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Graças a Deus. Começa agora o programa Movendo as Águas, com a responsabilidade das Igrejas Cristãs Remanescente. Quem vos fala, presbítero irmão Haroldo, do meu lado, irmão Cirinaldo, e na minha frente, o nosso irmão Dirceu, nosso presbítero e sonoplasta. Irmão Dirceu, que estamos juntos mais uma terça-feira, abençoado qual o Senhor tem nos concedido para estarmos juntos nessa noite com uma hora de programação, e você é o nosso convidado especial para estar conosco nesta hora. E desejamos a todos uma boa noite na santa paz de Deus para todos os amigos, irmãos, ouvintes de toda a Telêmaco Borba, de toda a região, que estão na sintonia com nós. Deus abençoe a todos e participe com nós, mande a sua mensagem, participe, tenha um pedido de oração, tenha aí uma dificuldade, vamos interagir junto, vamos orar, vamos clamar ao Senhor, vamos estar ligados aí juntos. E graças a Deus, irmãos, mais uma oportunidade maravilhosa que o Senhor tem concedido para nós. Passamos um final de semana abençoado e hoje estamos aqui, né, com a temperatura lá fora um pouco aí fria, né, mas aqui o clima está super bom, está maravilhoso. Já temos aí em breve tirar a blusa, né? Mas lá fora está um pouco frio, mas estamos aqui para a honra e glória do Senhor Jesus. E damos graças, né, por isso, porque aqui estamos e você está aí do outro lado, tendo essa oportunidade de nos ouvir, de estar nos ouvindo, de estar participando, como nosso irmão Vanadir já aí, mandando seu áudio, irmão José de Souza. Deus abençoe vocês que estão aí ligadinho com nós. Que Deus abençoe a família de vocês, o trabalho, o projeto da vida de cada um dos nossos irmãos que estão sempre ligadinho, confiando no Senhor em todas as coisas em que vamos fazer. Essa é a melhor coisa em que podemos fazer e realizar na nossa vida. É quando confiamos no Senhor e vamos com fé, vamos com esperança que tudo dá certo. Aí o pouco hoje, amanhã, pode se tornar bastante. É assim, meu irmão, minha irmã. Às vezes nós queremos aí bastante no começo e nós vemos que aqueles que confiam no Senhor, eles vão passo a passo com as bênçãos do Senhor, vai se crescendo, vai se aumentando e assim vai indo, vai crescendo-se numa estrutura estruturado na direção do Senhor. Fazemos os nossos projetos, mas a realização e as bênçãos é do Senhor na nossa vida, na nossa caminhada. Amém, ouvinte? Deus abençoe o irmão Lauro Ortiz, que já está aí ligadinho com nós também. Deus abençoe a sua família, a família Ortiz, todos os seus amigos. Deus abençoe aí também o irmão Tcheco, a sua esposa, que estão ligadinho com nós, sempre não perdendo aí o nosso programa. Deus abençoe vocês. Pastor Denir, Deus abençoe você, meu irmão, que hoje está aí na sua casa, né, com alguns dos nossos irmãos que estão ali jantando com ele. Deus abençoe os irmãos Gaúcho, né, que estão ali participando. Irmão Isaías, que estão junto. Um abraço para vocês, se estiverem nós ouvindo. Deus abençoe a vida de todos. E a irmã Nia, o irmão Agostinho, Deus abençoe vocês. A Solange, Deus abençoe. Pastor José, Deus abençoe você, meu irmão. Deus abençoe a tua família. Deus abençoe teus projetos, a tua casa. Em nome de Jesus, a cada um dos nossos irmãos. Arida Silva, Deus abençoe vocês. Está ligadinho com nós aqui, já me mandando a mensaginha. Diz ele: olha, sou Arida Silva, estou na escuta do programa. Isso é uma benção. Deus abençoe você, Arizinho da Silva, a tua casa, todos aí os seus projetos. Que Deus abençoe poderosamente a sua vida. Né? Diz ele: estamos na escuta aí do programa Movendo as Águas, né, Ari da Silva. Deus abençoe. Irmão Elias, Deus abençoe você, irmão Elias. Irmão Elias Gonçalves, irmão Elias Pimentel, um abraço para vocês. Se estiverem nós ouvindo, nossos irmãos que estão aí pela live também, Deus abençoe vocês. Seu Liverci Procópio, meu pai, Deus abençoe. Todos ali da Charqueadinha, um abraço.
ali os irmãos da cidade do Imbaú também, que estão ligados com nós, Charqueada de Baixo, a irmã Iracema, que está sempre ligadinho com nós lá, e todos os irmãos daquele lugar, daquela região ali, que estão sintonizados. Um abraço para todos. Deus abençoe a irmã Elis Regina aí, que já está ligadinho com nós, a Suelen de Fátima, Deus abençoe você. Pede as nossas orações, daqui a pouco já vamos ler a sua mensaginha. Mas todos vocês, meus irmãos, um grande abraço, Deus abençoe a todos. E vamos aí, o primeiro louvor dessa noite é pedido aí do nosso irmão Cirinaldo, né? Com os irmãos herdeiros de Deus, vamos ouvir aí.

0: todos os ouvintes com a paz de Deus. Então, fui para Campo Largo, como todos. Alguns irmãos já sabem que a minha mãe está cometida com câncer, está fazendo tratamento de quimioterapia. De hoje saímos cedo. Ela ficou quase 3 horas lá no, fazendo quimio, mas graças a Deus ela está reagindo bem o tratamento e logo, logo vão contar a bênção que ela está curada. Está conosco aqui pela live o Aldeir de Souza Couto. Um abraço aí, Aldeir. Trabalhou comigo ali no Poço Brasília. Que Deus abençoe você e grandemente sua família. Também o Sidney Pereira, também, meu amigo, trabalha no posto Rota 400. Vai, meu abraço para você, Sidney. E lá de Colorado, o Valdir e a Jussara. Então, nós assistindo. Que Deus abençoe você, Valdir e sua família. E também o pastor Adir Taleve, está na live conosco. Também fazer um oferecimento para o Ludir de Jesus, o Luda. Sempre ele está nos ouvindo. Também para o irmão Adão, irmã Eva, irmão Jamil, para o irmão Lauro Ortiz, irmão Banadir, irmão Inácio, 222, para o tio Zé, o Paraílio, tio Alfeu, a tia Lúcia, a Rose, o Rosnei, a Cacilda, a Maria Júlia, o Antônio Castanho, o Valdemir, o Samuel, a Suzy, a Solange e o pastor Pedro Camargo e a irmã Neura. Isso aí é presbítero Haroldo.
1: Amém, Jesus. Deus abençoe o irmão Cirinaldo aí por estar sempre com nós aí, né? Se dispôs, né, a estar aí nos ajudando, não só aqui, mas em qualquer aí situação, está ali disposto o Cirinaldo. Deus abençoe a vida dele, a vida de toda a sua família, né? Isso é uma benção. Irmã Lídia está ligadinha com nós, Deus abençoe, irmã Lídia, um abraço. Estou na escuta, um grande abraço. A irmã, toda a família Trindade, Deus abençoe poderosamente a sua vida, a vida de todos, em nome de Jesus. Irmão Elias Pimentel, diz ele, paz do Senhor, estamos ouvindo, sim, aqui na Estrada dos Guararapes. Deus abençoe, irmão Elias, aí a sua família também, Deus abençoe a irmã Francisca, né, que tem pedido as nossas orações, diz ela, paz do Senhor Jesus, estou na escuta, né, e pede as nossas orações, a irmã Francisca, Deus abençoe você, irmã Francisca, a irmã Sueli pede as nossas orações, vamos estar orando, irmã Sueli, seja qual for a situação, vamos estar junto orando, pedindo as bênçãos do Senhor para você, para sua família, para todos os necessitados, em que são centenas de pessoas aí, que estão com necessidade. Como sempre falamos, quando está bem com você, com a tua família, mas tem outras famílias que não estão bem, vamos estar orando, que quando você vê que alguém está com dificuldade, ore, peça as bênçãos de Deus para que seja abençoado, a situação venha a ser resolvido, o problema que às vezes cada um enfrenta problemas com aí dificuldades, umas diferentes da outra. E assim é a vida de cada um. Temos os nossos desafios. Mas diante dos desafios, vamos estar confiando no Senhor, pedindo sempre as bênçãos e procurando então nós vencer os obstáculos, as dificuldades. Não vamos ser vencidos pelas dificuldades, mas vamos vencendo ela. Que surge-se dificuldade na nossa vida, na vida dos irmãos, na vida das irmãs, que se você não for firme, não for confiante no Senhor, você desanima, você anda triste, você anda muito abatido, então você tem que dominar, você tem que vencer, você tem que ter um otimismo para vencer aquilo. Não é isso que vai fazer você andar com a cabeça baixa, muitas vezes ficar perdendo sono, mas você confiar no Senhor e assim fazer. Eu lembro quando eu estava ali que meu sogro, que o Senhor já recolheu uns 3 meses mais, né? E estava numa situação bem delicada e eu já estava bem cansado, né? Devido estar atendendo ele. Daí, Senhor, agora eu preciso descansar. O Senhor abençoa e ajuda ele que ele possa dormir e eu também tenho que dormir. Não aguento mais, né? E ali a gente orou ao Senhor e descansou tranquilo e ele também passou bem. Então, é assim, meus irmãos, é um desafio que nós encontramos. Cada um tem um desafio e temos uma experiência, né? Esse final de semana nós ouvimos aí bastante testemunhos dos nossos irmãos, né, Sinaldo? Foi muito bom. Foi muito tocante, né? Aquilo ali para mim foi muito maravilhoso, né? Ouvindo os testemunhos ali do pastor Pedrinho, né? Contando da sua esposa e os demais irmãos, aí a sua esposa, então, falando, né? Daquilo que Deus fez na sua vida. Depois veio o pastor Hélio, né? Também na mensagem, daí contando o que Deus realizou usando ele no momento de oração, orando por alguém e o Senhor transformando as vidas. Então, como é bom, e assim como o Senhor vem transformando as vidas, é aqui em Telêmaco Borba, em todas as cidades, em todos os lugares, nós vemos vida sendo transformada e quando nós vamos conversar com as pessoas, eles olham e dizem, olha, eu passei por um momento difícil, mas o Senhor me abençoou e eu venci. E nós estando aqui, você estando aí, é bênçãos de Deus. Cada dia em que passa, cada minuto em que nós passamos, é bênçãos de Deus realizado em nossa vida. Porque estamos falando, estamos ouvindo, estamos caminhando, estamos respirando, estamos com vida. Então é bênçãos de Deus esses momentos. Então vamos aproveitar desses momentos tão maravilhoso e vamos estar sempre glorificando a Deus. Amém, ouvinte? Vamos para os áudios, né, irmão Dirceu? Temos vários áudios já, né? Vamos ouvir esses áudios e depois nós ouvimos mais um louvor.
2: Paz, irmão Dirceu. Paz, irmão Cirinaldo.
1: Amém, irmão
2: paz,
1: José.
2: Paz, irmão Haroldo. E o José, estamos na escuta.
1: Deus abençoe, meu irmão.
2: Fez programa para o Cirinaldo. Para o Anderson Luciano Trindade, taxista, para todos os irmãos da rádio, para todos os ouvintes, peço oração para toda a minha família. Desde já agradeço aos irmãos.
1: Amém, irmão José. Vamos estar orando, sim.
3: Paz do Senhor, irmão Haroldo, paz do Senhor, pastor Dinir, paz do Senhor, pastor José, paz do Senhor, Dirceu, aqui é o Haroldo Ortiz, da Ortigueira. Queria esse programa, minha esposa Maria, meus filhos, meus netos, para toda a minha família, os Ortiz, o Cirinaldo, o irmão João Eloir, o de mamãe, o Pedro Bueno, o Reginaldo Poço Boa Vista, o Zé Pretinho na Vila Godói, o pastor Tonico Moraes, vocês da rádio, para todos que estão ouvindo. Peço oração para mim e minha família. Rode um louvor aí. Caçara Faria, sobrevivi, Pai do Senhor, Lauro Ortiz.
1: Amém, meu irmão. Deus abençoe, irmão Lauro. Um abraço.
4: A paz de Deus, irmão Olo.
1: Amém, irmã Elis.
4: A paz de Deus, Senhor Olo. A paz de Deus, irmão do céu. Estamos ligadinhos no programa.
1: Amém, Jesus.
4: Ofereço o programa para minha mãe e para todos os ouvintes e para vocês aí no rádio. Toco hino e advogado fiel acabou na sala. Que Deus abençoe.
1: Amém, irmã Elis.
4: Paz de Deus. Um abraço.
1: Outra irmã Elis, Deus abençoe você e a sua mãe. Todos da área 2, em nome de Jesus.
5: Rapaz do Senhor, meus queridos irmãos, do trabalho desta noite, movendo as águas.
1: Amém, irmã.
5: Esse programa para todos os ouvintes que estão ouvindo o programa. Foi esse programa para o Cirinaldo, missionário da SEMA, Iaco Leandro. Eu e minha esposa aqui pedindo oração por mim e por ela. E a todos os outros que estão ouvindo o programa também, irmão Lava, perdeu nosso irmão Coati. E a todos que estão ouvindo o programa, que Deus abençoe, que Deus proteja, O hino que os irmãos tocaram estão ouvindo aqui, tá bom?
1: Amém, Jesus.
5: Mandar o programa, mãe Regina também. Ela é um amor de pessoa, sempre está participando de todos os programas, hein? Pedir oração para ela também, para toda a família dela. Deus abençoe ela, tá bom?
1: Amém, irmã Vanadir. Deus abençoe você, a sua família, todos, né? Em nome de Jesus, que está aí desde o comecinho do programa conosco. Que Deus abençoe grandemente a sua vida. Amém. Deus abençoe todos os que estão participando com nós. Deus abençoe os irmãos ali da Barra Bonita. Irmã Maria, irmão Dino, pastor Camargo, que tivemos aí na sua casa esses dias atrás. Deus abençoe você, toda a sua família, que estão ligadinho com nós. Todos os irmãos barrianos, irmãos ali da Cidade da Reserva, né? Que Deus abençoe irmã Eugênia, irmão Adão, né? Que são sempre ligadinho com nós. Deus abençoe a todos vocês aí. Em nome de Jesus, a cada um. Nosso irmão José Mineiro, Deus abençoe. E a sua esposa, né? Como é que é o nome dela, irmão Cirinaldo? Deus abençoe. Esqueci o nome da irmã agora, mas Deus abençoe você, esse casal abençoado aí, que sempre estão nos ouvindo também, e todos ali, né? Deus abençoe a sua família, em nome de Jesus. Então, irmã Nilza, irmão Cirinaldo, lembrou, é irmã Nilza mesmo. Deus abençoe, irmã Nilza. Deus abençoe toda a família aí. E vamos para mais um louvor, né, irmão de Deus? Já falamos bastante, daqui a pouco o Cirinaldo tem mais alguns oferecimentos.

0: oferecer para os caminhoneiros que puxam o suco do pica-pau, o maquinário lá também. Também o Cristiano Honório, encontrei no mercado e falou que sempre está nós ouvindo o Felipe Outro, sempre é um tecido nosso. Também a Juscelia, lá de Colorado, que Deus abençoe você, Juscelia, sua família. Também o Ronaldo Souza, meu primo, filho do falecido Silvio, que Deus abençoe você, Ronaldo. Também ofereci lá para a Curua, o Demilson, o tio Orestes, a tia Marlene, o Wilson, também para a irmã Tereza, o irmão João, a Ona, o Miro, a Tita, a irmã Shirley, o irmão Neversi, também o irmão Zaia, deve estar lá na casa do pastor Venir hoje, cerrando uma janta. Também para o Josnei, para a irmã Maria, o irmão Dino, o irmão Sebastião e família, a irmã Lídia Bitinho, a Elis Regina, o irmão Zé Mineiro, lá no Barumbi, estão nós ouvindo a tia Augusta, seu filho Adilson, sua filha Irone. Aí também mandar para o It, o Aliarci, que eles estão ligadinhos lá com o radinho. Também para a irmã Eugênia, também para o Elias Trindade, o irmão Tcheco, a irmã Lídia Trindade, o irmão Elias Gonçalves e família. A Nil, Gustinha, minha esposa Solange, minha sogra Neuzinha, o Renato, o irmão, o pastor João, o pastor Rodrigo também. Também ofereço lá para o Morumbi, para o pai do Valdomiro, o irmão Laque, a irmã Nardina, o Valdeci, a Vanderleia e o Robson. Isso aí, prefeito.
1: Deus abençoe, graças a Deus, irmãos, irmãs. E aí, meia hora já passamos. O tempo vai passando tão rápido. Graças a Deus por isso, né? Com a tua participação, nós vamos aí passando muito rápido. Deus abençoe, irmão Elton, né? Rodrigo, que está ali na área 2, está nos ouvindo também. Um abraço para você, Deus abençoe a sua família, o seu trabalho e todos os nossos irmãos aí que estão ligadinhos com nós. O Miro, a Tita, Deus abençoe vocês aí da Sem Casa. Irmão Hino, irmã Ieda, um abraço para vocês. Deus abençoe a sua vida aí. Em nome de Jesus, que possam estar sempre firme com o Senhor, caminhando sempre, confiando nele, na sua caminhada, na sua jornada. Como é tão bom caminhar firme, acreditando, confiando no Senhor em todos aí os seus afazeres. E vamos para mais um louvor aí, né, irmão?
2: Paz Deus, presbítero irmão Haroldo, estamos aqui em casa, o pastor Pedrinho de Campo Bom, o nosso irmão diácono Valdivino, presbítero irmão Zaia e a sua esposa, estão aqui em casa, depois de uma bela janta, né, estamos escutando o programa. Ofereça um hino para nós aí, tá bom? Deus abençoe a vocês e todos os nossos ouvintes.

Amém, pastor Denir. Deus abençoe você, todos os irmãos aí que estão juntos, né, por essa oportunidade, né, desse encontro com os irmãos que vindo daí de longe, né, viajando alguns quilômetros, né, para chegar aí em Telêmaco Borba e ficarem por alguns dias fazendo então essas visitas, essa missão missionária, né, no Paraná, fazendo esse trabalho muito maravilhoso, né? Ouvirmos e estarmos juntos é bênçãos de Deus. Que Deus concede pessoas e para contar o que Deus tem realizado na vida dos nossos irmãos. Amém? Deus abençoe. E vamos para mais um louvor, né, irmão Dirceu?

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0: Quero oferecer para minha colega que está de aniversário hoje e pedir o hino do soldadeiro, hino da vida rural.
1: Amém, Jesus. Deus abençoe irmã Eliane, sua família, em nome do Senhor Jesus. Deus abençoe Renato, Deus abençoe você, sua família. Diz ele, boa noite, pastor. Pastor Haroldo, né? Amém. Peço oração para mim e para minha família. Vamos estar orando, viu, irmão Renato? Pela família, não importando, né, a dificuldade. Não é necessário nós saber qual é o grau de dificuldade. Mas vamos orar junto, vamos pedir as bênçãos do Senhor. Irmão Jesuel, Deus abençoe você, diz ele a paz do Senhor, irmão Haroldo, esse Rinaldo, Dirceu. Estamos na escuta. Um abraço, meu irmão. Deus abençoe sua família, o seu trabalho. Em nome de Jesus. E nesse momento, irmãos ouvintes, nós vamos aí meditar um pouquinho na palavra de Deus, né? E já nossas horas se foram, né, irmão Dirceu? E o tempo vai passando rapidinho. E isso é muito maravilhoso, irmãos, quando temos essa oportunidade.
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1: Minha Bíblia está aberta, ouvinte, em João 17. E fala aqui sobre Jesus, né, a oração de Jesus pelos seus discípulos. Eu quero deixar aqui alguns versículos para a meditação nossa, de você que está na sua casa. É uma palavra bastante conhecida, que sempre é meditada. E diz assim: Jesus falou essas coisas e, levantando os olhos ao céu, disse: Pai, é chegada a hora. Glorifica teu filho, para que também o teu filho te glorifique a ti, assim como lhe deste poder sobre toda a carne, para que dê a vida eterna a todos quantos lhe deste. E a vida eterna é esta, que conheçam a ti, só por único Deus verdadeiro, e a Jesus Cristo a quem enviaste. Eu glorifiquei-te na terra, tendo consumado a obra que me deste a fazer. E agora glorifica-me tu, ó Pai, junto de ti mesmo, com aquela glória que tinha contigo antes que o mundo do existisse. Manifestei o teu nome aos homens que no mundo me deste. Eram teus e tu mos deste, e guardaram a tua palavra. Agora já tem conhecido que tudo quanto me deste provém de ti, porque lhes dei a palavra que me deste a eles. As receberam e têm verdadeiramente conhecido que saí de ti e creram que me enviaste. Eu rogo por eles. Não rogo pelo mundo, mas por aqueles que me deste, porque são teus, e todas as coisas são tuas, e as tuas coisas são minhas, e nisso sou glorificado. Amém? Alguns versículos, irmãos, aí lemos 9 versículos, 10 versículos, que são bênçãos de Deus. Oh, vemos então Jesus pedindo para que o abençoasse aqueles que creram, pedindo as bênçãos para que o Senhor desse força para aquelas pessoas que a sua missão já estava se encerrando, já estava então a sua palavra transmitida, o seu tempo já estava ali, chegando-se aos dias de cumprir com a palavra, e ele então pedindo para que Deus os abençoasse, dando graça.

dando força. Eu rogo por eles, não rogo pelo mundo, mas por aqueles que me deste, porque são teus. Então é palavra, ouvinte, muito maravilhosa, que é a bênção de Deus, como sempre falamos, na nossa vida, na nossa caminhada, quando temos oportunidade de conhecer, de sentir, de participar, aí, para o cristão, para aquele que serve a Deus, que tem a sua vida transformada, ele tem prazer de estar meditando na palavra de Deus e estar transmitindo ela, falando a palavra, anunciando, falando aquilo que Deus fez na sua vida e pode fazer na vida do teu vizinho, na vida do teu amigo, na vida do teu parente, na vida do próximo. Quantas pessoas nós vemos que estão aí caindo, que estão chorando, que estão abatidos, mas essas vidas que estão abatidas, que estão tristes hoje ou amanhã, elas podem estar sorrindo, elas podem estar transformada, ela pode estar mudada. É assim, meu irmão, minha irmã, aquele que sentiu a sua vida transformada há alguns anos atrás, e aí nós vamos acostumando com o conforto, vamos acostumando com a mordomia, e muitas coisas boas vamos deixando de lado, vamos se acomodando, vamos ficando ali, muitas vezes calado, não falamos da palavra de Deus, não falamos do amor de Deus, daquilo que Ele faz na vida das pessoas. E tem coisas, irmãos, que às vezes temos que insistir. Às vezes nós deparamos com tantas pessoas que estão tão desanimado com a situação, com a vida, porque nada dá certo. Isso não são poucas pessoas, quem sabe muitas estão nos ouvindo nessa noite, que estão aí desanimados, decepcionados com algo que aconteceu, porque esperava de uma maneira. Às vezes os nossos projetos é daquela forma, daquele jeito, dos nossos pensamentos, e de repente tudo muda, tudo dá diferente daquilo que nós imaginamos, daquilo que nós pensamos, daquilo em que nós projetamos. E aí vem o ponto de muitas pessoas se frustrarem, né? Perderem a disposição, perderem a coragem. E aí é o momento em que você pode chegar junto e ajudar essas pessoas. Muitos teus amigos, às vezes, estão ali numa situação que está necessitando de um apoio, de você conversar com ele, de você dar um incentivo para ele. E às vezes nós não se aproximamos dessas pessoas. Então nós vemos essa passagem tão maravilhosa que Jesus, cumprindo a sua missão, pedindo as bênçãos do Senhor para que Deus o abençoasse, santifica-os na verdade e a tua palavra é a verdade, né? Então que as pessoas possam aí ser santificado pela verdade, possam ser santificados pela palavra que é a tua palavra, é a verdade. Nós vemos hoje muitas pessoas que os anos vão passando, estão aí com seus 70, seus 80, outros até 90 anos, e continua com o seu mesmo homem velho, né? Ele não muda. Ali continua.

você com aquele mesmo costume, desde que nasceu, né, que começou a ser jovem e foi, mas não teve uma oportunidade de ser a sua mente transformada, nem o seu coração transformado. Essas pessoas não tiveram essa oportunidade. A gente conversa com muitas pessoas que às vezes estão doentes. Aí nós perguntamos para eles: se você fosse liberto dessa enfermidade hoje, o qual seria o desejo do teu coração para fazer, para realizar? Muitas pessoas têm muitos projetos, né? E outros dizem: olha, se o Senhor me libertar, eu quero continuar indo para a casa do Senhor. Eu quero continuar orando. Eu quero continuar louvando a Deus, né? Porque muitas dessas pessoas que hoje não estão podendo, mas já puderam. Não estão fazendo, mas já fizeram. Já oraram. Já louvaram a Deus. Mas devido a uma enfermidade, devido a alguma coisa que surgiu-se na sua vida, um imprevisto, não estão conseguindo, né? Mas se tiveram oportunidade, continua fazendo isso. E outras não, outras, se tiverem oportunidade, eles vão continuar ali com seus pensamentos, ali tão longe, tão distante, às vezes, da palavra do Senhor. Não está no seu coração, né? Às vezes as pessoas querem trabalhar, querem fazer isto. Olha, se o Senhor me curar, eu vou construir uma casa. Se o Senhor me curar, eu vou aí fazer qualquer outras atividade. Tem no seu coração aquilo. E outros não. Outros, eles, olha, trabalho eu não vou fazer mais a não ser o trabalho para o Senhor. Vou continuar orando, vou continuar clamando, louvando a Ele até enquanto o Senhor me permitir. E assim é, meus irmãos, e assim vem o momento, vem o dia. Vamos, ouvinte, irmãos, se preparando, porque os dias passam tão rápido, o tempo passa tão rápido. Procure, então, santificar-se na verdade. Procure que no teu coração esteja a verdade da palavra de Deus, na tua mente seja purificada e esteja a verdade da palavra de Deus. Comece a pedir por isso. Quem sabe no teu coração ainda não está essa verdade, você está sentindo que a verdade não está na tua mente. A tua boca muitas vezes não está falando a verdade, né? O teu coração está longe da verdade, mas procure hoje. É um momento de você procurar. Senhor, comece a conversar com Ele. Eu preciso que essa verdade esteja no meu coração, esteja na minha vida, que a minha vida possa ser transformada e eu possa transmitir essa transformação para os meus amigos, para aqueles que estão com dificuldade. Faça isso, meu ouvinte, meu irmão, minha irmã, você que está com dificuldade, não importa a dificuldade, confie no Senhor e procure estar próximo e sentindo a bênção dEle nos teus afazeres, no teu projeto. Amém, ouvinte. As nossas horas já se foram, é uma palavra tão maravilhosa, não temos muito tempo para nós continuarmos, para falarmos das bênçãos de Deus, que são infinitas, aí na nossa vida, nos nossos dias, né, que nós temos testemunhos e bênçãos, quantas, se nós formos contar todas,

0: nós passamos aí muito tempo, né, falando, lembrando daquilo que Deus fez e está fazendo, que realizou no dia de hoje e está realizando agora, nesses últimos minutos. Que assim como Jesus, encerrando a sua missão, orando pelos seus discípulos, que também você consiga fazer o mesmo, meu irmão, meu ouvinte, aí quando os dias estiveres findando, que você perceba, mas o otimismo esteja no teu coração para estar abençoando alguém, pedindo as bênçãos para a tua família, para o teu vizinho, para o teu próximo, para o teu país, para a todos. Amém. Deus abençoe grandemente a vida de todos, em nome de Jesus. Todos quanto têm pedido as nossas orações, eu digo para você, daqui a alguns minutinhos, já estamos orando, e você é o nosso convidado especial para orar conosco, pedir as bênçãos de Deus para a tua família, para você, para teu pai, para tua mãe, para teu filho, para tua filha, para aquele que você está percebendo, que você às vezes está pensando consigo, essa dor poderia ser em mim, não no meu filho, né? Que essa dor seja aliviada na vida de cada um dos nossos irmãos. Irmão Cirinaldo, tem mais algum pedido de oração, irmão Cirinaldo? Irmão Cirinaldo.
1: Irmão Zilá, lá de Tibagi, fala, Pai de Deus, que abençoe o Senhor, irmão Zilá. Também quem pede nossas orações é a Cacilda, a Edna, a Edneia, o irmão Itch, a irmã Nercy, a Maria Júlia e a Ona. E mais o que pedir pelo WhatsApp.
0: Amém, Jesus. Glórias a Deus. E o nosso irmão Adão, né? Está nos ouvindo lá, ó, viu? Diz ele, ó, a paz do Senhor, irmão Haroldo. É irmão Cirinaldo, né? Deus abençoe você, irmão Eugênia também, Adão. É, irmão Eugênia, né? Mandou um áudio aí, né? Nós não ouvimos, né, irmão? Disse eu. Vamos ouvir esse áudio aí para nós estar orando.
2: A paz do nosso Deus seja com todos os irmãos aí da Nova Mensagem. Irmão Cirinaldo também, agradeço que o irmão sempre lembra de mim, da minha família. E se for possível, não sei se dá tempo, eu peço um louvor com Cláudio Veiga e Júnior, os filhos e o pai. Se não der tempo, não tem problema. E quero mandar um abraço para todos aí da Nova Mensagem, os que trabalham aí, também para o Tcheco, Marili, o Everton, o Lianá e o Natan, para minha família que mora aqui em Reserva, para todos os ouvintes daqui, aí de Telêmaco também, para todos os ouvintes da Nova Mensagem, que aqui em Reserva tem várias pessoas que escutam Nova Mensagem lá nos Estados Unidos, também a minha família, uma parte que mora lá, também ouve a Nova Mensagem. Um gigantão abraço para todos os irmãos aí, todos os ouvintes, e fiquem todos com Deus. Tchau, tchau.
0: Amém, irmão Gênia, Deus abençoe a sua família e um abraço para todos, né? Irmão João Rodrigues, Deus abençoe você, irmão João Rodrigues, que está na sintonia com nós também, diz ele, a paz do Senhor, meus irmãos, estou na escuta, né? Um abraço, Deus abençoe e vamos orar o 20 em nome de Jesus. Glorioso e eterno Deus, em nome de nosso Senhor e Salvador Jesus Cristo, nós te colocamos em oração nesse instante, juntamente com os nossos irmãos, com os nossos amigos, com os irmãos que aqui estão, Pai, estamos orando juntamente, pedindo as bênçãos do Senhor para todos, aqueles que estão com necessidade, os nomes em que estão marcados, todos quantos têm pedido as nossas orações, pelo seu filho, pela sua filha, pela sua família, a necessidade a Deus. O Senhor sabe qual é e o Senhor pode ajudar esse homem, essa mulher, libertando, Pai, essa dor, esse mal, nós repreendemos em nome de Jesus. Aflição, angústia, que saia, Pai, em nome do Senhor Jesus, esse homem, essa mulher, receba a bênção, receba a vitória, que as portas venham se abrir.

abrir para esse que a porta está aberta, que se abra em nome de Jesus, receba a vitória, Pai. Deus abençoa a todos, em nome de Jesus. Voltem nós ouvir o 20 na próxima terça-feira, se o Senhor disser que sim, aqui estaremos, em nome de Jesus.

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6: Glória a Deus. Queria desde já estar saudando a todos os ouvintes nesta noite. Queria também estar saudando a missionária Joyce nesta noite, a irmã Sibeli, o presbítero Dirceu. Glória a Deus por mais uma programação, por mais um dia, né, em que o Senhor nos alcançou nesta noite. Queria estar pedindo... Estamos tendo live ali pelo meu Facebook ali. Quem puder tá entrando ali na live. Pelo Face ali da missionária Joyce também. Também tá dando para acessar ali

0: Queria estar passando para a missionária Joyce.
1: Glória a Deus. Também queria saudar os ouvintes com a paz do Senhor Jesus, presbítero Dirceu, a irmã Cibele, que aqui vai estar ministrando logo mais a palavra do Senhor nesta noite, também a missionária Vitória. Já queria estar dando início nesta programação aqui com o Círculo de Oração, Prover de Deus, com a palavra que vai se encontrar em Salmos 91, que vai nos dizer assim, que é aquele que habita no esconderijo do Altíssimo, à sombra do Onipotente descansará. Direi do Senhor, Ele é o meu Deus, o meu refúgio, a minha fortaleza, e nele confiarei, porque Ele te livrará do laço do passarinheiro e da peste perniciosa. Ele te cobrirá com as suas penas e debaixo das suas asas estará seguro. A sua verdade é escudo e broquel. Glória a Deus por esta palavra, glória a Deus por essa programação. Você que pode, neste momento, vamos clamar ao Senhor para nós estar dando início nesta noite, porque sabemos que se nós estamos aqui é por causa do Senhor, que até aqui o Senhor tem nos sustentado. Fôlego de vida Ele tem nos dado pela manhã e tem nos abençoado para estarmos aqui nesta noite. Você que está ligadinho comigo, ore comigo neste momento. Senhor meu Deus e meu Pai, que estás no céu, Senhor, alcança, Senhor Deus Santo e Deus Poderoso, nesta noite, os ouvintes, Pai, que me ouve, Pai, dessa programação, Senhor. Alcança, Senhor Deus, no lado os teus filhos, Senhor Jesus. Alcança, Pai, os caminhoneiros, Senhor Deus Santo e Poderoso, que estão nas estradas, Senhor. Pai, quem está, Senhor, dentro do seu automóvel neste momento, escutando essa programação, que o Senhor também possa dar livramento, que o Senhor também possa, Pai, livrar, Senhor Jesus, de todo acidente, Senhor. Deus Santo, que o Senhor possa abençoar esta casa, este lar e esta família, Senhor Jesus. Abençoa, Pai, que essa programação entre dentro deste lar, Senhor, com cura, Senhor, com vitória, Senhor Jesus querido. Entra, Deus, com um milagre, Senhor, nesta noite, Senhor. Assim nós oramos e damos, Pai, início, Pai, nessa programação, Senhor. Fala, Senhor Deus, com os teus filhos, Pai, que nos ouve, Pai, nesta noite, em nome de Jesus.
0: Glória a Deus.

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corre atrás de oportunidades, mas sabe esperar o seu momento. 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

0: Glória a Deus. Vamos estar lendo aqui umas mensaginhas aqui da live, irmãos. É, a missionária Jane falou assim, ó, paz do Senhor, irmãs, peço oração pela minha família, ofereça a programação para todos os ouvintes. Amém. Vamos estar orando pela tua família, pela tua casa, Deus abençoe tua vida, missionária Jane. Também temos a nossa irmã Cris aqui, que diz assim, paz do Senhor, irmãs, Deus abençoe imensamente a vida de vocês. Glória. Deixa Deus usar vocês. Estou ligadinha na programação, juntamente com meu esposo. Um grande abraço a todos que acompanham a programação. Deus abençoe, irmã, você, tua casa, tua família. É, a irmã Cris, a qual estreou aqui, né? Juntamente Glória conosco nessa programação do Prover de Deus. Somos gratas a Deus pela vida da irmã Cris. Deus abençoe, irmã. Também temos a nossa líder aqui, a missionária Magna, que diz assim, paz do Senhor Jesus, estamos na escuta aqui. É, deixa Deus usar minha irmã Cibele, a irmã.
1: Glória
0: deixa
1: a Deus.
0: Deus te usar, irmã Cibele, em nome de Jesus.
1: Nossa irmã, nossa cortando a missionária Joyce, nossa líder ali que teve de aniversário ontem.
0: Verdade, glória a Deus. Você
1: comemorou ontem e hoje ainda o aniversário.
0: Glória a Deus no teologia hoje, que as irmãs ganhou algum bolo aí, né, missionária? Glória a Deus. Também temos aqui o pastor Rodrigo aqui, ó. Qual também está ligadinho conosco aqui. Paz do Senhor, estamos à escuta. Deus abençoe vocês. Deus abençoe você,
1: glória
0: pastor. E fica ligado com nós e vê se nós estamos fazendo alguma coisa errada. Vai puxar nossa orelha aí. Glória a Deus.
1: Glória a Deus.
0: Temos mensagem.
1: Temos também umas participações aqui no Whats. Uns áudios aqui. Glória a Deus.
2: A paz do seu irmão Rodrigo, pastor John. Mande o seu Ruth Fernandes a todos do programa desta noite. Jesus é o caminho.
0: Amém.
2: Esse programa, nosso irmão, com a tira da pedreira no baú. Eu e minha esposa aqui, irmão, pedindo oração por mim, por ela, minha família. Lá no conjunto atlântico, minha filha, minha netinha, meu neto. E que Deus abençoe, irmão. A eles tudo lá, e a todos os pessoal do Conjunto Atlântico. E gostaria de ouvir um hino, eu não mudo. Para todos os irmãos da igreja aí, do trabalho de sair. E hoje, que Deus abençoe, estamos juntos.
1: Glória a Deus pela vida do irmão Vanadir, que está todas as terças ligadinho aí. Que Deus possa alcançar a tua vida, da tua esposa e de toda a tua família, meu irmão.
0: Glória a Deus.
1: É, temos participação também da irmã Lourdes. É, a paz do Senhor, estou ligadinha na programação. Sou fã número um do pastor Rodrigo. Glória a Deus. É, hoje o pastor Rodrigo não está na rádio, mas Deus abençoe, irmã, pela tua vida. Que Deus possa alcançar tua vida e de tua família
0: Glória
1: nesta
0: a Deus.
1: Noite. Nosso irmão João Rodrigues também. Paz do Senhor, meus nobres irmãos. Estou trabalhando e ouvindo vocês. João Rodrigues.
0: Glória a Deus.
1: Amém,
0: Deus abençoe
1: irmão.
0: Teu serviço, irmão. Em nome de Jesus.
1: Glória a Deus.
0: Glória a Deus.
1: Temos aqui também um áudio do...
3: Oi, mãe. Te amo.
1: Deixar a Cibele responder o áudio.
4: Também te amo, filha.
1: Temos também o áudio da nossa irmã Elis Regina.
5: Rapaz, o Senhor vai ter Regina, não é dois. O beijo para minha mãe Dione e para todos os colunistas. E para vocês aí no rádio.
0: Glória a Deus. Deus abençoe, irmã Elis Regina.
5: Senhor.
0: Em nome de Jesus.
1: Glória.

0: Glória a Deus pela vida da irmã Elis Regina também, que tá ligadinho aí com a gente todas as terças-feiras.
1: Ela é um marco na programação Jesus é o Caminho. Pastor Rodrigo disse, a irmã Elis Regina não participa, alguma coisa está acontecendo.
0: Sente falta. Tem uma participação também da irmã Andréia. A paz, irmãs, estou na escuta. Andréia, Cristina e Osmar. Deus abençoe,
1: Deus,
0: irmã.
1: Deus abençoe, irmã. Em nome de Jesus.
0: Glória a Deus.
1: Glória a Deus. Também temos aqui na live, irmãos, a vida do meu esposo, pastor Adailto, que está na escuta, que vai dizer assim, paz do Senhor, eu e a Juju estamos na escuta, manda um abraço para nós. Um abraço para meu esposo, para Juju, para o Pedro, a qual ficar em casa, Deus abençoe, em nome do Senhor Jesus. É ali um momento qual a gente passou por um momento de luto, né, nesse dia aí, que a família do Adailto ali, né, perdemos um ente querido, mas eu creio que o Senhor está consolando neste momento, né? Sabemos que não é fácil, né? Nesse momento a qual passamos, por isso temos o Consolador para nos consolar e nos auxiliar neste momento de angústia. Que Deus possa abençoar a família, no nome de Jesus. Também temos aqui a irmã Letícia, né? A irmã da nossa irmã Cibele, que vai dizer assim, boa noite, paz do Senhor. Estamos na escuta aqui também. Deus abençoe grandemente todos vocês. Glória a Deus.
0: Glória
1: Deus abençoe
0: a, Deus.
1: A vida da irmã Letícia e tua casa, tua família. Em nome de Jesus. Também temos aqui a nossa irmã Ruth Oliveira Fernandes. Glória a Deus.
0: Chegou a acelerar ali o coração do presbítero ali.
1: Que diz assim, ó, paz do Senhor, estou aqui assistindo vocês. Faz o Senhor, irmã, Deus abençoe em nome de Jesus.
0: Glória a Deus pela vida da irmã Ruth aí. Que Deus abençoe tua vida. Temos também aqui um áudio do pastor Adailto.
2: Dá um abraço pra mim, eu te amo.
1: Um abraço, Juju,
3: paz,
1: eu
3: Senhor,
1: te amo.
3: Missionária Vitória, missionária Joyce, nossa irmã Cibele, presbítero Dirceu, um abraço para vocês aí. Deus use vocês nessa noite para trazer o evangelho, trazer a palavra de Deus para todos que estão na escuta aí. Manda um abraço para nós aqui, tá eu e a Juju aqui. Juju já mandou o áudio dela aqui. Tá aqui na escuta aqui, esperando um abraço, um beijo da mamãe, né, Juju?
1: Manda
3: um beijo pra mamãe.
1: Um abraço, Juju.
3: Deus abençoe vocês, grandemente, em nome de Jesus.
1: Deus abençoe,
0: a Deus.
1: Em nome de Jesus.
0: Deus abençoe a vida aí de vocês, pastor. A nossa irmã ali também, Andréia, falou, nós estivemos na igreja domingo, conheci o pastor Rodrigo pessoalmente, estivemos com as meninas dançando. Glória a Deus,
1: glória,
0: irmã.
1: A Deus. Glória, Deus abençoe Deus. Vocês aí, em nome de Jesus.
0: Queria também estar mandando um abraço, né, pro meu esposo, que está em casa hoje. É, sei que muitas das vezes ele sente falta aí das terças que ele não tá aí, mas que Deus possa abençoar, alcançar ali a vida do meu esposo, dos meus filhos. É, o Gustavo também acabou de mandar aqui, paz do Senhor, irmãos, queria estar mandando um abraço para mim, no caso. E para a missionária Joyce e para a Cibele.
1: Um abraço,
0: glória a Deus.
1: Gustavo. Deus abençoe,
0: Deus abençoe
1: tua vida,
0: tua vida,
1: Jesus.
0: Meu amor.
1: Deus abençoe.
0: Temos também a participação da nossa irmã Nice. Nice do bairro São Roque. Paz do Senhor a todos, estou na escuta. Glória a Deus pela vida da irmã Nice. O Pedro também mandou um abraço para minha mãe.
1: Um abraço, Pedro. Deus abençoe tua vida, em nome de Jesus.
0: Glória a Deus, irmãos. Sintonizem conosco aqui. É, participe conosco aqui pelo WhatsApp 39 10 12 30. Participe, mande tua mensagem, seu pedido de oração, que nós vamos estar apresentando ao Senhor.
1: Glória a Deus.
0: Glória a Deus.
1: Está falando dos trabalhos, né, missionário Vitória? Temos o trabalho, irmãos, do círculo de oração, que vai acontecer amanhã, em nome de Jesus. A nossa preletora será a irmã Patrícia.
0: Glória,
1: né,
0: a Deus.
1: Que estará ministrando a palavra do Senhor ali na nossa igreja do Jardim Kroll, que se encontra ali na Travessa São Pedro. É, você que pode, você que, né, que quer ali conhecer a nossa igreja e quer ver Jesus falar, vá. Começa ali às 20 horas. A nossa irmã Patrícia vai estar ministrando a palavra para a glória do Senhor, juntamente com as irmãs ali prover de Deus. Estaremos ali para receber vocês de braços abertos. Tenha certeza que, por mais angustiado que você chegue, mas pode ter certeza que você vai sair dali aliviado com a palavra do Senhor, porque a palavra do Senhor, ela é eficaz,

0: É ela quem nos, né, toca no nosso coração, é ela quem faz a transformação de nós. Quando o Espírito Santo habita sobre as nossas vidas, sabemos que as renúncias vão acontecendo, porque sabemos que quando o Senhor está conosco, a mudança acontece em nossas vidas.
1: Glória a
0: Então,
1: Deus.
0: ali, na quarta-feira, vai acontecer o trabalho do círculo de oração. E também temos ali, né, missionária, a honra do final de semana também,
1: Glória a Deus.
0: 4 anos do nosso
1: 4 anos de
0: ministério,
1: ministério.
0: irmãos, para a honra e glória do Senhor. Até aqui o Senhor tem nos ajudado, o Senhor tem nos sustentado, porque sem a mão do Senhor nós não estaríamos de pé, mas a mão dele tem sido sustento sobre as nossas vidas. E a Igreja Jesus é o caminho para a honra e glória do Senhor. Nesse final de semana estará comemorando o quarto ano, o quarto aniversário, pela glória do Senhor.
1: E você que pode, esteja juntamente conosco ali, participando dessa linda festa que acontecerá, né, para honra e glória do Senhor. Como a missionária Joyce falou, 4 anos, né, não tem sido fácil, mas Deus, ele tem nos sustentado a cada dia, né. Ali no sábado, teremos nosso pastor Digian ministrando a
0: Glória a
1: palavra do
0: Deus.
1: Senhor, e o nosso pastor Elso no louvor. No sábado ali teremos esses. O pastor Dijão vai estar trazendo a palavra ali para nós, né? Para os nossos corações. E você que pode, irmãos, venha se alegrar junto conosco a partir das 8 da noite. E no domingo também, né, missionária Joyce?
0: Isso. Para a glória do Senhor vai ser bênção de Deus. Temos ali também o pastor Luiz Fernando. É ali de Palmeira, né, missionário?
1: Isso, Palmeira.
0: Vai estar ministrando a palavra no
1: Glória a
0: domingo,
1: Deus.
0: nesse encerramento, para a glória do Senhor. As filhas do Reis vão estar conosco. O nosso irmão Liel, né?
1: Pastor
0: Vai,
1: Leão.
0: o pastor Liel também vai estar conosco ali louvando, em nome de Jesus. Vai ser uma
1: Isso.
0: festa linda, irmãos. Uma festa linda, mas para o Senhor. Que tudo que acontecer ali é para glorificar o nome do Senhor. Porque somente Ele merece toda a glória, toda a honra, toda a exaltação é para Ele.
1: Glória a
0: Então,
1: Deus.
0: você que pode e quer, nesse final de semana, vá ali na nossa igreja comemorar conosco esse quarto ano, porque sabemos que, como a missionária falou, não é fácil, mas até aqui o Senhor tem sustentado. O Senhor nos diz na palavra que é para nós ter bom ânimo, né? Então, que nós tenhamos bom ânimo na presença do Senhor para levar esse evangelho, né? Para os quatro cantos do mundo, para os
1: Glória a
0: quatro
1: Deus.
0: cantos aonde precisa vida ser alcançada, vida ser transformada. E a vida só vai ser transformada através da palavra. A vida só vai ser transformada através de ouvir do ouvir da palavra do Senhor e guardar a palavra do Senhor e praticar a palavra do Senhor. É isso que a palavra do Senhor vai nos dizer. Então, nós temos que guardar a palavra do Senhor em nosso coração.
1: Glória a Deus.
0: Glória a Deus. Eu queria estar mandando aqui um abraço para o nosso pastor Valdinei. Qual está mandando aqui? O pastor Valdinei ali da
1: O
0: igreja
1: Alegre.
0: do Rio Alegre ali. Está aqui mandando uma mensagem aqui. Ó. Paz do Senhor Jesus, Deus abençoe vocês grandemente. Estamos ouvindo. Glória a Deus, pastor. Deus abençoe tua vida, tua
1: Glória a
0: casa, tua
1: Deus.
0: família, a vida da pastora Andréia. Que Deus possa alcançar vocês aí. Deus abençoe vocês. Ele manda aqui, ó, a pastora Rodrigo, pastor Dailton, pastor John, são bênçãos. Transmita um grande abraço a eles. Tenho
1: Glória a
0: certeza que eles
1: Deus.
0: estão, né, escutando
1: Escutando.
0: aí, pastor. Deus abençoe tua vida, tua casa, tua família, em nome de Jesus. Sempre é uma honra, eu falo, ouvir o pastor
1: Ouvi-lo.
0: aí ministrar, o pastor falar de Deus, um homem de Deus aí. Deus abençoe, pastor. Glória a Deus.
1: Temos participação também do nosso pastor Agreik aqui no WhatsApp. Pai, Senhor, irmãos, estou no Puma. Deus abençoe. Que Deus possa abençoar a tua vida imensamente, pastor Agreik. Deus possa te
0: Glória a
1: alcançar aí
0: Deus.
1: trabalhando.
0: Deus guarde a tua
1: Glória a
0: vida aí em
1: Deus.
0: nome de Jesus. Que Deus esteja aí com você, te conduzindo. Sabemos que eu sempre costumo dizer isso. A gente que é esposa de caminhoneiro, a gente sofre, irmãos, porque a gente tá ali orando, intercedendo pelas vidas deles. Sabemos que não é fácil. Muitas das vezes passam aí por trecho, né, dificultoso, trecho que não é fácil. Mas nós que servimos ao Senhor, nós mulheres que edificamos a nossa casa, o nosso lar, nós oramos e intercedemos para Deus dar livramento, para Deus cuidar, para Deus livrar. Que Deus possa alcançar a tua vida aí, pastora Greike. Deus possa alcançar todos os caminhoneiros nesta noite, que eu tenho certeza que é grande audiência aí, que Deus possa guardar a tua vida, te dar livramento nessas estradas, porque sabemos que não é fácil, mas a mão do Senhor esteja com vocês nesta noite. Louvado seja Deus.
1: Glória a Deus.
0: Também queria estar falando aqui, ó, missionário, temos mais umas

0: É a vida do presbítero Cristiano que vai dizer assim, ó. É a paz do Senhor. Não, é minha mãe. Glória a Deus. A paz do Senhor, minhas lindas. Que Deus abençoe. Deixe a Deus usar vocês aí. Amém, mãe. Deus abençoe tua
1: Glória a
0: vida aí.
1: Deus
0: Em
1: pela vida
0: nome
1: da
0: de
1: irmã
0: Jesus.
1: Neia, onde estivemos todas reunidas agora de pouco
0: Glória a Deus.
1: num
0: Num
1: ensaio,
0: banquete.
1: num banquete glorioso. Costumo falar que os nossos encontros, eles nos edificam cada vez mais e mais, né? Onde não é apenas um ensaio, mas é onde Deus sempre se faz presente no nosso meio, né? É onde eu costumo falar ali que é algo que edifica muito a nossa vida.
0: E
1: É,
0: saímos transformadas, né? Cada
1: transformadas.
0: ensaio saímos transformados na presença do Senhor.
1: Transformadas é. Eu costumo falar assim que na minha vida, nossa, edifica muito. Eu falo que a gente vai de uma maneira, a gente volta totalmente de outra. Às vezes a pessoa pensa, ah, mas é só um ensaio. Não é. Não é só um ensaio. É onde ali Deus nos. Cada ensaio, cada encontro ali, Deus.
0: É uma
1: Ele
0: experiência nova, né,
1: renova
0: missionário?
1: as nossas forças. Nós choramos, nós se
0: Se
1: alegramos. Se
0: abraçamos,
1: abraçamos
0: eita glória.
1: e hoje nós estivemos ali todos reunidos e que Deus possa abençoar, né, a vida de cada uma das irmãs. Acredito que todas estão ligadinhas ali, né? A irmã Andréia também falou que ia estar nos escutando ali. Então, que Deus abençoe ali a vida das irmãs que estão ligadinhas.
0: Falando na irmã André, que ela mandou uma mensagem aqui, ó. Paz do Senhor, irmã. Também estou com as crianças aqui ligadinha,
1: Glória a
0: ouvindo as
1: Deus.
0: irmãs. Deus abençoe, irmã André, tua vida, tua casa, a vida das tuas filhas, do teu filho, teu esposo, que Deus possa guardar a tua vida aí. Tivemos todas juntas, como a missionária Vitória falou aqui. Foi algo tremendo. Deus tem se feito presente nesses encontros das mulheres, Deus tem se feito presente nos encontros de jovens. Tem sido, irmãos, o extraordinário da parte do Senhor sobre as nossas vidas. A cada dia que a gente participa de um encontro, Deus trabalha em algo que precisa ser mudado.
1: Glória a
0: Como
1: Deus.
0: assim, irmã Joyce, que algo precisa ser mudado? Algo precisa ser mudado dia após dia nas nossas vidas. Às vezes levantamos e entregamos o nosso dia ao Senhor e pedimos ao Senhor: Senhor, tira aquilo que te impede, né? De muitas das vezes o Senhor agir em nós, porque muitas das vezes a gente coloca uma pedra de empecilhos, muitas das vezes, irmãos, e não deixamos o Senhor, o Espírito Santo do Senhor, agir nas nossas vidas. Que não que, que hoje a gente possa, né, sentir a presença do Senhor retirando, renunciando, porque vamos sentir cada dia mais o Senhor nas nossas vidas quando renunciamos algo do mundo para sentir a presença dele, para buscar a presença dele. Louvado seja
1: Glória a
0: Deus.
1: Deus. Meu esposo também acabou de mandar. Ele manda um abraço para o pastor Valdinei também e a todos os irmãos da Assembleia do Rio Alegre. Glória a
0: Glória a
1: Deus
0: Deus.
1: aí, pastor Valdinei. Sinta-se abraçado
0: Abraçado.
1: por todos nós aí da
0: Jesus
1: Jesus
0: é
1: o
0: o caminho.
1: Caminho. Deus possa abençoar aí a todos vocês, né? Eu costumo falar assim que nós pensamos, às vezes estamos na live aqui, tem 7, 8 pessoas e pensamos que só estamos com essas 7, 8 pessoas, né? E esquecemos o quanto a rádio ela abrange,
0: E alcança vidas, né?
1: alcança tantas pessoas, né? Então que Deus possa alcançar, né, a cada um que está ouvindo. Nós muitas das vezes não sabemos a forma, né, que você se encontra muitas das vezes no teu lar, mas muitas das vezes é através de uma programação como essa, muitas das vezes que você é tocado pelo Senhor,
0: Glória a
1: né?
0: Deus.
1: Então que
0: Verdade.
1: Deus possa alcançar cada um nesta noite. Temos a participação também da irmã Eva aqui no WhatsApp. A paz do Senhor, irmã. Que bom, estou escutando o programa da irmã. Glória a Deus pela tua vida, irmã. Que Deus possa alcançar. Eu acho que a missionária Joyce conhece
0: É
1: ela.
0: a irmã Eva, Pai do Senhor, irmã
1: Glória a
0: Eva,
1: Deus.
0: Deus abençoe tua vida, tua casa. Eu não consigo falar mais com as irmãs. Irmã, eu troquei meu número. Tive que trocar meu número, mas eu vou pegar aqui teu número e vou te mandar um oi lá, tá bom, irmã?
1: Glória a
0: Deus
1: Deus.
0: abençoe vocês. A irmã mora ali no Campão da Vila Rosa. Deus abençoe. Em nome de Jesus, a irmã e as netas das irmãs. A gente sempre, né, tá aí, a gente sempre tá se comunicando. Agora eu tive que mudar meu número de telefone, mas vou mandar um oi lá pra irmã. Uma paz do Senhor pra irmã salvar lá, tá bom, irmã? Deus abençoe, em nome de Jesus.
1: Para os irmãos ver como que a rádio ela alcança, né? Porque a missionária Joyce não tinha mais contato com a irmã,
0: Verdade.
1: né? E agora
0: Glória a Deus.
1: através aí da programação aí se reencontraram novamente,
0: Glória a
1: né?
0: Deus.
1: Então eu sempre costumo falar assim, esses dias eu estava conversando com meu esposo, que a gente não tem proporção do quanto a rádio ela vai longe, né? A gente pensa que é só aqui, não. A rádio ela alcança, né? A gente até de fora do Brasil, né? Porque a gente tem muita participação, assim. E o nosso intuito realmente é, né, alcançar as pessoas para um intuito só, né? Então, que Deus possa alcançar a cada um nesta noite.
0: Glória a Deus. A irmã Ruth mandou aqui também, ó. Deus abençoe mulheres abençoadas. Deus abençoe a irmã Ruth.
1: Glória a Deus.
0: Estamos aprendendo com a irmã. Eu vejo a programação da irmã e eu fico aprendendo como fazer a programação.
1: É, aos pouquinhos nós vamos aprendendo com a missionária Joyce.
0: Pouquinho. Logo, logo, estamos 100%. Glória a Deus.
2: Aqui pode soltar um louvor.
0: Glória a Deus.
2: Glória a Deus.

Aumentar a senhora Joyce, a senhora Vitória, o presbítero, com a paz do Senhor. Queria já estar mandando um abraço para meu esposo, qual está na casa, está nos ouvindo, a minha filha Alice, toda a minha família que aí está acompanhando. Que Deus abençoe grandemente a vida de vocês. Queria já estar lendo a palavra do Senhor, que vai se encontrar em Marcos 5, 25. Então, certa mulher que havia 12 anos tinha um fluxo de sangue, e que havia padecido muito com muitos médicos, e despendendo tudo quanto tinha, nada lhe aproveitando, isso antes ainda pior. E ouvindo falar de Jesus, veio por detrás entre a multidão e tocou nas suas vestes, porque dizia: se tão somente tocar nas suas vestes, sararei. E logo lhe secou a fonte do seu sangue, e sentiu no seu corpo estar já curado daquele mal. E logo Jesus, conhecendo que a virtude de si mesmo saíra, voltou-se para a multidão e disse: quem tocou nas minhas vestes? E disseram-lhe os seus discípulos: vê que a multidão te aperta e dizes: quem me tocou? E ele olhava em redor para ver quem isto fizera. Então a mulher sabia o que lhe tinha acontecido. Temendo e tremendo, aproximou-se e prostrou-se diante dele e disse-lhe toda a verdade. E ele lhe disse: filha, a tua fé te salvou. Vá em paz e seja curada desse teu mal. Glória a Deus. Queria já estar agradecendo primeiramente ao Senhor por esta oportunidade de mais uma vez estar falando do amor dele, mais uma vez estar ministrando a palavra do Senhor, porque é uma honra falar do amor de um Deus tão grande, porque sabemos que se estamos aqui não é porque nós somos bons, porque nós somos, porque nós merecemos. Nós estamos aqui porque nós somos, a graça do Senhor ela nos alcança. Nós estamos aqui porque a misericórdia dele nos alcança todas as manhãs. Desde a manhã, desde quando nós acordamos, o Senhor tem nos alcançado com misericórdia, com a graça dele. E é por isso que nós estamos aqui, porque sabemos que se fosse por mérito, nós não estaríamos aqui nesta noite, porque nós somos falhos, nós somos pecadores, mas mesmo assim o Senhor tem nos escolhido para estar trazendo a palavra dele. A palavra qual o Senhor falou muito no meu coração conta a história de uma mulher a qual há 12 anos ela sofria de um mal, de uma hemorragia no fluxo de sangue. E ali por 12 anos ela sofria com essa doença. A palavra do Senhor vai nos dizer que essa mulher ela buscou por muitos médicos para tentar ser curada. Ela procurou ali soluções para que esse mal saísse da vida dela. Só que a palavra do Senhor vai dizer que ali ela perdeu tudo que ela tinha, porque ali ela gastou tudo que ela tinha para tentar ser curada e nada resolveu. Disso ela foi a pior da maneira que ela já estava. Então a palavra do Senhor vai dizer que essa mulher, ela vai ouvir falar que Jesus ele ia passar por ali. Ele ia passar por onde ela estava. E essa mulher ela pensou que somente se ela tocasse nas vestes dele, ela seria curada. O que o Senhor ministrou muito o meu coração é porque eu não sei o que você tem passado, o que você tem buscado do Senhor nesta noite, para você estar escutando, o que o Senhor tem falado ao teu coração. Eu não sei se você está se encontrando angustiado, entristecido. Muitas das vezes o cenário daquela mulher é um cenário de sofrimento muito grande, porque a palavra do Senhor diz que enquanto uma mulher ela estava num fluxo de sangue, pelo período que ela estava, ela se tornava impura. Então, essa mulher, ela tinha que se encontrar isolada, ela tinha que se encontrar afastada das pessoas, ela não sei se ela podia ficar perto dos seus familiares, porque a palavra diz que se ela tocasse alguém, aquela pessoa se tornava impura também. Se aquela pessoa, alguém encostasse alguma coisa que ela encostava, a pessoa também se tornava impura. Então, creio eu que aquela mulher, ela ficava isolada, afastada de todas as pessoas. E muitas das vezes eu conjecturando que aquela mulher, ela vendo pessoas construindo uma família e ela não podendo, ela vendo pessoas fazendo sonhos e ela não podendo, porque ali ela tinha que ficar afastada.

que você tem passado, o que você tem vivido, se o teu cenário que você se encontra, muitas das vezes você olha e fala que já não tem mais jeito. Mas o Senhor fala nesta noite que muitas das vezes, assim como aquela fé daquela mulher, que somente se ela tivesse tocado nas vestes de Jesus, ela seria curada. Deus manda hoje nós tocarmos nas vestes dele. Eu não sei o que o Senhor, que você tem passado, o que você tem buscado do Senhor. Muitas das vezes você se encontra em um cenário ao qual você diz, não tem mais jeito. Muitas das vezes o teu sofrimento é tão grande que muitas das vezes você fala, o Senhor se esqueceu de mim. Mas nesta noite o Senhor, ele manda te dizer que ele não se esqueceu de você. Muitas das vezes nós precisamos passar por esses sofrimentos. Muitas das vezes nós passamos por luta, por provas, e muitas das vezes no momento nós não entendemos o porquê nós estamos passando daquilo. Mas sabemos que cada luta, cada prova qual nós passamos, o Senhor nos fortalece, o Senhor nos sustenta e o Senhor passa lado a lado conosco. E o Senhor hoje, ele te trouxe aqui para te dizer que ele não se esqueceu de você. O Senhor, ele está cuidando de você, ele está cuidando da tua família. Muitas das vezes você busca por uma cura e que os médicos dizem que já não tem mais jeito, que já não tem mais cura, mas mesmo assim você ainda continua acreditando no Senhor, continua acreditando que ele é médico dos médicos, que ele faz o impossível e o possível. E é isso que o Senhor quer, que muitas das vezes nós confiamos nele. Porque se aquela mulher, muitas das vezes, ela tivesse olhado aquela multidão para ela era um obstáculo muito grande. Porque aquela multidão, muitas das vezes, olhava com desprezo para ela, porque ela não podia chegar, não podia encostar em nenhum deles. Muitas das vezes, aquela multidão olhava ali com pena dela, e muitas das vezes, se ela tivesse olhado para aquela multidão, ela teria perdido o teu milagre. Muitas das vezes, nós olhamos tanto para as dificuldades, muitas das vezes, nós olhamos tanto para as adversidades, e muitas das vezes, nós acabamos perdendo, deixando passar aquilo que o Senhor ele quer nos entregar. Muitas das vezes o Senhor quer nos entregar a cura, ele quer nos entregar o nosso milagre, a promessa que ele fez em nossas vidas, mas nós ficamos muito tempo perdendo o nosso tempo, olhando para as dificuldades, olhando para aquilo que não vai agregar em nada na nossa vida. Muitas das vezes escutando as pessoas falar que não vai dar certo, muitas das vezes você vendo as dificuldades, os obstáculos, muitas das vezes o cenário, que é o contrário, muitas das vezes o barco está balançando para um lado, para o outro, e você fica se questionando, cadê Jesus? Mas Jesus, ele vai passar ali, e aquela mulher, ela vai olhar e vai ter fé, e vai olhar para ele, saber que se ela tocar somente nas roupas dele, nas vestes dele, ela seria curada. Me chama muito a atenção essa forma da fé dela, porque a fé, meus irmãos, é a gente acreditar naquilo que muitas das vezes nós não vemos. É a esperança de que o Senhor ele vai fazer nas nossas vidas. E muitas das vezes, se ela tivesse ficado olhando para aquela multidão, muitas das vezes, se ela tivesse colocado na cabeça dela, mas e se eu tocar em Jesus, eu ter que passar pelaquela multidão ali, mesmo assim eu tocar e eu não ser curada, ela não seria curada naquele momento. Muitas das vezes ela ia ficar sofrendo a vida inteira se ela não tivesse acreditado, se ela não tivesse tido fé. E ali aquela mulher, ela toma uma posição. Ela pega e eu creio que ali ela já não estava aguentando mais, já tinha buscado soluções em todos os lugares, já tinha buscado, tentando buscar solução em todos os lugares e nada tinha adiantado. E ali ela toma uma posição, quando ela ouve falar que Jesus por ali ia passar, ela vai e fala somente tocar nas vestes de Jesus, essa é uma forma de posicionamento. Não aceite isso que você muitas das vezes está passando. Muitas das vezes o inimigo fala que para você já não tem mais jeito. Ele fala para você se acostumar com esse cenário que você tem vivido. Muitas das vezes você tem buscado por alguém da tua família e muitas das vezes está no mundo das drogas, está no mundo lá fora e muitas das vezes o inimigo coloca na tua cabeça que aquela pessoa nunca vai vir para os caminhos do Senhor. Mas não acredite nisso que o inimigo tem colocado, esses obstáculos que ele tem colocado. Veja com os olhos da fé. Tenha fé que o Senhor vai alcançar, tenha fé que o Senhor vai curar, tenha fé que o Senhor vai fazer na tua vida. Porque muitas das vezes o Senhor ele promete algo para nossas vidas e com o tempo que vai passando, nós pensamos que o Senhor não vai cumprir. Mas o Senhor não mente, ele não falha naquilo que ele fala. O Senhor ele cumpre tudo na hora certa. E eu creio que o Senhor ele fez aquela mulher muitas das vezes passar por médicos e não ser curada para ela crer que só ele podia fazer na vida dela. Porque creio eu que ali os médicos já sabiam que não tinha cura para aquilo. E mesmo assim eles falavam para ela fazer algo, para ali pegar o dinheiro dela, para ali fazer ela gastar tudo que ela tinha. E é assim que o

0: Pai das nossas vidas. Muitas das vezes ele fica apresentando alguma coisa para a gente fazer, mas não é aquilo que o Senhor quer para nossas vidas. O Senhor quer que nós olhemos somente para ele, assim como aquela mulher fez. Creio que ela nem estava olhando aquela multidão, creio que ela só estava vendo Jesus ali, porque se ela tivesse olhado para aquela multidão, ela iria perder o seu milagre. E quando ela vai para aquela multidão, ela toca na mesma hora que ela toca, que ela coloca suas mãos apenas na orla do vestido, das vestes de Jesus, aquele fluxo de sangue, ele cessa. E é isso que o Senhor quer fazer para nossas vidas nesta noite. Ele quer que você, nessa noite, você tenha o posicionamento para falar que esse sofrimento agora acabou. Que você olhe para essa situação e fale, chega, para mim já chega. Tome um posicionamento na tua vida. Tome um posicionamento, faça aquilo que o Senhor tem colocado nas tuas mãos. Mesmo que esteja doendo, mesmo que esteja doloroso, muitas das vezes prosseguir. Porque muitas das vezes não é fácil. Muitas das vezes não é fácil a gente estar fazendo a vontade do Senhor. E a gente ver familiares nossos sem a presença do Senhor. Muitas das vezes não é fácil a gente servir ao Senhor com alguma enfermidade, não é fácil muitas das vezes você servir ao Senhor com luto, não é fácil você servir ao Senhor com aquilo que a vida traz, que muitas das vezes traz sofrimento. Mas eu creio que o Senhor, ele vai honrar a tua fé. Ele vai te honrar, ele vai alcançar, ele vai fazer pela tua vida. Porque a palavra do Senhor vai nos dizer que quando... aquela mulher, ela mostra para o Senhor que foi ela que tocou nele. Ele diz para ela: filha, a tua fé te salvou, vai em paz e seja curada desse mal. Então foi através da fé daquela mulher que saiu virtude do Senhor. Porque muitas das vezes nós apresentamos algo na mão do Senhor, mas muitas das vezes nós nem acreditamos que o Senhor pode fazer aquilo. E isso não é a gente ter fé. Fé é a gente apresentar, entregar nas mãos deles e deixar que saber que ele vai cuidar, que ele vai fazer nas nossas vidas. Porque muitas das vezes nós apresentamos, mas nós não confiamos. Nós apresentamos, mas nós falamos, ah, mas às vezes se o Senhor não quiser fazer, tudo bem. Mas nós temos que apresentar com fé, apresentar que ele vai fazer, que ele vai cuidar. Muitas das vezes eu não sei o cenário que você se encontra nesta noite. Eu não sei o que você tem passado, o que você tem vivido, se o teu cenário que você tem vivido é de angústia, sofrimento, mas saiba que nessa noite o Senhor, ele quer que você apresente tudo a ele, quer que você mostre para ele tudo isso. E, irmãos, glória a Deus, eu já queria agradecer a oportunidade. Desde o momento em que a missionária Vitória me chamou, Deus me revelou essa palavra. E o mais que a gente acha, como Deus confirma a palavra, a minha filha ontem, ela ficou com febre. E ali ela sempre pede para mim orar para ela. E eu orei para ela e eu falei, Jesus te curou. Só que eu ainda não sabia que era essa palavra que o Senhor queria trazer. E quando o Senhor me mostrou essa palavra, eu falei, mas eu já ministrei essa palavra. Como que eu vou ministrar de novo? Abri essa palavra e pedi confirmação para o Senhor. E minha filha estava comigo, porque ela estava com febre, daí ela estava junto comigo no sofá. E eu perguntei para ela, melhorou? Ela, Jesus curou. Então, creio que ali foi uma confirmação do Senhor e Jesus curou, porque hoje ela estava muito boa. E eu creio que muitas vezes a gente não entende mais. Glória a Deus por essa oportunidade, queria estar agradecendo já. Primeiramente a Deus, a missionária Vitória, a missionária Joyce, a todos que estão ouvindo. Sei que é poucas palavras, mas creio que o Senhor falou nesta noite, em nome do Senhor Jesus.
1: Amém. Glória a Deus. Glória a Deus, né, por essa palavra que a irmã Cibele ministrou nessa noite. Muitas das vezes ela pensa, né, que é poucas palavras, mas Deus, ele pode ter certeza que ele alcançou vidas nesta noite. Muitas das vezes ele usa da nossa vida, muitas das vezes, para falar com uma pessoa, né? Então, pode ter certeza que a palavra da Cibele foi alcançada nesta noite por alguém que estava precisando ouvir essa palavra, né? Glória a Deus.
2: Glória a Deus. Deus abençoe a vida, né, da irmã Cibele, que sempre está disposta, ali a gente fala para ela, sempre está disposta a fazer a obra do Senhor, né? Que Deus possa abençoar ela, possa alcançar, né, a família dela, né, a vida da filha dela, como ela testemunhou aqui para a glória do Senhor. Deus entrou com a providência ali, meus irmãos, glória a Deus. Eu vou estar lendo uma mensagem aqui da irmã Jéssica aqui. Ela fala assim, bênção, minhas irmãs, Deus abençoe.

0: A vida da irmã Jéssica também ali da, né, das Filhas do Rei, que
1: Glória a
0: sempre tá ali
1: Deus.
0: conosco também, sempre tá,
1: Sempre.
0: né, chama ela na mesma hora, ela fala, só vou ver se a minha agenda tá livre para a glória do Senhor, a agenda dela
1: Tá
0: sempre
1: lotada.
0: tá lotada ali para a glória do Senhor,
1: Glória a
0: sempre tem
1: Deus.
0: levado ali o evangelho, tem ministrado a palavra, também tem ministrado a dança ali com excelência, né, para o Senhor, que Deus possa abençoar a vida dela, o ministério, a vida das meninas, né, em nome de Jesus. Que é uma
1: Glória a
0: honra para
1: Deus.
0: nós também sempre receber elas. Que Deus, né, possa abençoar a tua vida aí, meus irmãos, né? Essa programação também tá chegando ao fim, né? Eu até tava comentando, passa muito rápido, né, presbítero seu? Passa muito rápido, 1 hora é muito, muito rápido. Mas Deus falou aqui nesta noite, eu tenho certeza, Deus alcançou vida, que o Senhor possa guardar a tua vida, a tua casa, a tua família. Nesse momento nós vamos estar clamando, né, por estas vidas que aqui, né, pediu oração pela tua vida, né, neste momento, que o Senhor possa alcançar teu lar, tua casa, tua família, aonde você se encontra neste momento, que o Senhor possa entrar com a providência sobre a tua vida, meus irmãos, com uma palavra que foi lida no início, né, que sabemos que as mãos do Senhor está conosco, e o nosso Deus é o nosso refúgio, nossa fortaleza conosco, né, bem presente, né, na hora da angústia, que o Senhor possa alcançar a tua vida. Tá passando para missionário, tá fazendo o momento do clamor neste momento.
1: Glória a Deus, que Deus, hoje, né, gratidão por Deus, né, por esse dia, por essa programação, e pedir para os irmãos, né, que tudo aquilo, né, que você tem nas mãos do Senhor, entregue ao Senhor nesta noite, clame juntamente conosco, porque nós sabemos que Deus, ele pode operar na nossa vida, onde quer que nós esteja, o único que pode operar na nossa vida é Deus. Então entregue tudo aquilo nas mãos do Senhor, que eu tenho certeza que Deus, ele fará sobre a tua vida nesta noite.
0: Glória a
1: Glória a
0: Deus.
1: Deus. Soberano Deus, eterno Pai, nesta noite, Pai querido, nós te clamamos, Pai. Eu te peço, ó Pai querido, que o Senhor venha alcançando, ó Pai querido, a cada ouvinte nesta noite, Pai. Eu não sei a forma, Pai querido, em que teus filhos se encontram, Pai, mas o Senhor sabe, Pai. O Senhor conhece, ó Pai querido, o coração de cada um, ó Pai. Que o Senhor venha de encontro, ó Pai querido, Deus poderoso, aonde quer, ó Pai querido, Deus poderoso, que essa programação, ó Pai querido, está sendo ouvida, ó Pai querido. Que o Senhor venha de encontro, ó Pai, porque nós sabemos, ó Pai querido, Deus poderoso, que esta programação, ó Pai querido, Deus poderoso, ela chega longe, ó Pai. Então, que o Senhor venha alcançando, ó Pai querido, Deus de poder e glória, aquelas pessoas, ó Pai querido, que tem te buscado diariamente, ó Pai querido, que tem colocado, ó Pai querido, Deus poderoso, algo, ó Pai querido, em suas mãos, ó Pai, que nós não sabemos, ó Pai, mas o Senhor é aquele que nos conhece, Pai. Que o Senhor venha alcançando cada ouvinte nesta noite, ó Pai querido, Deus poderoso. Nós te agradecemos, ó Pai querido, por tudo que tens feito, ó Pai querido. Nós te agradecemos, ó Pai querido, por nós estarmos de pé, ó Pai querido, por mais um dia, ó Pai querido, o Senhor ter soprado fôlego de vida em nossas vidas, ó Pai. Que o Senhor venha, ó Pai querido, alcançando, ó Pai querido, neste momento, ó Pai querido, aos hospitais, ó Pai, às cadeias, ó Pai querido, Deus poderoso, Deus de honra e Deus de glória, ó Pai. E nesta noite, ó Pai querido, nós somos gratos, ó Pai querido, por tudo, ó Pai querido, quanto o Senhor tem feito em nossa vida, ó Pai. E por mais essa programação, ó Pai querido, por mais esse dia, ó Pai, nós te clamamos, ó Pai querido, nesta noite, e te agradecemos em nome de Jesus. Amém. Que Deus possa abençoar cada um que esteve participando conosco aí. E terça-feira aí tem mais, né? Pastor Rodrigo, Pastor John. Já ia esquecendo também, não sei se o Pastor John tá ligado, mas que Deus possa abençoar aí a vida do Pastor John, da missionária Sandra e da Ágata. Eles não mandaram mensagem, mas tenho certeza que tava ouvindo aí. Que Deus possa abençoar a vida de vocês aí. Glória a Deus. Amém?
0: Amém. Deus
1: Deus
0: abençoe, meus
1: abençoe.
0: irmãos.

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1: 11:14.

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1: 11:41.
2: Vamos começar? 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
1: Meia-noite e 41.

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1: Meia-noite e 49.

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1: 00:56.
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1: 1:45.

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1: 12h20.

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1: 12:37.
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violão para me louvar o nome do Senhor. Ele foi no chiqueiro porque era muito, nós éramos muito pobres, não tínhamos condições de comprar um violão. Estava engordando um porco no chiqueiro para comer no Natal, porque era a única data que comíamos carne lá em casa. Ele pegou o porco, botou dentro do saco, foi lá, trocou o violão com o pai do Carlinhos Tupã, que está aqui hoje. Voltou com o violão na mão e disse: filho, eu acredito no teu sonho, vai, corre atrás.

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1: 12:49.

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1: 12:57.

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1: 1314.

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1: 3:26.

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1: Três e quarenta.

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1: 4:16.
2: A Bíblia nos relata em Apocalipse 20:11. E vi um grande trono branco, e o que estava sentado sobre ele, cuja presença fugiu a terra e o céu. E não se achou lugar para eles. E vi os mortos, os grandes e os pequenos, que estavam diante do trono. Juízo final. É mencionado na Bíblia como o grande dia do Senhor, o dia do juízo de Deus, onde Deus julgará todas as pessoas de todas as épocas que não creram na salvação.

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1: Quatro e quarenta e cinco.

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2: 5 e 13.

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nessa vida, eu aprendi que a teoria sem prática é apenas falatório. Assim como o cristianismo sem amor é apenas religiosidade. E o verdadeiro amor, eu aprendi, foi com Jesus.

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1: 5:48.

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Dos e preciosos ouvintes, que a mão forte, a mão poderosa do Deus Todo-Poderoso seja estendida para abençoar a todos os nossos milhares e milhares de ouvintes, aqueles que acompanham através da rádio Antena Sul, FM 102,7, Rádio Nova Mensagem, FM 91,5, e também através da Rádio Ativa FM. Deus abençoe a toda essa grande audiência através do canal do YouTube. Deus os abençoe. Obrigado, obrigado. Estamos juntos. Juntos rumo à perfeição. Com certeza, o autor da vida eterna, o Todo-Poderoso, te ajudará a ti e a tua família. Com certeza, irmão Joel, irmã Raquel, Deus abençoe vocês, em o nome do precioso Jesus Cristo. Meu precioso irmão e ouvintes, olha o telefone do pastor Aparecido, para que você possa fazer como fez o irmão Joel e a irmã Raquel, enviar o seu pedido de oração. Colocar o seu nome na oração no final deste programa de rádio. O código de área é o 42. Código de área 42. O telefone do pastor Aparecido Araújo é o 999-77-71-77. Vou repetir o telefone. Vamos anotar o número do telefone do pastor. Código de área, o 42. 42-999-77-7177. Envie sua mensagem através do WhatsApp. Faça o seu pedido de oração. Faça o seu pedido de batismo em nome de nosso Senhor Jesus Cristo. Com certeza, o céu estenderá as mãos até você, até a sua família. Com certeza, vocês serão grandemente abençoados. Hoje recebemos o testemunho do irmão João. O irmão João mora lá no Três Bico, município de Cândido de Abreu, e ele foi curado milagrosamente de um câncer. Havia um câncer no braço dele, e ele já havia marcado a cirurgia do câncer. Quando voltou ao médico, não foi encontrado mais o câncer tinha desaparecido. O doutor Jesus entrou em cena. Acredite, meu irmão, minha irmã, o nosso Deus é maior do que a enfermidade que te pegou. O nosso Deus é maior do que o problema da sua família. O nosso Deus é maior do que o problema financeiro que te pegou. Com certeza, dê uma oportunidade para Jesus e ele vai te ajudar. Pastor, mas eu estou endividado, endividada. Não importa, meu irmão, minha irmã, se você tomar Deus em sua palavra, ele agirá em seu favor. Uma certa vez, uma mulher estava endividada e ela tinha filhos e os credores iam levar o seu filho para pagar a dívida, mas a mulher acreditava no Todo-Poderoso. Então ela foi até a casa do profeta Eliseu e contou toda a história ao profeta Eliseu, o homem de Deus.
O que aconteceu que o homem de Deus disse a ela: vá para tua casa, tome emprestado vasilha de seus vizinhos, entra você e o seu filho, feche a porta após si. Toma o pouquinho de azeite que você tem e comece a despejar. E ela fez. Ela disse ao filho: me traz uma vasilha. E ele trouxe a vasilha. E ela encheu aquela vasilha. E logo ela disse: ele me traz outra vasilha, e outra vasilha, e outra vasilha, e outra vasilha. Até que, ela pediu: traga-me mais uma vasilha. O filho disse: acabou as vasilhas, o azeite parou. Ela simplesmente voltou até o profeta do Deus Altíssimo, o homem de Deus, e falou com o homem de Deus o milagre que havia acontecido. O homem de Deus disse àquela mulher: vai e vende o azeite, paga a sua conta, suas dívidas, e viva com o restante. Meu irmão, meu irmão, minha preciosa irmã, meu precioso ouvinte, esse é o nosso Deus. Não só pagou a conta dela, mas diga: viva com o restante. Ele é o nosso Deus de abundância. Ele abre caminho aonde não há caminho. Ele é o caminho, creia nele de todo o seu coração. Oh, Mateus, Gabi, jovens que tanto nos ajuda. Mais um hino para essa audiência maravilhosa. Hino bonito, vamos lá, com muita fé.

Amados e preciosos ouvintes, nosso irmão Márcio, ali em Palmeira, o irmão José Burgatti, estaremos orando, irmão José Burgatti, com certeza. O Márcio, que vai batizar sábado. Sábado é dia de Santa Ceia aqui em Ponta Grossa. No tabernáculo, sábado é dia 6. E haverá batismo às 18 horas. Irmão Márcio, confirma se você pode estar aqui às 18 horas. Tá bom? E haverá batismo na Rua Sertaneja, número 36. Às 18 horas haverá batismo. Logo às 19h30 iniciaremos o culto de Santa Ceia aqui no Tabernáculo em Ponta Grossa. Mas amanhã é dia 2 e amanhã é terça-feira, amanhã é culto de Santa Ceia em Irati, na Rua Barão do Rio Branco, número 250. Rua Barão do Rio Branco, número 250, às 19h30 em Irati, culto de Santa Ceia. Vamos para lá, irmão Arildo. Vamos, irmã Maristela. Dá um alô para nós que vocês vão nos esperar no posto, ali no posto de gasolina. Vamos tomar a Santa Ceia. Logo na sexta-feira. Na sexta-feira, é dia 5, é no Mato Branco. No Mato Branco, em Imbituva, o culto é no dia 5, na sexta-feira, culto de Santa Ceia. Ô, irmão Silvio, família, na Água Branca, toda essa região. Irmão Silvio, dá um toque depois no telefone, dizendo, pastor, venha buscar, nós traremos vocês para a ceia ali no Mato Branco. Com certeza, vamos juntos festejar a grande vitória do amor divino. Ô, semana abençoada, sábado é em Ponta Grossa, a Santa Ceia no dia 6, às 19h30, lembrando que às 18 horas nós temos o batismo. Domingo é dia 7, domingo nós estaremos em Telêmaco Borba, no dia 7, às 19h, 19h, na rua Travessa Gico, número 136, no Parque Limeira, área 1 em Telêmaco Borba. Todos os meus ouvintes são convidados. Vamos juntos e juntos sermos abençoados por Deus. Toda a igreja em Telêmaco Borba, esforce-te. Não perca o culto do próximo domingo. Vamos com muita fé. Meus preciosos irmãos e ouvintes, já a mensagem chegando aqui no WhatsApp. Anote aí o telefone do pastor Aparecido. Manda sua mensagem agora, envia sua mensagem, fazendo o seu pedido de oração. O nosso Deus pode, Ele é o poderoso, então Ele pode nos ajudar. Ele é o nosso grande ajudador, Ele é o socorro, bem presente na hora da angústia, Ele pode.

pode te ajudar, meu irmão. Ele pode nos ajudar, minha irmã. Com certeza. Olha, o telefone do pastor Aparecido Araújo, o código de área é o 42. O telefone é o 999-77-71-77. Pode enviar sua mensagem texto, faça o seu pedido de oração. Faça como fez o Pedro, ali de Prudentópolis, da Água Bonita. O rapaz sofria de ataque epilético desde criança. E ele acreditou, ele era ouvinte do programa de rádio. E um certo dia ele fez um pedido de oração e ele creu. Nunca mais deu ataque epilético no Pedro. Ele foi curado milagrosamente. Acredite no Deus do céu. É centenas e centenas que têm sido curados de câncer, de leucemia. Olha, testemunho por todos os lugares. É verdade. Outra coisa, o Senhor nosso Deus é o grande ajudador. Testemunho de casais que já estavam praticamente separados, outros separados, mas eles colocaram a fé em ação, e eles clamaram por ajuda divina, e eles me ligaram, e eles imploraram por misericórdia de Deus. E logo o demônio do divórcio foi embora, e o casal vive bem, a família vive bem, os filhos têm o pai e a mãe na casa. Oh, coisa maravilhosa! Tudo é possível àquele que crê. Você crê? Vou repetir o número do telefone. Você vai enviar sua mensagem para o pastor Aparecido Araújo. O código de área é o 42. O telefone é o 999-77-7177. Vou repetir o telefone. 999-77-7177. Eu espero tua mensagem. Faça como dezenas de irmãos têm feito. Peça o seu batismo em o nome de nosso Senhor Jesus Cristo, para perdão dos pecados. E receberei o dom do Espírito Santo. Arrependa de seus pecados. Tomamos uma decisão pelo céu. O céu te espera. Entrega o teu caminho ao Senhor. Confia nele. Ele tudo fará. Agora, vou repetir o endereço de nossas igrejas e o convite para você estar junto. Não fique simplesmente admirador da mensagem, mas entre nessa verdade. Aquele que amar a pai, mãe, filho, filha, marido, mulher, mais do que a mim, disse Jesus, não é digno de mim. Tome sua decisão pelo céu. Não tenha medo dos problemas. O nosso grande Deus, que soluciona os problemas, ele está conosco. Olha o nosso povo de Irati, Fernando de Pinheiros, Ossim, Teixeira Soares, toda aquela região, Rio Azul, Rebouças. Olha o nosso endereço do nosso tabernáculo em Irati. Rua Barão do Rio Branco, número 250. Nosso culto, terça-feira, amanhã, eu estarei em Irati, às 19h30, 19h30, com muita fé. E você e sua família são convidados para estar conosco e juntos ser abençoado. Sexta-feira é a vez de Imbituva, Mato Branco, é verdade, o nosso tabernáculo em Mato Branco. Sexta-feira é dia 5, nós estaremos no Mato Branco às 20 horas, 8 horas da noite, para um culto no Tabernáculo da Fé. Vamos para lá com muita fé, meu irmão, minha irmã,
Temos certeza que você vai ser ajudado. Toda a região está sendo convidada. Venha com sua família. Venha provar da graça. Venha provar da misericórdia. Venha provar da ajuda divina. O nosso culto é em Ponta Grossa. Sábado, agora no próximo sábado. É culto de Santa Ceia. É dia 6 em Ponta Grossa. E a rua é a Rua Sertaneja, número 36, na frente do parque, da Praça do Parque Autoestrada. Venham, venha você e sua família. Vamos juntos ser abençoados. Domingo. Domingo é dia 7. Domingo é vez de Telêmaco Borba, Imbaú, toda essa região. Sim, é verdade. Reserva, Ortigueira, olha, Palmital do Natingui, Natingui, Lajado Bonito, toda essa região. Telêmaco Borba. É na rua Travessa Angico, número 136, Parque Limeira, área 1. Domingo, domingo, às 19 horas, com muita fé. Amados, Deus abençoe a todos. Vamos ouvir mais um hino. Vamos lá, Matheus, Gabi. Vamos lá com muita fé. Aleluia.

Aleluia. Glória a Deus. Amados, a leitura da Bíblia Sagrada, na abertura de mais este programa de rádio, foi no Evangelho de São Lucas, no capítulo 15, e o versículo 17 e o versículo 18, aonde o filho pródigo tomou uma decisão. Posso pensar nele arrependido de ter deixado a casa do pai. Ele pensou que era só festa, mas logo o dinheiro acabou. E quando acaba o dinheiro, a saúde, você vai ver que também terminam esses chamados amigos, amigos e amigas, interesseiros e interesseiras. Essa é a verdade. Quantos que desejam voltar para a casa do Pai Celestial? Dê uma olhada no que ele falou. E caindo em si, disse: quantos trabalhadores de meu pai têm abundância de pão, e eu aqui pereço de fome. Levantai-me-ei, e irei ter com meu pai, e direi-lhe-ei: pai, pequei contra o céu e perante ti. Meu precioso irmão, irmã, posso nesse momento pensar o grande arrependimento se ele pudesse parar e voltar de novo. Mas ele se arrependeu e tomou uma decisão. Ele não ficou lá no chiqueiro dos porcos, ponhando defeito na casa do pai. Não. Ele voltou arrependido. Quando ele encontrou com o pai dele, e o pai veio encontrá-lo, ele voltou completamente arrependido e disse: pai, eu pequei contra o céu e contra ti. Não sou digno de ser chamado teu filho. Esse é o regresso de um filho pródigo, que gasta o seu dom, gasta a sua saúde com algo que não é satisfatório para a tua alma, para a tua vida. Mas cai dentro dele um verdadeiro arrependimento. Nós temos visto muitas conversões sem arrependimento. Eu mesmo tenho visto pessoas descer as águas para serem batizadas. Umas duas delas que eu me lembro, entre mais de mil que eu já batizei, descer mascando goma, chiclete. Oh, irmão, irmã, joga essa coisa fora. Arrependa dos seus pecados. Não é aquele batismo porque o namorado pertence àquela igreja. Não é aquele batismo por causa da moto do rapaz. Mas o batismo que nós estamos falando é aquele batismo que o pecador se arrepende de seus pecados e toma uma decisão como filho pródigo, voltando-se para a palavra,

voltando-se para o assim diz o Senhor. E quando ele chega ali, ele está arrependido. Ele tem vergonha da vida passada. Oh, meu irmão, minha irmã, nós encontramos o mundo religioso, o mundo denominacional. Quando converte um traficante, eles têm que chamar o traficante lá na frente. E o traficante fazer propaganda do tráfico. Quando converte uma prostituta, ela tem que falar toda a vida dela. Você está fazendo propaganda da prostituição. Na verdade, o arrependimento, quando há um verdadeiro arrependimento, a pessoa, ele tem vergonha de lembrar daquele passado dele. Ela tem vergonha de lembrar daquele passado dela. Ela não gosta, ela não se sente bem. Porque ela nasceu de novo. Ela não se sente bem de lembrar que esteve naquela fossa de lama. Com mau cheiro. Não. Agora, ela já tomou banho no sangue do Senhor Jesus Cristo. Já foi perdoado de seus pecados, recebendo o nome do Senhor Jesus Cristo para perdão dos pecados. Então, recebe o perfume de Jesus Cristo. Ela não tem prazer em contar o passado. Não, aquele ladrão tem vergonha de lembrar o que ele já fez. Esse é um arrependimento. A Bíblia diz, ele tem nojo até da roupa do pecado. Ele tem vergonha até daquelas fotografias, aqueles vídeos, com aquelas roupas mal vestidas. Ela tem vergonha de postar aquela foto dela com aquela mini saia, com aquele biquíni lá na praia. Eu estou falando para aqueles que se arrependem de seus pecados. Eu estou falando para as pessoas que se convertem. Sim. Nós encontramos ainda, em Atos capítulo 3, e o versículo 19. Arrependei-vos, pois, e convertei-vos. Não há como se converter sem arrependimento. Fazer meia volta. Arrependei-vos, pois, e convertei-vos, para que sejam apagados os vossos pecados e venham assim os tempos do refrigério pela presença do Senhor. Que versículo 19 que deve chamar a atenção do pecador e logo trazer ele ao verdadeiro arrependimento. Na rádio Antena Sul, eu estou há mais de 30 anos gritando para o pecador se arrepender. Rádio Nova Mensagem, há 31, 32 anos, gritando para o pecador se arrepender. O único objetivo, meu irmão, minha irmã, é ver você nascer de novo. Nascer da água e do Espírito, ser batizado.

acordo com a Bíblia Sagrada. Não é o batismo da religião fulana, da ciclana, não. É da forma que os apóstolos batizaram. É da maneira que a igreja no dia de Pentecostes batizou. Arrependei-vos, pois, e convertei-vos, para que sejam apagados os vossos pecados. E venham assim o tempo do refrigério pela presença do Senhor. Enviei ele a Jesus Cristo, o que já dante vos foi pregado, o qual convém que o céu se contenha até aos tempos da restauração de tudo, dos quais Deus falou pela boca de todos os seus santos profetas, desde o princípio. Eis aí essa restauração. Mas restauração do quê, pastor? Restauração do batismo em nome de nosso Senhor Jesus Cristo, para perdão dos pecados. Um arrependimento e logo um batismo em nome do Senhor Jesus, para que você seja perdoado de seus pecados. Logo o sangue de Jesus Cristo te purifica de todo pecado. Casa limpa, casa lavada, casa purificada, casa para o Deus eterno habitar nela. Claro que isso me traz alegria, isso traz estímulo da minha alma. Ele está interessado em você. Limpar esta casa que é você. Limpar esta casa onde habitava demônios de adultério. Onde habitava demônio de homicídio, de crime, de roubo, de traições, de mentira. Logo ele, o dono dessa casa, manda embora o inquilino que estava nela destruindo esta casa. E o dono dessa casa faz uma limpeza na casa. Põe o nome dele nesta casa, que é o nome sobre todos os nomes. É o nome do Senhor Jesus Cristo. E vem com seu sangue, São João capítulo 1, na primeira epístola do apóstolo São João, capítulo 1, versículo 7, o sangue de Jesus Cristo, seu Filho, nos purifica de todo pecado. Casa limpa, casa purificada, para o Deus Santo habitar nela. Pastor, nunca mais eu terei os maus pensamentos? Eles podem voltar e bater na porta da sua mente. É verdade bater, mas quando ele chega ali e encontra o dono da casa, o Todo-Poderoso, o Espírito Santo, o Soldado Valente, dizendo: essa casa tem dono, essa casa está ocupada. Sim, mas eu fiz isso com João, com José, com a Maria, com Sebastião. Não, ele não é mais aquela pessoa, ele nasceu de novo. Agora, o proprietário desta casa é santo, é o Espírito Santo. Oh, programa de rádio, que merecia você passar para os seus colegas de trabalho. Oh, programa de rádio, que merecia você passar para a família. Vamos passar o contato, diga: ouça, ouça, é a verdade. Dá uma olhada para Atos, capítulo 2, versículo 37 a seguir. Dá uma olhada para você ver. Restauração de todas as coisas, começando pelo seu batismo em nome do Senhor Jesus Cristo.
logo para a Santa Ceia, com pão asmo, com vinho puro, ou com vida vivida, Cristo em vós, a esperança da glória. Mas ouça, isso foi no dia de Pentecoste, as primeiras conversões, e ouvindo eles isto, compurgaram.

para perdão dos pecados, e receberei o dom do Espírito Santo. O batismo é em nome do Senhor Jesus Cristo, meu irmão, minha irmã. Se você não ouviu o batizador, o pastor, o missionário, invocar o nome do Senhor em seu batismo, liga para mim e diga: pastor, eu quero ser batizado em nome de nosso Senhor Jesus Cristo. Eu me lembro que o meu batismo, você pode pensar, não foi assim. Eu quero algo verdadeiro. Eu quero o perdão de meus pecados. E disse-lhe Pedro: arrependei-vos e cada um de vós seja batizado em nome de Jesus Cristo para perdão dos pecados, e receberei o dom do Espírito Santo. Porque a promessa vos diz respeito a vós, a vossos filhos e a todos que estão longe, a tantos quanto Deus nosso Senhor chamar. Deus está te chamando, essa promessa é tua. Que grande oportunidade o autor da vida concedendo para a gente começar de novo. O segredo dos que triunfam é começar de novo. O filho pródigo disse: eis, vou ter com meu pai. Vou dizer: eu pequei contra o céu e contra ti. Não sou digno de ser chamado filho, mas estou aqui na tua presença. E ele foi recebido com festa. Mas ele voltou arrependido. Arrependa de seus pecados. Arrependa de seus maus caminhos. Arrependa dessas religiões fracassadas. E tome Deus. E Deus em sua palavra. Sim. Ainda nós encontramos em Atos capítulo 4, a partir do versículo 9. Veja, isso que diz assim: olha, pastor Nelson, irmã Giovana, irmã Isaura, a pequena Beatriz, as religiões dizem: tanto faz. Não, o nosso Deus, ele não pisa em sua palavra, ele permanece o mesmo ontem, hoje e eternamente, ele não muda. Se ele ressuscitou um morto, quando ele andava aqui, Lázaro, 4 dias depois de morto, ele é o mesmo nesta noite, pode ressuscitar de novo. Se ele curou um paralítico, ele está aqui, ele é o mesmo de novo. Ele continua sendo o mesmo ontem, hoje e eternamente. Dá uma olhada para as Escrituras, de Atos capítulo 4, versículo 9 a seguir. Quando os apóstolos foram interrogados, visto que hoje somos interrogados acerca do benefício feito a um homem enfermo e do modo como foi curado, seja conhecido de vós, todos e de todos os povos de Israel, que em nome de Jesus Cristo, o Nazareno, aquele a quem vós crucificaste e a quem Deus ressuscitou dos mortos, em nome desse é que este está são diante de vós. Ele é a pedra que foi rejeitada por vós, os edificadores, o qual foi posta por cabeça de esquina. E nenhum outro há salvação, porque também, debaixo do céu, nenhum outro nome há dado entre os homens pelo qual devamos ser salvos. Meu irmão, eles estavam sendo interrogados a respeito da cura. Com qual autoridade? Aquele paralítico que pedia esmola na porta do templo.

quando Pedro e João iam entrando ali, e ele estendeu as mãos pedindo uma esmola, um dinheiro, Pedro volta-se para ele e diz: eu não tenho ouro e nem prata. Estava dizendo assim: eu não tenho dinheiro. Poderia alguém que está pedindo, mas o que você tem? Mas Pedro responde: o que eu tenho, isso te dou. A igreja primitiva não tinha dinheiro, não era rica em bens materiais, mas elas tinham algo que as igrejas não têm hoje. Elas tinham o poder do nome de Jesus Cristo. Quando Pedro diz: o que eu tenho, eu te dou. Em nome de Jesus Cristo Nazareno, levanta e anda. E ele andou na presença de todos. Não era para aqueles líderes religiosos dobrar o joelho e dizer: esses homens estão com a verdade. Mas eles perseguiram os mensageiros. A história se repete. Jesus Cristo é o mesmo ontem, hoje e eternamente. Mas o nome, o único nome dado entre os homens pelo qual devemos ser salvos, é Senhor Jesus Cristo. Oh, meu ouvinte, e nesse nome você será curado, nesse nome tua família será abençoada. Vamos lá, Mateus, a parte de um hino, o Doutor Jesus, e logo eu estarei orando por todos.

0: Jesus, meigo Salvador, grande curador, o Todo-Poderoso, Senhor, irmão Joel, irmã Raquel, irmão Márcio e família, irmão José Burgatti e família, a irmã Patrícia e família, irmão Isaías e família, e milhares de meus ouvintes, pelo poder da palavra do Deus vivo, recebe a cura, recebe a libertação, demônio que separa casais, família, Satanás, deixe as famílias em nome de Jesus Cristo, demônio de falência de empresa, demônio de divórcio, toda obra maligna, você está desfeito, deixe as famílias, deixe as pessoas em nome do Senhor Jesus Cristo. Amados e preciosos ouvintes, nós já estamos chegando ao final de mais um programa de rádio. O telefone do pastor Aparecido, o código de área é o 42. O telefone é o 999-77-71-77. Liga para o pastor, envia sua mensagem, estaremos te atendendo com muito amor, com muito carinho. Na Rádio Antena Sul e Rádio Nova Mensagem, nós voltaremos amanhã às 20 horas. E na Rádio Nova Mensagem, povo de Deus, obrigado pela audiência e até amanhã, com a fé no Filho de Deus, a fé que vence o mundo.
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1: 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Senhor, o sol rasga a aurora, a noite vai embora, é um novo dia. Suplico de todo o coração, dai-nos a bênção e proteção, cubra-nos de alegria. Peço com confiança, encha-me o coração de esperança. Quero servir, só assim terei felicidade. Peço com sinceridade, quero o seu amor sentir. Neste dia nascendo, vou logo agradecendo. Obrigado pelo viver. Derrama no mundo a fraternidade, que acabe toda a maldade e o sofrer. Sei que sou sua criação, obra de tuas mãos e de teu amor. Não peço que tire de mim a tentação, não quero a solidão, quero o teu carinho. Que eu seja instrumento de Jesus, tenha o mesmo sentimento, mostra-me o caminho. O sol é luz, é dia como seduz, abençoa-me em nome de Jesus.
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2: Agora pontualmente 7 horas. Confira aí comigo a hora certa nesta manhã, pontualmente 7 horas. Muito bom dia. A partir de agora estamos iniciando mais uma edição do programa Repórter TV. Estamos chegando nesta manhã de quarta-feira. Hoje é dia 15 de julho de 2026. E a partir de agora, Marcelo Correia, na sua agradável companhia, até às 9 da manhã, vamos levando aí muita informação, notícias no seu rádio, para você começar o seu dia sempre muito bem informado. Daqui a pouquinho, aqui no Repórter TV, nós teremos a participação de Cat Neves, trazendo aí seu giro de notícias. Vamos falar também do esporte com o Reginaldo Castro Naio, falar aí sobre a vitória da Espanha, né, que todo mundo achava que ia da França, mas a Espanha foi lá e surpreendeu e eliminou aí a França, e agora a Espanha vai para a final da Copa do Mundo 2026. Vamos conferir as vagas de emprego da Agência do Trabalhador com a participação do nosso amigo James. Informações do setor de segurança pública, a movimentação das forças de segurança nas últimas 24 horas. Também você confere aqui informações da Agência de Notícias, né? Rádio Agência Nacional. Utilidade pública. Boca no trombone. Tudo isso e muito mais a partir de agora no Repórter TV, que está apenas começando. 7 horas e 2 minutos.
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2: Vamos lá então com a previsão do tempo para Telêmaco Borba e região, com as informações do Cimepar Paraná, sistema meteorológico aqui do nosso estado, trazendo a seguinte previsão para esta quarta-feira, dia 15 de julho. Olha, a temperatura máxima prevista para hoje deve chegar à casa dos 19 graus. A mínima, 6 graus. Umidade relativa do ar, entre 49% e 98%. Não temos previsão de chuva para hoje, né? Previsão aí é de tempo bom, com céu limpo e mais um dia ensolarado aqui na nossa capital do papel, a nossa Telêmaco Borba. A temperatura, ela está marcando aqui às 7h03 da manhã, 3,5 graus, com a sensação térmica de apenas 3 graus. E o tempo, ele permanece assim pelas próximas semanas, né? Tempo bom, e como a gente já tem falado aí anteriormente, a temperatura, ela vai subindo agora de forma gradativa, né? A mínima amanhã sobe para 9 graus, na sexta já aumenta para 14 graus. A máxima também, hoje ela é de 19, amanhã já sobe para 23 e teremos aí dias que ela vai chegar a 28 graus. Então vai esquentando aí aos poucos, né? Nos próximos dias, segundo a previsão do tempo com as informações do Cimepar Paraná.
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2: Sete 7:04. Muito bom dia, senhor. Muito bom dia, senhora. Muito bom dia, você jovem, criança. Bom dia para você, meu amigo trabalhador, minha amiga trabalhadora. Você que já está aí no seu local de trabalho ou você que já está se preparando nesse momento, né? Está aí já se aprontando, porque daqui a pouquinho já vai se dirigir aí para o seu trabalho. Então, um bom dia para todo mundo. Uma excelente quarta-feira. Que seja uma quarta-feira de paz, de bênçãos de Deus, que seja uma quarta-feira maravilhosa para todo mundo, né? Bom ter a sua companhia, bom ter a sua sintonia, você que está conosco aí acompanhando a programação em toda a Telêmaco Borba e na nossa região, muito obrigado desde já pela sua preferência de sintonia com a 91.5 Rádio Nova Mensagem FM e o Repórter TB. Você pode participar também, é isso aí. Você pode mandar aqui a sua mensagem de texto ou a sua mensagem de áudio e estar interagindo com o programa Repórter TB. O nosso contato aqui é o 42-3910-1230, tá bom? Se você deseja mandar uma mensagem de texto ou de áudio, é só enviar para cá.
1: Olha a mensagem!
2: Repetindo o nosso WhatsApp, anote aí, 42-3910-1230. Você pode mandar aí a sua participação, de repente você tem aí uma reclamação, você tem aí uma utilidade pública, ou você quer deixar aí um bom dia, um abraço para alguém, fique à vontade, tá bom? Estamos aqui para atender os nossos ouvintes nesta manhã de quarta-feira, né? Manhã fria, um ventinho aí, né? Leve pela manhã e a gente espera aí que logo, logo já esquente, né? Daqui a pouquinho o sol já aparece, o clima já fica melhor. Vamos agora aos destaques da Cat Neves com a sua participação nesta manhã. Alô, Cat, bom dia!
3: Muito bom dia, Marcelo Correia, bom dia a todos os ouvintes do Repórter TV. Eu, Cat Neves, chegando mais uma manhã gelada com os destaques de hoje, onde a Prefeitura de Telêmaco Borba divulgou o resultado preliminar do concurso público número 001/2026 para os cargos de agente municipal de trânsito e guarda municipal. Já estão abertas as inscrições para a coluna de férias 2026 no Centro de Convivência da Criança no CCC. E Detran suspendeu temporariamente os agendamentos para exames médicos e psicológicos. Então, um recado para os motoristas do Paraná. Mas daqui a pouco eu retorno, Marcelo Correia, ouvintes do Repórter TB, com as informações completas dentro da programação. Tenham todos um ótimo dia.
2: Muito obrigado, Cat Neves, um ótimo dia. Está aí participando, trazendo os destaques e daqui a pouquinho ela volta falando para a gente aí sobre essas informações que foram destacadas agora na abertura do Repórter TB. 7:07, tá tudo igual, tá tudo empatado aqui no nosso digital, tá marcando 7:07. Não perca a hora do seu compromisso, não perca a hora aí da sua condução, né? É, você que está aí já esperando o táxi, o Uber, a carona, o busão. Então fique atento aí ao horário, hein? 7:07. Vamos agora até a Rádio Agência Nacional trazendo a seguinte informação. A expectativa ontem dos amigos caminhoneiros, né? É, o pessoal estava fazendo uma manifestação lá no Porto de Santos, e o Senado aprovou a MP do piso do frete dos caminhoneiros. Vamos a essa informação.
4: O Senado Federal aprovou nesta terça-feira a medida provisória que define o piso mínimo para os valores do frete dos caminhoneiros em votação conjunta. O texto foi aprovado de forma simbólica, sem registro individual dos votos, e segue agora para a sanção do presidente Lula. Pela proposta, a Agência Nacional de Transportes Terrestres, a ANTT, fica responsável por calcular e atualizar os valores mínimos do frete com base em custos reais da operação, como combustível, pneus e manutenção. O projeto aprovado também reforça a fiscalização. Transportadoras terão que cadastrar todas as operações e emitir o Código Identificador da Operação de Transporte, o CIOT, o que deve dificultar contratos de frete abaixo da tabela. Empresas que descumprirem o piso ficam sujeitas a multas e podem até perder o registro na ANTT. Entre os pontos que mais geraram polêmica no Congresso está a anistia a multas aplicadas a caminhoneiros que participaram de bloqueios de rodovias após as eleições de 2022. O relatório inicial previa anistia ampla, cancelando multas, encerrando processos em andamento e alcançando até condenações já definitivas. Depois da negociação com o governo, o texto aprovado foi reduzido. A versão aprovada restringe a anistia exclusivamente às multas aplicadas em decorrência das manifestações. Assim, foi retirado do documento o perdão de processos judiciais em curso e de condenações já transitadas em julgado. Da Rádio Nacional em Brasília, Pedro Lacerda.
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2: 7:10, 7:10, então essa informação aí direto da Rádio Agência Nacional falando sobre a aprovação da MP que define o piso de frete para os caminhoneiros, né? Os caminhoneiros estavam aí na expectativa dessa aprovação. Ontem, alguns caminhoneiros estavam se manifestando lá na entrada do Porto de Santos, né? E a pressão aí deu resultado, né? Está aí, então, a aprovação da MP do frete que define aí o piso também dos caminhoneiros. 7:10, 7:10. Vamos agora dar um giro trazendo as manchetes e principais destaques nos sites aí do Paraná e também notícias do Brasil e do mundo. Nós começamos com a rede de Ponta Grossa. Prefeitura de Piraí do Sul alerta candidatos sobre próximas etapas do PSS. Após a publicação da listagem de inscrições deferidas, é fundamental ficar atento às datas e aos canais oficiais de divulgação para não perder nenhum dos prazos. Dedetizador é preso após furtar cartão de feira, de freira, aliás, né? E gastar mais de 30 mil reais. Olha só, né? Que absurdo. Polícia Civil diz que investigação sobre secretário de Carembeí foi técnica. Elisângela detalha a investigação envolvendo secretário no município de Carambeí. Operação conjunta prende 4 suspeitos de homicídio em Prudentópolis. Castro divulga processo eleitoral do Conselho Municipal de Promoção da Igualdade Racial. 10ª Festa do Produtor Rural reúne 10 mil pessoas no município de Reserva. Polícia cumpre mandado de prisão de suspeito por tentativa de feminicídio em Ponta Grossa. É mais destaque para você aqui da rede de Ponta Grossa. Mota diz que Câmara não tratará assuntos polêmicos antes do recesso. Homem que matou o motorista de APP no Distrito Federal é condenado a quase 30 anos. São os destaques aqui da rede de Ponta Grossa. Feira Mais segue com programação no interior de Castro em julho. Telêmaco Borba faz integração com novos servidores aprovados em concurso. Festa de Santa Pastorina impulsiona o turismo religioso em Tibagi. Polícia Militar desmantela ponto de tráfico e apreende drogas e também prende mulher em Tibagi. Irati celebra 119 anos com mais de 350 milhões em projetos e investimentos. Tonavila chega ao socavão com serviços de cidadania e lazer para a comunidade. Secretário de Administração de Carambeí é afastado por suspeita de fraude. São as manchetes aqui do site A Rede de Ponta Grossa. Vamos agora com os destaques do G1 Paraná, 7:13. Pai analfabeto é enganado ao assinar acordo físico de pensão diferente do verbal. Defensoria Pública, que conseguiu suspender o acordo, diz que Justiça errou ao homologar o documento. Crime descoberto por mensagens. Mãe que planejou a morte de funcionária de abrigo também é suspeita de ameaçar outros servidores. Grande Curitiba, bazar reúne móveis e objetos de decoração importados com até 80% de desconto. O bazar ocorre nesta sexta, dia 17, e sábado, dia 18 de julho, com coleções de móveis, objetos de decoração e peças autorais importadas da Índia, da China e também do Vietnã. Cliente usa inteligência artificial para simular uma barata em um lanche e pedir o reembolso. Funcionários notaram que a barata estava limpa e a maionese estava em local e cor diferentes do padrão. A prática pode configurar crime de estelionato, é o que aponta delegado. Você veja que

ponto chega o ser humano, né? A tecnologia vai surgindo, auxilia muito, mas infelizmente as pessoas mal intencionadas usam essa tecnologia para o mal. E nesse caso aqui, a pessoa comprou um lanche e, tentando tirar vantagem para não pagar o lanche, para receber o reembolso, ela pegou a foto ali do lanche, colocou lá na inteligência artificial, deu o comando para a inteligência artificial colocar uma barata dentro do lanche, só que a barata ali estava limpinha, né? E estava meio por cima do lanche, não tinha nem maionese na barata, a cor do lanche estava um pouco diferente, então dessa vez aí a inteligência artificial não ajudou muito e o cliente aí se deu mal, né? Agora vai responder aí por crime de estelionato. Tentou enganar aí essa lanchonete, né? Que ponto que chegam as coisas, né? O ser humano, ele é complicado, né, pessoal? O ser humano, algumas pessoas, né? Ainda bem que não é a maioria, porque se fosse a maioria, nós estávamos perdidos. É uma minoria, né? Que infelizmente age de má fé e quer levar vantagem em tudo, né? Linha de ônibus da Grande Curitiba serão extintas ou terão mudanças. Linhas compartilhadas entre Curitiba e cidades da região serão reorganizadas para estabelecer a gestão de cada sistema de transporte. Investigação foi reaberta após prisão em Santa Catarina. Mulher que se passava por criança, ela também aplicou golpes no Paraná, conclui a polícia. Grupo de operação, um grupo de oração reconheceu Amanda Maria Souza de Oliveira depois que ela foi presa por se passar por uma adolescente de 12 anos em outro estado. Grupo diz que em 2021 ela se passou por uma jovem de 13 anos com câncer terminal e tirou o dinheiro deles. Ah, não tô falando que o ser humano é complicado? Então, é difícil, né? Mulher é flagrada carregando iPhones do Paraguai dentro da calça durante fiscalização. A apreensão aconteceu em São Miguel do Iguaçu. A Receita Federal estava em fiscalização de rotina pela BR-277 quando realizou a abordagem. Agendamentos para renovação da CNH no Paraná são suspensos temporariamente. Daqui a pouquinho a Cat vai falar mais a respeito desta matéria, né? Que também é destaque aqui no G1 Paraná. Na BR-376, cuidador de idosa furta carro da família da paciente e capota veículo. Homem de 33 anos foi preso nesta terça-feira, dia 14, por furto qualificado e estelionato. Vamos desdobrar aqui um pouquinho mais essa matéria. Vamos saber mais um pouquinho a respeito dessa informação que está aqui no G1 Paraná nesta manhã, quando são agora 7h18, 7h18. Então essa matéria, ela traz a seguinte informação. Um homem de 33 anos, ele foi preso nesta terça-feira por furto qualificado e estelionato aqui no município de Ortigueira, nos Campos Gerais. O nome da pessoa não foi divulgado. Segundo a polícia, o homem trabalhava como cuidador de uma idosa de 83 anos e no fim de junho se aproveitou de um momento de ausência da família para furtar um carro da casa da paciente. Câmeras de segurança registraram o crime. Depois que ele furtou o veículo, o homem o capotou na BR-376. Ao ser abordado pelas equipes de atendimento, ele apresentou uma identidade falsa e, na tentativa de esconder o crime, afirmou que era apenas o passageiro, alegando que o verdadeiro motorista havia fugido do local. O carro foi recuperado e o suspeito teve a prisão preventiva cumprida nesta terça. Paralelamente, apurou-se que o mesmo investigado, valendo-se do livre acesso ao celular da idosa, sob os seus cuidados, efetuou compras e tentativas de transações fraudulentas em plataforma de comércio eletrônico e junto à instituição bancária, utilizando os cartões de crédito da vítima. Entre as tentativas de aquisição estava um aparelho iPhone de alto valor, além de itens destinados ao próprio negócio do investigado, um salão de cabeleireiro, é o que afirma a Polícia Civil. As investigações da Polícia Civil
continuam a fim de confirmar se o homem usou o celular e os cartões bancários da idosa para compras e tentativas de transações fraudulentas. Então, cidadão aí, cuidador de uma idosa de 83 anos aqui em Ortigueira, cometeu aí esses crimes, né? E agora vai responder aí perante a justiça. 7 horas mais 20 minutos. Você está ligado aqui no Repórter TV, acompanhando o nosso giro com manchetes e destaques nos sites e jornais do Paraná, do Brasil e do mundo. Delegado da Polícia Federal é detido após desacatar PMs durante uma blitz e injuriar funcionários negros de locadora de veículos. Carlos Miguel Pires Júnior atua como delegado na Polícia Federal de Londrina. Ele prestou depoimento e foi liberado. Defesa disse que fatos serão esclarecidos ao longo da apuração. Operação contra a fraude de 3,8 bilhões em ICMS mira grupos econômicos com advogados em São Paulo e no Paraná. Um dos grupos é ligado a Nelson Williams, advogado e dono de um dos maiores escritórios do país. Operação de extrato não tem alvos com mandados de prisão, mas cumpre 38 de busca e apreensão. Não tente passar a gente para trás. Foi divulgado os áudios enviados para a vítima de extorsão em esquema organizado pelo irmão aqui no Paraná. A mulher só descobriu que o mentor da extorsão era o próprio irmão após a polícia investigar o caso. Ele e outros dois homens fingiram ser de uma facção criminosa para ameaçar e cometer atentado contra o neto da vítima. Esses três homens, eles foram presos aqui em Imbaú, né? Um irmão ali, juntamente com outros dois homens, estavam tentando extorquir aí, né, a irmã de um desses homens, fazendo ameaças à família, dizendo que eles pertenciam a uma facção, né, exigindo 30 mil reais em dinheiro, e no final acabaram levando aí 10 mil reais. Veja só, a pessoa teve que contrair um empréstimo para pagar aí devido às ameaças que estava recebendo. Mas a casa caiu, né? A casa caiu e não deu tempo nem deles usarem o dinheiro, né? Foram pegos aí pela polícia aqui na cidade de Imbaú. A extorsão aconteceu com uma mulher que era moradora de Ponta Grossa. Empresários são condenados a pagar 6 milhões por desmatarem terra indígena para plantarem soja e milho transgênicos no Paraná. Léo Luiz Secon e Zairo Secon são irmãos e sócios da cerealista Secon Verê. O valor milionário foi fixado como reparação de dano ambiental pela destruição de área equivalente a 771 campos de futebol. Será que desmataram ou não? 771 campos de futebol foi a área que esses dois irmãos desmataram. Uma terra ali indígena, e eles estavam plantando soja e milho transgênico. O ônibus perde os freios, desce de ré e bate contra muro de casa na Grande Curitiba. 540 mil em multas. Fazendeiro desmatou área de 50 campos de futebol para abrir espaço para plantações no Paraná. É o que diz a polícia. Então são os destaques aqui do G1 Paraná, as principais manchetes do G1 nesta manhã de quarta-feira. 7h23, hein? Olha a hora certa, 7 horas mais 23 minutos. Vamos agora ao rick.com.br. Comércio Internacional. Prazo para tarifaço dos Estados Unidos sobre produtos brasileiros acaba nesta quarta-feira. Governo brasileiro tenta contornar o tarifaço por meio do campo diplomático. Paraná Petro critica aumento de etanol na gasolina e alerta para danos. A nossa gasolina brasileira, né, ela está virando quase que um etanol, porque agora vai ter um outro aumento aí, né, da porcentagem de etanol na gasolina. E aqui o pessoal está alertando para os danos, né, que esse aumento pode causar aí no motor dos veículos. Então é complicado, né? É complicado. Flávio Dino dá 30 dias para o Congresso explicar
a terceirização de emendas. Senado aprova a PEC dos agentes de saúde. Governo fala em acionar o STF. O impacto é de 27 bilhões. É aquilo que nós comentávamos ontem, né? Quem manda no Brasil hoje? Quem manda? Não é o presidente da República, não é o Senado, não é a Câmara dos Deputados Federais. Quem manda no Brasil hoje é o STF. Veja só, o Senado aprovou, a maioria dos senadores aprovaram essa PEC dos agentes de saúde. Só que o governo não aceita, né? E vai acionar o STF. E possivelmente o STF vai derrubar aí a aprovação dessa PEC. Então quem manda é eles. Eles que dão aí a última palavra, eles é que decidem tudo sobre o Brasil, né? Leis que são aprovadas, eles de forma às vezes monocrática derrubam essas leis. Eles mandam prender, mandam soltar, enfim, pintam e bordam, né? E é, infelizmente, essa a realidade do nosso país. Nós brasileiros perdemos tempo, vamos até as urnas para votar, eleger aí presidente, senador, governador, deputado federal, deputado estadual, mas quem manda não é eleito pelo povo. Quem manda não foi eleito pelo povo, né? Polícia Federal indicia ex-presidente do INSS por corrupção e fraude em aposentadorias. Conselho de Ética rejeita recurso de Renato Freitas e mantém censura. Tribunal Superior Eleitoral confunde ciência com bola de cristal, dizem institutos de pesquisa. Após pressão dos caminhoneiros, Senado aprova MP do frete e evita paralisação de caminhoneiros. Kassab e Caiado desembarcam em Curitiba amanhã para evento na ACP. Enquanto o custo de anunciar sobe, empresas paranaenses redescobrem seu canal. São informações aqui do rick.com.br. Vamos agora ao site Banda B com notícias de Curitiba e também da região metropolitana. 7 horas e 27 minutos. Jovem de 26 anos que dirigia um Fusca morre em uma batida frontal contra carro em Curitiba na BR-369. Vítima de influenciadora presa em Curitiba, diz a polícia que planejou, né? Que planejou aí extorquir a própria filha. Olha só, ela planejou um falso sequestro e planejou também extorquir aí a própria família, né? Então, esse vídeo aí de influenciadora presa em Curitiba, ela disse à polícia que planejou um falso sequestro para extorquir aí a própria família. Vídeo mostra roubo de motocicleta de entregador em Curitiba. 3 suspeitos são presos. Motorista de caminhão acusado de importunação sexual usou o veículo registrado em nome da empresa. Na BR-277, ela foi totalmente interditada após cabo de alta tensão se romper durante uma obra. Acidente, idoso atropela pedestre, foge sem prestar socorro e é preso em Mandirituba. Câmera registra últimos passos de homem encontrado morto com órgão genital exposto no Parque Atuba. Monjaro com agrotóxicos. Caminhão abandonado na Ponte da Amizade escondia 500 mil reais em mercadorias. Conselho de Ética da Assembleia Legislativa do Paraná rejeita recurso de Renato Freitas e mantém censura escrita. Ministros do STF dão até 30 dias para que Congresso explique a terceirização de emendas parlamentares. São os destaques aqui do site Banda B, com notícias de Curitiba e região metropolitana. Atlético Paranaense reforça a base com destaque de apenas 12 anos e que passou pelo Curitiba. Curitiba acerta empréstimo de Giovanni Müller para clube paranaense que está na Série B. Então são os destaques aqui desta manhã. Noite dramática. 3 acidentes com ônibus em poucas horas deixam um morto e um ferido em Curitiba. Embriagado, o homem coloca bebê de 1 ano em risco de atropelamento e acaba preso em flagrante. Mulher que fingia ser adolescente de 13 anos
é indiciada por estelionato no Paraná após golpe com falsa doença terminal. Polícia identifica principal suspeito de atropelar frentista e fugir para um condomínio de luxo. Desaparecimento.

Irmãos adolescentes desaparecem em Araucária e família pede ajuda para encontrá-los. Espero que apareçam logo. Mulher suspeita de envolvimento na morte de motociclista após briga de trânsito na BR-116 é presa em Colombo. Mudanças no Terminal Centenário alteram pontos de parada de 7 linhas de ônibus. Tempo firme em Curitiba e quarta-feira ensolarada, né? É a previsão do tempo para a nossa capital do estado. E assim encerramos os destaques, as manchetes no giro nesta abertura do Repórter TB nesta quarta-feira. 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

0: Vamos abrindo aqui as participações de hoje dentro do Repórter TB.
1: Olha a mensagem!
0: Vamos falar aí com aqueles que já acordaram cedinho, já pularam da cama, já pegaram ali o celular e já enviaram para nós aqui as mensagens para participar do programa. Bom dia!
2: Muito bom dia, Marcelo.
0: Opa, essa é a Cat, né? A Cat já falou. Daqui a pouquinho você volta, Cat. Segura aí.
3: Bom dia, Marcelo Corrêa. Bom dia a todo o programa Repórter TV. Queria ser programa Balaro aqui, Sirinado, meus amigos, minha relação, Iaco Leandro, Valdir, consultor, Gerson, minha salada Pedro e Baú, nossa mão Coati. Eu e minha esposa aqui tivemos sorteio para o nosso nome no meio, meu vizinho, para o Osvaldo. O outro meu vizinho, Osvaldo, bom dia, o senhor e sua família, Fernandinho das Flores. Que Deus abençoe a todos vocês aí. E tamo junto, rapaz. Fria, fria, fria. É, a Espanha dispensou mais um ontem.
0: É, que jogo ontem, né? Todo mundo apostando na França, todo mundo acreditando que a França venceria fácil. E a Espanha foi lá e parece que jogou até brincando, né? Futebol apresentado ontem pela Espanha, só no toque de bola, com calma, com tranquilidade, deixando a França ali sem ação, né? Ontem o goleiro mesmo da Espanha quase que não fez nenhuma defesa, né? Mbappé sumido no jogo, né? Dembélé, e a Espanha só ali no toque de bola, com calma, com tranquilidade, foi lá e tirou a França fora, né? É, pessoal, Copa do Mundo. E hoje, se tudo der certo hoje, a Inglaterra passa para essa final aí.
4: Bom dia, Marcelo Corrêa. Pensa.
0: Meu galoto.
4: Tudo posso naquele que me fortalece. E que me fortalece é Jesus Cristo. Um abraço para a irmã Ele Acima, para a Kate Neves, secretário de Esporte Nice, secretário de Educação de Goiás, Ademir, para todo mundo que estiver ouvindo, para mim não esquecer de ninguém. A minha homenagem para quem?
0: Para quem?
4: Pro Marcelo Corrêa. Tamo junto, meu garoto. E para Cat Neves, um ótimo bom dia. E coloca o meu nome no sorteio.
0: Muito bem, esse é o Fernandinho. Bom dia, Fernandinho. Bom dia lá para a mãezinha do Fernandinho, a dona Tereza. Uma ótima quarta-feira para vocês, viu, Fernandinho? Irmã Francisca do São Roque. Marcelo, estou na escuta. Manda um abraço para todos os moradores do São Roque. Um abraço aí para todo o povão de São Roque que estão nos ouvindo. Nosso amigo Luizão, Luiz Antônio, lá do Embaú, já está na audiência aqui da nossa programação. Tudo bem, Luizão? Como é que está o povão aí do Embaú? Animados? Um abraço para todo mundo do Embaú. Obrigado pela companhia. Saindo de Embaú, nós vamos lá para a Reserva. Dona Eugênia já está ligadinha com a gente também lá na cidade de Reserva. Já mandou aqui um bom dia com Deus. Obrigado, Dona Eugênia. Um abraço para a senhora, um abraço para todo o povão de Reserva. Meu amigo, o Adão e a sua esposa Eva lá em Reserva, nosso amigo Tcheco, aliás, nosso amigo Eros Andrade lá em Reserva, o também lá de Reserva, né, a dona Ita, sempre nos ouvindo, povo de Reserva, sempre dando preferência aqui para 91.5, acompanhando as informações de toda a nossa região. Bom dia!
5: Bom dia, Marcelo Corrêa, Weber, Jefferson Abreu, tá de férias, né, descansando um pouco. Bom dia a todos os amigos aí, né, ouvintes da rádio, nova mensagem. Viu, Marcelo? Coloca nós no sorteão aí do marmitecão aí, do picanha na chapa aí. Tá bom, Marcelo? Falou, um abraço pra todos aí.
0: Aquele abraço, meu amigo Ademir, trabalhando ali no Furtadão, sempre antenado, sempre ligado, acompanhando as informações aqui no Repórter TV. Aquele abraço, bom dia, bom trabalho, viu, Ademir? Obrigado pela companhia, bom dia.
6: Bom dia, Marcelão. Vamos começando mais uma.
0: Vamos pra peleia?
6: Uma peleja. É. Vamos descer o Purunã, Marcelo.
0: Olha aí, vai descer a Serra do Purunã, Neri Bueno. Deus acompanha você aí no seu trajeto, bom dia. Boa viagem, Neri, bom trabalho. Obrigado pela companhia. Thelma Regina, aqui no Puma, ouvindo o programa. Um ótimo dia para todos. Pode passar aí onde vai estar a Feira do Bem. É, já já. Alô, Maurício Diógenes de Castro, grande Mauricião. Deve estar aí na sintonia. Daqui a pouquinho, Maurício, ele vem trazendo aí o cronograma da Feira do Bem, que começa hoje e vai até sexta, né? Vamos saber aí quais os bairros que serão atendidos nesta semana pelo programa Feira do Bem. Já já chega aí o cronograma para os ouvintes do Repórter TB.
7: Bom dia, Marcelo.
0: Bom dia.
7: Formiguinha, você vai.
0: Ô,
7: negócio seguinte.
0: Como é que tá?
7: Como é o nome do sorteio?
0: Valdir.
7: Peço sorteio de um técnico.
0: Valdirzão, palmeirense, velho.
7: Alô, Formiguinha, você vai. O Valdir do Jardim União, beleza? Fique com Deus aí.
0: Aquele abraço, Valdir do Jardim União. Muito obrigado pela audiência. Deixa eu trazer aqui uma utilidade pública. Foi encontrado, pessoal, foi encontrado o RG, que pertence a Sandriele dos Santos Martins. Então, atenção, se essa pessoa ou alguém que a conhece estiver nos ouvindo, por gentileza, avisa aí a Sandriele dos Santos Martins que o RG dela foi encontrado e foi deixado aqui na rádio, tá bom? Então, Sandriele dos Santos Martins, o seu RG foi encontrado e o pessoal deixou aqui na rádio. Você vem até a recepção e retira ali com as nossas recepcionistas. O Everton, bom dia, Marcelo, tudo certo? Falei para o Tibirce que vamos lá para Itararé. Um excelente dia a todos. Ó, olha aí, ó. Então, alô, Tibirce, sumiu o Tibirce corintiano, né? O que aconteceu, será, com o Tibirce? Alô, Tibirce, tá vivo ainda? Aquele abraço aí pro Tibirce, o Everton, tá aí também com a gente na sintonia. Muito obrigado pela participação de vocês, hein? Vai participando, vai mandando mensagem. Já já tem o Naio com o Giro Esportivo. Vamos saber aí das notícias do esporte local, nacional e mundial. Naio falando também sobre a Copa do Mundo. Então, daqui a pouquinho. Murilo Silva, do bairro São Luís, tá aqui mandando sua mensagem para nós, deixando seu bom dia. Muito obrigado, hein, Murilão? Tamo junto. 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Bom dia!
8: Bom dia, Marcelo!
0: Opa!
8: E o jogo de hoje vai ser da Argentina, 1-0, gol do Franco Lopes.
0: Largue mão disso aí.
8: Como o Brasil não tá mais na competição, né? Então vamos torcer pro jogador que joga no Palmeiras.
0: Não, que é... Largue mão disso aí.
8: Se ela for campeão, mais dinheiro entra no gol pro Palmeiras. Então, pra mim vai pro argentino a torcida.
0: Para ficar boa essa final aí da Copa, Inglaterra e Espanha. A Argentina hoje vai dizer adiós, meus irmãos. Hoje nem o Messi vai poder salvar a Argentina. Hoje eles vão voltar para casa. Inglaterra e Espanha, aí vai ser bonito, né?
9: Bom dia, Marcelo. Estamos na escuta aqui do Pedabela, aqui no programa, aqui, ó. 2-1 para a Argentina hoje. Argentina e Espanha na final. E a Argentina vai ser campeão, tetracampeão.
0: Largue mão, povo, de torcer para a Argentina. Largue mão disso aí. Vamos saber aí do Naio as notícias do esporte. Alô, Naio!
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11: Bom dia, Marcelo Correia, bom dia, ouvintes do Repórter TV. Vamos lá? Chegando aqui com as notícias do esporte, que o esporte não para, né? Temos que dar continuidade. Chegando quase que ao final da Copa do Mundo, já nas semifinais, ontem tivemos um grande jogo, Marcelo. Espanha derrota poderosa França. França, nas casas de apostas esportivas, era a primeira colocada em todas, pelo grande elenco que tem. Mas ontem não teve jeito. A Espanha dominou em campo, né? Neutralizou a França de um jeito, Marcelão, que não teve como nem com o Mbappé, Dembélé.

0: Uno também, né? Que se der uma Inglaterra e Espanha vai ficar bacana, hein, Marcelão? Então, hoje às 16 horas, temos esse grande jogo que define a grande final da Copa do Mundo 2026. Lembrando que a Copa do Mundo tem a disputa do terceiro lugar, que é no sábado às 18 horas. Então, a França vai estar ali esperando, né? Quem perde do confronto de hoje de Inglaterra e Argentina, esperamos que seja a Argentina. E aí fazem a disputa do terceiro lugar, Marcelo Correia. E essa semifinal de hoje, ela não é qualquer semifinal, né? Rivais históricos, sim, Inglaterra e Argentina se enfrentam por essa semifinal da Copa do Mundo de 2026, né? Hoje em Atlanta, nos Estados Unidos, né? Mas não é de hoje que essas duas seleções têm se enfrentado e tem uma rivalidade aí bem bacana que entra em campo junto hoje, né? Entre Inglaterra e Argentina. Duas grandes equipes, duas grandes tradições, equipes com grandes jogadores, né? Que podem ser a última Copa deles, né? Harry Kane, também temos aí o Messi, que poderão estar aí confrontando a penúltima partida da Copa do Mundo, porque jogam aí a disputa do terceiro e também a de primeiro lugar. Então, dois grandes jogos, duas grandes equipes, um grande jogo para essa semifinal de hoje aqui pela Copa do Mundo 2026. Marcelo, nós tivemos ontem a seletiva do nosso Mais 40 no Futebol 7 lá na Praça Pinheiro. Sucesso! Sucesso, acompanhe lá nas redes sociais da Secretaria de Esporte e Recreação. Momento muito bacana, o pessoal respondeu realmente, né, o convite. Aí a gente fica feliz porque a gente vê que tem pessoas que querem de fato defender as cores de Telêmaco Borba, e isso alegra bastante, né, a administração municipal por essa realidade. E já estamos falando de Copa do Mundo 2030, Marcelo. Você acredita nisso? A CBF já está aí querendo passar um paninho, traça objetivos da seleção até 2030, vencer a Copa América e as eliminatórias. Será que dá? Reunião de balanço de gestão, o presidente, o Samir Chaudhry, reconhece que o resultado mundial não foi o esperado. O diretor Rodrigo Caetano participa também desse encontro. CBF realizou reunião de balanço nessa terça-feira na entidade na Barra da Tijuca, zona sudoeste do Rio de Janeiro, com o presidente Samir Chaudhry. Na mesa, o diretor Rodrigo Caetano representou a seleção brasileira masculina. O encontro teve participação da diretoria da CBF e presidentes de federações. Vamos aguardar, né? Nós não temos muito o que fazer, brasileiro não desiste nunca, vamos torcer e esperar. 2030, Marcelo. Abraço, amanhã a gente volta. Fique com Deus aí. Boa programação para você que acompanha também aí o Repórter TV. Um abraço especial vai lá pro Adão Araújo. Conhece o Adão Araújo? Araújo, grande parceiro aí da Secretaria de Esportes, né? Um grande amigo nosso que tá lá essas horas já no batente. Um abraço, Adão Araújo. Fiquem com Deus e até amanhã, se Deus quiser.
1: Muito obrigado, Reginaldo Castro, Naio, com as informações esportivas, né? Vamos aguardar aí hoje esse jogo que vai definir aí o confronto da final da Copa do Mundo, né? Será que a Argentina passa ou será que a Inglaterra passa, hein? Vamos aguardar aí para ver quem é que vai fazer a final desta Copa do Mundo 2026.
2: Bom dia, Marcelo. Carlos Alberto, Área 3. Gostaria de dar meu palpite para hoje, Marcelo, no jogo de hoje. Eu acredito que vai dar Argentina, ó. 1-0 para Argentina hoje. Valeu? Tenha um bom dia. Tchau, tchau.
1: O povão brasileiro tá torcendo pela Argentina, pelo jeito aí, a maioria, né? Que barbaridade, hein? Alô, Nadir, lá na Icencasas, ela e o esposo dela, Sebastião, estão na nossa audiência. Um abraço, Nadir. Sebastião tá lá no rancho, né? Com frio e tudo. O Sebastião, ô Sebastião, deve estar batendo os queixos lá no rancho, na beira do rio, aí, com um frio desse. Meu pai, hein, Sebastião? Aquele abraço, nosso amigo Tião, popular jacaré. Quem mais está chegando por aqui? Bom dia!
3: CBF realizou reunião.
4: Fala, Marcelo Correia.
1: Olha ele aí.
4: Como tu estás, muito bem?
1: Estou bem, e você?

0: Tô trabalhando um pouquinho pelas calles, indo levar o suco do pica-par.
1: Pelejando?
0: Para Jaguaraíva, positiva.
1: Positiva.
0: Peromira. Marcelão. Pero 2-0 para Argentina. Fraco López, 2-0.
1: Tô fora.
0: Copiou. Marcelão, Deus te bendiga para todos sempre, a nós outros também.
1: Meu pai do céu.
0: Hasta la vista.
1: Hasta la vista, nós vamos falar para a Argentina hoje, depois do jogo. Hasta la vista, baby. O que o Vanadir Andrade está falando aqui?
2: Marcelo, meu palpite hoje é a Inglaterra. Inglaterra 2, Argentina 1.
1: Inglaterra tem um timaço, né? Harry Kane, Julie Bellingham. É um jogaço, né? É um jogaço de bola, assim como foi ontem, né? É, hoje eu acho que vai ser mais difícil do que o jogo de ontem. Maurício já está chegando por aqui com o cronograma da Feira do Bem. O nosso amigo Toco também já está chegando por aqui. Daqui a pouquinho as ofertas da Quarta da Carne, da Casa de Carnes Toco. Eu tô com saudade mesmo, pessoal. Sabe do que eu tô com saudade? Eu tô com saudades de assistir a minha seleção. Minha seleção, ela veste rubro-negro, Flamengo. Ainda bem que está acabando a Copa do Mundo. Flamengão daqui a pouco já volta a campo aí, jogar aquele futebol bonito, né? A minha seleção é rubro-negra, meu povo.
0: Ô, Marcelão, brincadeira à parte aí, mas sem chance, vai dar Inglaterra, né, meu tia? Sem chance, aquele atacante lá.
1: Harry Kane.
0: Não tem, rapaz,
1: Julie
0: vai
1: Bellingham.
0: Ganhar o troféuzão de ouro, né, bola de ouro, né?
1: O homem é bom, né?
0: Vai dar Espanha e Inglaterra, e capaz da Inglaterra levar em cima da Espanha, hein, Marcelão?
1: É.
0: Hoje o Messi chora de raiva.
1: Hoje o Messi aposenta a chuteira da seleção argentina, né?
3: Bom dia, Marcelo. Bom dia,
1: Fábio.
3: Correia. Que Deus abençoe teu dia, que Deus abençoe tua vida, meu irmão. Que Deus venha te proteger de todo o mal, tá bom?
1: Amém.
3: E tenha um ótimo dia aí, Marcelo. Ô, Marcelo, seguinte, a Argentina vai bailar hoje.
1: Vai.
3: Baza da boca. Os caras que torcem pra Argentina aí, ó. Oh, os caras que torcem pra Argentina aí é foda, cara. Esses caras que torcem pra Argentina são tudo racista, cara. E são tudo racista. A Argentina tem que empurrá-lo mesmo. Esses racistas.
1: É, Fabião. Aquele abraço, Fabião. Bom dia pra você. Bom trabalho. Deus abençoe grandemente sua vida e sua família.
4: Bom dia, mano.
1: Bom
4: Marcelo.
1: Dia.
4: Deus abençoe hoje. Hoje o meu palpite é 2-1 para Inglaterra. Deus abençoe a todos os ouvintes. Aqui é a Adriana Santos do Bela Vista.
1: Muito obrigado, Adriana Santos, do bairro Bela Vista. Mais áudio.
5: Bom dia, Marcelo Corrêa.
1: Bom dia.
5: Tudo beleza?
1: Beleza.
5: Ô, Marcelo.
1: Oi.
5: Acabei de ouvir que você falando aqui que a tua seleção veste preto e vermelho ali, ó, rubro-negro. Não vai esquecer, hein? Que é nosso vice. E o Roberto mandou recado.
1: É. Quem tá mandando recado pra vocês lá é os credores. Corinthians não tá conseguindo pagar nem o salário dos jogadores lá. O Hugo Souza já reclamou lá, o goleiro. Falou que quando ele jogava no Flamengo recebia em dia. Agora tá no Corinthians lá, já faz não sei quanto tempo que não recebe o salário. Tá feia a coisa do Corinthians, hein? Se não se cuidar aí, Corinthians daqui a pouco não vai ter jogador. Tá feia coisa lá no Coringão, hein? Como diria o Neto, né? Que fase que tá o Corinthians! Não tem dinheiro pra pagar ninguém.
6: E o Marcelo, não é que nós estamos torcendo pra Argentina, estamos torcendo pro Flaco López. É diferente.
1: Não, mas o Flaco López não joga.
6: Flaco López ganhando, nós estamos ganhando também. Nós temos que pensar na nossa seleção.
1: Viu, Cristiano? Flaco López não joga, ele é banco na Argentina. Ele só joga no Palmeiras lá, que... Mas na Argentina ele é banco, ele é reserva, nem entra no jogo.
3: Ô, esqueci de dar meu palpite, hein, Marcelo? 1-0 para a Inglaterra hoje.
1: 1-0 para a Inglaterra, olha aí. Alô, Luizão, lá do Embaú, 2 Inglaterra, 1 Argentina. Olha aí, seu aceite no São Roque, bom dia, um abraço pro senhor aí, toda a família, todos os moradores do São Roque. Seu João Maria Gonçalves e Dona Glair no bairro São Luís, bom dia pro casal, obrigado pela companhia. O Maurício está chegando por aqui com o cronograma do programa Feira do Bem. Atenção você ouvinte, atenção senhor, senhora, atenção você que vai trocar o material reciclável por frutas e legumes. Acompanhe agora o cronograma desta semana, hoje, amanhã e sexta, da Feira do Bem. Maurício vem chegando aí. Bom dia, Maurício.
7: Bom dia, Marcelo. Bom dia aos ouvintes do Repórter TV. Graças a Deus aí por mais esse dia gelado, rapaz. Mas estamos em pé. Em nome de Jesus. Hoje, quarta-feira, dia 15, Marcelo. Nós estamos já lá no Rio Alegre. Então, daqui a pouquinho... Estamos começando, o pessoal já lá no Rio Alegre. Às 9h30 no Jardim Europa. Após o almoço, às 13h30 BNH. E encerramos nosso dia de hoje, ali no São Francisco, às 15 horas. Então, a nossa Feira do Bem, com chuva, com frio, com sol, com calor, nós estamos juntos. Tá certo, Marcelo? Abraço. Convidando o povo para vir fazer sua troca consciente aí. Nós estamos aqui esperando a todos de braços abertos. Valeu, abraço e excelente dia a todos.
1: Muito obrigado, Maurício. Um bom dia de trabalho para você, para toda a equipe da Feira do Bem, né? Como o Maurício falou, faça frio, faça sol, faça chuva. A Feira do Bem é um programa que não para, né? Está sempre aí levando a troca para os bairros aqui da cidade, né? Parabéns pelo trabalho que vocês desempenham na Feira do Bem. Cristiano voltou aqui, ó.
6: Marcelo, não tem problema nesse banco. O que interessa pra nós é cada vitória da Argentina é o dinheirinho que cai no bolso do Palmeiras. Não importa se é banco ou se é titular.
1: Não, tem que jogar titular. Falar nisso, Cristiano, é pra tristeza de vocês, o Flamengo tá contratando o Almada, hein? Tá quase certo já, praticamente certo aí a contratação do Almada, da Argentina, aquele que jogou no Botafogo e está lá no Atlético de Madrid. Tá praticamente certa a contratação do Almada, né? Imagine a Arrascaeta e Almada ali no meio do Flamengo. Rapaz, não vai ter pra ninguém, hein? Segura que senão...
8: Argentina! Olê! Argentina! Argentina! Argentina!
1: Danou-se. É, tá parecendo uns argentinos aí pro meio. 7h58, Neide Evangelista no bairro Área 3. Bom dia, Neide. Tá lá ligadinha com a gente, ouvindo a programação. Tá dizendo que é 2-1 pra Inglaterra, né? Então tá aí, ó. Hoje é um gol do Harry Kane e um gol do Julie Bellingham, da Inglaterra. E Inglaterra e Espanha na final, pessoal. 7h58, vamos a um rápido intervalo comercial e a gente já volta.
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3: 8:03 aqui no Repórter TV, 8:03. Bom dia para você que acordou agora, bom dia para você que acabou de ligar o seu rádio ou acabou de conectar aí o seu aparelho celular na nova mensagem ou está ouvindo aí pelo seu computador. Uma ótima quarta-feira para você, meu amigo e minha amiga. Obrigado pela companhia, viu? Obrigado por estar aí junto com a gente nesta manhã gelada, fria, de quarta-feira, 15 de julho. Adriane Moreira, lá do São Francisco. Que Deus abençoe cada um de vocês. Deus nos conceda um dia de muita paz e bênção. Estou ligadinha na programação. Obrigado, Adriane. Que assim seja o dia de todo mundo, né? Bom dia.
4: Bom dia, Marcelo. Aqui é o Ronaldo.
3: Fala, Ronaldo.
4: Hoje vai ser 3-1 para a Inglaterra. E esses palmeirenses aí, falando do Flaco Lopes, acho que o médico da Argentina entrou mais em campo do que ele. Eu, se você achar saco, tem que ir embora para a Argentina, então. Vamos morar para lá, porque suma do Brasil, então.
3: Que barbaridade, né, o Flaco Lopes. Arô.
5: Bom dia, Marcelo.
3: Bom dia.
5: Estou avisando vocês que eu aluguei a casa, ó. Falei com você ontem, anunciar. Graças a Deus, eu já aluguei ela.
3: Já alugou? Olha
5: Deus
3: aí.
5: Deus que abençoe vocês aí.
3: Amém. Olha aí, o Dirceu anunciou ontem aqui, né, que tinha uma casa para alugar e já está alugada, já conseguiu alugar aí. Programa que já deu resultado lá, né, Dirceu? Aquele abraço.
6: Bom dia, Marcelo Correia.
3: Bom dia.
6: Eu gostaria de mandar um abraço a todos os ouvintes e a vocês aí da rádio. E ao meu amigo Jonathan. Padalos, lá o argentino, positivo, que Deus abençoe a cada um aí que tá na rodagem, puxa da madeira, o papel aí, e venha ter um dia abençoado na presença de Deus, câmbia, câmbia!
3: Ele abraço, Gil, um abraço aos motoras que estão aí no transporte do suco do pica-pau, né, transporte da biomassa, prancheiros, caçambeiros, transporte rodoviário, motoristas de ônibus, motoristas de vans, pessoal aí dos aplicativos, taxistas, motoristas

0: Mas em geral, a carona que vocês vão nos dando aí pela 91.5, muito obrigado.
1: Bom dia, Marcelo. O Flaco Lopes vai voltar pro Palmeiras sem Mundial. Vai ser 2-0 Inglaterra.
0: É, Flaco Lopes. Tá aí o Flaco Lopes, né?
2: Ô, Marcelo.
0: Oi.
2: Vai dar Espanha e Argentina na final. Da Espanha e Argentina na final. Daí a Espanha ganha da Argentina, Marcelo. Daí a Espanha ganha da Argentina na final. É bem esse aí mesmo.
0: É, o Ademir.
2: Verdade.
0: Viu, Ademir?
2: É isso que vai acontecer.
0: Você tá meio ruinzão de palpite, viu, Ademir? Você falou ontem que era 4-2, parece que pra França, né? E bem no fim deu 2-0 para a Espanha, então se você está falando que vai ser esse resultado, então vai ser os contrários. Então a Inglaterra ganha. Está meio pé frio, Demir. Está meio pé friozão aí para palpite, viu? O Everton está dizendo que é 2-1 para a Argentina hoje. É, vamos ver aí o que vai dar, né? Agora uma coisa que a gente não pode negar é a raça da seleção argentina, né? Eles não desistem. Aquele dia estavam perdendo de 2-0, né? Viraram para 3-2. Eles não desistem. Os homens, se bobear com eles, eles levam mesmo. Então tem que jogar aí realmente para valer, né? Se brincar, a Argentina leva. 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Hein, Ademir? Está pé frio nos palpites teu, Ademir?
2: Viu, Marcelo Correia? Você sabe por que a Argentina vai ganhar da Inglaterra, Marcelo? Você viu? A Inglaterra sofreu com aquela seleção manca do caralho lá da Noruega, ó. Seleção mais pesteada da Noruega, ó. Sei como que pé de rato do Brasil e perde com seleção pesteada daquela lá da Noruega, rapaz.
0: É, o Brasil perdeu porque o Brasil, falar bem a verdade, né? Desde o começo, quando entrou na Copa, já não tinha muita expectativa que o Brasil ia muito longe, não. O time do Brasil, um time sem vontade, né? Jogadores parece que não tem aquele desejo de ganhar, né? São muito acomodados.
3: Bom dia, Marcelo Correia. Bom dia a todos os seus ouvintes, passando por aqui para desejar a todos uma ótima quarta-feira, muita saúde, muita paz no coração de cada um, a todos os seus ouvintes, aquele abraço, demais, demais.
0: Olha aí o nosso amigo Adilson Ribeiro, popular demais, demais, ligadinho com a gente aí, Deus abençoe, meu irmão, obrigado pela companhia, pela sintonia, pela sua participação, um bom dia, um bom trabalho, Rosa, alô Rosa, Rosa tá ligadinha com a gente lá na área 2, bom dia pra Rosa e toda a família, bom dia.
4: Marcelão, Do jeito que tá aí no Brasil, Argentina, Paraguai, Uruguai, tá sendo

0: opção para os brasileiros ir morar. Esquenta a cabeça, não. Se continuar de que tá o país aí, sei não, futuramente eu não vou mesmo, hein?
1: É, Cristianão. Vanderlei, bom dia, Marcelo. Argentina 1, Inglaterra 2. A Argentina sai fora hoje, tá dizendo aqui o Vanderlei lá do Embaú. Vamos aguardar aí, né, para saber o resultado dessa partida. Logo após o almoço aí, a gente vai acompanhar a emoção aí de Inglaterra e Argentina, Argentina e Inglaterra. Trazendo informação agora, Ministério Público Eleitoral endurece combate ao assédio de candidatos. Estamos aí em um ano de eleições e o Ministério Público Eleitoral está endurecendo aí o combate ao assédio de candidatos.
2: O Ministério Público Eleitoral endureceu o combate ao assédio de candidatos em busca de votos. Em uma orientação enviada a procuradores e promotores de todo o país, o órgão determinou a abertura imediata de investigações cíveis e criminais sempre que houver indícios da prática criminosa relacionada às eleições de 2026. A prática do assédio eleitoral consiste em pressionar o eleitor a votar em determinado candidato. O ato é considerado crime e pode levar à prisão, multa e cassação do mandato. Com o objetivo de garantir o direito de liberdade de voto, o vice-procurador-geral eleitoral Alexandre Espinosa determinou que procuradores e promotores abram investigações imediatas diante de qualquer indício de irregularidade. A ordem é requisitar inquérito policial e apresentar ações à justiça. A procuradora da República, Natália Mariel, explica que o assédio ocorre quando alguém usa a posição de autoridade para coagir o eleitor, ainda que a Constituição garanta o voto livre e secreto. Ela acredita que o principal desafio das eleições no Brasil é quebrar o ciclo de medo que impede as vítimas de denunciar.
3: O trabalhador, a pessoa que está sob essa influência hierárquica, tem medo, né? Tem receio de fazer denúncia, acredita por vezes que isso pode não dar em nada, que às vezes, inclusive, a pessoa nem consegue identificar que aquilo ali é um abuso, né? Que é um assédio, ela acha que aquela é uma relação normal. Esse tipo de ato que por muito tempo foi tolerado, a gente precisa romper isso aí, né? Para as pessoas entenderem que elas são livres para escolherem em quem elas querem votar e que isso é assédio, é crime, é ilícito eleitoral e tem que ser combatido.
2: Em empresas ou órgãos públicos, chefes que praticarem assédio podem perder o direito de concorrer ou ter o mandato cassado. O uso da estrutura para coagir caracteriza abuso de poder econômico. Já o abuso de poder político acontece quando agentes públicos utilizam a máquina estatal para favorecer candidaturas, seja com obras em período eleitoral, seja com servidores e estrutura pública a serviço da campanha. A procuradora Natália Mariel destaca que a atuação conjunta entre os diferentes ramos do Ministério Público tem sido essencial para uma responsabilização ampla.
3: O Ministério Público Eleitoral, ele vem, pelo menos aí desde 2024, atuando conjuntamente com outros ramos do Ministério Público, especialmente aí eu destaco o Ministério Público do Trabalho, para compartilhar provas, né? Compartilhar situações que acontecem especialmente, mas não exclusivamente, no ano eleitoral, no sentido de fazer com que isso seja responsabilizado também na esfera eleitoral.
2: Na esfera trabalhista, a prática leva a multas e indenizações. Em 2026, o Ministério Público do Trabalho já registrou 74 denúncias de assédio eleitoral no ambiente de trabalho, número que reflete o maior reconhecimento da população sobre a gravidade da conduta. Denúncias podem ser feitas pela área MPF Serviços no site oficial do Ministério Público ou nas salas de atendimento ao cidadão nas capitais de todos os estados brasileiros. Da Rádio Nacional em Brasília, Pedro Lacerda.
1: 8 horas e 14 minutos, informação da Rádio Agência Nacional. Eliane Londres está ligadinha com a gente, trabalhando lá no CCC, Centro de Convivência da Criança, né? Voltou a trabalhar por lá. E tá mandando aqui um abraço para Kate e para Claudimara, pessoal que trabalha na cozinha lá do Centro de Convivência da Criança, né? O CCC. E a Eliane Londres está dizendo que o palpite aqui é 2 Inglaterra, 1 Argentina. Deixa eu trazer essa informação aqui sobre essa aprovação que aconteceu ontem no Senado Federal. O Senado Federal aprovou nesta terça, dia 14, em dois turnos, a PEC, proposta de emenda à Constituição que cria regras diferenciadas para a aposentadoria de agentes comunitários de saúde e agentes de combate às endemias. A proposta passou com o mesmo placar nos dois turnos, 73 votos favoráveis, um contrário e uma abstenção, superando o mínimo de 49 votos exigidos para aprovação de uma proposta à emenda da Constituição. A votação ocorreu após a conclusão das 5 sessões obrigatórias de discussão em plenário, encerradas nesta terça, o que deixou o texto apto para ser analisado pelos senadores. O calendário especial para acelerar a tramitação havia sido aprovado com apoio de 70 parlamentares, permitindo que a proposta fosse apreciada antes do recesso parlamentar, que começa no próximo sábado, dia 18. A proposta foi relatada pelo senador Irajá, do PSD de Tocantins, e altera a Constituição para criar uma aposentadoria diferenciada aos agentes comunitários de saúde e aos agentes de combate às endemias, além de estabelecer regras para regularização do vínculo funcional desses profissionais. O que prevê a PEC? Pelo texto, os agentes poderão se aposentar aos 57 anos, no caso das mulheres, e aos 60 anos, no caso dos homens, desde que comprovem 25 anos de contribuição e de efetivo exercício da atividade. Segundo o relator, a proposta corrige uma distorção histórica ao reconhecer o desgaste físico e os riscos inerentes à atividade desempenhada pelos agentes que atuam diretamente junto às comunidades e em ações de prevenção e combate a doenças. Impacto no orçamento. O Executivo tem demonstrado preocupação com os efeitos da PEC no orçamento. De acordo com os Ministérios da Fazenda e do Planejamento e Orçamento, o impacto pode chegar até 3 bilhões por ano. A última reforma da Previdência estabeleceu em 65 anos a idade mínima para a aposentadoria tradicional dos trabalhadores brasileiros. Então tá aí, né? Essa PEC aí que foi aprovada ontem, mas os agentes de saúde e os agentes de endemias não podem se animar tanto porque o governo federal vai recorrer ao STF contra essa PEC. O governo federal não quer que essa PEC ela seja aprovada, que ela realmente entre em vigor. Então eles vão recorrer ao STF e provavelmente, não quero desanimar vocês, agentes de saúde e agentes de endemia, provavelmente numa canetada aí o STF vai derrubar essa PEC, como eles sempre fazem, né? Então, infelizmente, um benefício que chega aí para os agentes comunitários de saúde e para os agentes de endemias, comemora num primeiro momento, mas pode ser que o STF mude aí o resultado em uma canetada, né? E anule essa PEC que foi aprovada pela maioria dos senadores. É aquilo que eu falei, né? No Brasil, tem lá aquela quantidade de senadores, fazem reunião, vai para as comissões, analisam projetos, discutem, debatem, votam, aí aprova a maioria. Aprova. Daí chega lá, o STF, não, esse aqui eu não quero. Vamos anular. Então é uma perca de tempo total, né? É uma perca de tempo total. 8 horas 19 minutos, 8:19. Daqui a pouquinho tem a Cat Neves trazendo as informações para nós no seu giro de notícias. Ainda hoje temos as vagas de emprego da Agência do Trabalhador, também para você que está ligado aí no nosso programa. Vamos trazendo mais uma informação para você. Olha só, concurso público da Polícia Civil do Paraná abriu as inscrições ontem, terça-feira, e salários chegam a 26,8 mil, hein? Olha só, então, atenção. As inscrições para o novo concurso público da Polícia Civil do Paraná abriram ontem, terça-feira, dia 14, às 16 horas. O prazo termina no dia 12 de agosto. O objetivo é a contratação de delegados, agentes de polícia judiciária e papiloscopistas. Os salários iniciais variam entre R$ 9.000 para agentes de polícia judiciária e de até e também R$ 9.000 para agentes de polícia judiciária e papiloscopistas e R$ 26.876,48 para delegados. Não há um número específico de vagas. De acordo com a polícia,

0: Todos os aprovados integrarão um cadastro de reserva com validade de 2 anos, prorrogável por igual período. Os profissionais aprovados passarão por curso de formação e depois serão lotados em unidades de Curitiba, região metropolitana e interior do Paraná. A organização e execução do concurso estão sob a responsabilidade da Fundação Getúlio Vargas. Etapas e provas. Segundo o edital, a primeira etapa será a aplicação das provas objetivas com 100 questões no dia 11 de outubro, em Curitiba, Cascavel e Londrina. As demais fases envolvem exame de inspeção de saúde, exame de aptidão física, avaliação psicológica, investigação social e avaliação de títulos. Para o cargo de delegado, há também a prova discursiva e prova oral. Essas etapas serão essenciais e realizadas em Curitiba. O candidato deve estar ciente de que para o desempenho das atividades estritamente policiais, que são intensas, específicas, complexas, operacionais e perigosas com risco à vida, exige-se boa saúde e capacidade plena, física, mental e intelectual, aponta o edital. Localidade das vagas. De acordo com o edital, as vagas para delegados são para o interior do Paraná. Já para os agentes de polícia judiciária e papiloscopistas, 80% das futuras vagas são para o interior do estado e 20% das futuras vagas para Curitiba e região metropolitana. O candidato aprovado poderá ser lotado em qualquer município da macro-região escolhida. Então tá aí, né? Uma boa oportunidade, salários aí para salários iniciais de R$ 9.000, né? Para agentes da polícia judiciária e papiloscopistas. E de mais de 26 mil aí para delegados. Então abriu ontem as inscrições e o prazo termina no dia 12 de agosto. Quem tiver interesse, está aí uma boa oportunidade para você trabalhar e ter um bom salário.
1: Ô Marcelo.
0: Pois não.
1: Tem o FPF da Copa também, né?
0: É.
1: Aquele careca lá, o Infantino lá, aquele que é da FIFA que manda na Copa lá. Ontem ele deu uma canetada lá pra Espanha. Pra Espanha ganhar da França. A França já teve que fazer corpo mole, né?
0: Que barbaridade, né?
1: Do Mbappé lá, tem que fazer corpo mole pra deixar a Espanha ganhar, né? E hoje, qual será que das duas seleções que ele vai dar canetada pra fazer corpo mole pra outra ganhar, né? Vamos ver, né?
0: É, aquele dia... Aquele dia a TV flagrou o presidente da FIFA comemorando o gol da Argentina, né? Aquele dia lá, a televisão, a hora que virou lá pro lado onde ficam as autoridades no estádio, né? Ele tava lá comemorando o gol da Argentina. Esse negócio, eu vou te contar, viu? Hoje em dia, até no futebol tem corrupção, né? Até no futebol tem corrupção, né? 8 horas 23 minutos, 8h23. Já já eu vou trazer aí as informações do setor de segurança pública. Vamos saber aí das ocorrências das últimas 24 horas, né? Aqui para Telêmaco Borba e região. 8h23, vamos já, né, com as informações.
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0: Vamos lá então com as informações aqui dentro do Repórter TV, começando com as duas ocorrências atendidas pelo Corpo de Bombeiros nessas últimas 24 horas. No dia 14 de julho, às 18h41, na Rua Guiné, na esquina ali com a Rua Guiné, né, aconteceu um acidente de trânsito, uma colisão. Dessa colisão resultou em duas vítimas, uma do sexo masculino de 37 anos, que saiu ilesa, né, não sofreu ferimentos, e uma outra vítima de 11 anos de idade, né, do sexo feminino, que sofreu ferimentos leves. Essa colisão envolveu uma motocicleta 150 e um automóvel. No dia 14 de julho, às 19h38, Alameda Washington Luiz 289, um problema clínico. Uma criança, né, do sexo feminino, 6 anos, que precisou ser atendida pela equipe do Corpo de Bombeiros. Essas foram as duas ocorrências registradas. Mais informações aqui na página Atento à Rede. Viado silvestre é capturado após entrar em empresa às margens da PR-160 em Telêmaco Borba. Na manhã de ontem, terça, dia 14, uma operação de resgate mobilizou o Corpo de Bombeiros e uma equipe veterinária para a captura segura de um veado silvestre aqui em Telêmaco Borba. O animal entrou nas dependências da empresa Pesa, localizada na marginal PR-160. Durante a ocorrência, o veado acabou batendo contra uma porta de vidro. Ao perceberem a situação, os funcionários fecharam o portão do local, evitando que o animal retornasse para a rodovia e ficasse exposto a novos riscos. A equipe do Corpo de Bombeiros foi acionada, deslocou-se até a empresa. Uma equipe veterinária do Parque Ecológico da Klabin também foi informada e prestou apoio no resgate. Para garantir a segurança do animal e das equipes envolvidas, foram necessários 2 disparos com tranquilizantes. Após o medicamento fazer efeito, o animal foi capturado com segurança. O animal foi encaminhado ao PEC, onde passará por avaliação veterinária e microchipagem. Posteriormente, estando em condições adequadas, deverá ser devolvido ao seu habitat natural. A ação rápida dos funcionários e o trabalho das equipes especializadas contribuíram para que o resgate fosse realizado de forma segura. Então, animalzinho aí, né? Um veado silvestre acabou entrando ali na empresa Pesa e foi resgatado e logo, assim que estiver bem, né, vai ser devolvido ao seu habitat natural. Polícia Militar desmantela casa-bomba do tráfico e prende dona em Tibagi. Uma ação da Polícia Militar do Paraná, realizada na manhã desta terça, dia 14, resultou na apreensão de uma grande quantidade de entorpecentes e na prisão de uma mulher pelo crime de tráfico de drogas no município de Tibagi. Após receber informações sobre a possível armazenagem de drogas em uma residência localizada na região do Guartelá, a equipe policial deslocou-se até o endereço. Durante as buscas, foram localizados aproximadamente 5,747 quilos de substância análoga à maconha, distribuído entre tabletes e porções já fracionadas para comercialização, além de 164 gramas de substância análoga à cocaína. Também foram apreendidas 2 balanças de precisão, 5 pacotes de embalagens tipo Ziploc, utensílios utilizados para o fracionamento dos entorpecentes e um aparelho celular. Diante dos fatos, a suspeita recebeu voz de prisão e foi encaminhada à Delegacia de Polícia Civil de Tibagi, juntamente com os materiais apreendidos para os procedimentos da Polícia Judiciária. Então, resultado desta operação, uma mulher presa, 5,747 gramas de substância análoga à maconha, 164 gramas de substância análoga à cocaína, 2 balanças de precisão, 5 pacotes de acondicionamento Ziploc e 1 celular apreendido. Informação foi divulgada pela comunicação social do 26º Batalhão da Polícia Militar aqui de Telêmaco Borba. E foram estas as ocorrências registradas nas últimas 24 horas aqui em Telêmaco Borba, para você que acompanha o Repórter TBE.
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0: O povão tá falando, Isonete Bueno na escuta, meu bom dia, muito obrigado. Cida Brito, Cida Palmeirense, lá da São Francisco. Tudo bem, Marcelo, meu palpite é Argentina 1. Gol de Flaco Lopes, Inglaterra 0. Não sei se o Flaco Lopes vai jogar, viu, Cida? Flaco Lopes só esquenta banco. Marcelo, bom dia, meu palpite, 2-1 para a Inglaterra. Manda um alô para a cidade de Califórnia, no Paraná. Bar e lanchonete dos aposentados, Cassiano, Newton, Vaqueiro e o Valdomiro, rei da sinuca. É o Juba, Juba. Juba tá querendo ir embora lá para Califórnia, trabalhar lá em uma rádio comunitária. Juba, aquele abraço, Juba. Arô!
3: Bom dia de novo. Eu não quero saber quem vai ganhar a Copa, quero que o Flaco Lopes volte sem Mundial.
0: Flaco Lopes voltar sem Mundial, né? barbaridade, o povo pega no pé dos palmeirenses, né? Falando em palmeirense, daqui a pouquinho a Cat Neves vem aí falando sobre as informações que ela trouxe o destaque aí na abertura do programa. Daqui a pouquinho, hein? Alô, Lígia, bom dia, também está nos ouvindo. Obrigado aí pela companhia da Lígia, né, que está aí na audiência. 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
0: 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Deixa eu mandar um bom dia lá pro meu amigo Clóvis da Trombeta, que está nos ouvindo nesta manhã. Alô, Clóvis, como é que tá você, meu amigo? Animado? 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Arô, bom dia!
5: Ô Marcelo, bom dia. Paulinho, audiência por cá. Um abraço para todos que estão nos escutando aqui na região por fora, com audiência grande, né? Abraço para você, Marcelo, que bom que você voltou, né? Maravilha, maravilha. Cada um é único, né, Marcelo, naquilo que faz. Não adianta imitar que não tem como. Marcelo, a minha posição, eu estava conversando com os amigos que gostam de política aqui no Cine esse dia, é a mesma tua, viu? Verdade mesmo. É, senador, vereador, não tem muito o que fazer com o STF, né? Eles mandam, então a gente vai, vota, escolhe, pensa que escolheu bem... Gasta gasolina, gasta tempo, se não votar é penalizado no CPF, deveria abrir mão do voto, votar livre, tipo quem quer, porque o presidente também não manda nada, né? Apesar que agora, atualmente, você sabe que eles estão em conchavo, né? Mas eu acredito que teria que liberar o voto aí para aquele que quer voto, aquele que não quer, não votaria. Beleza, meu irmão? Obrigado, um abraço, Deus abençoe.
0: Um abraço, meu amigo Paulinho, da Autoelétrica, ali em frente ao terminal rodoviário. É o voto facultativo, né, Paulinho? Deveria ser voto facultativo no Brasil. Vota quem quer e quem não quer votar não vota e não precisa pagar multa nem ser penalizado, né? Deveria ser assim, né, no Brasil.
6: É, bom dia, tô ouvindo, tudo bem com você? Marcelo, tô aqui lavando roupa, limpando casa e ouvindo o Repórter TB. Deus abençoe, sua Nirlei de Ortigueira.
0: Alô, nossa amiga ouvinte Nirlei, da cidade de Ortigueira. Aquele abraço para vocês aí, povo ortigueirense. É, deixa eu fazer mais uma vez aqui essa utilidade pública. Foi encontrado o RG pertencente a Sandriele dos Santos Martins. Atenção então, Sandriele dos Santos Martins. O seu RG foi encontrado e foi deixado aqui na emissora. É só passar aqui e retirar na nossa recepção. Alô, Jocelene, bom dia, lá no São João, também nos ouvindo. Nosso querido amigo, irmão, o Ezequiel Medeiros, olha aí, ó. A paz do senhor Marcelo, descansou, lavou muita louça e calçadas nas férias. Tô ligado aí no programa. Olha, Ezequiel, trabalhei mais na casa do que aqui na rádio, pra falar a verdade pra você, viu? Pelei o peito aí nessas férias, Ezequiel. Lavei desde tapete, calçada, passando pro cachorro, banheiro, olha... Não foi fácil a pegada, viu? Mas venci, né? Venci. Marli Justino, bom dia, Marcelo. Estamos ligadinhos aqui em Água das Pedras, município de Ortigueira também.

0: Bem, né? Marli Justino, um abraço para você e para todo o povão aí da localidade de Água das Pedras. 8h35.
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2: Estamos retornando, Marcelo Correia, ouvintes do Repórter TB. Vamos com as informações completas dentro da programação. Manhã de quarta-feira, mais uma quarta-feira bastante gelada, mas vamos falar de prestação de serviço, vamos falar de informação, vamos falar de oportunidades oferecidas, enfim, um bate-papo aí informativo com os ouvintes do Repórter TV. E começamos, Marcelo, falando do concurso público. Resultado preliminar é divulgado e teste de aptidão física é adiado. A Prefeitura de Telêmaco Borba divulgou o resultado preliminar da prova objetiva do concurso público número 001/2026, destinado ao preenchimento de vagas e formação de cadastro de reserva para os cargos de agente municipal de trânsito e guarda municipal, masculino e feminino. Além do resultado preliminar, também foram disponibilizados o gabarito definitivo da prova objetiva, os pareceres dos recursos deferidos e todos os documentos referentes a esta etapa do concurso. Os candidatos que desejarem contestar o resultado poderão apresentar recurso entre os dias 15, a partir de hoje, e 17 de julho, respeitando os procedimentos previstos no edital. Outra informação importante diz respeito ao teste de aptidão física. Em razão de questões logísticas, a Prefeitura anunciou o adiamento dessa etapa. A convocação dos candidatos classificados será publicada no dia 12 de agosto, enquanto a aplicação do teste acontecerá em 23 de agosto. A orientação é para que todos os candidatos acompanhem exclusivamente os canais oficiais da Prefeitura para não perder nenhum prazo das próximas fases. Então, esse é um concurso bastante aguardado e que movimentou bastante, né, Marcelo? Centenas de candidatos, por isso vale a pena ficar atento, conferir atentamente a sua classificação, digamos assim, ficar de olho no calendário atualizado para não correr o risco de perder nenhuma etapa. Vamos falar de colônia de férias. Crianças promete bastante diversão. As férias escolares estão chegando e a Prefeitura de Telêmaco Borba abriu as inscrições para a tradicional Colônia de Férias 2026. Promovida pela Secretaria Municipal de Esporte e Recreação, e as atividades serão realizadas entre os dias 20 e 24 de julho, sempre no horário das 13h30 às 17h, no Centro de Convivência da Criança, o CCC. Podem participar crianças de 7 a 12 anos que terão uma semana repleta aí de brincadeiras, atividades esportivas, recreação, a parte de integração e muitas novas amizades. Durante a inscrição, os pais ou responsáveis devem informar os dados da criança e também possíveis restrições alimentares, já que será oferecido lanche aos participantes. As inscrições são totalmente gratuitas e devem ser feitas pela internet por meio do formulário disponibilizado pela Prefeitura. Então, uma excelente oportunidade para as crianças nesse período de férias, então, longe das telas, não é? Papai, mamãe, praticando atividades físicas, convivendo aí com outras crianças e participando de uma programação essa preparada especialmente para esse período. E vamos falar em relação ao DETRAN, que suspende temporariamente agendamentos para a renovação da CNH. Agora, uma informação importante para quem precisa renovar. Então, vamos ficar atentos. Precisa renovar a Carteira Nacional de Habilitação? O Detran Paraná suspendeu temporariamente os agendamentos dos exames médicos e psicológicos necessários para obtenção e renovação da CNH. A medida acontece enquanto o governo do estado reorganiza o novo sistema de cobrança junto às clínicas credenciadas após a redução do valor das taxas determinadas por lei estadual. Enquanto essa adequação é realizada, o Conselho Nacional de Trânsito prorrogou a validade das CNHs vencidas a partir do dia 5 de junho e continuarão válidas até 9 de setembro de 2026. Ou seja, quem teve a habilitação vencida neste período poderá continuar dirigindo normalmente dentro desse prazo estabelecido. Então é importante destacar que essa é uma medida temporária, que quem precisa renovar a CNH deve acompanhar os comunicados do Detran para saber quando os agendamentos voltarão à normalidade. 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E vamos ficando por aqui. Segue com você, Marcelo Correia. Nosso encontro marcado é amanhã, quinta-feira, se Deus quiser e permitir. E tenham todos um ótimo dia.
0: Muito obrigado, Cat Neves, com informações importantes aqui para o Repórter TV nesta manhã de quarta-feira. 8 horas 43 minutos, falamos no oferecimento do Posto Aliança, que comunica a todos que está atendendo normalmente, hein? 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Alô, bom dia.
3: Bom dia, Marcelo. Tudo bem? Viu? Essa Sandriela dos Santos Martins é minha filha. Eu já entrei em contato com ela. Ela vai buscar aí, tá bom?
0: Tá certo, então, Rosilda. Então tá aí a mãe da Sandriele Martins, né, que perdeu o RG, já avisou lá a filha, está aqui na rádio, já vai passar por aqui para retirar. Irmã Francisca, Marcelo, fui na dentista ontem, falei que escuto aí vocês e fui muito bem atendida, excelente atendimento. Tá certo, irmã Francisca.
4: Marcelo, estamos aqui trabalhando.

0: Lala, Fruta Rochas, lá com o Adriano e com a Daiane. E mando um abraço também lá pro meu avô, também tá lá. E também pra minha mãe, a Edneia, pro meu pai, o São César, pra minha sobrinha Ágata, pro meu irmão Paulo César e pro Luiz Otávio, que é meu sobrinho, e pra Pedro e a Ágata, e pra Ana Luísa. Um abraço aí pra vocês da rádio.
1: Muito obrigado, Paulinha. Obrigado pela sintonia, Paulinha e toda a família aí na nossa audiência. Dona Arlete também está lá junto com o paizinho, seu Zé Mineiro. Um abraço, Dona Arlete. Um abraço, seu Zé Mineiro. Obrigado pela companhia. Ademir Pinheiro também está ligadinho com a gente. Está mandando aqui a foto de um RG também que ele encontrou, né? Está lá com o Ademir, esse RG, lá no Furtadão. Só não consegui ver aqui o nome da pessoa. Agora sim, mandou outra foto aqui. Gabriel Ribeiro dos Santos. Atenção, Gabriel Ribeiro dos Santos. Seu RG está lá com o Ademir no Furtadão. Gabriel Ribeiro dos Santos. Foi encontrado seu RG. Está lá no ginásio de esportes Furtadão. É só procurar lá com o Ademir. Marcelo, estou na escuta. Sou a Romilda Nascimento do São Luís. Obrigado, Romilda. Marcos Mesquita, lá do São Francisco. Ele está enviando um abraço ao João Gugu da Vila Osório. Então receba aí, João. Um abraço aí do seu amigo Marcos Mesquita. A Sueli tá dizendo aqui, fazer o quê, né? Os caras jogam. É, Sueli, mas hoje eles vão perder. Hoje a Argentina vai perder, viu, Sueli? Hoje nem o Messi não vai poder ajudar eles. 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
2: Ô Marcelo, a Sueli copiou meu palpite de 3-1 para a Argentina aí, Marcelo. Tem que repartir o prêmio com ela aí, Marcelo.
1: Que barbaridade, hein? Eita, vocês, hein? Torcendo para a Argentina, povo brasileiro. Bom dia lá para o meu amigo Anderson Bonecão, da Prefeitura. Alô, Bonecão, pessoal do Suco da Ferrugem. Como é que tá o povão por aí, Anderson? Animado? Um abraço lá para o Luiz também, da Prefeitura. Os demais que estão aí trabalhando. Pessoal ali da Secretaria de Obras, né? Pessoal do setor de sinalização, mortadela e toda a equipe e os demais aí funcionários que estão na nossa audiência. 8h49.
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1: E agora no Repórter TV vamos com as vagas disponíveis na Agência do Trabalhador com o nosso amigo James. Bom dia, James.
4: Bom dia, Marcelo. Tudo em ordem?
1: Tudo tranquilo.
4: Então vamos, né? As vagas na Agência do Trabalhador para o dia de hoje. Começamos com uma vaga de açougueiro com experiência. Uma vaga de alinhador veicular para trabalhar com alinhamento e balanceamento. 3 vagas de armador de ferragens. 3 vagas de atendente balconista, 4 vagas de auxiliar de cozinha, 1 vaga de auxiliar de confeitaria, 1 vaga de auxiliar de padeiro, 1 vaga de consultor de vendas de produtos financeiros, vagas exclusiva PCD, 1 vaga de farmacêutico, 1 vaga de instalador e reparador de redes de internet, 1 vaga de mestre de obras para construção civil com experiência, 5 vagas de monitor de cobrança, 2 vagas de motorista carreteiro para transporte de combustível para viagem com experiência, 1 vaga motorista entregador para loja de material de construção, 1 vaga de motorista de ônibus para rotas municipais e intermunicipais, 1 vaga de operador de cabeçote para empresa madeireira, 5 vagas de operador de caixa, 1 vaga de operador de caixa para loja de utilidades, 1 vaga de operador de empilhadeira para a empresa madeireira, 1 vaga de operador de pá carregadeira para a empresa madeireira, 2 vagas de professor de inglês, 1 vaga de técnico de segurança, 1 vaga de vendedor interno para a loja vendedora de tinta.

0: Uma vaga de vendedor interno para empresa revendedora material elétrico e uma vaga de vendedor interno de móveis. Temos também as vagas, né, para o novo supermercado Box Atacadista. Essas vagas são supervisor de frio, supervisor de depósito, auxiliar de limpeza, operador de caixa, supervisor de caixa, fiscal de loja, operador de loja 1, coordenador de loja, auxiliar de açougue, cartazista, açougueiro, repositor, estoquista e supervisor de açougue. Então, essas são as vagas, né, que nós temos aqui na agência. O trabalhador interessa nas vagas, ele vem até a agência, né, com o currículo em mãos para que a gente possa encaminhar para a entrevista. Nosso local de atendimento está no terminal rodoviário. Bom dia.
1: Muito obrigado aí ao James, né, pelas vagas de emprego disponíveis na Agência do Trabalhador nesta manhã aí de quarta-feira. 8h52 e agora tem o Minuto Saúde.
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3: Olá pessoal, aqui é o Nelsinho Ramos e hoje eu quero te lembrar de uma verdade: constância vale mais que motivação. Tem dia que a gente acorda animado, mas tem dia que não. E se você depender só da vontade, vai parar no meio do caminho. Resultado de verdade não vem de empolgação passageira, vem de rotina, vem de disciplina, vem de continuar, mesmo nos dias mais difíceis. Na saúde, no treino e na vida, quem vence não é quem começa mais forte. É quem permanece. Às vezes, fazer pouco com constância vale muito mais do que fazer uma vez e depois desistir. Então, não espere sentir vontade todos os dias. Crie compromisso com você mesmo. Hoje, a gente aprende isso. Um dia de cada vez, com disciplina e
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1: melhor. Minuto Saúde, aqui no nosso Repórter TB, a Sueli. Tá querendo apostar um pão comigo? Viu, Sueli? Eu não sou muito de apostar, não levo muita sorte nesse negócio de aposta aí. Pra apostar com você, eu tenho que perder um pão pra você, mandar um pão aí pra Londrina, imagine. Vai sair mais caro o molho do que o peixe. Dá pra você anunciar que ainda temos portas de comércio pra alugar? Então tá aí, ó. Tem ainda as portas de comércio pra alugar ali na área 2, pessoal. Quem tiver interesse, temos o contato aqui da proprietária.
4: Bom dia, Marcelo.
1: Bom dia.
4: Margarida Jardim União.
1: Tudo bem?
4: Viu? Minha cachorrinha. Eu já levei ela para vacinar, já desverminei ela, tudo, tá
1: Olha
4: bom?
1: Aí, que maravilha.
4: Já tá muito faceirinha ali deitada. Tá dormindo junto com o irmãozinho dela, tá bom?
1: Que bênção, Margarida. Margarida tá até falando mais animada, né? Mais forte já. Ficou feliz aí. Ela tinha perdido a cachorrinha dela, né? Que acabou morrendo, né? Uma pincher. Mas graças aí aos ouvintes aí, uma pessoa estava doando ali uns cachorrinhos mestiço, pincher com bacê. E a Margarida foi lá, buscou um e já está cuidando lá, né, do cachorrinho. Já desverminou, já tomou vacina, já está lá tudo certinho com o novo animalzinho de estimação lá da Margarida do Jardim União.
5: Bom dia, Marcelo Correia. Passando aí para deixar um bom dia para todo o pessoal da rádio. Deixar um bom dia aí para todos os ouvintes e um bom dia aí para o pessoal que está no Puxo do Sucro Pica-Pau. Beleza, Marcelo? Foi meu nome no sorteio.
1: Beleza, Ademar Marfute, um abraço. Sueli tá dizendo aqui que dá para apostar e daí se eu perder eu mando o Pix para ela. É, Sueli, querendo ouvir aquele barulhinho no celular?
6: É. Danou-se.
1: Quem mais?
7: Ô Marcelo.
1: Oi.
7: Coloca aquele áudio aí da mulherzinha do sortaram a cadeirinha lá, que foi lá, que ela filmou lá no. A cadeirinha que foi lá com o cachorro Shrek dela. Coloca pra nós o áudio.
1: Cachorro Shrek, né? Cada uma, né, pessoal? Eita, meu povo.
8: Esse meu trabalho dá um trabalho.
1: Dá trabalho, mas é divertido, né? Dá trabalho, mas é divertido. Daqui a pouquinho tem o Manhã Total, hein? Já já a gente vai fazer aquela viagem aí ao passado, ouvir aí canções que marcaram época, canções que marcaram uma geração.

0: Para quem gosta aí de flashback, daqui a pouquinho o Manhã Total já começa, né? E tem muitos brindes aí pra gente sortear, hein? No Manhã Total nós temos aí o Marmitex todos os dias do Picanha na Chapa. Temos uma bandeja de ovos lá do Lourival Ponce, do Vila Shopping. Na sexta-feira nós temos o sorteio de um jogo de facas com uma tesoura que vem no suporte lá da Trombeta Materiais para Construção. E também na sexta-feira temos o sorteio de uma cartela de bingo. Deixa eu pegar aqui o anúncio. Pera aí. Opa, agora sim. Tá aqui, ó. Paróquia Nossa Senhora de Fátima, Comunidade Bom Jesus, estará em festa nos dias 29 até 31 de julho de 2026. Todos os dias a festa começa às 19h30. Então, a programação, atenção, hein? No dia 1º de agosto, entrega do bolo do Bom Jesus de Nazaré a partir das 14h no Salão da Igreja. Às 18h tem a missa solene em louvor ao Bom Jesus de Nazaré, com a cerimônia da troca do manto e consagração das crianças. Festa social, haverá praça de alimentação todos os dias do Tríduo após as celebrações. No dia 2 de agosto, às 11h, entrega do churrasco. Pessoal que quiser adquirir aí o cartão de churrasco, pode procurar aí o pessoal da comunidade Bom Jesus de Nazaré. Ao meio-dia, no dia 2 de agosto, almoço, a partir das 14h, aquele tradicional leilão, e encerrando às 16h com o show de prêmios. E nós temos aqui 3 cartelas para sortear. Essas cartelas dão direito aí ao ganhador a concorrer a 3 prêmios em dinheiro e também mais 2 prêmios, né, que são um forno elétrico no quarto prêmio e o quinto prêmio, uma batedeira de bolo. O primeiro prêmio é R$5.000 em dinheiro. O segundo prêmio é R$2.000 em dinheiro e o terceiro prêmio é R$1.000 em dinheiro. Quem quiser adquirir aí a cartela, é só procurar aí a equipe da comunidade Bom Jesus, né? Que estará em festa e convidando a todos os ouvintes para participar e prestigiar. Como diria o nosso saudoso amigo Zé do Norte, esse serviço já está feito, né? Esse já tá garantido. Mas antes aqui, os últimos áudios.
1: Ô Marcelo Corrêa, nós vai fazer uma caravana aí, ó, pra esses torcedores que estão torcendo pra Argentina aí, ó, pra passar só de ida, pra não voltar mais, lá pra Argentina, lá, só de ida, não vou voltar mais.
0: Que barbaridade essa caravana, hein?
2: Bom dia, Marcelo.
0: Bom dia.
2: Seja bem-vindo de volta ao teu trabalho.
0: Obrigado, dona Clarice.
2: Que Deus abençoe sua vida.
0: Amém.
2: Teu trabalho, sua família. É Clarice aqui da Icem. Terei esse programa para Nadir, para irmã Candinha, para Iracema e para todos os ouvintes. Põe meu nome no sorteio.
0: Muito obrigado, dona Clarice, moradora do bairro Sem Casas.
3: É Marcelo, mas ela fala no áudio o nome do cachorro dela. É Xureque, o nome do cachorro dela.
0: É Xireque, né?
3: Daqui a pouco você vai colocar o áudio, você vai ver. Ela fala, meu cachorro Xureque, puxaram a cadeirinha, abandonaram, minha câmera filmou, junto com o cachorrinho Xureque, meu. Ela fala o nome do cachorro, o cachorro Xureque,
0: né? É verdade.
4: Bom dia, Marcelo Correia.
0: Bom dia.
4: Tudo bem aí, rapaz?
0: Tudo tranquilo.
4: Me fala a previsão do tempo aí, lasca a previsão do tempo. Olha pela janela e lasca a previsão do tempo aí pra nós. Vai chover, vai fazer sol, vai tá frio, vai esquentando agora. Fala aí.
0: Pai da glória, perdeu a hora o Antônio Correia, dormiu até tarde. Daqui a pouquinho tem a previsão do tempo agora no Manhã Total, viu, Antônio Correia? Não perca, fique ligado aí, já eu trago aí a previsão do tempo, vou atualizar a previsão daqui a pouquinho.
5: Eu falo pra esse amigo aí que falou assim, da caravana que vai fazer pra mandar pra Argentina, a gente leva ele também, tem um lugarzinho pra ele.
0: Eita! 9h em ponto, Repórter TV vai ficando por aqui, muito obrigado a todos pela companhia. Não desligue seu rádio, hein? Continue com a gente, porque na sequência, vamos aí com o Manhã Total.
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2: 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Bom dia, Marcelo Correia.
3: Bom dia.
4: Bom dia.
5: Bom dia.
6: Bom dia.
7: Bom dia.
8: Bom dia aí, rapaziada. Ó, o pão. Bora do café da manhã.
9: Bom dia pra todos vocês, tigrada.
10: Muito bom dia, 9:03. Confira aí comigo a hora certa nesta manhã. São 9:03. Parabéns pela sintonia. Você está muito bem, você está ligado e sintonizado com a rádio Nova Mensagem FM 91,5, transmitindo de Telêmaco Borba, Estadão do Paraná. E a partir de agora estamos iniciando mais uma edição do meu, do seu, do nosso programa. É o Manhã Total que está apenas começando. Muito bom dia para você, meu amigo ouvinte, que está aí numa boa, tá tranquilão, tá aí no aconchego da sua casa. Muito bom dia para você que já está na lida, na correria, no batente, aí no seu local de trabalho. Muito bom dia para você, meu amigo motorista, que vai me dando aquela carona no seu carro, no seu caminhão, na sua máquina. Bom dia aos amigos internautas que estão conectados com a gente, ouvindo pelo site da emissora no seu computador ou através do aplicativo no seu celular. Bom dia a todos, uma ótima sintonia, uma excelente quarta-feira, dia 15 de julho de 2026. A partir de agora, continuo com você até o meio-dia, eu mesmo por aqui, juntinho com você, Marcelo Correia, sempre contigo.
11: Olha aí, ó.
10: É, estamos chegando, estamos iniciando o Manhã Total, trazendo boa música, informação, alegria, descontração, alto astral. É, e é claro, a sua participação que não pode faltar de jeito nenhum. Daqui a pouquinho atualizamos a previsão do tempo e a temperatura. Vamos também conferir algumas informações dentro do Giro de Notícias. Às 10 horas da manhã tem momento especial de fé e reflexão. E é claro que aqui no programa também as melhores músicas, o melhor do flashback, aquela canção do passado que você só ouve aqui no Manhã Total. E aí, pessoal, tudo bem com vocês? Passaram bem de ontem para hoje? Dormiram bem, descansaram bem, estão prontos, preparados, animados e com muita fé em Deus para iniciar esse novo dia? Eu espero que sim, hein? Vamos lá então, sempre crendo, confiando e acreditando, dias melhores virão!
12: Ainda vou melhorar.
10: E a partir de agora tá liberado aqui o nosso WhatsApp, hein? Você que vai participar aí do Manhã Total e vai concorrer aos nossos brindes, manda para cá sua mensagem de texto, mensagem de áudio, deixe seu nome, transmita o seu abraço, deixe o seu bom dia. 40

0: 42-39-10-12-30.
1: Olha a mensagem!
0: 42-39-10-12-30.
2: Mande áudio, mande áudio. Não manda escrevendo, não. Mande áudio, por favor.
0: É, manda áudio também, solte a voz. E temos o telefone fixo lá com a Eduarda, a Duda, lá na recepção. Anote o número: 42-39-10-12-00. 42-39-10-12-00. Temos brindes. 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Temos um marmitex delicioso do restaurante Picanha na Chapa, aqui no centro, na Santos Dumont. Sexta-feira tem um kit de faca com tesoura no suporte da trombeta, materiais para construção. Na sexta-feira tem o sorteio de uma cartela de bingo, que você vai concorrer a 5 prêmios, sendo 3 prêmios em dinheiro. Participe, deixe o seu nome e concorra aos nossos brindes. 9 horas e 7 minutos. Não perca a hora do seu compromisso, não perca a hora da sua condução. É 9:07. Vamos abrindo as cortinas musicais desta programação.
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3: Tá todo mundo ligado aqui no Manhã Total, nesta quarta-feira ensolarada, bonita, linda, maravilhosa, hein? Um dia espetacular que amanheceu aqui na nossa querida Telêmaco Borba, capital do papel, região dos Campos Gerais. E começamos machucando os coraçõezinhos apaixonados, né?
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3: Lembrou desse sucesso? Ai, ai. Carrie com Europe, abrindo aqui a programação do Manhã Total. E é só o começo, hein? É só o começo, até o meio-dia tem muita música boa pra gente ouvir e curtir juntos aqui no Manhã Total. Eu sou...

0: Soy Joe!
1: Corta pra mim!
0: É, corta pra mim! Vamos pra cima, vamos com tudo! Vamos iniciando mais uma programação Manhã Total, levando a boa música, informação, alegria, descontração, entretenimento e muitos brindes pra você ouvinte aqui da programação que está junto com a gente nesta manhã. Já começo aqui deixando as primeiras participações registradas, Marilda da Marinha, o Davi, o Cauã e o João, né? Todos lá, moradores do bairro da Marinha, estão nos ouvindo. Cirinaldo, do Jardim Monte Carlo, Marcelo, 2-1 para a Inglaterra. Olha aí, o Cirinaldo tá botando fé na Inglaterra hoje. Bom dia!
2: Bom dia, Marcelo, bom dia!
0: Fala, Fabião!
2: Passando aqui para deixar minha audiência aí.
0: Como é que tá você?
2: Ô, Marcelo, é seguindo, né? Fazer uma caravana aí de um ônibus aí para esses argentinos, esses brasileiros que torcem para a Argentina aí.
0: É, a caravana.
2: Fazer uma caravana, mandar isso tudo para a Argentina, lá, que fique tudo lá na Argentina, esses argentinos aí.
0: É, são brasileiros disfarçados de argentinos? Estão querendo fazer uma caravana e mandar o pessoal lá para Argentina com passagem só de ida. Alô, Josimara, do bairro BNH, bom dia. Tá ligadinha com a gente na programação. Aquele abraço, bom dia.
3: Bom dia, meus amigos.
0: Olha ele aí.
3: Paz, Senhor, a todos. Marcelo, que bom.
0: Ô, Marcão.
3: Volta, né? Você aí na base de novo. Que eu quero aqui agradecer a Deus por mais um dia, né? Estamos vivos, graças a Deus. Marcelo, tô saindo hoje com as entregas hoje.
0: Olha aí, ó.
3: Se alguém quiser bolacha, pão, bolo e também nós entregamos na casa, não estamos cobrando taxa de entrega e estamos animados hoje, tá bom?
0: Vamos pra cima.
3: Deus abençoe a todos que estão ligados aí com você.
0: Um abraço.
3: Que Deus te dê muitas vitórias, muitas bênçãos pro
0: Obrigado.
3: Dia de hoje. Eu desejo meu coração. Que Deus abençoe vocês.
0: Muito obrigado, Pastor Ismael da Luz. Pastor Ismael da Luz, então, está saindo nesta manhã fazer a entrega aí das bolachinhas caseiras, aquele bolo delicioso com goiabada, o pão, né, caseiro, sem fermentação. 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Já faz uma oração aí para abençoar sua casa, sua vida, sua família, sua empresa. Tá certo, pessoal? Então, quem quiser, entre em contato aí com o Pastor Ismael da Luz. Já está fazendo as entregas nesta manhã. Deixa eu ver quem mais está chegando.

0: Chegando por aqui, o Marcelo, bom dia. Aqui é a Gisele na escuta, Gisele da área 2, né? Que Deus abençoe o nosso dia. Obrigado, Gisele. Tenha um excelente dia. Tem mais áudio aí. Alô, Claudemir.
1: Olá, senhor Marcelo Correia.
0: Amém.
1: O presbítero Claudemir.
0: Tudo bem, Claudemir? Monjolinho.
1: Mano, passando aqui para dizer que estamos na audiência, mandando um abraço para todos que estão na audiência dessa abençoada programação, mandando um abraço aqui especial para toda a minha família, todos os moradores aqui do Monjolim, especial Vila Rural, Araci Salete, e também para o meu amigo pastor Antônio Correia.
0: Olha
1: o
0: aí,
1: homem que faz aquele pão envernizado aí, o homem, tenho dom aí, hein? Qualquer hora nós vamos tomar um café com ele. Um abraço para vocês, uma ótima quarta-feira e que Deus nos abençoe. Tchau,
0: amém. Obrigado. Aquele abraço, Claudemir, pessoal lá do Monjolinho, ouvindo o Manhã Total. Aquele abraço, região de Ortigueira.
2: Bom dia, Marcelo Correia, bom dia.
0: De mamãe.
2: Manhã Total desta quarta-feira, fria, né?
0: Fria.
2: Esse é o programa lá, Rotinho Cirinado, Monjolinho, missionário da Semi, Diaco Leandro, Valdir, construtor lá da Pedreira de Mauro, Simão Coati. Meu vizinho Florisvaldo e sua família, meu vizinho do lado, um monte de seus, sua família. Eu e meu esposo, que eu acertei, põe o nacional no meio. Fernandinho das Torres. E a todos os outros que estão ouvindo o programa desta manhã. Pois é, vamos ver, né? Meu palpite, Marcelo, é 2-1. 2 para Inglaterra e 1 para
0: Argentina.
2: Argentina.
0: Aquele abraço, Vanadir, popular de mamãe. Muito obrigado pela audiência aí, Vanadir.
3: Bom dia, Marcelo. Estamos aqui, Marcelo animado. Graças a Deus, tudo bem, com vida, saúde. Limpando o carro, lavando roupa, tomando um cafezinho com pinhão cozido.
0: Pinhão cozido.
3: E ouvindo Manhã Total, Deus abençoe, sua Nirlei de Ortigueira.
0: Alô, Nirlei, lá na cidade de Ortigueira, limpando a casa, lavando roupa, tomando café com pinhão cozido. Tá agitada a coisa lá na quarta-feira da Nirlei de Ortigueira. Obrigado, Nirlei. Bom dia para você.
4: Bom dia, Marcelo.
0: Bom dia
4: a todos os ouvintes. Estou na escuta. Isonete.
0: Muito obrigado, Isonete. Tenha um bom dia. A Dineia, do bairro São João, também está nos ouvindo. Muito obrigado aí, Dineia. Bom dia.
5: Marcelo Correia.
0: Oi.
5: Nós temos que torcer para a Argentina, nossos irmãos aqui, mais
0: não,
5: perto,
0: largue,
5: né?
0: Largue mão disso aí, cara.
5: Nossos vizinhos argentinos aqui.
0: Eu não torço, não.
5: As outras seleções, tudo europeia, as outras seleções, né?
0: Eu não torço para a Argentina.
5: Para a Argentina, que é mais perto, nossos irmãos aqui. Torcer para eles ganhar, né?
0: Eu não torço para a Argentina, nem que me pague, Ademir. Nem que me pague.
3: Você viu por que o programa é divertido? Que a gente brinca, a gente tira sarro um do outro, dá risada, fala de política se tiver que falar, fala de jogo.
0: É um balaio de gato, né?
3: Animação,
0: que barbaridade esse programa aqui.
3: Só falta. Falei, pode me orcer, a gente ganhar, nós dividimos o prêmio, não tem problema não.
0: É, tá certo, Sueli. Bom dia lá pra Sueli em Londrina. Mulher Maravilha, Cidinha, batendo os queixos lá de frio, tomando um café quente, né, pra ver se melhora a temperatura, né, Cidinha? Aquele abraço pra você aí, Cidinha. Tem corrida, Cidinha. Só que agora não dá pra vender sorvete, né? Tá frio, né, Cidinha? Então não vai dar muito boa essa corrida lá no autódromo aí pra Cidinha, que costumava vender sorvete lá na época do verão, né? Bom dia, Marcelo. Toque aquela música One of Us com John Osborne. Estou na escuta. Linda essa música. É o Davanil. Ô, Davanil, daqui a pouquinho a gente toca essa aí. Essa aí também é boa, né? Essa das antigas. Bom dia.
6: Ô Marcelão, viu? Estão todo mundo falando de Argentina,
0: é.
6: Espanha, Noruega, viu? Vamos falar do Palmeiras aí, ô Marcelão.
0: Não, Palmeiras...
6: Do Verdão, você viu a seleção, rapaz do céu? Agora esqueça esses timinhos aí. O Palmeirão montou a seleção, se colocasse o Palmeiras ganhava daquele... Da Noruega lá.
0: É. Seleção vai ficar o Flamengo aí, contratando mais o Almada. Falar nisso, você viu, o Flamengo foi jogar um torneio lá em Portugal, lá foi campeão já, já ganhou um título lá, ganhou do Benfica, ganhou, empatou com o River, daí ganhou de um outro time lá, e daí na final pegou o Benfica e já ganhou do Benfica de 2-1. Quando o Flamengo fazia amistoso lá com o Benfica em Portugal e ganhava, o Corinthians fazia um amistoso aqui com o Cascavel no Paraná e empatou com o Cascavel, veja só a diferença. Ô, barbaridade com esse Corintinha, viu? Esse Corintinha de vocês não tem jeito, viu? Não tem conserto.
7: Ô, Marcelo, O Corinthians vai dizer que não perdeu uma partida, né?
0: Não, empatou com o Cascavel.
7: Não tinha jogo, né?

0: É, não, o Corinthians fazia dia que não perdia, mas depois jogar um amistoso aqui com o Cascavel, aqui no Paraná, empatou, rapaz, com as calças na mão.
1: Bom dia, Marcelo Correia, Maricel, sou da Vila, da Jardim Bandeirantes. Manda programação pros irmãos lá da Ana Amélia. Irmão Sebastião, Ana Silmara, irmão Rômulo, irmão Romildo, irmão Leodete, irmão Toniel. A irmã Renata, a irmã Loia, a irmã Lima, Simão, Madeus, o Thiago, o Rodrigo, o Valdir, com a minha esposa Cleonice, com meu filho Ricardo, meu filho Francisco, e para você, Marcelão.
0: Ele, abraço! Maricelso agora da Band, né?
1: E para o irmão Ismael da Luz.
0: Aquele abraço, Maricelso, agora residindo lá no Jardim Bandeirantes, o canal do esporte.
2: Bom dia, Marcelo Coelho.
0: Meu galoto!
2: Eu posso naquele que me fortalece, e quem me fortalece, Jesus, esqueceu. Vou dar meu palpite para hoje.
0: Palpitei, palpitei.
2: Inglaterra 1, Argentina 0.
0: Aí sim, Fernandinho. Você é dos nossos.
2: Em cima da Argentina, tá bom? E quero oferecer o programa para todo mundo que estiver ouvindo. Ah, minha menina, para quem? Para o Marcelo Coelho. Tamo junto, meu garoto.
0: Tamo junto, Fernandinho. Dona Tereza, bom dia pra vocês aí no São Francisco.
3: Bom dia, Marcelo. Bom dia a todos os ouvintes. Sou o Nicolas de Ortigueira e tô ouvindo Manhã Total.
0: Aquele abraço, Nicolas, lá em Ortigueira, ouvindo Manhã Total. O Adilson, no bairro BNH. Muito bom dia, Adilson. Obrigado pela participação aí, meu amigo.
4: Bom dia, bom dia, rapaz, meu amigo. Marcelo Correia, estamos na escuta do programa Manhã Total. Esse programa é fenomenal. Quero mandar um abraço pro meu amigão Antônio Castanha. Faz
0: sumiu
4: tempo que
0: seu
4: não
0: Antônio Castanha.
4: Do
0: ô, dona Vani, ô, seu Antônio Castanha.
4: Um abraço pro Celso Oliveira, Quatizão da Pedreira, Tcheco da Bandeirante, Sidney Barros em Brusque, Santa Catarina. A Milene, né? A Milene tá lá acampado lá na casa da...
0: Tá, da mãe dela,
4: da mãe
0: Rosa.
4: Dela, lá no área 2.
0: Milene não sai de lá, dá só prejuízo.
4: Um abraço pra ela, pra toda a família. Um abraço pro Quatizão da Pedreira. Um abraço pro pastor William, pro irmão Paulo, irmã Catarina, o irmão João Maria do Barreiro dos Crentes, irmão João Maria, aquele que dorme de noite
0: e descansa de dia.
4: Um abraço pro meu amigo cooperador Danilei, cooperador Rosnei Ortiz, diácono Joaquim. Um abraço, meu amigo Marcelo Correia, que calça botina por cima da meia. Esqueci de mandar um abraço pro presbítero Claudemir do Monjolinho, o Grilo, o popular gafanhotão. Agora ele disse que agora ele não é grilo mais, ele cresceu um pouco, ele engordou um pouco, agora é gafanhotão. Um abraço para ele e para todo o povo de Monjolinho.
0: Aquele abraço, Antônio Correia, lá na Vila Godói, em Ortigueira. A Cidinha, Mulher Maravilha, tá dizendo que vai lá assistir a corrida só, né, Cidinha? Agora não dá para vender sorvete. Vender sorvete, a turma já tá batendo os queixos de frio, né? Daí vender sorvete não vira, né, Cidinha? Mas vamos prestigiar lá a corrida, né, que acontece aí no final de semana. 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Bom dia!
5: Tá marcado pra quando essa caravana aí pra ir embora pra Argentina? Marca meu nome lá que eu vou mesmo. Do jeito que o Brasil tá com esse governo, eu vou embora.
0: Estão esperando lotar o ônibus, Cristiano. A hora que der a lotação, vamos mandar a caravanona lá pra Argentina.
6: Bom dia, Marcelo. É Rosano Montesinai 2. Como você tá? Tudo bem?
0: Tudo bem.
6: Coloca meu nome no sorteio e Deus abençoe.
0: Aquele abraço. Rosângela do Monte Sinai 2.
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0: Agora 9 horas e 29 minutos, 9h29, e vamos agora com a previsão do tempo para todo o Brasil.
10: Previsão do tempo para quarta-feira, 15 de julho de 2026. Região Centro-Oeste. Em Cuiabá, Mato Grosso, o dia vai ser de céu claro. Os termômetros registram mínima de 21 e máxima de 33 graus. A umidade relativa do ar gira em torno de 80 a 30%. Em Campo Grande, Mato Grosso do Sul, a previsão aponta para céu claro durante todo o dia. A temperatura mínima é de 11 e a máxima de 32 graus. A umidade relativa do ar é de 80 a 20%. Região Nordeste. Aracaju, Sergipe, vai ter uma quarta-feira de céu com muitas nuvens e pancadas de chuva. a temperatura marca mínima de 22 graus e a máxima 27 graus. A umidade relativa do ar vai de 90% a 60%. Benedito Leite, Maranhão. Comemora aniversário nesta quarta-feira, sob céu com muitas nuvens e pancadas de chuva isoladas. A temperatura mínima é de 22 e a máxima de 30 graus.

0: umidade do ar varia de 95% a 40%. Região Norte. Em Belém, Pará, o dia vai ser de céu com muitas nuvens e possibilidade de chuva isolada. A temperatura mínima é de 24 e a máxima de 34 graus. A umidade do ar é de 98 a 60%. Pedro Afonso, no Tocantins, festeja aniversário com céu repleto de nuvens e possibilidade de chuvas isoladas. A temperatura mínima é de 24 e a máxima de 33 graus. A umidade relativa do ar é de 90% a 40%. Região Sudeste. Em São Paulo, capital, a previsão é de céu claro nesta quarta-feira. Os termômetros registram mínima de 9 e máxima de 21 graus. A umidade relativa do ar vai de 100% a 50%. Rio Pardo de Minas, em Minas Gerais. Sopra velinhas diante de um céu claro sem previsão de chuva. A temperatura mínima é de 11 e a máxima 24 graus. A umidade relativa do ar é de 90 a 30%. Região Sul. Em Porto Alegre, Rio Grande do Sul, o dia vai ser de céu claro, sem previsão de chuva. Os termômetros registram mínima de 9 e máxima de 20 graus. A umidade relativa do ar oscila entre 95 e 50%. Irati, Paraná, celebra mais um ano de fundação com céu claro. Os termômetros registram mínima de 6 e máxima de 20 graus. A umidade relativa do ar fica entre 100% e 40%. Você ouviu a previsão do tempo para esta quarta-feira, 15 de julho de 2026. Com informações do IBGE Cidades e do Instituto Nacional de Meteorologia, IMET. Com redação de Diego Freitas, da Agência Rádio Gov em Brasília, Vladimir Filipim.
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2: Vamos lá agora com uma previsão do tempo local, falando aqui de Telêmaco Borba, previsão com as informações do CIMEPAR Paraná, sistema meteorológico aqui do nosso estado, para hoje, quarta, 15 de julho de 2026. Temperatura máxima prevista para o dia de hoje chega a casa dos 19 graus, não sobe muito, né? A mínima hoje foi de 6 graus pela manhã. Umidade relativa do ar variando entre 49% e 98%. Não tem previsão de chuva para hoje. Tempo bom, céu aberto, dia ensolarado. A temperatura nesse exato momento, às 9h34 da manhã, está na casa dos 5,8 graus, hein? A sensação térmica é de 5 graus. E o tempo deve permanecer assim, bom com sol, pelas próximas semanas, né? Dando uma olhadinha aqui, não temos previsão de chuva tão cedo. O tempo fica seco, com sol, com céu limpo, né? E as temperaturas também, elas vão subindo no decorrer aí dos próximos dias, chegando aí até 29 graus de máxima aí nas próximas semanas. Essa é a previsão do tempo.
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2: Manhã Total. 9h35, 9 horas mais 35 minutos. 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

0: 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Mercado Heiser, qualidade e preço justo. 9h38, antes de ouvirmos aí a Aline Barros, vamos ouvir aqui o Azulão da Avenida.
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0: 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Tá chegando por aqui, Ozias, acho que é Fran, e a Nilzane do Rio. Bom dia!
2: Agora é sereia, Marcelo do
0: sereia.
2: Céu.
0: Sereia.
2: Como é que tá? Bom dia, Marcelo!
0: Bom dia!
2: Descansou bem?
0: Descansei nada, trabalhei mais na casa do que aqui na rádio. Na rádio a gente não trabalha, né? A gente faz o que gosta, né?
2: Na casa também, ó, céu.
0: Na casa você limpa a casa, lava cachorro, lava tapete, lava calçada, lava banheiro. A mulher fez eu esfregar aqueles carreirinhos dos azulejos do banheiro com a escovinha.
2: Viu, mas lá no, numa loja, quase que foi o nome da loja, tem uma escovinha elétrica.
0: Não vi dessa.
2: Boa, rapaz. Agiliza o serviço nosso.
0: Eu não vou comprar. Acho que eu vou agilizar uma
2: eu
0: dessa.
2: Eu comprei
0: aí.
2: Lá, não teve jeito.
0: É mais fácil, né?
2: Aham, uhum, não precisa empregar tanta força aí. Bom dia, Telêmaco Borba! Bom dia, Telêmaco! Bom dia, Telêmaco Borbense! Bom dia, pessoal de Ortigueira, Sapopema, Embaú, Reserva, pessoal de Tibaiorque, pessoal de Reserva lá, o Fábio ouve a gente lá. Esteve aí negociando com a gente, o Fábio, sua esposa e família. Pessoal lá do bairro dos França, Natingui, Lajado. Pessoal de Curiúva, Ibaiti, Ventania, Araputi. Lá em Araputi, escuta nós, Marcelo. Eu tenho a tia Anitta lá que falou que...
0: Jaguariaíva.
2: Vai, né? Pessoal lá de Jaguariaíva. Então, tá, senhora. Ó, um abraço todo especial hoje para Alice e para o Wilds, lá do Jardim Alegre, que também ouve a gente. Um abração todo especial. Clientes nossos, né, meus tios, e também pro Brilho do Jardim Alegre. O pessoal do Jardim Alegre em peso ouve aqui a rádio. 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
0: Daí o susto não foi tão grande.
2: Não foi tão grande, já tava preparado psicologicamente, que ele conhece meu pai, né? Meu pai é o seu Jair, trabalhou tantos anos na prefeitura do tratorzinho. Meu pai era cabeludo, Marcelo, cabelo pro ombro, pra baixo. E aí daí já se conheciam tudo em casa mesmo. Então um abraço pro Brilho, pra Alice, pro Hildes e pra todos os ouvintes que nos ouvem. 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
0: ele é gigante, tem que 1,5 metro praticamente de
1: Tem.
0: comprimento, o
1: No meu
0: travesseiro.
1: tamanho ali, mais ou menos.
0: O travesseiro é maior do que ela, Marcelo, pra você ter uma ideia.
2: Meu pai do
1: Ah,
2: céu.
1: não acredito, Marcelo, não acredito.
0: Viu? É verdade. Eu sou capaz de tirar uma foto e
1: Ah,
0: postar no Instagram
1: pronto.
0: que o travesseiro é maior do que a franja.
1: Por que que fomos lembrar desse travesseiro ali do setor?
0: E é o seguinte, então tem esse travesseiro chuchão que a gente chama, que é muito
1: Isso.
0: bom. Inclusive, esse travesseiro, Marcelo, por que que ele é maior? Então, tem algumas pessoas que têm problemas na coluna, na C4, C3 ali, tem às vezes hérnia de disco, tem esse negócio que a Neuzane tem, que é ciático, tem problema no asiático aí, né? No asiático. Esse travesseiro ele vai te ajudar a dormir melhor, porque é um travesseiro que você coloca entre as
1: Entre as
0: pernas e ainda
1: pernas.
0: apoia a cabeça. Então, é saúde, na verdade, né? No caso
1: Exatamente.
0: da Fran, além da saúde, né? Ela chora as mágoas ali, desabafa com o
1: É,
0: travesseiro,
1: já
0: né?
1: durma abraçado com o travesseiro, né, Osias?
0: Ela, vá pra lá, vai, vai, vai, vai. Vai lá, chega pra cá, Deusa. A sereia, Marcelo, pense. A sereia. Ah, meu
1: Bom
0: Deus do céu.
1: dia.
0: Sereia da Shopee.
2: Bom
0: Oh,
2: dia,
0: meu Deus.
2: Marcelo. 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
2: 9h51, já tem informação, né?
5: Mas fala para os amigos aí que estão revoltados, nós estamos torcendo para a Argentina, que nós temos um lugarzinho na van para eles, se juntar com nós para a Argentina, não tem problema. Não precisa ficar nervoso, a gente leva eles junto, já que eles querem fazer uma caravana, tá sobrando lugar, então dá para eles ir junto. Eu não quero desanimar os torcedores do outro time da Inglaterra aí. Mas é meio difícil, cara, da Inglaterra ganhar da Argentina.
2: Não, não é difícil, não. Pior que não é difícil, Sueli.
5: Diz que não significa muita

0: Imagina ele achando que a Inglaterra vai vencer, que vai ser difícil, né? Passar o Messi, cara.
1: É igual ontem. Ontem todo mundo achava que a França ia ganhar facinho da Espanha, né? Todo mundo, França, até nas apostas aí no site de aposta, a maioria apostava na França. E bem no fim, a Espanha foi lá com calma, tranquilidade, só no toque de bola e eliminou a França, né?
2: Bom dia, filho. Como é que amanheceu? Tudo bem?
1: Oi,
2: Graças a
1: mãe! Bom
2: Deus.
1: dia,
2: Deus
1: benção!
2: abençoe, filho. Deus proteja muito você. Te
1: Amém!
2: amo, filho. Te amo. Abraço, filho.
1: Um abraço, mãe. Deus abençoe. Te amo também. Olha aí minha mãe participando, ouvindo a gente lá no bairro Sem Casas. Minha mãe Zoraide, né, que completou mais um ano de vida aí na semana passada. 9h53.
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1: 9h53, o primeiro bloco de notícias e informações no seu rádio aqui no Manhã Total. E quero começar aqui trazendo o cronograma do programa Feira do Bem. Para quem não ouviu aí pela manhã no Repórter TB, a gente repete aí o cronograma desta semana, começando hoje. Atenção, você que vai trocar o material reciclável por frutas e legumes. Hoje, às 8 horas da manhã, a Feira do Bem já esteve no Rio Alegre. Às 9h30 da manhã, no Jardim Europa. Às 13h30, no BNH. E às 15 horas, estará no São Francisco. Para amanhã, quinta-feira, 16 de julho, Jardim União, 8 horas da manhã. Alto das Oliveiras, às 9h30 da manhã. Área 10, às 13h30. E no centro, às 15 horas, no Furtadão. Na sexta, dia 17 de julho, Sem Casas, 7 horas da manhã, Santa Rita e São Luís, às 8 horas da manhã, Marinha, às 13h30 e encerrando no Bela Vista, às 15 horas. Esse é o cronograma do programa Feira do Bem para esta quarta, quinta e sexta-feira. Vamos falar aqui da colônia de férias. Olha aí, criançada, atenção, papai e mamãe. A Prefeitura Municipal de Telêmaco Borba, por meio da Secretaria Municipal de Esportes e Recreação, através da Divisão de Recreação, está com as inscrições abertas para a Colônia de Férias 2026, que será realizada entre os dias 20 e 24 de julho, no Centro de Convivência da Criança, no CCC. A programação acontecerá diariamente das 13h30 às 17h e é destinada a crianças com idade entre 7 e 12 anos. Durante a semana, os participantes poderão aproveitar diversas atividades recreativas, esportivas e de integração, proporcionando momentos de lazer, novas amizades e muita diversão durante o período de férias escolares. Para participar, os pais ou responsáveis devem preencher o formulário de inscrição, informando dados como nome completo da criança, a idade, o telefone para contato, endereço e se o participante possui alguma restrição alimentar. Essas informações são fundamentais para que a equipe organizadora possa planejar as atividades e preparar o lanche que será oferecido às crianças. As inscrições podem ser realizadas por meio do formulário disponível no link. Esse link está aqui dentro da matéria e a matéria você encontra no site da Prefeitura. A participação é gratuita e a Prefeitura convida os pais e responsáveis a garantirem a vaga das crianças para uma semana repleta de brincadeiras, esportes, recreação e convivência em um ambiente seguro e acolhedor. Então tá aí, né? Criançada aí quer gastar energia, tá de férias e quer se divertir, tem aí a colônia de férias. Faça a sua inscrição, entra aí no site da prefeitura, aqui na matéria, dentro da matéria você encontra o link onde você vai preencher o formulário para estar aí inscrevendo o seu filho nessa colônia de férias. Informação 956 aqui no Diário dos Campos de Ponta Grossa. Abono salarial libera 5,4 bilhões para trabalhadores. Veja quem recebe. Os trabalhadores nascidos em setembro e outubro, que ganharam até R$ 2.766 com carteira assinada em 2024, recebem hoje, quarta-feira, dia 15, o abono salarial de 2026. Neste quarto lote, serão liberados 5,4 bilhões.

0: milhões para 4.339.996 beneficiários. O valor do benefício varia de R$ 136 a um salário mínimo, que é de R$ 1.621, conforme a quantidade de meses trabalhados em 2024. O calendário segue de forma escalonada ao longo de 2026, de acordo com o mês de nascimento do trabalhador. Quem recebe neste lote 3.840.487 trabalhadores da iniciativa privada inscritos no Programa de Integração Social PIS, com pagamento feito pela Caixa Econômica Federal, somando 4,8 bilhões. 499.509 são servidores públicos inscritos no Programa de Formação do Patrimônio do Servidor Público, o chamado PASEP, pagos pelo Banco do Brasil, com um total de cerca de 600 milhões. Quem tem direito ao abono salarial? Tem direito ao benefício? O trabalhador que está inscrito no PIS ou no PASEP há pelo menos 5 anos, trabalhou com carteira assinada por no mínimo 30 dias no ano de 2024, recebeu remuneração média mensal de até dois salários mínimos, né? Equivalente aí a R$ 2.766 no ano base, e teve os dados corretamente informados pelo empregador no E-Social. Instituído pela Lei número 7.998/90, o abono salarial pode chegar até a um salário mínimo proporcional ao período trabalhado. Os recursos vêm do Fundo de Amparo ao Trabalhador, o FAT, com habilitação feita pelo Ministério do Trabalho e do Emprego. Então tá aí, pessoal. O pagamento é feito para trabalhadores da iniciativa privada, o PIS, na Caixa Econômica Federal, que realiza o pagamento prioritariamente por crédito em conta corrente ou poupança da Caixa, depósito em poupança social digital, movimentada pelo aplicativo Caixa Tem. Quem não possui conta pode sacar com o cartão social e senha em lotéricas, caixas eletrônicos e correspondentes Caixa Aqui, nas agências com documento oficial com foto, sem cartão por meio de biometria cadastrada. Para os servidores públicos, né, o PASEP, o Banco do Brasil é quem faz o pagamento. Crédito em conta bancária, transferência via TED ou PIX, saque presencial nas agências para quem não é correntista e não possui chave PIX. Como consultar? Os trabalhadores podem verificar informações sobre o valor, a data e a habilitação pelos seguintes canais: aplicativo Carteira de Trabalho Digital, no portal gov.br, no telefone 158 do Ministério do Trabalho, ou pelos aplicativos Caixa Tem e Benefícios Sociais Caixa. Atendimento pelo Caixas ao Cidadão no 0800-726-0207. A expectativa é que em 2026, cerca de 22,2 milhões de trabalhadores recebam o abono salarial. Então, dá uma conferida lá, de repente você tem um dinheirinho aí para receber nesta quarta-feira, de acordo com a sua data de nascimento, ou no PIS ou no PASEP.
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4: Irmãos, a Bíblia conta que o povo de Israel tinha acabado de sair do Egito. Tinha visto o mar se abrir, tinha comido o maná que caía do céu. E esse povo então chegou num lugar chamado Refidim, e ali não havia água. Em Êxodo capítulo 17, versículo 1, diz que eles acamparam em Refidim e não havia ali água para o povo beber. Imagina essa cena, um povo imenso, com crianças de colo, com idosos, o sol do deserto rachando a terra, a garganta ardendo, os lábios secos e diante dos olhos só pedra e areia. Não tinha rio, não tinha poço, não tinha nenhuma nuvem no céu prometendo chuva. Só rocha dura por todos os lados. E a rocha, a pedra, pela nossa lógica, né, pela lógica humana, ela não dá água. Você pode implorar para uma pedra o dia inteiro que não vai sair uma gota d'água dela. Rocha é o lugar mais seco que existe. E é assim que muita gente está olhando para a própria vida hoje, como quem olha para uma rocha seca. Você já viu Deus agir no passado, mas chegou nesse ponto da caminhada e secou. Secou a alegria, secou a esperança, a força que você tinha para orar. Você olha para o seu casamento e vê pedra. Olha para dentro de si mesmo e sente aquela secura que nenhuma distração, nenhuma conquista consegue molhar. E aí o coração aperta, porque não tem coisa mais angustiante do que ter sede e estar cercado só de pedra. A Bíblia diz que naquele momento eles murmuraram e reclamaram, dizendo o seguinte para Moisés: para que você nos tirou do Egito? Para que você nos fez subir do Egito? Para nos matar de sede? Eles estavam com tanto medo da secura que preferiam a escravidão de volta. E quantas vezes a gente faz a mesma coisa? Na hora da sede, a gente reclama, duvida, a gente pergunta se Deus ainda está no meio de nós. Não é verdade? Mas presta atenção no que Deus respondeu, porque a resposta dele não foi repreensão, foi provisão. Deus disse a Moisés, em Êxodo capítulo 17, passa adiante do povo, toma a tua vara e vai até a rocha em Horebe. E aí vem a palavra mais impressionante de toda a história: eu estarei ali diante de ti, sobre a rocha. Deus mesmo disse que estaria em pé sobre aquela rocha. E então Moisés feriu a rocha, e daquela pedra dura, do lugar mais improvável, mais impossível de todos, jorrou água. Água farta, suficiente para matar a sede daquele povo inteiro. De onde ninguém esperava nada, brotou vida. Mas tem um segredo escondido aqui dentro dessa rocha. É aqui que essa história deixa de ser sobre o passado e se torna sobre a sua salvação, sobre o futuro. Séculos depois, o apóstolo Paulo olhou para trás, para aquela rocha do deserto, e revelou quem ela realmente era. Está escrito na primeira carta aos Coríntios, no capítulo 10, versículo 4, que o povo bebia da pedra espiritual que os seguia, e a pedra era Cristo. Palavras de Paulo. Aquela rocha ferida no deserto não era só uma pedra. Ela era uma sombra daquilo que um dia aconteceria na cruz do Calvário. Porque assim como a rocha precisou ser ferida para que a água jorrasse, Jesus, a nossa rocha eterna, precisou ser ferido para que a vida jorrasse sobre mim e sobre você. Repara na palavra ferida. A Bíblia diz em Isaías, capítulo 53, versículo 5, falando de Jesus centenas de anos antes dele nascer. Ele foi ferido pelas nossas transgressões e moído pelas nossas iniquidades. O castigo que nos traz a paz estava sobre ele, e pelas suas pisaduras, pelas suas feridas, nós fomos sarados. A vara da justiça de Deus, que deveria cair sobre nós por causa do nosso pecado, caiu sobre ele. O golpe que eu merecia, a rocha recebeu no meu lugar. E olha o que aconteceu na cruz. Olha o detalhe que a Bíblia faz questão de registrar. Quando Jesus já estava morto, está escrito em João, capítulo 19, versículo 34, que um dos soldados lhe furou o lado com uma lança e logo saiu sangue e água. Do lado ferido da rocha, jorrou água. Exatamente como no deserto, a rocha foi golpeada. E do lugar da ferida, brotou a fonte que sacia e que salva. Louvado seja o nosso Senhor. Foi na cruz que a sede da sua alma encontrou a única fonte capaz de matá-la para sempre. Agora, eu quero apenas te dar um aviso rápido. Tem muita gente com a alma seca, nesse exato momento. Gente rachada de sede por dentro, sem saber onde encontrar água. E você pode ser justamente quem leva essa fonte até essa pessoa. 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Manda o vídeo para sua família. Porque pode ser que alguém que você ama esteja morrendo de sede em silêncio. Nesse exato momento, esperando apenas uma gota dessa água viva. Amém? E tem um detalhe nessa história que vai aprofundar tudo que eu falei até agora. Muito tempo depois de Refidim, o povo passou de novo por um lugar sem água e Deus deu uma nova ordem a Moisés. Só que dessa vez, está escrito em Números, capítulo 20, versículo 8, Deus não mandou Moisés ferir a rocha. Ele mandou apenas falar com a rocha, porque a rocha já tinha sido ferida uma vez, lá em Horebe, e não precisava ser ferida de novo. Bastava que Moisés falasse com ela. Só que Moisés, no calor da raiva que ele estava, ele feriu a rocha outra vez. Feriu duas vezes, e por isso ele foi corrigido por Deus. Sabe por quê, irmãos?

porque aquilo estava anunciando uma verdade eterna. Cristo, a nossa rocha, seria ferido uma única vez e nunca mais. A palavra confirma isso em Romanos, no capítulo 6, versículo 9. Sabendo que, tendo Cristo ressuscitado dos mortos, já não morre. A morte não tem mais domínio sobre ele. Olha que palavra maravilhosa. A rocha foi ferida uma vez na cruz, mas ressuscitou no terceiro dia e agora vive para sempre. Ela nunca mais será golpeada. E é justamente porque ele vive que a nossa fonte nunca seca. A água que jorrou daquela cruz não foi um jato que secou no dia seguinte. É um rio de águas vivas que chega até você nesse exato momento. Porque a rocha que o abriu está viva e reina para todo sempre. E aqui tem a parte que muda a sua vida hoje, que pode mudar a sua vida hoje. Você não precisa cavar essa água na força do seu próprio braço. Você não precisa ser digno, não precisa esperar melhorar para se aproximar. A água já jorrou, o preço já foi pago. Foi o próprio Jesus quem disse no Evangelho de João, capítulo 7, verso 37, se alguém tem sede, venha a mim e beba. Olha que ele não disse, venha a mim quem já está limpo. Ele chamou quem tem sede. Ele chamou você, do jeito que você está, com a garganta seca e o coração cansado. E ele prometeu mais, no versículo 38. Quem crê em mim, do seu interior, fluirão rios de água viva. Não é um copo, é um rio. Deus não quer te dar só um gole para você aguentar o dia. Ele quer abrir dentro de você uma fonte que jorra para a vida eterna. Mas eu quero que você entenda uma coisa, porque isso aqui é muito importante para a sua caminhada de hoje. A água você bebe um gole de cada vez, não é verdade? O povo no deserto não bebeu a fonte inteira de uma só vez e guardou para o mês seguinte. Eles bebiam a cada dia do que jorrava naquele dia. E assim deve ser com você. Você não precisa resolver a sede da vida inteira agora. Você só precisa ir até a rocha hoje e beber o que você precisa hoje. Amanhã você volta e a fonte ainda vai estar ali, jorrando, porque a rocha continua viva. Um dia de cada vez, um gole de cada vez. E o caminho até essa fonte tem um nome. Ele se chama Jesus. Ele não aponta para a água distante. Ele é a própria rocha, de onde a água brota. Então, não vá beber nas cisternas rotas do mundo, que prometem matar a sede, mas só deixam você mais seco ainda. Vem à rocha que foi ferida por você. E é por isso, meu querido irmão, minha querida irmã, que a sua vitória já está garantida. Não porque a sua sede é pequena, mas porque a fonte é infinita. A rocha já foi ferida, a água já está jorrando. E o mesmo Jesus que abriu essa fonte na cruz é o Jesus que vive para sempre, para saciar você todos os dias da sua vida. Lá no final da Bíblia, no livro do Apocalipse, no capítulo 22, verso 17, existe uma grande última promessa. Quem tem sede, venha. E quem quiser, tome de graça da água da vida. De graça. A conta foi paga na rocha ferida. E a água chega até você pela fé. Amém? Nesse momento eu quero orar pela sua vida. Se você ainda não escreveu o seu pedido de oração, escreva ele aqui nos comentários. Coloque aqui aquela sede que só Deus pode matar, que só você e Deus conhecem. Vamos falar com Deus nesse momento. Senhor nosso Deus e nosso Pai, nós te agradecemos por mais esse dia e por mais essa oportunidade de estarmos aqui aprendendo da tua palavra. Obrigado, Pai, porque quando a nossa vida virou um deserto e ao nosso redor só havia pedra seca, o Senhor não nos deixou morrer de sede, mas o Senhor feriu a rocha, o seu próprio filho, para que de dentro dela jorrasse a água que nos dá vida. Perdoa-nos, Senhor, pelas

vezes em que, mesmo tendo uma fonte eterna à nossa disposição, nós fomos beber nas cisternas sujas do mundo. Perdoa a nossa murmuração nos dias de secura e a nossa pressa em duvidar do teu cuidado. Hoje nós escolhemos vir à rocha ferida e beber da água que só o Senhor pode nos oferecer. Ó Deus, onde há secura, faz jorrar a tua vida. E onde há aridez no coração, abre uma fonte que não seca jamais. Obrigado por Jesus, a nossa rocha, que foi ferido pelas nossas transgressões e do seu lado aberto fez brotar sangue e água para o nosso perdão, e que ressuscitou dos mortos e vive para sempre, para que a sua fonte nunca deixe de correr sobre nós. Eu quero apresentar diante do Senhor a vida dessa pessoa que está me ouvindo, esse irmão e essa irmã que está aqui orando comigo. Ó Deus, visita essa família, restaura esse casamento, abençoa os filhos, abre as portas de emprego, traz provisão para quem precisa, cura os enfermos e fortalece os que lutam contra a dor, a tristeza, a ansiedade e a depressão. Ó Deus, conceda a tua vitória àqueles que vivem dias de dúvida e de sede. Nós entregamos em tuas mãos cada pedido de oração escrito aqui agora e confiamos que da rocha ferida ainda jorra água suficiente para cada necessidade. Que a tua paz, que está além da nossa compreensão, guarde o coração e a mente de cada um de nós, hoje e para sempre. É no nome de Jesus que nós oramos e por isso desde já te agradecemos. Amém. E amém. Aplausos.

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0: Muito bem, 10 horas e 24 minutos. Ouvimos aí um momento de fé e reflexão desta quarta-feira, né? Mensagem maravilhosa, a oração aí no final e também o louvor com Aline Barros, Águas do Trono. Amanhã tem mais, amanhã às 10 em ponto, nós temos mais um momento de fé e reflexão, esse momento maravilhoso que deixa os nossos dias ainda melhores, né? Com a palavra de Deus, nos dando aí ânimo, fortalecendo a nossa fé, a nossa esperança. Então, esse momento realmente, ele é um momento diferenciado aqui dentro da nossa programação. E olha, o que tem de mensagem aqui não é brincadeira não, então vamos dar uma acelerada aqui nos recados para a gente conseguir falar de todo mundo. Alô, Cirlei Araújo, área 2, já te vi aí, Cirlei, bom dia para você e sua família. Isabel, no bairro São João, ouvindo Manhã Total, pedindo para incluir o nome dela aqui no sorteio. A Rosa, também do São João, está participando aqui junto com a gente, bom dia.
1: Olha nós aqui, Marcelo.
0: Olha nós aqui outra vez.
1: Obrigado com você também, meu piá.
0: Opa.
1: Se tiver alguma coisa aí, ponha para nós aí. Abraço aí pro nosso amigo de mamãe, um abraço lá pra Ana Rita, Ezequias, Haroldo e Nilda, um abraço ali pro seu Vanderlei, Dona Raildo, um abraço ali pro seu Luiz no Mercado Raiz, um abraço pra você, pra toda a tua família, que Deus abençoe teu dia, um ótimo dia pra vocês, lindo, o sol tá limpo, né?
0: O sol tá bonito,
1: eu posso,
0: né?
1: O dia tá lindo. Minha família por inteiro, Marcelo, começar lá no Tecnoplant e vem terminar aqui em Telêmaco Borba, certo? E depois a nossa região, lá em Apucarana, meus primos, lá em Faxinal, meus primos, lá em... pertinho de Londrina, para lá, aquele meião lá também tem meus primos ali, Tamarano. Então, Marcelo, é bastante gente, né?
0: Gente que não acaba mais, viu?
1: Muita gente ouve. Que Deus te abençoe, Marcelo. Ótimo
0: Amém.
1: Dia de trabalho aí, meu piá.
0: Muito obrigado.
1: E vamos falando para esses caras aí que estão querendo mandar os argentinos, o brasileiro para argentino, deixa a Argentina, deixa para lá, larga e não vê. A Argentina tá na cabeça mesmo, não tem nem conversa. Pode ficar quietinho que a Argentina é a dona do caneco.
0: Jamil, Júlia, Janice, tá aí a família Jota lá da área 2. Um abraço para vocês aí, um bom dia, uma ótima quarta-feira.
2: Bom dia, Marcelo.
0: Bom dia, bom dia.
2: Maurício França, por cá.
0: Maurício França, casa, Brutus.
2: Hoje, daqui a pouco vamos acelerar de novo ali pro Paranaguá.
0: Paranaguá de novo?
2: Tá bom, Marcelo.
0: Capital do Rato Gordo.
2: 3-2 em Inglaterra aí. E na final vai dar Espanha.
0: Olha aí, ó.
2: Tudo de bom.
0: Tudo de bom, Maurício. Daqui a pouquinho tá pegando aí a estrada sentido a Porto de Paranaguá, capital do Rato Gordo.
3: Bom dia.

0: Que é a Joana da área 2.
1: Tudo bem, dona Joana, da área 2?
0: Se tiver sorteio, põe meu nome no
1: sorteio. Temos sorteio.
0: Tenha um bom dia.
1: Um bom dia para a senhora também. Um abraço, dona Joana Sobral, área 2.
2: Bom dia, Marcelo.
1: Bom dia.
2: Hoje você pegou pesado na música.
1: Judei? Mas nossa, que barbaridade.
2: Essa música aí é muito linda. E quer participar do sorteio. Meu palpite é 2-1 para Inglaterra. E aqui é Adriana Santos do Bela Vista.
1: Muito obrigado, Adriana Santos, ligadinha com a gente aqui no Bela Vista.
3: Ô, Marcelo.
1: Bom dia. Tudo bem, seu Irley?
3: Tudo bem com você?
1: Eu tô bem, graças a Deus.
3: Tudo bem.
1: Tamo junto.
3: Pessoal da rádio aí, animado.
1: Tudo animado por aqui.
3: Nós estamos aqui também, graças a Deus, tamo bem. Vivo e são, agradecer a Deus mais um dia, né? Coloca meu nome nessa sorteia arada aí, abençoado.
1: Opa.
3: Se abençoe, tudo bom pra você.
1: Muito obrigado, seu Irley. Deus abençoe o senhor e toda a família aí no bairro Socomim. Bom dia.
4: Ô, Marcelão.
1: Oi.
4: Imagine só a Argentina ganhar duas Copas assim. Vai ser duro de aguentar os argentinos depois dele.
1: Deus me livre.
4: Os brasileiros aguentar os argentinos.
1: Tô fora.
4: Imagina esse Bida ganhar a Copa passada, ganhar mais essa agora, né? Vai ser duro de aguentar os homens depois dele.
1: Não vai ser fácil, não, mas eles não vão ganhar essa Copa aí. A Argentina vai cascar fora hoje. Hoje a Inglaterra aí vai com tudo, né?
5: Ô, Marcelo Correia, essa proposta é boa, hein? Paulinho, de novo, coloca meu nome no sorteio aí, homem, ver se eu ganho esse produto aí. Resultado de hoje, não podemos torcer contra, né? Nós somos contra os argentinos, mas agora temos que torcer a favor. É o mais pertinho de nós aí. Resultado pra mim, 3-2 num pau brabo. Coloca meu nome no sorteio, Marcelo.
1: Barbaridade, Paulinho, tá torcendo pros argentinos. Seu João Maria, João Capote, vovô da Hillary, tá ouvindo o programa. Seu João Maria, um abraço. Ele envia um abraço lá pra netinha dele, a Hillary. Obrigado. Quem mais aqui? Geni.
6: Bom dia, bom dia, Marcelo Correia.
1: Bom
6: tudo
1: dia,
6: bem com você?
1: Eu tô bem.
6: Então tá certo. Você falou certo mesmo, ó. Nós temos que torcer pro Flamengão.
1: Flamengo,
6: essa
1: é a seleção.
6: E daí eu quero que você toque uma música aí do
7: César Paulinho.
6: César Paulinho. Amor de Primavera, oferecendo pra minha irmã aí da reunião, a Edda Mendes, e o meu cunhado aí, que da aí da Lavacar São José, ele aí o meu cunhado e a Dona Tereza.
7: E a
6: Dona Tereza aí de São Francisco.
1: Dona
6: e
1: Tereza.
6: Para toda a família dela. E o então, tchau pra você, sabe?
1: Tchau. Com Deus.
6: E pra você também, sabe?
1: Obrigado.
6: E vai, Flamengo.
1: Vai, Flamengo! Ei, Flamengão, velho, vem que vem.
6: Timão, hein? Fique com Deus.
7: Abençoe.
6: Tchau. Deus que abençoe você.
1: Amém.
6: Tô em ideia que Leonardo tá som de reserva.
1: Ó, pessoal de reserva, hein? Leonardo.
6: Município de reserva.
7: Eu toco minha música.
6: Eu devo esquecer, é Eloir, Lavacar São José, sabe? Participa tudo isso aí da Lavacar São José, que é o Luir, meu cunhado, que é o marido da Edna Mendes. Então, fique com Deus. Tchau.
1: Um abraço a vocês em Leonardo, município de reserva.
8: Se o Palmeiras ganhar da Noruega, o Corinthians ganha com dois atletas menos.
1: Olha aí, que barbaridade. Certo,
9: muitos ouvintes, estou aqui cuidando do meu neguinho e ouvindo você curtindo esse friozinho. Eu quero participar do sorteio, tá bom? É Vanderlei do Estupira.
1: Obrigado, Vanderlei Estupira, Residencial Atlântico, no Rio Alegre.
9: Oi, Marcelo,
1: Oi, bom dia.
9: Como é que tá, Marcelão?
1: Tudo bem, graças a
9: Tamo
1: Deus.
9: Estamos aqui lagarteando aqui no sol.
1: Aí é bom, hein?
9: Solzinho.
1: Sustenta. Aí sim.
9: E aqui na torcida pela Argentina. E dale, Messi.
1: Largue mão disso. Largue mão de Messi, de Argentina. Neiva, largue mão. Vamos de Inglaterra que é melhor. Alô, Vânia, do Alto Socomim, ali próxima delegacia. O Paulo também ligadinho com a gente. Muito obrigado, Paulo. Tenha um bom dia.
10: Oi, Marcelo. Bom dia. Na paz de Deus. Tudo bem com
1: tudo
10: você?
1: Tudo bem, Nadir. Como é que tá?
10: E sua família?
1: Graças a Deus.
10: É, um abração para você aí na rádio, para todos os ouvintes, todos da minha família. Um abração para o Sebastião. E, enfim, para todos. Um ótimo e abençoado dia, em nome do Senhor Jesus.
1: Muito obrigado, Nadir. Um abraço para você, para o seu...

0: Bastião Jacaré, que tá lá no rancho, Silvia Souza, no bairro São Jorge. Muito bom dia para você aí, Silvia, obrigado pela companhia.
1: Fala, meu irmão Marcelo.
0: Falo sim, Valdir Construtor. Como é que tá? Monte Sinai hoje?
1: Ontem eu tava torcendo ontem pra Espanha ganhar ontem lá.
0: É, eu
1: torcendo
0: também.
1: Torcendo pra ela ganhar e ganhou, né?
0: Ganhou.
1: Tirar aquele cara metido lá, do jogador metido lá.
0: Mbappé.
1: Beleza, irmão? Mas tamo junto aí.
0: Mbappé. Torcer
1: pro jogador, pro Messi lá, perder, pô.
0: É, time dele isso perder, aí.
1: Beleza?
0: Isso
1: torcer
0: aí.
1: Pro time dele perder. Beleza, mano, velho? Tamo junto, essa caminhada. Mandar um abraço pra todo mundo aí. O Anadir, o Jamil, o Paulinho da Itelé, aqui pra todos os pintores que tá pintando aqui, eletricista aqui, na casa aqui no Monte Sinai aqui, beleza? Monte Sinai 2 aqui, beleza, meu irmão?
0: Um abraço, Valdir Construtor, trabalhando hoje lá pros lados do Monte Sinai 2, né?
2: Bom dia, Marcelo.
0: Bom dia.
2: Coloque meu nome no sorteio. Tá bom?
0: Cleusa Silva, obrigado, Cleusa. Alô, Dirceu Silva também, aqui no Alto Socomim, próximo ali o Tensim, tá lá ligado com a gente, nosso amigo Dirceu Silva. A dona Arlete também e o seu Zé Mineiro, obrigado pela companhia de vocês, um abraço.
3: Oi, Marcelo.
0: Oi, bom dia.
3: Estou ouvindo a programação. É, ofereço para todos que estiverem ouvindo. Eu desejo um ótimo dia para você e para todos que estiverem ouvindo, tá bom, Marcelo?
0: Obrigado, Glacinha.
3: Eu quero participar do sorteio das cartelas e de todos os que estiverem aí. Tá bom, Marcelo? Deus abençoe. Um
0: muito obrigado, Glacinha do Socomim. Tenha um bom dia.
4: Oh, bom dia, Marcelo. Tudo bem?
0: Tudo bem. Pois não?
4: Marcelo, não mencione o meu nome, tá bom? Não mencione o meu nome. Mas eu quero fazer um pequeno notação tua pra você aí. Aqui na esquina da minha casa, aqui próxima, aqui esquina da casa aqui. Entre a creche e aquela esquina que desce pra Quipão. Tem dois cachorros pretos que os tutores soltam pela manhã pra fazer sujeira na rua, né? E daí eles ficam na rua atacando o motoqueiro. Agora eu tava aqui na frente, aí dá uma olhadinha aqui na frente, ele passou o motoqueiro aqui, quase que ele derruba o motoqueiro, viu? Não derrubou porque o motoqueiro é bom do troço, viu? Tirou de um lado, tirou do outro, e ele com o cachorrão em cima.
0: Que barbaridade, hein?
4: Não é a primeira vez que ele avança.
0: Oh,
4: eu vi
0: que tá
4: vários avançados em motoqueiro aqui. Ele solta e daí não recolhe. Ele dá de comer os cachorros na rua, se é cachorro de rua, né?
0: Aí não, né? Dá
4: de comer na rua, certo? De noite recolhe pra dentro pra, com certeza, para proteger o patrimônio.
0: Aí não dá.
4: Só que de dia, de manhã ele solta, só vão recolhendo no anoitecer. E nessa fase do dia eles ficam atacando. Motoqueiro, é um perigo isso aí, viu? Tenho até dó do motoqueiro quando ele desce aí. Inclusive, agora há poucos dias quase que derrubaram meu sobrinho aqui com a motoca. É incrível, viu? É cachorro de rua que eles tratam, adotam, mas não adotam, né?
0: Adota pra fora da casa, né?
4: Coisa,
0: barbaridade.
4: Mas só que trata que o cachorro fica solto na rua.
0: Ah, daí não
4: então
0: dá.
4: A pessoa que quer, então recolhe pra dentro, amarra, faz um canil lá e coloca num canil e deixa pra dentro, né? Há um perigo isso aí. Sei lá o que deve ser feito num aspecto desse aí, né?
0: É complicado nessa situação aí de cachorro de rua, né? Pessoas que... É, tá fazendo uma coisa boa, tá. Mas a pessoa cuida do cachorro do lado de fora do portão, né? Aí naquela região ali onde o cachorro recebe água limpa, onde recebe ração, se torna o local de moradia dele, né? Ele acha que ali é o território dele, então quem passar por ali que é estranho, ele vai avançar mesmo. Ele vai tentar defender aquele território dele, né? E aí que acontece os acidentes, né? Como falou aí o nosso ouvinte, avança em motociclista, avança em ciclista, avança às vezes até em pedestre, né? Morde. Esses dias teve uma ocorrência grande aí com uma senhora, foi atacada por três cachorros de rua aí, rasgaram a perna dela, né? Até a filha dela estava postando foto no Facebook mostrando a situação que ficou a perna da mãe dela, que foi atacada por esses cachorros, né? E daí quem que se responsabiliza? A mulher precisou ficar internada, demorando para sarar a ferida da perna, porque foi uma ferida grande que o cachorro mordeu, fez um rasgo. Então, pessoal, esse negócio de cachorro na frente de casa, cuidar de cachorro na rua, não dá certo. E a pessoa pode ser responsabilizada, hein? Pode ser responsabilizada, tem que arcar com o gasto e até responder perante a justiça.
5: Bom dia, Marcelo Correia. Prazer te ouvir novamente, meu amigo, irmão, camarada. Você, o Herbert, o Daniel, Jefferson Abreu, todo mundo aí, a gente ouve todos os dias aqui, eu com a minha esposa aqui, beleza? Vê se solta pra nós aquele hino do Tony Tito, Dois Ungidos. Solta
0: ungidos.
5: Aquele hino pra nós.
0: Olha
5: hoje
0: aí.
5: Beleza? Mas é um prazer te ouvir novamente, meu irmão.
0: Obrigado.
5: Fica com Deus, você e sua equipe.

0: Aquele abraço.
1: Aquele abraço, meu amigo Robson Clayton, da sua tapeçaria ali no Jardim Kroll. Ele e a esposa lá trabalhando na tapeçaria, né? Reformando lá os estofados, né? E ouvindo a programação. Um abraço pra vocês, bom dia, bom trabalho. A Rosi está participando aqui do sorteio. Voltou aqui o nosso amigo JP.
2: Ô, Marcelão, Marcelão. O pessoal aí que tá falando que a Argentina vai ganhar. Vamos postar aí, então, só falar é fácil.
1: Ok.
2: Quem quiser postar comigo aí, 100zão aí.
1: Agora sim.
2: Eu vou
1: Vai na Inglaterra. Na Inglaterra?
2: Ó, meu, passa meu contato aí, qualquer coisa, se alguém quiser aí.
1: Danos.
2: 100zão, hein, que eu
1: faço aposta. 100zão caseado? Rapaz.
2: Tô querendo ganhar dinheiro, porque esse negócio de futebol aí não tá dando lucro, não.
1: É, então aí, ó, um JP desafiando quem quiser apostar na Argentina. Ele joga 100 reais caseado aí, ó. E eu fico de testemunha.
3: Bom dia, Marcelo Correia, João Maria Gonçalves da São Luís, estamos na escuta aqui. Eu e minha esposa, meu cunhado de Curitiba, minha cunhada, minha sobrinha. Estão visitando nós aqui, passando umas férias, estamos na escuta do programa. Põe o nome no sorteio aí, meu irmão. Deus abençoe a todos.
4: Bom dia, Marcelo.
1: Bom dia.
4: Pode repetir para mim da Feira Verde, eu estava lavando roupa ali, eu não escutei bem. É na outra quarta-feira, né? Deus abençoe. E uma paz de Deus para você.
1: Não,
4: Deus abençoe.
1: A Feira do Bem é hoje. A Feira do Bem é hoje. Começa hoje. Hoje, quarta-feira, Rio Alegre, 8 horas da manhã. Jardim Europa, 9 e meia da manhã. BNH, às 13h30. E São Francisco, às 15 horas. Amanhã, quinta-feira, Jardim União, 8 horas. Alto das Oliveiras, 9h30, Área 10, às 13h30 e no centro, no Furtadão, às 15 horas. Na sexta, Sem Casa, às 7 horas da manhã, Santa Rita e São Luís, às 8 da manhã, Marinha, às 13h30 e no Bela Vista, às 15 horas.
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6: Bom dia com Deus, Marcelo. Quero pedir uma música, se for possível, com Falcão e Josué, o mundo tá do avesso. Ofereço para todos aí da Nova Mensagem, pro Tcheco, Marilinho, Everton, Yanai, o Natan, para você e toda a tua família, para todos os ouvintes aí de Telêmaco, aqui da reserva também, para minha família que mora aqui, para o Adão, para a Eva e família, para todos que ouvem a Nova Mensagem, também lá para os Estados Unidos. Um gigantão abraço para todos os ouvintes, todos vocês. E Deus abençoe a todos, fiquem todos com Deus. Tchau, tchau.
1: Obrigado, dona Eugênia, em reserva. E realmente, né, o mundo está dos avessos, né? O mundão tá virado de ponta cabeça. Neuza Lagos, bom dia. Joel Zacheski na área 3, bom dia. A irmã Francisca no São Roque, bom dia. Mila Costa no Socomim, bom dia. Marilza Bicudo, área 2, toda a família Bicudo. Celso no bairro Macopa. Josiane da Vila Cristina. Silma no bairro área 2, meu muito obrigado pela sintonia, bom dia.
7: Bom dia, Marcelo, bom dia a todos vocês do rádio. Um bom dia a todos os ouvintes de Telêmaco Borba. Um bom dia para todos aqueles que escutam a rádio. Está com o radinho ligado nesse momento.
1: Muito obrigado, seu Lauir. Um abraço para o senhor e sua esposa aí na área 1.
8: Bom dia, Marcelo. Bom dia, ouvintes. Estou ligadinha na programação. Manhã total. Ofereço para todos os ouvintes, vocês da rádio. E quero participar do sorteio, se tiver sorteio. Tá bom, Marcelo? Deus abençoe teu dia e o nosso dia em nome de Jesus.
1: Obrigado, Lourdes Souza. Cristina Lopes. Bom dia, Marcelo. Quero participar do sorteio, seja bem-vindo de novo, Maria Cristina do Jardim Itália, vai dar 3-1 para a Argentina. Seu Marcílio Alves Machado na área 2, a Clever Lee também participando, Jocelene lá do São João, Priscila Rocha no Jardim Progresso, área 6, Adriane Moreira do São Francisco, muito obrigado pela audiência, Terezinha Lima do Alto das Oliveiras, 3-1 para a Argentina, barbaridade, hein?
9: Bom dia, irmão Marcelo, para o senhor, aqui quem fala é a Dalva Nassi,
1: Dalva Nassi.
9: Eu quero participar do sorteio que tiver aí.
1: Obrigado, Dalva Nassi, Jardim São Rafael.
10: Seu, beleza, viu? O meu palpite aí hoje vai ser 3-1. Inglaterra 3, Argentina 1.
1: Aí sim.
10: Nós temos que torcer para aqueles que têm uma taça, só duas taças.

0: Não podemos torcer para quem já tem 4 taças, senão vai empatar com nós, né?
1: É verdade.
0: Nós temos 5 taças, estamos na frente ainda. Por enquanto somos campeão do mundo. Beleza, Marcelo? Foi meu nome no sorteio.
1: E abraço, Ademar Marfucci.
2: Ô, Marcelo, me diga uma coisa.
1: Pois não.
2: São José. O caminhão da Dayana ainda tá lá perto do U, porque eu não escuto mais se falar. Que tem sorteio das batatas.
1: É.
2: Não escuto mais se falar da Dayana, nem.
1: Então, dona Joana Sobral, o caminhão tá lá ainda. Quando eu saí de férias, eu voltei, a Dayana e o Adriano não estão mais anunciando com a gente aqui. Eu voltei, até perguntei, né? Estranhei, falei, ué, cadê o comercial da Dayane e do Adriano? Daí o pessoal do departamento comercial me informou que eles não estão mais anunciando aqui na programação. Eu saí de férias, voltei, eles já não estavam mais. Robert Vani, como é que tá você, meu amigo Robert Vani, animado? Um abraço para você e toda a família.
3: Bom dia, Marcelo. Aqui é o pastor José da Vila São Silvestre. Estamos ouvindo seu programa. Hoje, Inglaterra. 1-0.
1: Olha aí.
3: Tá bom? Põe meu sorteio no nome. Ah, não, meu nome no sorteio. Bom dia, Marcelo, na paz do Senhor Jesus. Ei, essa rádio é uma bênção na nossa vida. Estou em casa, estou operado, estou aqui de repouso, mas ouvindo o programão do Marcelão na rádio. Nova mensagem. Oh, bom dia para todos os ouvintes. Toca uma música para nós, Julio Iglesias.
1: Olha aí, ó, Julio Iglesias, aí sim, hein, aí eu dou valor. Um abraço pro senhor aí, seu Benedito, no São Silvestre.
4: Bom dia, Marcelo Correia,
1: bom
4: tudo
1: dia.
4: Bem com você?
1: Tudo beleza.
4: Um abração aí, e um bom dia para você.
1: Obrigado.
4: Um abração pro Paulinho da Auto Elétrica e um abraço pro Biuga da Auto União.
1: Auto União.
4: Marcelo Correia, vai ser 3-1 pra Inglaterra.
1: Aí sim, aí é bonito, hein?
5: Bom dia, Marcelo.
1: Bom dia.
5: Marcelo, você não sabe informar pra nós aí se tá trancada aquela estrada da Campina que vai do Lajado até no Projeto Puma ali? Tava querendo ir pescar, daí os caras estavam falando pra você estar interditada aquela estrada, será que procede essa informação? Bom dia a todos aí.
1: Olha, meu amigo Bob, eu não sei te dizer, mas se alguém aí dessa região da Campina aí soubesse estar interditada a estrada aí, avisa a gente aqui, por gentileza, pra gente poder avisar o Bob. E o Bob tá querendo dar uma pescada aí, mas segundo ele, o pessoal tá dizendo que tá interditada a estrada.
6: Bom dia, Marcelo.
1: Bom tudo dia, bom, Marcelo? Eu tô
6: você?
1: Bom, graças
6: saudade
1: a Deus.
6: Saudade de você aí na rádio, Marcelo.
1: Pois é, Marlene, estamos de volta.
6: Você faz falta aí na rádio, sabe? É a única pessoa que trabalha direito na rádio. Ah, o teu programa é uma benção. Não é que o Jefferson não trabalhe bem, trabalha, mas muita bobagem. É, Marcelo, coloca meu nome no sorteio aí, do nome meu e do Lorenzo, meu netinho.
1: Lorenzo.
6: É, a Marlene São Francisco. Lorenzo e Marlene.
1: Muito obrigado, Marlene do São Francisco, junto com o netinho Lorenzo, ouvindo a gente, participando aqui do sorteio. Olha, Bob, o Maurício aqui está me respondendo que está então interditada, Maurício. É isso? Maurício que está confirmando a informação que a estrada lá parece que está, sim, interditada. Ele disse que veio de lá hoje pela manhã, precisa seguir pelo asfalto após o Puma e dar a volta e entrar lá na rotatória. Então, olha aí, Bob, se você quiser, vai dar um trabalhinho a mais para você ir pescar, tá bom? Tem que fazer esse contorno lá. Segundo o Maurício aqui, passou para nós a informação. Obrigado, Maurício, pela informação. O Maurício disse que veio de lá hoje de manhã, né? E realmente está interditado. Então, o Bob aí que está querendo ir dar uma pescada, Bob, vai ter que fazer um trajeto um pouco maior aí, tá certo? Obrigado, Mauricião. Deixa eu falar aqui do Lourival Ponce, do nosso amigo lá do Vila Shopping, que vai sortear hoje uma bandeja com 30 ovos, né? 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

O Bob tá falando aqui, Marcelo, um lanche para sortear aí no programa A Escolha do Cardápio, para sortear amanhã, tá bom? Entrego na casa do ganhador. Então, amanhã a gente vai fazer o sorteio de um lanche do Bob Lanches, que tem o trailer ali na Casa da Cultura, na Praça da Família. Então, amanhã a gente faz o sorteio e ele manda entregar na casa aí do ganhador o lanche sorteado, hein? 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
1: Bom dia, Marcelo Correia.
0: Bom dia.
1: Tudo bem com você?
0: Tô bem, graças a Deus. Que bom.
1: Acabei de levantar agora.
0: Olha aí, que maravilha.
1: Coloca meu nome no sorteio, por favor, Marcelo. Meu nome é Ana Sofia, sou aqui do bairro São João.
0: Um abraço, Ana Sofia, do bairro São João. Deus abençoe, Ana Sofia.
2: Ô, Marcelo Correia, coloca meu nome em tudo esse sorteio aí.
0: O que, Emanuel?
2: Fazendo favor.
0: Como é que tá você, Emanuel?
2: Aqui é o Emanuel, aqui da
0: meu amigão.
2: Manda um abraço aí pra todos os ouvintes aí, pro meu amigo Seu Chico aqui, que é o companheiro de trabalho.
0: Ah, o Seu Chico!
2: Pra todos vocês da rádio. E o meu palpite do jogo é 2-0 pra Inglaterra.
0: Aí é bonito, Emanuel! Ei, Emanuel! Emanuel palmeirense, trabalha aí na prefeitura. Grande Emanuel, nosso amigo aí. Um abraço pra você, pro Seu Chico aí, que estão trabalhando, viu, Emanuel?
3: Ô, Marcelo, eu também. Eu aposto um pardinho de Coca-Cola. De 2 litros. Coca-Cola de 2 litros também.
0: 2 litros?
3: Eu aposto que a Argentina não vai ganhar.
0: Que
3: se alguém que tá falando que a Argentina vai ganhar, só passar meu contato e nós posta nessa Coca-Cola aí.
0: Olha aí, ó. Então o pessoal tá botando fé na Inglaterra aí, querendo apostar contra os argentinos, hein?
4: Enquanto isso, na sala de justiça.
0: Venha tranquila, venha devagar, Cidinha, Mulher Maravilha. Não conte piada cabeluda.
5: Ih, Rupi Magrela, bandido, todo mundo tá ouvindo. Quero mandar um abraço pra Neide Bandeirantes, pra Helena da São Francisco, pra Jandira, pra Dona Mila, pra meu irmão Simão, pra Tereza da Pastoral, pra todo mundo que tá ouvindo a Pastoral, que da Socomim. Logo nós volta a Pastoral, estamos de férias agora. E mandar um abraço pro seu Lorival da Granja, que doou ovos para nós fazer a festinha junina das crianças pastoral também. Então, Rupi Magrela, o Capitão América tá viajando. Será que foi pra praia? Ou foi pra Gramados? Pra onde que foi? Tá só o pau da gaita, homem.
0: Tá,
5: meu Deus. Mas tá feio, Rupi Magrela.
0: Tá feio, né?
5: O Capitão América é muito magro demais, né?
0: Ah, virou.
5: Esse negócio aí de Monjaro vai dar problema mais tarde, hora que parar de tomar. Diz que vai dar sequelas. Sabe Deus o que vai acontecer. Só Deus é que sabe o que vai dar no corpo da pessoa.
0: Deus me livre.
5: Deus que livre nós, né? Do Dark irmão Jairo. Fique lá bem longe de nós.
0: Tô fora, né? Com o irmão Jairo.
5: Ah, Magrela, é isso daí. Amanhã tem Feira do Bem, graças a Deus, né? Ô, Magrela, não vou na corrida vender sorvete. Tá muito frio, só se tivesse sorvete quente. Eu vou comprar, se Deus quiser, uma máquina de fazer algodão doce. Eu vou vender algodão doce lá.
0: Vai vender pipoca lá
5: pra
0: turma.
5: Não tem a máquina ainda, eu vou comprar, se Deus quiser. E pra fechar, eu vou contar uma piada, então.
0: Oi, oi.
5: Todo mundo tá ouvindo. Quero mandar um abraço pro Nirlei também, da Urtigueira, pro Nico, que tá lá. Vai todo dia na Nirlei de Macafé. Barbaridade. Pastor Antônio Correia. Ah, eu quero mandar um abraço pro Genésio também, que mora lá no sítio, que eu tive no sítio dele uma vez comendo um frangão tão gostoso lá. Tava bom lá. A pastora teve lá também.
0: Frango?
5: Fizemos pamonha. Tava bom. Então, diz que... Vai contar a piada, então.
0: Vamos ver.
5: Diz que a mulher chegou pro homem e falou: que história é essa aqui, marido? Essa foto dessa mulher só de calcinha no seu celular. Por que que ela tá mandando essas fotos só de calcinha pra tu? Aí ele falou: mulher, você estragou a surpresa. Eu ia comprar pra você essas calcinhas aí, esse conjunto bonito. Daí passou um dia, no outro dia ela voltou de novo: marido, mas de novo essa mulher mandando foto de novo. O que aconteceu? Que agora ela mandou uma foto pelada, tá sem calcinha. Daí ele disse: ah, então ela deve já ter vendido a calcinha. Que Deus nos ajude. Nos livre do mal.
0: Depois dessa aí, não tem jeito, tem que tocar música depois dessa aí, senão vai derrubar a casa. 10h57, essa Cidinha é uma parada, hein? Ei, Cidinha. Que barbaridade, hein? Alô, meu amigo Sassá, ex-vereador Sassá, mandando um abraço pra equipe aí, Bituruna e Rádio.

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3: Como é que amanheceram hoje? Animado?
4: Animado, viu, minha senhora? Estamos animados por aqui, mais animados do que ontem. Provavelmente amanhã estaremos mais animados do que hoje. E animação total, hein? É animação total aqui no nosso Manhã Total.
3: Bom dia pra todos vocês. Tigrada.
4: Vamos acordando, Tigrada. Vamos levantando. Viu, JP, meu amigo, o Jonatas Gomes, surgiu um caboclo aqui que disse que vai apostar com você, pediu o teu contato aqui. Agora eu vou fazer igual no nosso tempo de piazada, lembra? No nosso tempo de piada, assim, às vezes os caboclos lá começavam meio a se enroscar, queria brigar, né? Queria entrar no braço. E daí a gente era amigo, né? Colocava a mão no meio dos dois, falava assim, então, vocês querem brigar mesmo? Então faz o seguinte... Quem for homem, cospe aqui primeiro. Daí a hora que o caboclo ia dar uma cuspida, tirava a mão, cuspia no outro, já se embolavam, já. Já se tramavam na bordoada e murro e soco e chute e rolavam no chão e pá, mas daí acabou a briga, terminava ali e voltava a amizade. Então vou fazer igual aquele tempo, vou fazer fogo aqui agora, viu, JP? O Marcos Almeida aí pediu o teu contato e disse que quer apostar você. Quer apostar 100zão com você aí, quer ver se tem coragem mesmo de apostar 100zão na Inglaterra contra a Argentina aí. Agora que eu quero ver. Agora um Dedé que pele.
5: Ô Marcelo, não adianta nós não querer dizer que não queremos a Argentina. Mas infelizmente, 2-1 Argentina hoje.
4: Não,
5: sem
4: largue mão disso
5: choro.
4: Aí. Largue mão
5: tá
4: disso
5: bom?
4: Aí.
5: E se não for, o Parpita também vai lá 2-0.
4: É, barbaridade.
6: Não, é Tia Neiva, mas não acredito.
5: Tia Neiva, 2-0. Vai, Messi, né, Neiva? Aê, Tia Neiva, aí sim. E, mas não adianta nós que não querer, os homens têm pra casear. Pode.
4: Oh.
5: Marcar aí.
4: E o Jamil?
5: Hoje é 2-1 Argentina.
4: Nosso amigo Sassá, lá, ex-vereador, tá mandando aqui um abraço lá pra equipe dele, né? Bituruna, Rádion, Piazada aí da pesada, né, que faz acontecer... E o Sassá diz que é 2-0 pra Argentina hoje, sem choro. Até você, Sassá, torcendo pra Argentina? Eu não acredito, Sassá. Ah, louco, Sassá. Pensei que você era um cara, gente boa. Sabia torcer, mas torce pro Vasco também, né? Daí vai fazer o quê?
7: Bom dia, Marcela Correia, Pai do Senhor Jesus.
4: Amém.
7: Tô aqui na escuta do programa, ofereço esse programa a todos os ouvintes. A todos vocês aí da rádio, e coloca meu nome aí, um sorteio que tiver aí, e 3 pra Argentina,
4: Crendo.
7: Se Deus quiser, em nome de Jesus.
4: Ô, Dona Maria da Luz, aí não.
7: Forte abraço, fica com Deus.
4: Um abraço pra senhora aí no Bela Vista, Dona Maria da Luz Rodrigues.
8: Fala, Marcelão, positivo, o apostado então.
4: Tá, tem coragem?
8: Mas dá pra nós fazer... Ô, Marcelão, dá pra fazer o seguinte.
4: Diga.
8: Depositar o 100zão na tua conta. E daí, na hora que quem ganhar, você deposita pra quem ganhar. Pra mim ou pra ele, pode ser?
4: Que, rapaz.
8: Pra depois dar rolo esse negócio aí.
4: É.
8: Vamos fazer assim, então. Eu deposito o 100zão na tua conta, você passa pra mim aqui o teu Pix.
4: Viu?
8: E na hora que caiu o 200zão lá, tá fechada a aposta.
4: Olha aí, ó. Você tá querendo colocar eu no meio do rolo aí, do meio do balaio de vocês, hein?
8: Passe o Pix teu, Marcelão. Daí você fica como padrinho nosso aí. Na hora que der, a Angleterrona vai ganhar, você já deposita o 200zão pra mim.
4: Aí, ó. Vamos esperar ver se o Márcio Almeida vai entrar em contato com você. E se ele mandar mensagem pra você e confirmar que vai apostar, daí nós fazemos isso. Vocês mandam o 100zão no meu Pix. Aí na hora de pagar, eu vou descontar só o meu lucro também, né? Deu seu juízo aí da aposta. Vou descontar uma pequena porcentagem só do lucro aí.
9: Bom dia, Marcelo. Bom dia. Ô, Marcelo, o meu palpite para Inglaterra e Argentina é 3-2 para Inglaterra.
4: Aí
9: tá bom?
4: Sim, Denilson. Aí botei
9: Tenha um bom
4: fé
9: dia,
4: em você.
9: Marcelo.
4: Aí botei fé em você.
9: Obrigado. E põe meu nome no sorteio, tá bom?
4: Ele abraço.
9: Um abraço. Marcelo, coloca meu nome no sorteio também, tá bom?
4: Tá bom, pode
9: obrigado,
4: deixar.
9: Obrigado, Marcelo, tenha um bom dia.
4: Obrigado.
0: Ô, Marcelo, bom dia, tá vendo aí, ó, Sassá, Jamil, estão junto com o Paulinho, mais outros aí, ó. Inglaterra, irmão, longe, nem conheço os caras, vamos torcer pros irmãos que estão aqui pertinho de nós.
4: Não.
0: Já falei, 3-2, um pau brabo, e eu vou cobrar, hein.
4: Na Argentina coçou o Brasil e na Copa América, lembra? Nas eliminatórias da Copa, aí a Argentina deu uma surra no Brasil, largue mão.
10: Bom dia, Marcelo. Aqui quem tá falando é o Ziro. Põe eu no sorteio aí que vai sair aí. Todos os sorteios que vai sair aí. Põe eu. Um deles tem que dar, né? Põe eu aí no sorteio. Tá falando é o Ziro.
11: Bom dia, Marcelo.
4: Bom dia.
11: Escuta do programa.
4: Tudo bem?
11: Gostaria de ganhar essa bandeja de ovos.
4: Bom demais da conta, né?
11: Mando um abração para todos meus ouvintes. Um bom dia. Que Deus abençoe cada um de vocês.
4: Tá obrigado, bem? Dona Aurora, da Área 2. Um bom dia para a senhora e toda a família. Isair Elias, na Estrada dos Guararapes, no bairro da Marinha. Meu amigo Quati.
12: Bom dia, Marcelo Correia.
4: Bom dia, Quati.
12: Tudo bem?
4: Tô bem.
12: Vou mandar um abraço pra todo mundo que tá na escuta aí. Todo mundo mesmo. Tem falado de mim aí. Um abraço pra todo que tá na escuta aí. Marcelo, você podia repetir que mês é que estão pagando o PIS? Os qual mês tanto que estão pagando o PIS aí? Pode repetir pra mim?
4: Setembro e outubro.
12: Peguei no finalzinho o anúncio aí já hoje.
4: Setembro e outubro.
12: É, que mês é que vão pagar agora hoje? Qual que é os bens? Pode informar para mim aí, Marcelo. Dá um favor.
4: Estão pagando hoje, setembro e outubro, a partir de hoje, tá bom?
13: Bom dia, Marcelo.
4: Bom dia.
13: Tudo bem?
4: Tudo bem.
13: Aqui é a Davina Correia Russi.
4: Ô, dona Davina.
13: Eu quero participar do sorteio aí, se tiver sorteio aí hoje. Tá bom?
4: Tem sorteio.
13: Tchau, fique com Deus aí.
4: Muito obrigado, dona Davina. Um abraço para a senhora. Tem aqui uma utilidade pública. Marcelo, eu perdi um envelope com alguns exames e documentos. Por gentileza, divulgue. Está no nome de Fábio Menossi Grande. Então, atenção. Fábio Menossi Grande. Ele perdeu um envelope contendo alguns exames e documentos. Se alguém encontrou esse envelope, por gentileza, avisa nós aqui na rádio no 3910-1230, tá bom?
14: Marcelo, seja bem-vindo novamente.
4: Obrigado.
14: Aí no teu posto. Meu palpite é 2-2 no período integral, porque acho que nós vamos para a prorrogação e para os pênaltis.
4: O quê? Olha aí.
14: Coloca meu nome no sorteio. Almoçar, ó, uma comida gostosa.
4: Ô, Liane Proença Betinho, um abraço para vocês aí no São Francisco.
15: Biomuga da Alto União.
16: Olá, bom dia, Marcelo.
4: Bom
16: tudo
4: dia,
16: bom?
4: Tudo bom?
16: Que bom que você está aí agora, tava fazendo falta aí, tá?
4: Estamos de volta.
16: Eu gostaria de participar aí do sorteio aí do teu programa aí, tá? Tô na escuta desde cedo. É, Argentina tem que ganhar, vai ser.
4: Não.
16: É, pode pôr 3-2 aí, já tá
4: não,
16: bom.
4: Não faça tá? Isso, dona Maria.
16: Bom dia. Maria Carneiro do São Félix.
4: Ô, dona Maria Carneiro, não faça isso com a gente, falar que a Argentina tem que ganhar, dona Maria Carneiro. Um abraço pra senhora, um abraço pra Roseli Carneiro. Ô, JP, o Márcio Almeida aqui falou que tá apostado, não precisa nem casear, viu? Então ele falou assim, ó, não precisa nem casear, tá apostado, é pra, no fio do bigode. Então, aí, ó, estamos, todos os ouvintes aí estão de testemunha. Amanhã a gente vai saber aí quem que vai receber o Pix de R$100. Então, Márcio Almeida apostou R$100 na vitória da Argentina contra o JP palmeirense que aposta na Inglaterra. Viu, JP? Não precisa nem casear, ele falou. Tá apostado é no fio do bigode. Então não tem choro agora, não tem volta.
17: Enquanto isso, na sala de justiça.
18: Como Magrelo, quero mandar um abraço pro Ticolinho.
4: Abracei, então.
18: Pra nós mastigar as abeias dele.
4: Credo.
18: Quero mandar um abraço pra Gracia também, que eu só comi, pra Ana Clara. E falar pra você que fazer um apelo na rádio pra mim, se alguém me dou uma bacia de algodão doce, uma máquina de algodão doce.
4: Você não quer nada também?
18: Tem bastante gente rica na cidade, né? Nem é tão caro, mas eu não tenho dinheiro pra comprar também.
4: Que barbaridade. Pai.
18: Se eu tiver uma máquina de algodão doce, dá uma benção. Daí eu faço umas festas no final de semana.
4: Você
18: Deus
4: não é fraca,
18: hein,
4: Cidinha?
18: Me abençoando. Tem bastante rico aí na cidade, que se alguém quiser me doar uma bacia de algodão doce, eu aceito.
4: É.
18: Tá bom, Rico Magrelo?
4: É.
18: E vamos comprar as galinhas do resto da excursão?
4: Vamos.
18: Vamos fazer um empréstimo no banco, vamos comer todas as galinhas dele. Ah, tá vendo?

0: galinhas.
1: Mas a viu,
0: Ó,
1: Cidinha?
0: Magrela, isso daí. Um abraço.
1: As galinhas do Edson lá é só pra bonito. O dia que eu fui com ele no sítio lá, ele tem aquelas galinhas de raça, tal, de galinha Brahma. Como que é o nome daquela outra sedosa? Umas outras galinhas lá que é bem pequenininha. Eu perguntei, viu, Edson, mas se a gente quiser comer essas galinhas aí, dá igual as outras caipiras? Ele falou, não, essa aí é só pra bonito. Eu falei, ah, então o que que adianta tá criando esses bichos aí? Só dá prejuízo dele. Ele falou, não, essa aí você vende, rapaz, você vende os pintinhos, você vende os ovos. Eu falei, ah, mas tem gente que compra? Ele falou, tem, pior que tem. Eu falei, ah, mas daí engordar a galinha aí, você vê aquelas galinhas gigantes que ele tem lá, uns galão velho que parece um dinossauro. Falei, esse aí, um desse aí dá pra encher uma panela. Ele falou, não, esse não pode comer, esse é só pra bonito. Falei, ah, então larga mão.
2: Amanhã a gente vai saber aí quem que vai receber o Pix de R$ 100.
3: Então, beleza, então. Tá apostado no bigode, então.
1: No fio do bigode.
3: Positivo, então. Tamo no bigode. Daí amanhã. Amanhã, daí um procura o outro para pagar aí, beleza?
1: É, daí vocês passam.
3: Falou, valeu.
1: Amanhã nós anunciamos o
3: Vai,
1: Pix.
3: Inglaterra!
1: Vai, Inglaterra!
3: Ô, Marcelão, só pra garantir aí, eu sou Inglaterra, beleza? Ele é argentino, né?
1: Isso, ele é argentino.
3: Tô positivo, então. Tá
1: Positivo.
3: apostadão. Amanhã eu vou comprar tudo em chocolate amanhã, se cenzão.
1: Daí amanhã, na hora do programa, aí o ganhador passa o Pix pro outro fazer o pagamento. Se o caboclo não fizer o pagamento aí, daí nós vamos chamar de veiaco aqui no ar.
0: Mas nós comemos todas as galinhas, não tem problema que seja com Brahma, sem Brahma. Quanto será que ele quer no sítio dele? Vamos dar um susto na pobreza? Oferecer para ele.
1: É, o Edson das Excursões tá vendendo um sitião lá com porteira fechada, né? Galinha, gato, ganso, gato não, galo, ganso, marreco, pato, galinha de Angola, galinha Brahma, galinha serena, galinha sedosa, tem periquito, tem calopsita. Tem muda de frutífera, tem uma horta lá que ele começou a fazer. O sítio é todo cercadinho ali na charqueada dos Betim. Bonito sítio do Edson, já tem casa lá com água, luz, internet, é bom demais.
4: Bom dia, Marcelo Correia. Tudo bem com você? Beleza? É o Brilho aqui do Jardim Alegre.
1: Bom,
4: Meu
1: Brilho,
4: palpite
1: como é que
4: é
1: vai?
4: Inglaterra 1, Argentina 0. Beleza?
1: Aí sim.
4: Abraço. Coloca no sorteio de alguma coisa que
1: Aquele
4: tiver aí.
1: abraço, meu amigo Abrilino.
5: Bom
1: Passa!
5: dia, Marcelo.
1: Bom dia.
5: Passou meu nome no sorteio aí do marmitão, do picanha da chapa. Deus abençoe a todos vocês e teus ouvintes.
6: A paz de Deus, irmão
1: Paz de
6: Marcelo. Que
1: Deus.
6: alegria poder escutar o irmão novamente aí na rádio.
1: Obrigado.
6: É uma bênção de Deus o programa do irmão. Eu gosto muito do programa do irmão. O irmão, a bênção de Deus. E estou muito contente com a tua volta. Então, estou aqui na escuta da programação, meu Marcelo. Ofereço a programação aí para todos os ouvintes. Para o meu esposo Noir, que está lá trabalhando. Para o meu irmão Enéas, para a irmã Geni, para a Gabriele. E para todo mundo lá no Leonardo, tá bom?
1: Tá
6: Um
1: bom.
6: abraço, que Deus abençoe grandemente. Coloca o nosso nome no sorteio, meu Marcelo. Deus abençoe.
1: Obrigado, um abraço aí para Edna Mendes, Noir Mendes, obrigado pela sintonia. Professora Andréia, né, também tá ligadinha com a gente. Um abraço, Andréia Silva, tá aí ligadinha com o programa. Diz que é só gargalhadas aí com esse programa, hein? Marli, o sítio tá para vender, viu? Ela tá perguntando se esse sítio é para vender. O Edson tá vendendo lá o sítio dele com porteira fechada e tudo, né? É porque o Edson. Ele na correria, ele faz excursões, né? Então ele viaja para lá e para cá. E daí falta tempo para ele estar correndo lá e atende o sítio e cuida dos bichos. E daí viaja, faz excursão e volta e vem e vai. E daí tá sendo muita coisa para ele. Por isso que ele tá querendo vender lá o sítio, porque tá faltando tempo na correria dele. E a Marli já pediu o contato aqui do Edson das excursões. Já vou passar lá para Marli, viu, Edson? Se você vender o sítio, cara, não esqueça da minha comissão daí, viu? Que às vezes a gente ajuda os amigos aí, né, cara? Dá uma força aí pros amigos aí, ajuda eles. Daí na hora que eles recebem a bênção, eles não lembram do Marcelo aqui, daí, né? Daí não mandam um cascainho pra gente. Se você comprar o sítio.

0: Viu, Marli Ferreira? Se você comprar um sítio lá, me avise, tá? 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E se a Argentina ganhar, pode sortear os R$100 para os ouvintes. Olha aí, pessoal, então o Marcos Almeida está falando o seguinte: se a Argentina ganhar, ele ganhar a aposta do JP, ele vai mandar sortear os R$100 para os ouvintes. Agora os ouvintes vão torcer para a Argentina, hein? Olha aí o Marcos Almeida, hein? Ei, Marcos Almeida, você não é fraco não, meu filho.
1: Ô, Marcelo Corrêa, você tá ficando pidonchão também, né, Marcelo?
0: Eu tô.
1: Pidonchão, tá aprendendo com o Jefferson Abreu ser pidoncho?
0: Tô, é claro. Você acha que eu não vou perder a oportunidade de pedir aqui? Todo mundo pede, por que que eu não posso pedir? Alô, Milene! Marcelo, final de semana, se reunimos com a família no sítio do pai, vou te mandar a foto. Nosso sítio é próximo do sítio do Edson, das excursões. Olha aí que beleza, hein? Olha aí, Antônio Corrêa, vai visitar lá o sítio do pai da Milene.
2: Tem pra vender aí, Marcelo?
0: Tenho. Eu tenho. Eu, Valandir?
2: Tem pra trocar, né? Um sítio lá no Embaú pra vender também, na charqueada de cima lá, seu Marcelo.
0: É, o Valandir também tem um sítio.

sítio lá na Charqueada de Cima para vender lá. Quem tiver interesse. E eu tenho essas figurinhas aí, Vanadir, que você mandou a foto aí para mim. Figurinha aí dos chicletes da Copa do Mundo. Eu tenho lá em casa. É da Copa do México, né? Eu tenho lá em casa a Copa do México de 86. Eu tenho uma coleção dessas figurinhas aí dos chicletes. É raridade isso aí, viu? Vocês dizem, o cara queria comprar de mim, queria pagar uma fortuna. Eu falei, não, por enquanto não vou vender. Vou deixar passar mais um tempo aí, a hora que valorizar mais, eu vendo a coleção. Ganhar uns cascaios. 11:33.

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1: 11:39, 11:39, Tony Tito, dois ungidos. Como diz aquele... aquela fã que estava aí na internet, né? O papo que rola na internet. Um boato que chegou até a minha pessoa, que eu não tô acreditando que é verdade, aí da administração. Vou confirmar com as fontes aí se é verdade ou não é verdade. O pessoal tá me falando aqui, eu não tenho essa informação. Vamos averiguar e verificar. Mas não tô acreditando, é de cair o cabelo da cabeça. Oh. Ai, amado. Seu João Domingos Gomes, do bairro Anameli, bom dia. Obrigado pela companhia do senhor aí, família. Tem mais aqui, Josuel Tavares, no bairro Área 2, bom dia. A Eva também tá ligadinha com a gente na Área 2. Janice, lá do CMEI Cândido Portinário, no São João, tá de férias, né, Janice? Tião Scheller, Dai Moraes, Italia. Bom dia para a família toda. O Marcelo, coloque meu nome no sorteio, é a Alexia. Obrigado aí, Alexia, pela sintonia. Linda Ira dos Santos.
2: Bom dia, Marcelo. Bom dia. Correia. Eu queria participar do sorteio, Marcelo.
1: Opa!
2: É a Linda Ira da Área 10. Deus abençoe.
1: Obrigado,
2: e
1: Linda
2: todos
1: Ira.
2: Os ouvintes também.
1: Um abraço, Linda Ira da Área 10. Michele Augusta Rodrigues e o Hamilton também na sintonia. Edenilza. A Edenilza é moradora lá de Ortigueira, né? Muito obrigado.
3: Tamo na curta.
1: Eliane.
3: Coloca meu nome no sorteio. Eliane devia virar.
1: Obrigado. Obrigado, Eliane, da Vila Rural, Brilho do Sol.
3: Coloca meu nome no sorteio do Orelha.
1: Vamos colocar seu nome aqui no sorteio, tá bom, Eliane? Pode ficar tranquila que você vai concorrer, hein? 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

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Informação: caminhão carregado com frango tomba na BR-376 em Ortigueira e motorista fica ferido. Informação aqui da página Atento à Rede. Um acidente de trânsito foi registrado na manhã desta quarta, por volta das 8 horas, no quilômetro 340 da 376, região de Ortigueira. Conforme as informações apuradas, um caminhão Mercedes-Benz com placa de São Paulo, que transportava um container carregado com frango, acabou tombando na rodovia. Equipes da CCR Paranavias foram mobilizadas para prestar atendimento à ocorrência. O motorista, de 27 anos, sofreu escoriações e cortes no supercílio, além de relatar dores no joelho. Após receber os primeiros atendimentos, a vítima foi socorrida e foi encaminhada para uma avaliação médica. A Polícia Rodoviária Federal também foi informada sobre o acidente para realizar aí os procedimentos cabíveis. Deixa eu ver o que mais que nós temos aqui de informação. Estão passando aqui acidente agora na rotatória da Avenida das Palmeiras, cruzamento ali próximo da 25 Autopeças. Então, olha aí um acidente agora registrado nesse exato momento, alguns minutos, acidente ali naquela rotatória ali da Avenida das Palmeiras, ali na esquina ali da 25, né? Então, cuidado aí, você que vai passar por esse local, esse acidente aconteceu agora há poucos minutinhos. E mais uma informação aqui importante para a gente passar aí para os ouvintes, é essa informação sobre agendamentos médicos para renovação da CNH no Paraná estão suspensos, né, de forma temporária. Informação que está aqui no G1 Paraná. O agendamento de exames médicos e psicológicos exigidos nos processos de obtenção e renovação da Carteira Nacional de Habilitação, a CNH, está temporariamente suspenso desde segunda-feira, dia 13, segundo o Departamento de Trânsito do Paraná, o DETRAN Paraná. Segundo o órgão, o governo do estado reduziu o valor dos exames obrigatórios exigidos nesses processos e, neste momento de transição, está em diálogo com as clínicas credenciadas para organizar um novo sistema de cobrança. Não há previsão de quando os serviços serão normalizados, mas o DETRAN afirma que isso deve acontecer em breve. O Conselho Nacional de Trânsito, CONTRAN, determinou que, com as mudanças em andamento, as CNHs com data de vencimento a partir do dia 5 de junho ficarão válidas até o dia 9 de setembro de 2026. A adaptação do valor praticado no Paraná ocorre depois que a Secretaria Nacional de Trânsito, né, a Senatran, estabeleceu um teto de R$ 180,00 para a soma dos exames exigidos no processo da CNH. Para adequar a regra nacional, o governo do Paraná sancionou uma lei que transformou a cobrança desses serviços em um preço público e limitou o valor total dos exames a R$ 180,00. Antes da mudança, no Paraná, os exames obrigatórios para obter

manutenção da renovação da CNH somavam R$ 404,74. Então tá aí, né? Então, essa informação importante sobre a suspensão temporariamente dos exames, né, médicos e psicológicos para a renovação da CNH. Alô, Claudineia! Bom dia! Tá ligadinha com a gente na programação. Ivonete e Cláudio, casal ali do bairro Macu.

0: Bom dia, a tia Catarina. Marcelo, ontem fui para o UPA mal de gripe. UPA cheio de gente, crianças, todos com essa gripe forte, hein? Mas todos estavam sendo atendidos e muito bem atendidos. Eu consultei, tomei meus medicamentos, injeção e trouxe para casa o xarope. Hoje estou melhor, graças a Deus, não está ruim. Não está tão ruim a UPA como estão falando. Está dizendo aqui a tia Catarina, melhoras aí, viu? Tem que se cuidar, né? Muita gente com problemas respiratórios nessa época de frio, né? Essa gripe e outros problemas aí respiratórios que chegam junto com o inverno. Mara Santos, bom dia. A nossa ouvinte Fran Miranda, o Marcos Mesquita está lá no São Francisco. Maria Cristina, dizendo que é 3 para a Inglaterra e 2 para a Argentina. Neide Evangelista, na área 3, 2 a 1 para a Inglaterra. Elis Regina.
1: Bom dia, Marcelo.
0: Bom dia.
1: Não abençoe esse programa.
0: Obrigado.
1: Põe o meu nome no sorteio. Deus abençoe.
0: Amém.
1: Um abraço.
0: Um abraço, Elis Regina. Johnny.
1: Ô, Marcelo.
0: Oi.
1: Eu vou dar 3-1 pra Inglaterra.
0: Aí sim, Elis Regina. Você sabe torcer, hein? 3-1 pra Inglaterra. Tá aí, Elis Regina, participando com a gente, hein? Bom dia.
2: Infelizmente, a caravana já tá quase que lotada, porque você viu quantos argentinos que o povo vai ter que mandar para lá, então vão ter que colocar muitos ônibus. Que
0: barbaridade, Celina.
2: Pra mandar os torcedores, nós que estamos torcendo pro argentino.
0: Ana Antônia, 2, Inglaterra 2, Argentina 1. Vanderlei Stupira, 1-0 pra Inglaterra. Eita, povão animado, hein?
3: Ô, Marcelo, bom dia. Paz do Senhor.
0: Amém.
3: Seja bem-vindo novamente, Marcelo.
0: Obrigado.
3: Deus abençoe sua vida, sua família, tá bom? Marcelo, anuncie aí pra mim, se alguém tiver uma casa pra alugar, de até 2 quartos, aqui na São Silvestre mesmo, na São João, nos bairros aqui ao redor, se alguém tiver uma casa, passa o meu contato, tá bom? Que eu tô precisando de alugar uma casa, tá bom?
0: Tá bom,
3: Deus
0: então.
3: Deus abençoe.
0: Amém, muito obrigado. Se alguém tiver uma casa pra alugar aí, que se enquadre nessa solicitação do ouvinte aí. Arildo Valdeci, bom dia. Maria Helena, bom dia também, tá ligadinha com a gente aqui na programação. Rezende.
4: Bom dia, Marcelão.
0: Bom dia, tudo beleza? Como é que
4: Rezende
0: vai?
4: Rezende aqui do Mato Grosso do Sul, Três Lagoas. Viu, eles podem até depositar o dinheiro na sua conta, né, da aposta aí, mas não esquecer que 10% de cada um é da banca, né? Então fica vintão pra conta, né?
0: Vintão é da banca, né? Se depositar aí, vintão fica pra banca, tá bem lembrado. Alô, Cristiano, Marcelo, passa o número do Edson. Já passo pra você aí, Cristiano. Você me cobra aí se eu esquecer.
5: Bom dia!
0: Olha aí, ó. Olha aí, ó. Olha aí.
5: Posso contar uma piada cabeluda, Marcelo Correia? Uma piada marota aí, desse horário?
0: Piada marota.
5: O horário permite? Marcelo.
0: Meu
5: posso
0: pai.
5: Contar uma piada cabeluda?
6: Que Mulher é isso? Maravilha!
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0: 6712-3272-6712. 11h53, bom dia!
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0: 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Irmã Francisca aqui, 2x1 Argentina. É, Jane também ligadinha com a gente, obrigado. Rita Gomes, bom dia. 3-0 para a Argentina. Olha aí, o pessoal tá confiante, hein?
2: A paz do Senhor, irmão Marcelo. Viu, eu queria que se o seu irmão podia divulgar para mim de um grandioso culto hoje à tarde, às 14 horas. Que irá também transmitir a palavra à irmã missionária Cleonice e quem estará louvando a irmã Marlene Rocha. É, vai começar às 14 horas. Se o irmão puder divulgar para mim, fazendo favor. É aqui do bairro também, esqueci de também falar. É aqui do bairro São Jorge,
0: tá certo.
2: Da Assembleia de Deus.
0: Tá divulgado já, tá bom, Lucineia? Muito obrigado. Deus abençoe, deixa eu ver quem mais tá por aqui. Fala, Madalena, Madalena.
3: Bom dia, Marcelo.
0: Bom dia.
3: Madalena, Vila Isório. Me põe o nome no sorteio, tudo bem? Um ótimo dia para vocês.
0: Obrigado, Madalena, Deus abençoe, um ótimo dia para você também. Vanadir Andrade.
4: É, tem uma casa para alugar na rua Guaratuba ali, no bairro Bom Jesus. É da minha sobrinha, lá. Tá, aluga pra alugar, é grande lá, hein?
0: Olha aí, ó.
5: Bom dia, Marcelo.
0: Bom dia.
5: Marcelo, o jogo hoje vai ser 1-0 pra Argentina.
0: Opa.
6: Bom dia. Os ouvintes vão ganhar dinheiro também, R$100 ou não? Se
0: vai,
6: for pra ganhar
0: vai,
6: dinheiro.
0: Vai ganhar.
6: Quero então participar do sorteio.
0: É, o ouvinte aí disse que se ele ganhar a aposta, ele vai sortear os R$100 pros ouvintes. Pix. Fala, Edenilson. Olha a fotona do Edenilson, de chapéu e tudo,
6: rapaz. Mas fala a foto deles, ó, que ganharam no festival, ó, a foto do mundo.
0: Aí, rapaz, Edenilson tá chique, hein, na foto. Colocou um chapelão ali. Tá parecendo aqueles cantores de música country.
7: Ô, Marcelo, bom dia.
0: Bom dia.
7: Então, Marcelo, eu...
0: Diga lá.
7: Que vai ser 0-0, tá bom?
0: 0-0.
7: Vamos torcer pra dar 0-0.
0: É, ninguém ganha. Aquele abraço da irmã Márcia Cardoso, Terezinha, Oliveira Lima do Bela Vista, José Osney do Jardim Bandeirantes, também a Bruna Bissol e a Inedina do Socomim participando aqui com a gente do programa, participando aí da programação.
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0: Chegando aí aos finalmente do programa, já no finalzinho do programa, né? Já no finalzinho do programa. É, pessoal. A rapadura é doce, mas não é mole, né? É doce, mas não é mole, né, Daniel? Rapadurinha, né?

0: Os últimos recadinhos.
1: Bom dia, Marcelo.
0: Bom dia.
1: Marcelo, o meu palpite é 3-1 para a Argentina. Argentina mesmo.
0: 3-1 para a Argentina, olha aí.
1: Bom dia, Pires.
0: Obrigado, 3-1 Argentina. Ela voltou aqui ó, no finalzinho, hein?
2: Enquanto isso, na sala de justiça.
3: Ô, Hulk Magrelo, por que tu toco num sorteio frango mais assado?
0: Não sei.
3: Uma vez eu ganhei um frango dele, mas era bom.
0: Bom, né?
3: Me rezando.
0: É.
3: Pensa um frango bom lá do toco. Meu Deus, eu faço propaganda até hoje pra todo mundo.
0: É, o tocão.
3: E a Márcia Cardoso disse que ia me convidar pra um almoço na casa dela também, com fogão de lenha. Tô esperando também.
0: Qualquer hora dessa ela convida você.
3: Tá com água na boca até agora, não me chamou ainda.
0: É, que você come demais, isso dá prejuízo pra ela lá. Deixa eu ver aqui, vamos ao sorteio? Saindo agora um Marmitex lá do restaurante Picanha na Chapa. O ganhador vai direto no Picanha na Chapa, hein? Ganhou, pode ir direto lá no Picanha na Chapa retirar o Marmitex hoje. 9811 final 60. 9811 final 60. Aqui está salvo no contato o nome de Fran Miranda. Atenção, Fran Miranda. Você acaba de ganhar um Marmitex do restaurante Picanha na Chapa. Por gentileza, se dirija até o restaurante aqui na Santos Dumont. E retire lá o seu Marmitex. Vamos agora à bandeja com 30 ovos para ser retirada lá no Vila Shopping, ao lado do Ferro Velho do Vitinho, lá com o nosso amigo Lourival Ponce. Já temos aqui também o contato da pessoa que ganhou aí a bandeja com 30 ovos. Deixa eu ver aqui o número. É 8405, final 47. 8405, final 47. Aqui está salvo como Maria Helena. Atenção, Maria Helena. Você acaba de ganhar uma bandeja com 30 ovos. Retirar hoje lá no Vila Shopping, ao lado do Ferro Velho do Vitinho. Procura lá o Lourival Ponce, tá bom? Tá certo? Então, Maria Helena, 8405, final 47. Ganhou a bandeja de ovos. E a Fran Miranda ganhou o Marmitex. E eu tô indo embora. Pessoal, até la vista, baby! E com vitória da Inglaterra amanhã pra gente comemorar, tá certo? Muito obrigado a todos pela companhia, pela sintonia, pela participação. Fiquem todos com Deus. Um grande abraço. A sequência tem programa da Igreja Cristo para as Nações. Tchau, pessoal!
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12 horas, 8 minutos, já estamos na forte expectativa para esta sexta-feira. Hoje tem culto quarta-feira, mas vim aqui hoje para falar desta sexta-feira. O pastor Alexandre Maciel estará conosco nesta sexta-feira em 3 fortíssimo horário. Pastor Alexandre Maciel, que acabou de confirmar aí que vai estar conosco nesta sexta-feira, ele vai ser boca

0: profeta de Deus sobre a nossa vida. Atenção, atenção, Telêmaco Borba. Atenção para esta sexta-feira, o profeta de Deus já está já em oração para esse dia. Já estamos na nossa igreja de oração, em propósito de jejum. Eu já entrei em um propósito poderoso de jejum, juntamente com os irmãos na igreja, que já sinalizaram para mim que também estão em propósito de jejum. Outros que vão entrar a partir de amanhã, a igreja está mobilizada para interceder e orar para esse grande dia, sexta-feira, o dia do poder do nome de Jesus, o dia do corredor dos milagres. E o milagre acontecerá pelo nome do Senhor. O Senhor diz que em meu nome curarão os enfermos, em meu nome ressuscitarão os mortos. Isso foi uma fala do Senhor Jesus, que no nome dele milagres vão acontecer, mortos serão ressuscitados, pessoas seriam transformadas pelo nome, pelo poder do nome do Senhor Jesus. Então se prepara para esse grande dia, já está muito próximo, hoje é quarta-feira. Então falta aí cerca de 48 horas, para menos de 48 horas, né? Para esse grande dia, esse conclave espiritual, esse grande dia espiritual que vai acontecer na nossa igreja Cristo para as Nações. Avenida Guataçara Borba Carneiro, número 68, centro de Telêmaco Borba, é onde está a nossa Igreja Cristo para as Nações. Vamos àquela vinheta de chamada, colocamos no início, mas talvez pessoas estejam entrando agora, já vai isso. É a vinheta de chamada, aquela primeira que eu coloquei, né? E nós vamos acompanhar agora essa chamada poderosa para este grande dia.
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0: Está aí, então, está aí essa chamada fortíssima para o grande dia ou dia dos milagres de Deus. O dia que tem por tema poder no nome do Senhor Jesus. Será um dia que vai sim ficar marcado pelo grande poder do nome do Senhor Jesus Cristo. 12 com 12 minutos. Já prepara mais testemunhos aí para você ver, para você poder acompanhar com a gente. Você vai acompanhar com a gente como Deus usa o pastor Alexandre Maciel. Você vai acompanhar como Deus usa o pastor Alexandre Maciel. Daqui a pouco eu volto também fazendo a live pelo Instagram. Você que está ouvindo em casa, você já vai mandar uma mensagem confirmando: pastor, eu vou estar nesse dia para receber o meu milagre. Eu vou estar nesse dia. Pastor Alexandre Maciel, quando vem, gente, é uma multidão, é povo. Tem gente que vem de Londrina, pessoas que vêm

0: lá do Gurerê, pessoas que vêm de Maringá, vêm Ortigueira, pessoas que vêm Santo Antônio da Platina, tem aquelas cidades próximas também, agora me fugiu o nome, eles vêm pessoas de toda parte, pessoas que vêm de Ponta Grossa, dos sítios, de Imbaú, agora a cidade mais próxima, né? Tibagi, Ventania, Curiú, é gente de toda parte para receber o milagre de Deus. Atenção, Telêmaco Borba, para esta sexta-feira em 3 horários. Tem mais testemunha aí? Vamos a mais testemunhos de como Deus usa o pastor Alexandre Maciel.
1: Desse andador e ande sem ele, Senhor. O Senhor pode andar sem o andador. Jesus te curou, meu Senhor. O Senhor pode andar sem ele. Vem, sem o andador, vem!

0: O irmão Manuel chegou aqui, não conseguia respirar sem o oxigênio, pastor. E agora ele tirou o oxigênio. E para a glória de Deus, não está sentindo falta de ar.
1: 10 anos usando o aparelho.
2: 10 anos?
1: 10 anos.
2: Usando o aparelho de oxigênio. E aí, o senhor agora tirou o aparelho para ver como é que tá. E tá respirando normal?
1: Graças a Deus.
2: Não tá sentindo falta de ar?
1: Nada, tô tudo... Tudo bem.
0: Tá escorrendo lágrima do olho dele, pastor Alexandre Maciel.
2: Ele tá ganhando um pulmão novo aqui, no altar da Cristo para as Nações. E o milagre dele vai virar noite. Já virou notícia pro mundo.

Que forte, que forte, que forte. Você viu esse homem há anos no andador, sofrendo há tanto tempo. Esse homem que para poder se locomover, ele precisava do auxílio de um andador. É o que ele precisava. Se apoiar em alguma coisa para poder ele se locomover. Deixa eu já entrar aqui na live, ó. Live. Já estou entrando aqui, hein? Na live profética. Ô, Glória. Já vai lá. Você que tá acompanhando, quer acompanhar. As pessoas também gostam de acompanhar pela live. E aí a gente também dá oportunidade para outras pessoas, que ele não tem um rádio naquele momento, mas ele tá agora em horário de almoço. E aí ele pega o celular. E ao invés de estar olhando alguma outra coisa que não vai edificar ele, ele acaba acompanhando aqui a nossa programação ao vivo. E já fica já ciente do que está acontecendo ou do que vai acontecer. Aqui na nossa igreja está sempre acontecendo alguma coisa. Coisas boas. Todas as vezes que aqui viemos nessa programação, estamos anunciando coisas boas. Segunda, estamos anunciando coisas boas que acontecem na terça-feira pela manhã, que é a consagração. Aí as irmãs estão ali orando, buscando, intercedendo. Aí quando a gente vem na terça, já estamos falando de quarta-feira, que também acontece coisas boas. Hoje pela manhã, tivemos ali o nosso culto, pela manhã, né? Nossa preparação da campanha Altar de Elias, tivemos pela manhã, foi bênção demais. Estive pregando na parte da manhã, vou estar pregando à tarde e também à noite. Hoje eu estarei em pregação. As missionárias hoje, elas não estão presentes. Missionárias hoje, elas estão em viagem.

0: Mercedes, né? Minha esposa está lá em Porto Alegre. A missionária Daniel está em Santa Catarina, vai pregar lá hoje, lá em Santa Catarina. Então, vamos que vamos. Hoje à tarde, então, vou estar com você, entregando as revelações face a face. Vou olhar dentro dos teus olhos, vou estar entregando a revelação de Deus, face a face. E à noite também. Então, corre para cá. Corre porque tem coisas boas. Mas hoje aqui, nessa programação, também já estou anunciando o que vai acontecer. Amanhã também tem coisa boa. Quinta-feira, à noite, é o círculo de oração, né? É o culto do círculo de oração. As irmãs do Coque vão estar reunidas ali, as irmãs de oração. Vai ser bênção. Amanhã, à noite. E sexta-feira, o grande dia, a vinda do profeta. O profeta já estava aí chegando, há 2 meses que ele não vinha. Ele veio no mês passado, que era para ele vir. Veio então o pastor Lázaro Menegoni, né? Esteve conosco. Então, o pastor esteve no mês de maio. Né? Mês de maio foi o último mês que ele esteve aqui. E estará conosco agora, sexta-feira, e a expectativa está em alta para este grande dia. A expectativa está em alta para esse grande dia na nossa igreja, Cristo para as Nações. Vai ser forte, muito forte, o que vai acontecer. Vamos lá, já entrou aqui a Gisele Oliveira. E já entrou aqui José Antônio, a Ramile, a Jussara Ragner, é isso? Jussara Ragner já entrou ali também, a Lorena entrou, a Vanessa também já ali, entrou ali também conosco. Aí a pastora Dais, ela está longe, mas está perto, meu irmão. Está lá, mas está aqui, ó. Ele tá olhando o negão dela, né? De olho. O Daniel tá falando assim, de olho, tá te vendo. Tá longe, mas tá perto. Meu. Tá lá em Sapiranga, lá no Rio Grande do Sul, mas tá ali me acompanhando pela live. Deus abençoe, minha querida esposa. Amo muito a minha guerreira. 12:21, vamos ao quê? Vamos à confirmação, mais uma vez, do pastor Alexandre Maciel. Mais uma vez, a confirmação com o pastor Alexandre Maciel para esse grande dia.
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0: Doze e vinte e dois, que maravilha, gente, eu tô na expectativa demais, meu pai do céu, quando o profeta vem aqui à cidade, é muita bênção que se manifesta aqui na nossa igreja, muita coisa acontece, e eu como pastor fico feliz de ver ali os milagres acontecendo, as pessoas contando bênção, vindo de toda parte, para receber a benção de Deus. Olha, vai aqui, deixa eu dar um abraço aqui também. Deixa eu ler aqui a mensagem da Jocelene. Ela, boa tarde, pastor. Estamos na escuta aqui na São João. Deus abençoe todos ali do bairro São João. Deus abençoe nossa querida Jocelene. Jocelene, me diz uma coisa. Sexta-feira, Jocelene. Vai estar com a gente, vai estar sexta-feira com

0: conosco para receber sua vitória? Me confirma aí. Me confirma, hein? Isaira Elias. Paz do Senhor, estamos ouvindo o programa. Glória a Deus. Então já vou lançar o convite para você, para Isara e Elias. Sexta-feira, você é o nosso convidado para estar conosco nessa sexta-feira, Isaira e Elias. Me confirma aqui se vocês vão estar conosco nessa sexta-feira. Vamos lá. Já estou até mandando um áudio para eles já também aqui, ó. Vamos lá. Paz do Senhor Jesus Cristo, que mandou a Jéssica Luciano. Paz do Senhor Jesus, queridos. Ó, já me confirma, sexta-feira vai estar conosco. Sexta-feira, Deus tem uma bênção muito grande para você. Me confirma aí sua presença. Ó, entra aqui agora pelo Instagram também e coloca ali, ó, a sua confirmação para esta sexta-feira. Ô, glória a Deus. Deixa eu ver aqui. Irmã Francisca está ouvindo também essa programação. Bom dia. Peço oração por mim. Estou com dor no nervo ciático. Irmã Francisca, amém. Creio. Ó, sexta-feira você vai vir. Sexta-feira, irmã Francisca. Me confirma aqui a sua presença, pois sexta-feira você vai vir. Vai receber oração de milagre e o seu milagre vai virar notícia, tá bom? Ô, glória, Deus abençoe. Isara, ó, Isara já coloquei, ó, vamos. Isaira e Elias já confirmou. Vamos, nós vamos estar lá. Ela já confirmou presença para esta sexta-feira. Já confirmou presença. Janete de Jesus Machado, recebe uma resposta poderosa de Deus na tua vida. A Miriam Souza, ela sauda ali com a paz do Senhor. Amém, querida Miriam Souza. Forte abraço para a sua vida. Que a bênção do Senhor repouse sobre a sua casa e também sobre a sua família. Entra agora no Instagram. Entra agora no Instagram. A Giselma. Giselna Marlene entrou aqui agora também no Instagram e eu vejo Deus agindo na vida da Giselna com ação de cura e vejo também uma porta que se abre no caminho da Giselna. Recebe, Giselna, essa revelação de Deus para a tua vida. Glória a Deus. Uma resposta é que a Miriam Souza quer da parte de Deus. Uma resposta, e essa resposta de Deus chegará na tua vida. E a palavra que Deus manda dizer para você é, Miriam, clama a mim e respondeste-ei. Jeremias 33, 3. Clama a mim, respondeste-ei, anunciar-te-ei coisas grandes e firmes que você não sabe. Glória a Deus. A Ramile Vitória, Deus tem cuidado de você. Deus tem visto o que você tem enfrentado, o que você tem passado, tá? E o Senhor manda te dizer que está indo na tua frente como um varão de guerra, um varão valente, pelejando por você. Em nome do Senhor Jesus, recebe essa direção de Deus, tá? A minha querida sogra Marlene e o meu sogro Luiz está aqui também nesta live. Deus abençoe os meus sogros, mais que tenha abençoado, né? A bênção foi tão grande na vida deles que eles me abençoado com a linda filha. Glória a Deus.
1: Ele já por três hoje, é.
0: É,
1: Já por
0: glória a
1: três
0: Deus.
1: aí.
0: Deus maravilhoso, glória a Deus. Então, ó, 12 e 28, 12 e 28. Você vai entrar aqui agora confirmando presença aqui na live, ó. Confirma agora a presença. Vou estar nessa sexta-feira. Escreve aí ou marca alguém pra, já convidando para estar nessa sexta-feira. Deus abençoe o meu querido Daniel Borges. Escreveu ali, né? Vou estar orando por você também. Vamos ao testemunho? Vamos lá? Vamos a mais testemunho do que vai acontecer nesta sexta-feira.
2: Samuel! Deus vai libertar o Samuel. Tassiane, Deus vai libertar ela hoje. Porque você falou, Senhor, eu vou nessa igreja e quero ver o Senhor falar comigo. E Deus está falando, eu vou responder sua oração, irmã Sueli. Eu vou libertá-los. Porque essa é a oração que você tem feito. Esse é o clamor que você tem feito. É isso ou não é? O que você tem pedido?
3: Tá, Senhor, que é viciada, irmãos. A minha única filha que eu tenho, ela é viciada nas drogas. O meu filho Samuel.
2: Deus falou, tô libertando, tô guardando, tô restaurando, tô salvando a tua casa hoje. Lá vem o doutor Jesus. Me dá um abraço.
0: Que forte, hein? Deus usando o pastor Alexandre Maciel na revelação. Deus vai usar ele muito nessa sexta-feira na revelação. E você viu aí como Deus usou este profeta falando o nome do filho dessa mulher, falando o que ela estava a Deus pedindo e a por quem ela estava pedindo. Glória a Deus. E trouxe a revelação, uma mulher em lágrimas, emocionada, porque só ela e Deus sabia o que ela estava passando, enfrentando e o que ela estava pedindo. É, e Deus revelou o segredo dos homens, muito forte. E ela, assim como ela, você também vai estar nessa sexta-feira e Deus vai revelar os seus segredos. Deus vai te responder, Deus vai falar com você através deste profeta. Já prepara aquela vinheta de novo, chamada, né? E a chamada, e daqui a pouco vamos ver, ouvir mais uma vez a confirmação do pastor Alexandre Maciel, para quem não escutou ainda, que está chegando aqui agora nessa programação. Então, sexta-feira, você vai trazer peça de roupa, você vai trazer chaves, documentos, fotografia, garrafinha com água, vai colocar no altar, vai ser colocado ali naquele altar e o profeta de Deus vai estar orando por todos os seus pedidos e haverá grande resposta, haverá uma forte resposta de Deus. Deus vai responder com fogo na sua vida. Vamos então uma chamada? Vamos lá.
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0: Muito forte essa chamada. E mais forte ainda é o que vai acontecer nessa sexta-feira. Eu vou fazer o seguinte, hoje, Daniel, é o dia que eu estou no propósito de 24 horas. Desde ontem, às 18, eu não comi, não bebi. Isso é um propósito, um jejum total. É uma aliança que eu tenho com Deus. E fiz um propósito com Deus, que em um ano, toda semana eu estaria fazendo um jejum de 24 horas. para que onde eu estivesse, onde Deus me levasse, a quem profetizasse, a bênção, a honra, a prosperidade, o livramento, a vitória do Senhor alcançasse a vida dessas pessoas. Somente só um pouquinho, mas não tanto. Bem suavezinho. Ali o fundo. Aí. E eu quero, às 18 horas, estar entregando esse propósito. Eu vou entregar agora. Vou entregar esse propósito às 18 horas. Esse propósito é de jejum. Caiu aqui, travou aqui a internet. Deixa eu colocar aqui. Tá dos móveis, que às vezes é melhor. Vamos lá. Glória a Deus. Então, você que está em casa agora, você vai mandar aqui agora para mim. Você vai mandar para mim aqui agora uma mensagem. Você vai enviar para mim aqui. Deu uma travada aqui na transmissão da live devido à internet aqui, ficou bem fraca, caiu e aí travou aqui. Mas vamos lá. Você vai mandar agora ou você vai marcar alguém. Aqui pelo Instagram você vai marcar alguém que você gostaria que recebesse essa oração. Jó, quando orou pelos seus amigos, recebeu tudo dobrado. Ok? Aqui pela rádio, você vai mandar um nome agora, você vai escrever para mim o seu pedido. Escreve agora. O irmão Eloy está ouvindo aqui a programação. Deus abençoe meu querido Eloy. Estará nesta sexta-feira, ele já confirmou aqui. A Neuli Matheus, a Miriam colocou o nome de quem quer, gostaria de orar, entregar esse propósito. Coloca o nome de pelo menos 3 pessoas agora. Marca aí agora. Você vai marcar. Você não vai colocar nome. Porque por você já vou orar seus pedidos. Eu vou orar também. Você vai marcar pelo menos 3 pessoas que você gostaria que também recebesse oração. Quem está ouvindo essa programação vai mandar mensagem para mim aqui agora no WhatsApp da rádio. Oh, Paz do Senhor Jesus, estou ligado em Brusque. Olha aqui, ó. Sidney de Barros está lá em Brusque e mandou uma mensagem aqui para mim que está acompanhando essa programação. Vou estar entregando esse propósito de jejum pela vida do meu querido Sidney Barros, ok? Amém. A Rejane entrou ali, marca alguém aí agora. Marca alguém, marca aqui no Instagram. Cada 3 pessoas que você marcar, é a bênção de Deus virá triplicadamente na sua vida. Marca agora aqui no Instagram. Vai lá. E você aqui na rádio está acompanhando, ó, está chegando aqui as mensagens. São várias. A Jocilene já confirmou que vai estar nessa sexta-feira. Irmã Francisca mandou também aqui uma mensagem. Vivi Bueno colocou aqui, paz pastor, Yuri, Terezinha e irmã dela, que ela está na UTI. Ok, vou estar entregando esse propósito em favor do seu pedido, Vivi Bueno. Mas eu te quero sexta-feira. Sexta-feira, me confirma presença nessa sexta-feira. Confirma que você vai estar. Pastor, vou estar lá, vou receber minha bênção também. E ela vai receber o nome de Jesus. A irmã Francisca, vou sim, em nome de Jesus, vai estar também no horário das 14. E aí pediu oração por Antônio Rodrigues, Alessandro e Everton Aparecido. Glória a Deus, maravilha. A Marli já marcou ali a Kathleen Almeida, já marcou a... Marcou ali os nomes, perfil, é Almeida Dan, é Almeida Nano, acho que é isso aí. Almeida Nano e arroba garoto Gui, acho que é isso aí. Vamos lá. A Rejane já está marcando várias pessoas, marcou Letícia, marcou arroba vovô de Alice, eita meu pai, vários perfil ali. Então, está marcando. É bênção triplicada. A Jocilene mandou aqui os pedidos, né? Oração por Viviane Luz, oração por Viviane, Luiz, Eduardo, Enícolas, Cauane, Victor, Jefferson e Wellington. Vamos estar orando sim. Daniel Borges já mandou aqui também uma mensagem, né? Mandou aqui para nós um áudio para estar... Vamos ouvir aqui o áudio dele, vamos ver aqui.
7: Orações por Rogério Garcia de Freitas.
0: Vou repetir aqui.
7: Vamos. Orações por Rogério Garcia de Freitas e Terezinha Pedroso e toda a sua família.
0: Amém, vamos estar orando então. Coloca aquele outro fundo mais, aquele outro lá que você sempre coloca também. Vamos estar orando sim, então, por Francisco, né, que mandou aqui. É o Daniel Borges que me mandou. Vamos estar orando sim, em nome de Jesus. A Marisa entrou ali, vamos estar orando. A Regina está marcando várias pessoas. E ela disse, estava uma bênção, um culto cedo. Muitos testemunhos. Foi bênção de Deus o que aconteceu na parte da manhã. Vamos fazer o seguinte, vamos ouvir a confirmação do pastor Alexandre Maciel, que estará conosco nesta sexta-feira.
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0: Vai sim, vai virar notícia. Você que está ouvindo em casa agora, que está passando por um problema muito sério. Talvez esse problema seja na sua saúde. Você já fez exames, ou talvez não. Né? Está aí tomando os remédios, tomando um chazinho. Alguém disse, olha, aquele chazinho lá passa. Você está tomando e nada. Alguém falou, toma lá um remédio na farmácia, porque vai passar. Tomou nada. E seu estado só está piorando ao invés de melhorar. Você vai vir nessa sexta-feira. Venha, se possível hoje, quarta-feira, porque também vamos estar orando por milagre. Mas eu te quero nessa sexta-feira, você que está ouvindo essa programação, há muito tempo está aí desempregado, tem sofrido muito com isso, não está conseguindo fazer o básico, que é sustentar sua casa, prover para sua casa, Deus vai abrir uma porta para você nesta sexta-feira. O profeta vai orar por você e a bondosa mão de Deus vai abrir uma porta para você. Pastor, eu estou sofrendo muito com vícios. Pastor, minha casa é um inferno, é briga, é bebedeira, é discórdia, é drogas. Eu não sei o que fazer. Eu, pastor Edvaldo Santana, sei o que você deve fazer. O que você deve fazer é vir estar conosco nesta sexta-feira, 9, 14 ou no horário das 19 horas. E vamos orar. O pastor vai orar por você. O profeta, quando vinha à cidade, segundo a palavra, ele vinha para decidir, meu irmão. Ele vinha para decidir. A quem viver, viver. A quem morrer, morrer. A quem vitória, vitória. A quem milagre, milagre. A quem ser promovido, promovida. A quem rei, rei. Né? Então, a própria Bíblia fala que Deus levantou Jeremias. E ele fala para Jeremias. Eu te levanto para construir reino. Levantar reino. Mas também te levanto para fazer ruir muitos reinos. Então, O profeta, quando vem à cidade, ele vem para decidir. Ele vai decidir a sua vida. Ele vai decidir, profeta, vai trazer a palavra de decisão para a sua vida nessa sexta-feira. O médico disse não, mas o Senhor dirá sim pelo profeta. Quando o médico diz não, não conseguimos, não podemos, não tem jeito, aí o Senhor vai lá e diz, agora é comigo. Ele vai arrancar esse câncer, vai arrancar essa enfermidade, este mal que está sobre você, que ninguém consegue resolver. Nenhum remédio, nem a própria medicina consegue resolver. Mas o meu Deus, o Deus do sobrenatural, ele vai curar você. Ele vai, porque ele curou essas pessoas, né? Já até prepara mais um milagre aí. Ele curou essas pessoas, transformou essas pessoas, deu a elas o direito de ser livre. Por que não você? Por que não você? Hã? O mesmo Deus que agiu na vida destas pessoas que estavam enfermas, sem esperança alguma, é o mesmo Deus que vai agir na tua vida. Só que é a diferença é que essas pessoas estavam no lugar certo. Elas estavam no lugar certo. E recebeu a oração certa, da pessoa certa para isso, que tem o dom de Deus. Pastor Alexandre Maciel, que tem de Deus a autoridade para curar os enfermos, expulsar os demônios e ressuscitar os mortos, meu irmão. Entende? Então, ela estava lá e recebeu. Você deve estar conosco nesta sexta-feira. 9, 14, 19 horas em um dos três horários. E você vai receber, sim, o seu milagre, assim como essas pessoas.
9: Senhor, levanta esse andador e ande sem ele, Senhor. O Senhor pode andar sem o andador. Jesus te curou, meu Senhor. O Senhor pode andar sem ele. Vem, sem o andador, vem! Vem!

0: pastor chegou aqui, não conseguia respirar sem o oxigênio, pastor. E agora ele tirou o oxigênio. E para a glória de Deus, não está sentindo falta de ar.
1: 10 anos usando o aparelho.
2: 10 anos?
1: 10 anos.
2: Usando o aparelho de oxigênio. E aí o senhor agora tirou o aparelho para ver como é que tá. E tá respirando normal.
1: Graças a Deus.
2: Não tá sentindo falta de ar.
1: Nada, tô tudo bem.
0: Tá escorrendo lágrima do olho dele, pastor Alexandre Maciel.
2: Ele tá ganhando um pulmão novo aqui no altar da Cristo para as nações. E o milagre dele vai virar noite. Já virou notícia pro mundo inteiro. Eu vou dar um abraço no senhor. Me dá um abraço.
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2: Samuel, Deus vai libertar o Samuel. Taciane, Deus vai libertar ela hoje. Porque você falou: Senhor, eu vou nessa igreja e quero ver o Senhor falar comigo. E Deus está falando.

0: você tem feito. É isso ou não é? O que, que você tem pedido?
1: Tá, senhor, que é viciada, irmãos. A minha única filha que eu tenho, ela é viciada nas drogas. O meu filho Samuel.
0: Deus fala, eu tô libertando, tô guardando, tô restaurando, tô salvando a tua casa hoje. Lá vem o doutor Jesus. Me dá um abraço.
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0: Esta pessoa com problema nos ossos, e eu via desgaste ósseo tão grande, que se Deus não colocasse as mãos, o próximo passo seu era um andador. Essa pessoa está aqui, mas é muita dor, principalmente a região dos joelhos. Cadê esta pessoa? Vem cá, meu irmão. Jesus está te curando. Vem cá, vem cá, vem cá. Como é o seu nome, meu irmão?
1: Antônio.
0: Dói.
1: 2020, essa enfermidade.
0: Vem mais aqui um pouquinho. Desde quando?
1: Desde 2020, as pernas travou, os ossos desgastou, o cara para operar, mas eu cheguei lá realmente, fiquei comigo, tinha gente que tinha operado, tava, piorou, e Deus tocou no coração para mim orar, que eu ia ficar curado, e eu até hoje estou orando para Deus me curar.
0: Isso... O senhor mora onde, irmão Antônio?
1: Perdi um emprego, estou quase perdendo outro por causa disso aí.
0: O senhor mora onde?
1: Eu moro em Bariê.
0: Aquele que ressuscitou mortos, aquele que curou cegos, aquele que curou leprosos, o nome dele é Jesus e ele está aqui. E hoje é o começo desta campanha, o poder do nome de Jesus. E é ele mesmo que vai tocar o senhor aqui agora. É ele mesmo que vai lhe tocar e eu vou lhe ungir e vou declarar cura ao senhor. Na autoridade do nome que é sobre todo nome. O nome de Jesus Cristo de Nazaré.

0: manifeste a tua glória na autoridade do nome de Jesus. Amém e amém, Senhor Jesus. Agora eu quero que o Senhor bata no chão, bem forte, mais forte, mais forte.
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0: Eu quero que o Senhor faça movimentos. Faça

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4: Deus abençoe. Está dado o recado. Sexta-feira, o grande dia do teu milagre. E o seu milagre vai virar notícia. Deixa eu fazer uma oração aqui, já está terminando essa programação. Senhor Deus e Pai, eu oro nesse momento em favor de todos os ouvintes que nos acompanhou até esse momento.

0: Senhor, que haja cura na vida deles, que haja milagre na vida dos teus servos. Senhor Deus, visite o seu lar e a sua casa, a sua família. Desfaz de planos malignos, destruidores contra a vida deles. Que o Senhor quebre todos os vícios, como corrente de sendo despedaçada, assim seja essa opressão na vida dessas pessoas. Tragam, Senhor, para eles a bênção, o milagre e a vitória, em nome do Senhor Jesus. Deus abençoe, aguardo você agora à tarde, às 14 ou às 19 horas, preparação para a grande campanha Altar de Elias. Fica com Deus.
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Segura umas vinhetinhas novas. Ah, não tem a vinheta?

Olá, boa tarde. Pontualmente 15 horas aqui na capital do papel, mas na Rádio Nova Mensagem. E chegamos naquela hora maravilhosa, a hora do café. Boa tarde, como que você está aí na sua casa? Ai, que delícia, né? Que tarde maravilhosa de sol. Ai, mas com frio de manhã. Gente, hoje, Ebert do céu, marcou 3.5. Gente, pensa no frio que tava de manhã.

aquela neblina. Quem acordou de manhã, viu? Quem acordou mais tarde, não viu. Mas viu, assim, esse dia maravilhoso. Como que está o seu dia? Tá aproveitando ele, né? O bom do inverno é esse, né? A gente tem as manhãs frias, mas tem essas tardes maravilhosas, ensolaradas. Ai, dá pra gente ficar lagarteando. Faltou aqui, né, Dani, uma bacia bem cheia de mexerica. Quem tem mexerica em casa aí? Mandem pra nós. Nós amamos aquela... Ai, eu gosto de laranja lima. Eu gosto de mexerica. Poncão, eu comi com poncão, sabia? Ah, gente, mas que dia maravilhoso, né? Estamos aí na metade do mês, dia 15 de julho. Ah, sabia que hoje é o Dia Internacional do Homem? Aham, eles têm dia também. Mas ninguém lembrou. Só eu tô lembrando aqui, os dois homens que estão aqui à minha frente. Saibam que vocês também têm um dia. O dia 15 de julho é o Dia do Homem. Olha que bacana. Basta a gente monetizar essa data aí. Mulheres, vamos presenteá-los com parabéns. Parabéns. Nem parabéns você ganhou hoje, Dani. Yeah! Nem lembraram. Nem eles lembraram, né? Mas hoje é o Dia do Homem. É aquele dia maravilhoso, aquele dia ensolarado. Sintam-se abraçados e presenteados com este dia, tá? Porque nós temos também um Dia Internacional da Mulher. Hoje acho que é Dia Nacional do Homem, não é internacional. Eu creio que é nacional, mas eu sei que hoje é Dia do Homem, tá bom? E pra gente começar bem esse dia maravilhoso, ensolarado, com muita paz, com muita luz, eu quero falar hoje sobre o Salmo 127 e o versículo 3. Falar de filhos. Estamos nas férias, né? Aquele tempo precioso da gente passar, né? Os pais passarem um pouquinho mais de tempo com os filhos. E os filhos, eles são herança do Senhor. É o fruto do ventre, o seu galardão. Esse versículo 127:3, ele afirma que os filhos são um dom divino concedido por Deus à família, representando uma bênção e recompensa que não depende apenas do esforço humano, mas da graça e providência do Senhor. A expressão herança indica que os filhos pertencem a Deus e são um presente para as futuras gerações, enquanto fruto do ventre é uma forma poética de se referir aos filhos como um resultado de uma união conjugal. Nós sabemos, né, que a eternidade acontece muitas vezes quando a vida está mais conturbada, né? Mas a gente tem muitas coisas ocupando nossa mente, os relacionamentos, nem sempre relacionamento conjugal é tranquilo. Às vezes, né, como sempre, tem muitos desafios na vida profissional, a questão financeira, a rotina da casa, é sempre muita pressão. E às vezes a gente acaba esquecendo, vendo que a maternidade ou paternidade é assim de uma forma automática, mas lembrar que os filhos são herança preciosa de Deus. É, pai, mãe, lembrem-se disso, que os filhos são presentes para trazer alegria e aprendizado, e amor todos os dias pode fazer a diferença. É só você prestar atenção que Deus nos dá na palavra dele, para quando a gente tem querer, de querer assim, dar assim o celular resolvendo alguma coisa, né? É, dando assim para eles um tempo, né? Ai, vou dar o celular para ele se distrair um pouquinho. E esquece de dar atenção. Gente, às vezes eu sei que, de repente, é mais prático, né? Talvez você colocar a televisão. Mas não se esqueça que contar uma história é muito mais produtiva. Gente, nem sempre é possível a gente oferecer tudo o que a gente deseja. Mas tem coisa que é gratuita. O amor, o carinho, a presença, esses são indispensáveis e pode fazer toda a diferença. Isso realmente é o que importa. Então vamos assim aproveitar esse tempo que a gente está de férias, né, com os filhos. É, vai ser o decorrer deste mês de julho. É férias, né? Uma férias curta, mas um tempo precioso. Que você possa assim curtir os seus filhos enquanto há tempo. A notícia que eu tenho a te dar é que eles crescem e passa muito rápido. Portanto, vamos curtir esses presentes de Deus para a nossa vida. Essas férias possam ser um momento muito importante para as nossas vidas, né? Para a vida assim, de família, que a gente possa amar e curtir mais os nossos filhos.

0: Gente, que música é essa, Daniel do céu? Que coisa mais linda, que oração. Missionária Cleonice tá ouvindo em casa? Ah não, hoje ela tem um trabalho. Não está ouvindo. Elaine, minha amada, que música linda. Quero ouvir você cantando essa música. Meu Deus, que oração. É uma ministração mesmo, Dani do céu. O Ademir Pinheiro, ótima tarde para você, meu querido. Gente, eu quero lembrar que amanhã, quinta-feira, Ademir, é o dia que nós teremos a quinta da oração, né, Dani? Vai ser a nossa quinta que missionária Cleonice vai estar aqui colocando a todos os pedidos de oração no seu joelho, né, clamando, orando, né, por você que está assim passando por uma enfermidade, passando por um momento difícil aí na sua casa, talvez com a sua família, ou no seu ambiente de trabalho, ou no relacionamento conjugal. Qual é assim, o que você está passando, qual é o seu deserto neste momento, né? Então, assim que você possa, como Ademir já pedindo, coloca meu nome na oração. Claro que sim, Ademir Pinheiro. Você estará, sim, em nossas orações, com certeza, né, Dani? A gente vai estar orando e amanhã, agora vai ser toda quinta-feira, tá? Vai ser a quinta da oração, né? E já está instituído, sim. Assim como o Dia do Homem, também foi instituído o Dia da Oração. Amanhã, a missionária Cleonice vai estar, assim, ministrando, né, falando já desde a abertura, missionária Cleonice. Né, nós queremos, assim, fazer uma quinta-feira, assim, Dani do céu, de pegar fogo. Aham, de primeira, tá? A gente vai ter aquele quintal maravilhoso. Obrigada, Ademir. Você está no seu trabalho, mas você já está no nosso joelho, tá? Deus abençoe grandemente o seu trabalho, esteja, assim, nos fazendo companhia. Gente, quão importante é a gente saber que você está aí do outro lado, aonde você está, né? Não importa, assim, a condição que você se encontra. Nós sabemos que nós entramos nos caminhões, né, que estão trabalhando, levando e trazendo aí essas carretas cheias de madeira, algumas cheias de papel, bobinas de papel, que fazem, né, essa logística, né, de transporte, né, aqui na nossa região e também fora da região também, mas que nos dão carona até uma boa altura, né? Então, assim que você nos leve, nos presenteie com a sua audiência, né? Então, é muito bom saber que nós estamos nos lares, estamos assim nos ambientes de trabalho, né, Patrícia? Está nos fazendo companhia, o Richard também está aí nos ouvindo, a Paula, nós temos também assim essas companhias maravilhosas, né, que nos presenteiam, porque, gente, é um presente nós sabermos que você está aí, né, Rosana Pinheiro? Tá aí também, Rosana? Oi, irmã Vilma, boa tarde, minha amada, minha querida. Olha, mandou um áudio aqui, Dani. Mandou um áudio, irmã Vilma. Pontualmente 15h11, né, irmã Vilma? Como que a senhora está? Né, quero saber de você. Conta-me. Conte tudo,
1: boa
0: não esconda
1: tarde,
0: nada.
1: Minhas irmãs do cafezinho.
0: Boa tarde.
1: Tudo na bênção, minhas amadas. Tô escutando o radinho aqui, deitadinha, escutando o rádio.
0: Amém.
1: Tá gostoso, lembra da coberta, irmã?
0: Ai, que delícia! Mas colocou a bolsa de água quente?
1: Eu mesmo só levantei, tomei banho, voltei e deitar de novo.
0: Amém! Ô, irmã Vilma, que coisa boa, mas não esqueça de colocar a bolsa de água quente, irmã Vilma, para manter o pezinho bem aquecido, bem quentinho, tá bom? E quem nos faz companhia também aqui hoje, Dani, é minha amada Rafa, Rafaele Bueno, minha querida, minha amiga do coração, que ela mora do meu coração. Tá com o Telzinho aí? Ai, que delícia, nos ouvindo também. Ô, Rafa, que bênção. Não, ela não paga aluguel. Nossa, ela me faz rir, ela me faz companhia, é uma verdadeira amiga. Gente, como é bom a gente ser presenteado com verdadeiras amizades. E assim eu posso louvar a Deus pelas amizades, Dani, que eu tenho. Sabe, assim, são todas assim de primeira. Sabe, de primeiríssima qualidade, aquelas amigas assim que me fazem companhia em todas as horas, tá? Assim, de repente a gente não fica junto 24 horas por dia, mas os momentos que estamos juntos são assim de primeira, sabe? São assim especiais, são momentos únicos mesmo, né, Rafa? Ai, Deus abençoe sua vida, a vidinha também da Sofia, do Eliezer, né? Deus que cuide, Deus que guarde em todos os momentos. Ah, o Ademir tá falando, Dani, que ele é vigilante, ele fica com a rádio ligada, Nova Mensagem, 12 horas por dia. Pode ficar 24? Ademir, pode continuar 24 horas, porque aqui a rádio ela não é sem parar. É 24 horas ininterrupta, tá bom? Pode permanecer aqui conosco. É, irmã Lídia, como que tá por aí, minha querida, minha amada? Né? Quero saber também da irmã Lídia. Irmã Marlene Rocha hoje está juntamente com a missionária Cleonice, Dani. Hoje o louvor era por conta. Hoje vai ser bom o negócio. Vai pegar fogo o negócio. Irmã Vilma mandou mais um áudio aqui, Dani. Diga, minha querida.
1: Tô com a bolsa d'água no pé.
0: Ai, que delícia!
1: Eles dão umas viadinhas, eles vêm e esquentam de novo.
0: Que coisa boa!
1: Descoberta, irmã. Escutando o radinho.
0: Amém! Amém!
1: Graças a Deus, irmã, que tem esses...
0: esse momento, né?
1: Falar com a gente, em nome de Jesus. Beijo,
0: que bom que a gente tem. É verdade. Essas companhias, essa tecnologia a nosso favor, né, irmã Vilma? Deus abençoe grandemente sua vida. Irmã Vilma é uma mulher de oração, tá? Não é porque assim, ela está acamada que ela deixa de orar. Não, gente. Não importa a posição do corpo. O importante é a posição que você está de coração, sua cabeça ligada, né, irmã Vilma? Assim, Deus abençoe grandemente sua vida, né? Fica bem quentinha aí, orando, clamando pelas nossas vidas também, que nós possamos estar em suas orações também, porque nós sabemos, Dani, que há um exército de oração, mulheres que se levantam para orar, sabe, em qualquer horário, sabe? Tem algumas que preferem de madrugada, outras assim na nossa hora. Nessa hora da misericórdia, que é a nossa hora das 15 às 16, né? Então, sempre, algumas à noite. Gente, então, nós temos, o que nós sabemos que é que há um exército de oração. Que há mulheres que se levantam por essa Telêmaco Borba inteira em oração. Então, nós temos, assim, muitos grupos, e eu tenho descoberto outros grupos também. Eu faço parte de um grupo que é a Casa de Esther. Tá? E eu convido você que de repente não conhece ainda, que um dia é ser tocada no seu coração. Liz, eu quero conhecer a Casa de Esther. Gente, vocês serão muito bem-vindas, tá? É um grupo assim que não tem placa, né, de igreja, é de todas as igrejas, né? Basta você

Cristã, é o interessante, tá assim, para a gente termos esse momento de ouvir a palavra, né, de a gente estarmos assim juntamente com a nossa amada Elaine. Comunhão, Dani, principalmente comunhão, sabe? Lá, assim, o que é mais interessante é a gente estar em comunhão. É, a Casa de Esther, ela funciona todas as quintas-feiras, às 19h30. É, sempre se reunimos na casa da nossa amada Elaine, pastora Elaine, ali na rua Pinheiro Seco, né? Mas assim é sempre bom que você avise quando você for, porque é um lugar assim pequeno, sabe, Dani? Então, assim, não, para a gente acomodá-la da melhor forma. É como chega uma visita na sua casa, né? Você quer assim dar o seu melhor, aquela acomodação melhor. Você quer servir um chazinho, você quer dar um presentinho, né? Então, assim, é aquele cuidado de excelência, né? Então, sentiu vontade de ir, né, de visitar, né, Rafa? A gente vai ter assim este acolhimento maravilhoso, né, juntamente com o pastor Elaine Silva ali, né, essa mulher assim que ela é a minha amiga, Dani. Eu posso falá-la, chamá-la de amiga. Nossa, Elaine do céu, me arrepiou aqui. Acredita, pastora? Porque assim, uma pessoa assim que ela me inspira, sabe? Assim, puxa, Elaine, eu queria ser assim, 10% do que você é, sabe? Porque assim, uma mulher assim maravilhosa, independente do que ela passou, e passa, a gente passa ainda, ela é aquela mulher assim temente, aquela serva, aquela filha, né, aquela amiga, né, que lembra assim de compartilhar até aquelas coisas que de repente para muitos é assim uma coisa pequena, mas assim a gente se torna grande em compartilhar algo assim com ela. Então, louva a Deus pela sua amizade, por ter conhecido essa amada Elaine Silva e podê-la chamá-la de amiga. E é tão bom, Dani, a gente está vivendo este tempo. E como a gente falou hoje nesse salmo, Dani, sobre os filhos. Nós estamos agora, eu sei que é tempo de férias, é um tempo difícil. Por quê, Dani? Porque assim, muitos pais, eles não estão de férias, a grande maioria. Né? Nós sabemos que a gente tem que, a maioria vai ter que recorrer aos avós, aos tios, né, Rafa? Aos amigos, tá? Eu tenho visto assim, e eu fiquei assim impressionada de ver uma outra amiga minha, tá? É que ela está cuidando, Dani, de uma filha de uma amiga dela. Dani. E que horas que a menininha chega na casa dela, gente? 4h30 da manhã. Dani. Isso mesmo. Ela chega, a menininha, para ela cuidar, porque ela se dispôs. Ela falou assim: não, ela é minha amiga, ela precisa deste momento, né? Ela vai trabalhar, ela pega às 6 da manhã, então ela precisa trazer, e ela, tipo, está sem carro, então é mais difícil, né? E ela se colocou à disposição de cuidar agora nas férias, né? Dessa filha, desta amiga. Gente, eu achei assim uma atitude, meu Deus, e assim da gente se dobrar sobre ela, né, e falar assim: meu Deus, olha como tem levantado pessoas que de repente não precisa fazer grandes coisas. Tá vendo que um gesto pequeno a gente fazendo, Dani, é uma grande coisa? Atitude de amiga mesmo, sabe? Então eu fiquei assim maravilhada, né, de saber assim dela ter essa disponibilidade. Ela não está trabalhando, então ela se colocou, né? Não, amiga, eu posso cuidar dela para você agora nas férias, porque a gente sabe que não tem aula, não tem contraturno, né? Contraturno seria assim, ter uma atividade extra, fora das aulas normais, aqui a gente não tem. Se você for pagar talvez uma escolinha assim, uma colônia de férias, não, gente, daí é melhor você nem trabalhar, né? É melhor você só, né? Então não dá, porque eu sei que às vezes torna-se caro, né, para a gente pagar assim, talvez uma colônia de férias. Nossa, seria o ideal. Mas não cabe no bolso de todas as famílias. Então, por isso assim que eu falo, você dispõe de tempo, né? Puxa vida, eu não faço nada na parte da tarde. Eu sei assim, na parte da manhã, porque essa minha amiga, ela pega a menininha dela que chega lá na casa dela 4h30, Dani. Então,
A criança chega cedo também, sabe? Ela fica, às vezes a criança não quer dormir, né? Chegar e já dormir, né? Algumas vezes ela chega, quer brincar, quer ficar olhando TV, quer ficar olhando o celular. A gente sabe, assim, que as crianças, elas são mais elétricas, algumas, né? Então, assim, essa disposição, gente. Então, se você também dispõe de um

0: tempo, né, que você possa estar, olha, amiga, eu posso cuidar na parte da tarde, você trabalha à tarde, fica tranquilo, eu olho as crianças para você, né? Gente, assim, são atitudes assim que Deus está vendo, né? Deus assim está acolhendo essa sua atitude, se agradando nessa atitude, Dani. Então, assim, eu fiquei assim muito, assim, meu Deus, assim, eu fiquei impactada. Bem a palavra, Dani. Impactada de ver essa atitude, né, dela cuidar. Ela cuida, assim, das 4:30 da manhã até 2:30 da tarde, né? Então, ela fica uma manhã toda e uma parte da tarde também. Então, louva a Deus pela sua vida, minha amada Vanessa, né? Que Deus abençoe grandemente, que portas se abram para você, né? Que Deus abençoe grandemente sua vida, né? Se não é porque você está fazendo essa atitude que vai acontecer, mas assim, pelo seu gesto, eu creio assim que Deus vai abrir uma porta de trabalho, né? Deus vai te abençoar por aquilo que você trabalha, com aquilo que você trabalha, vai abrir novas pessoas que irão conhecer o seu trabalho, né? Então, exato, né, Dani? Sim, porque essa atitude, gente, é louvável. E eu sei que é difícil, gente, assim, de repente você... A gente não está acostumado, talvez, ficar com as crianças em casa, né, Rafa? Você fica, talvez, um período, mas o outro, eles vão para a escola, então tem aquele tempo que você tira para você, e agora com as férias é diferente. Então, o que a gente pode fazer, Dani? Nesse tempo, né, que os filhos estão todos em casa, é você criar algumas coisas, né, para fazer. Gente, fazer um piquenique, né, fazer um acampadentro. Como que é o acampadentro? É você fazer cabaninha dentro de casa, né? A gente tá frio, né? Levar ele para os parques. Nossa, aqui, graças a Deus, em Telêmaco, temos bastante lugares assim, ao ar livre, né? Que você pode levar para as crianças para conhecer, que eu acho que elas não conhecem ainda, né? Você levar para conhecer o bonde, né? Você levar assim, para fazer esses passeios, conhecer aqui pertinho que nós temos, Dani. A IPA que é agendada, né? Então já não é tão fácil. Mas nós temos o Cânion Guartelá, gente, que fica aqui em Tibagi. É um lugar muito bonito, né? Tibagi é uma cidade muito bonita. Lá tem museu. Lá tem o museu, Dani. Lá tem, assim, uma parte histórica muito bonita. E, gente, nós estamos apenas, acho que não dá 40 quilômetros, né, Dani, de Telêmaco a Tibagi. Inclusive, tem ônibus que leva. Essa oportunidade de você andar de ônibus na cidade, né, de você conhecer esse meio de transporte. Algumas crianças, elas não conhecem, porque anda só de carro, né? Então, nem sabem que existe esse meio de transporte coletivo. Então, talvez você vá, vamos viajar de ônibus, né? Vamos até Tibagi, vamos passar o dia lá, vamos levar um lanche, fazer um piquenique lá também. Gente, é uma coisa que você faz diferente com os seus filhos, né? Então, eu sugiro isso, conhecer aqui o Imbaú, que é pertinho também, né, Dani? Conhecer cidades, fazer aquelas visitas, né, que você tá, ai, gente, eu não conheço, eu nunca fui na casa daquele tio, leva as crianças para conhecer, né? Eu vejo, assim, essa oportunidade de tomar uma guarapa, né, que fala um caldo de cana ali no bonde, gente. É tão gostoso a gente fazer essas atividades, né, Dani, diferentes, né, com os nossos filhos. Então, assim, você vai ser bom para você e vai ser bom para eles, né? Então, assim, é passear, né? Sair para bater perna mesmo, né? Para andar, Dani, sabe? Sem propósito. Ah, vamos dar uma volta pela cidade, conhecer as ruas da cidade, até para eles conhecerem a cidade melhor, sabe? Gente, quando eu era pequena, eu conhecia, Daniel, conheço até hoje, tipo Curitiba, porque eu aprendi enquanto eu era criança. Eu andava com as minhas tias lá, irmãs do meu pai, eu ia no dentista em Curitiba. Daí a gente ia de ônibus, então eu sempre conheci, sempre fui muito curiosa, assim, de ver o nome das ruas. Então hoje eu não me bato para andar em Curitiba, porque eu conheci quando criança. Eu ficava olhando o nome das ruas, memorizei. E, gente, memória de criança é uma memória fresca, né? Então que ela não vai esquecer. Então, assim, são sugestões, né, que eu sugiro que a gente possa fazer com as crianças, né? Aquelas que estão na casa da avó, né? Talvez, assim, fazer alguma coisa. É brincar, Dani, sabe? Brincar no terreiro. fazer aquelas coisas de subir em árvore, né? Brincar de pega-pega, sabe? Trazer aquelas brincadeiras que a gente fazia antigamente, sabe? A brincadeira de roda, né? Talvez você não pode ir no parque, faz um parquinho na sua casa, faz uma amarelinha, né? Pular amarelinha, jogar aquele o bafo lá com as figurinhas. Fazer alguma atividade física também, gente. É uma coisa assim que você faz diferente nessas férias, caso você não vai viajar, você não tem essa condição de viajar neste tempo, porque talvez não coincidiu as tuas férias com as férias dos filhos. Então, nem sempre isso vai coincidir, mas se eles estão em casa, precisamos criar alguma coisa diferente. Então, o vínculo, Dani, principalmente o vínculo. O que nós não podemos deixar é que eles fiquem 24 horas agora no celular. Uhum. Ou 24 horas em frente de uma televisão. Tudo bem você colocar um desenho algumas horas, tá bacana, né? Fazer assim um bolo, fazer uma estourar pipoca, né? Fazer alguma coisa, um programa diferente, levar alguns amiguinhos para se reunirem. Tudo bem, alugar talvez algum dia da semana um brinquedo desses que dê um pula-pula, alguma coisa aí, né? Fazer alguma coisa diferente nesse sentido também. Mas, gente, não deixar que eles fiquem 24 horas agora, ainda, né, nas férias, né, nesse tempo que eles têm livre, na frente de um celular ou na frente de um computador. Porque isso a gente sabe que não é bacana, né, Daniel? Não vai ajudar nada, né? Exato, como ficou. Uhum. Gente, tudo que você faz nessa fase da infância vai marcar para sempre. Não é assim, irmã Vilma, né? Então, assim, eu quero que você tenha esse tempo precioso com essas heranças do Senhor, né? Com essas pessoinhas que Deus abençoou para você ser pai, para você ser mãe, né? Que a gente tenha, assim, esse tempo mesmo precioso, né? Então, assim, é a minha sugestão. De repente, você fala assim porque você não sabe como que são as crianças agora. Claro que a gente sabe, né, Dani? Criança sempre vai ser criança, né? Não vai mudar, gente, né? Então, as crianças, elas sempre serão dessa forma mesmo. E quero mandar um abraço muito, mas muito carinhoso para minha amada Vanderléia Maria. Ô, Vanderléia, como que tá o tempo aí? Já esquentou o sol por aí também? Vanderléia Maria, ali de Ortigueira, né? Nossa cidade vizinha. Graça e paz, amado Sidney Barros, né? Aí tá frio, hein? Meu Deus do céu, Brusque tá frio, né, Sidney? Um abraço bem carinhoso para você. Ô, Valacir, um abraço bem carinhoso para você. Deus abençoe grandemente pela sua audiência, por estar aqui conosco. E eu quero muito que você mande a sua mensagem. Dani, ontem eu quero pedir desculpas. Ontem não deu para nós atendermos as inúmeras participações que tivemos ontem, mas eu acho que deu para você responder a elas, né, Dani, na sequência. Algumas o Dani respondeu, gente. Então, assim, ontem você que mandou mensagem, lamentavelmente a gente não conseguiu responder, né, a todas as mensagens, mas manda hoje, né? Ai, que coisa boa, Dani. 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Meio doendinho. Ai, será que é? Acho que eu nem vou me mexer para não doer. Gente, alerta sobre prevenção, né, Dani? Claro, gente, o remédio ainda é a prevenção. Sabia? Então, fiquem atentos, né, a qualquer, assim, mudancinha que tiver, né, Dani, que você possa estar procurando o seu médico. 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Dani, eu preciso que você fale um pouquinho comigo, minha garganta começou a coçar.
1: Isso aí, gente. Estamos aí, né, para colaborar aí, né, com a, Equaliza aí nessa programação e eu já vou buscar uma, enquanto quando ela voltar, já vou buscar uma água para

0: Liz, tem água aí ou não? Não, eu já vou buscar uma água para você,
1: Gente,
0: Liz.
1: sabe quando parece que tem alguma coisa
0: Aquele do Han
1: coçando?
0: aí, né? Que lembra do comercial do Han?
1: O bichinho do...
0: Eu vou buscar
1: Sabe
0: uma
1: quando
0: aguinha ali.
1: fica? Né? Então, assim, parece que começou a coçar a minha garganta. 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
0: Opa, a dica já, a
1: A
0: Lisa já.
1: dica é essa.
0: A dica é essa. E a Lisa já vai dar essa sugestão para você e vai
1: Exato.
0: falar com qual é o procedimento aí.
1: Isso, Dani, você pode. Nós podemos colocar. Irmã Iracema, vamos falar do seu estabelecimento aqui na Hora do Café. O que que você acha? Né? Vamos aí falar das sugestões dos looks maravilhosos para o inverno. Né? Daqui um dia acaba o inverno, vem a nova estação também. É, provavelmente assim os lojistas já estão investindo na nova estação, Dani. Então assim a gente possa estar colocando algum supermercado, né, que tem interesse, alguma padaria, né, que possa haver este interesse. qual é o seu ramo de atividade?
0: Loja de veículo também.
1: Ah, loja de veículo, as garagens.

0: imagem de veículo, a gente terá... 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Dani, e agora, né, já passei um pouquinho do horário, né?
1: Isso aí, exato, né, Lisa?
0: 15:37, né, nós já estamos na nossa, no momento da nossa reflexão, tá pronto, né, o café com reflexão, né, irmã Vilma? Aquele momento maravilhoso, e claro que hoje... É, nós teremos aí a nossa amada, a minha amiga, a pastora Elaine Silva, ela que é idealizadora e pastora da Casa de Esther. E hoje de manhã, Dani, ela já mandou esse devocional para nós, né? Ela faz uma indagação. É, você já parou para pensar sobre a palavra amor? Não é aquele amor eros, né? Aquele toque de prazer, mas sobre o amor que não tem medida, nem altura, nem comprimento e nem largura. O amor de uma mãe por um filho. Gente, olha, até parece que foi combinado, mas não foi, tá? Então imagine um amor ainda maior do que este. Eu chamo de escandalosa graça de Deus. Hoje, nesse estudo, a Elaine, ela faz sobre o livro de Romanos, no capítulo 8, no versículo 31 em diante. É o nosso devocional que nós recebemos de manhã, mas que eu quero compartilhar nessa tarde com vocês.
2: Graça e paz. Quero compartilhar uma palavra para o seu coração. Uma palavra que ela é muito conhecida. Livro de Romanos, capítulo 8, versículo 31 em diante, começa dizendo assim: o que diremos, pois, a estas coisas? Se Deus é por nós, quem será contra nós? Essa é uma das cartas que Paulo escreveu. E essa carta, Paulo, ele escreveu quando ele estava na cidade de Corinto. E a cidade de Corinto, ela era uma cidade muito bem estruturada financeiramente, era uma cidade que caminhava sozinha, mas ela era uma cidade que não tinha muitos valores morais. E Paulo, ele escreve essa carta, né? Quando ele está escrevendo essa carta, ele começa a falar sobre sentimentos. Ele não está exortando as pessoas, ele não está falando para as pessoas se converter. Ele não está chamando as pessoas a saírem do caminho. Ele está falando sobre o quanto elas são amadas. Você já parou para pensar com você mesmo que o Senhor não te escolheu, porque ao contrário, muitas vezes nós achamos que o Senhor nos escolheu para um propósito porque Ele precisa de nós? Ah, o Senhor me criou no ventre da minha mãe, o Senhor me trouxe dentro desta casa para um propósito. É que se não for eu para fazer estas coisas, o Senhor não teria ninguém. Então Ele me criou para esse objetivo. Você já parou para pensar muitas vezes que você se sente até assim: nossa, eu nasci para isso, eu preciso fazer isso, eu sou predestinado a isso, então foi para isso que Deus me criou? E você já parou para pensar que de repente Deus não te criou só, você veio com um propósito, mas Ele te criou por amor? Você não foi gerado simplesmente para um propósito, não, você foi gerado primeiro no amor de Deus. Você foi gerado para ser filho, para ter, carregar o nome dele, para ter o DNA dele. Quando uma mãe engravida, ela não fica pensando: ah, ele vai ser um médico, ah, ele vai ser um professor, ah, ele vai ser um atleta, ah, ele vai ganhar muito dinheiro. Não, ela não pensa nele assim. Ela fala: eu vou amar ele com todas as minhas forças. Eu vou cuidar dele com todo o meu coração. Então, quando você foi gerado, foi assim. O amor de Deus começou pela tua vida enquanto ainda você estava em forma. Enquanto Ele te formava, Ele te amava com amor eterno. O amor que uma mãe, porque a Bíblia fala que pode uma mãe que amamenta, ela pode esquecer o seu filho, mas eu jamais esquecerei. Ele coloca este amor acima, ele coloca primeiro o amor de mãe aqui no mundo como o maior amor. Mas ele coloca o amor dele acima de todos e qualquer amor que possa ser falado, pensado, medido. E por isso que essa carta que Paulo escreve, que dá continuidade, né? Aquele que nem mesmo poupou seu próprio filho, mas antes o entregou por todos nós. Como nós também a ele, e como nós, o que nós faremos, né, sobre todas essas coisas? Quem intentará acusação contra os escolhidos de Deus? E é Deus quem nos justifica, ele continua falando. É Deus quem os condenará? Pois é Cristo que morreu e antes ressuscitou dentre os mortos, a qual está à direita de Deus e também intercede por nós. Quem nos separará do amor de Cristo? A tribulação? A angústia? A perseguição? A fome? Ou a nudez? Ou o perigo? Ou a espada? Não é as situações que definem você. Não são situações que vão dizer que Deus te ama mais. Ontem eu conversava com a minha irmã e eu falei para ela algo que o Senhor tinha ministrado ao meu coração a respeito do amor de Deus. O dia que o Senhor falou para mim, Elaine, eu preciso que você entenda que eu não te amo mais ou menos do acontecido da tua vida. O meu amor por você, ele continua igual. Nós achamos assim porque nós passamos por uma grande luta. O Senhor passou a nos amar, mas não. A medida do amor de Deus, ela é uma. O Senhor não precisa nos provar. Tem pessoas que muitas vezes ficam falando assim, ah, Senhor, eu preciso que o Senhor me mostre se é isso mesmo. Eu preciso que o Senhor fale comigo. E às vezes eu falo assim, ai, como nós somos imaturos. Como nós somos filhos mimados. Como nós não temos alimento, muitas vezes, sólido. Porque agimos como bebezinho, sabe? Pedindo que o Senhor fique a todo momento dizendo que Ele nos ama, que Ele use alguém para dizer o quanto nós somos importantes, para que Ele nos chamou, não. O maior amor de Cristo já foi provado por mim e por você. E nada do que o Senhor faça vai aumentar esse amor pela tua e pela minha vida. Se o Senhor hoje, ele descer, né, hoje pessoalmente, falar para você, eu te amo. Primeiro que você não vai ficar em pé, né, porque a presença, a glória dele vai ser algo que vai te levar a nocaute. E aí você vai poder falar, nossa, realmente ele me ama. Mas vai passar um tempo, vai passar os dias, você vai ficar, ai, será que realmente o Senhor me ama? Ai, tá acontecendo tanta coisa ruim. Nossa, as coisas não estão dando certo. Será que realmente o Senhor tem amor por mim? Não é o porque ele desceu novamente e falou que ele ama, não. O carimbo, a marca de amor por Deus, ela está carimbada com sangue. Há um selo de sangue na minha e na tua vida, através de Jesus, que fez com que eu e você pudéssemos ter a certeza que nós somos amados por Ele. Então, se passou pela sua cabeça que a luta que você está enfrentando, se as situações que você está passando são situações que te deixam longe do amor de Deus, eu quero dizer que você está redondamente enganado. Deus não prova o amor dele nas situações ou nas condições. Deus já provou o amor dele. As situações e adversidades nas quais nós vivemos, elas não nos separam do amor de Deus. Mas elas nos encorajam. Assim como Paulo escreveu, né? Quem nos separará do amor de Deus? E que diremos também essas coisas? Se Ele é por nós, então quem será contra nós? E para nós finalizarmos e encerrarmos, o que o Senhor está dizendo é assim: você precisa ter um entendimento que, independente da situação na qual você está vivendo, eu amo você com amor eterno. E essa situação não te define. Então nós precisamos hoje levantar a nossa cabeça, pedir para o Senhor estratégias e direcionamento, mas nunca mais termos esse sentimento no nosso coração. Será mesmo que Ele me ama? Será mesmo que o Senhor está ouvindo a minha oração? Será mesmo que os olhos do Senhor estão sobre mim? Sim, os olhos do Senhor estão sobre você. Sim, o amor de Deus está sobre você. E nada, nada, nada neste mundo nos separará do amor de Cristo Jesus. Que a graça e a paz do nosso Senhor, ela permaneça hoje e sempre, até a vinda gloriosa do Senhor.
0: Hein? Amém, gente. Olha que palavra, pastor Elaine, né? E Dani, você tem percebido que a gente já falou sobre essa parte. Ah, acho que Deus não vai estar ouvindo minha oração, não me ama o suficiente, né? A gente

0: gente já teve alguma reflexão falando essa parte também, né? Muitas vezes a gente questiona, né? Será que me ama mesmo?
1: Porque tanta luta, ama, tanto sofrimento.
0: Né? Tanto sofrimento, tanta luta. Mas como o Doni estava assim falando aqui, né? Como que ele, para ele te dar bênção, ele tem que te preparar, né? Então você precisa de uma preparação, talvez, né? Então, para você não entrar nesse campo de batalha despreparado.
1: Isso mesmo.
0: Né? Para receber, de repente, Dani, se você ganhar, acertar, de repente, uma mega sena, milhões. Você sem nenhuma noção de administrar tanto dinheiro assim. O que você vai fazer?
1: Vai perder.
0: Vai perder tudo?
1: Vai perder tudo, vai perder, né? A bênção.
0: Vai perder a bênção. Né? A bênção chega e vai. Assim também são as coisas de Deus. Né? Então, tem que haver uma preparação.
1: Sim.
0: Né? Então, e que a gente nunca questione, acha que ele não gosta, que ele não ama, né, o suficiente, que ele ama só o A ou B, ou se ele não ama. Ama incondicionalmente a todos, né, Dani?
1: Então, Lisa, como nós estávamos falando também sobre Salomão, né? Salomão foi sábio. Deus deu tanta sabedoria para ele, mas, porém, ele teve que passar pelo processo também, né?
0: Sim, sempre há o processo. Gente, nada acontece sem ter o processo.
1: Exato.
0: Né? Então, assim, para a gente chegar lá, né? De repente, a gente não sabe. Ai, nossa, a pastora Elaine fala tão bonito, né? Fala assim, é tão sábia com as palavras. Mas ela teve também o processo.
1: Teve que estudar.
0: Né? Então, ela teve que estudar. Ela tem que estudar, ela tem que se preparar.
1: Sim.
0: Isso daí é diariamente. Né? Assim, as pessoas não são como a fumacinha lá, que a pastora Fernanda falou, assim, que é um toque de mágica, que as coisas acontecem.
1: Ou então toca, né, no botão, acende a luz, apaga a luz. Não existe isso.
0: Não, tipo, ah, não, agora a palavra que eu quero é esta. Gente, não é assim. Há preparação. Necessita, sim, de ter uma preparação. Né? Então, assim, essas pessoas são assim, sábias como são, mas houve o processo também de acontecer.
1: Exato.
0: Né? Então, assim, não foi assim um toque de magia, né? Que sim, se tornaram assim, nossa, olha que pregação. Olha como que Deus abençoou ela. Tá, mas houve o processo também.
1: Sim, Lisa.
0: Houve essa preparação.
1: Sim, igual eu sempre vejo, Lisa, umas postagens até legal. É, você quer pregar igual um pastor, quer ter a sabedoria de quem já está pregando, mas os seus pés suportam o calçado do pastor ou da pessoa que tá ali. Os seus pés estão preparados para suportar o calçado do pastor ou da pastora ou de uma missionária Cleonice.
0: Porque
1: ou
0: muitas vezes a gente quer trocar de cruz, né, Dani?
1: Não existe.
0: Ah, eu queria tanto aquela cruz lá. Olha que bacana, né? Olha, vive, né, de...
1: Sim.
0: Sendo assim uma pessoa abençoada, exaltada, né? Mas você sabia qual é o peso da cruz dela?
1: E às vezes, né, a cruz vem meio de quina, assim, que dói, né?
0: Vai e vem assim doendo, né, gente?
1: Só ela sabe,
0: mas
1: o sacrifício
0: é mais ou menos isso, né?
1: Da preparação que ela teve.
0: Exato. Então, gente, não nunca questione o quão Deus é bom para mim, pro Daniel, para você, né? Em todas as condições. Eu não sei qual é a sua luta, né? Qual é o seu deserto deste momento. Mas assim, em momento algum, Deus vai desamparar você.
1: Elisa, então só vamos aqui falar sobre o amor de Deus. Um trechinho, posso?
0: Pode, claro.
1: Olha, gente, como ela estava falando sobre o amor de uma mãe, como estávamos comentando em off.
0: Amor de mãe,
1: As conversas em off aqui, né, Elisa?
0: A gente fala em off aqui também, gente.
1: Os assuntos bons em off aqui, né?
0: Isso.
1: Então, olha só, gente. O amor de uma mãe, como eu estava comentando, a Elisa me dá permissão, falar do amor dela pela filha dela. É incondicional.
0: É incondicional.
1: É incondicional.
0: Tipo, você faz sem esperar nada em troca.
1: Sem esperar nada,
0: amor de mãe é isso, né, gente?
1: Só que, porém, tem um amor que ainda é maior ainda, né?
0: Pensa num amor maior que o amor de mãe.
1: Ó, veja bem aqui, ó. O amor de Deus por nós é chamado de amor ágape.
0: Amor ágape.
1: No grego, no grego bíblico, essa palavra define um amor incondicional, que é o amor de mãe, Pedro. Eu cito a Lisa, que ela me dá permissão dela, pela filha dela. E você, mãe aí, uhum. Você, mãe aí. Da avó também, né?
0: As avós, então, as mães-vó hoje, né?
1: Exato. Aí, ó, um amor altruísta, sacrificial, quer dizer que sacrifica tudo.
0: Sacrifica
1: até
0: tudo.
1: Até o próprio filho por nós, que sacrificou.
0: Uma mãe, muitas vezes, Dani, ela deixa de comer para dar o alimento pro filho.
1: Exato.
0: Sabia? Isso. Que ela abre mão, ela prefere ela ficar com fome do que deixar o filho com fome.
1: Exato, Liz. Eu assino embaixo o que você falou aí.
0: É.
1: E mãe faz isso mesmo. Então, sacrificial e perfeito. Pensa bem, perfeito.
0: A perfeição, né, gente?
1: É um sentimento que não espera.

0: espera nada em troca. E vai além de interesse ou sentimento humano. É o amor da Lisa pela filha dela, da filha dela por ela. Exato. Quer dizer, é incondicional e não tem como nós calcularmos o tamanho desse amor.
1: O tamanho desse amor. É incalculável, como a pastora Elaine colocou aqui. Ele não tem medida, né? Não pode medir o comprimento, a largura. É um amor, assim, gigantesco, escandalosamente.

0: momento de fazer a visita.
1: Pensa, Dani, bem, que amor é esse?
0: É um amor incondicional. É um amor de mãe. É um amor único.
1: Os supostos amigos dele que fizeram ele estar lá, estão lá com ele?
0: Não estão lá,
1: não estão visitando. Né? Quem está lá?
0: A mãezinha, ela está lá. Né? Então,
1: por isso que eu digo, esse é o amor sacrificial.
0: Esse é aquele amor de sacrifício. É um amor assim que... E você faz sem esperar nada em troca. Então, já quero falar assim para os meus amados, né, que neste encarcerados, né, Dani? Que estão aí nos presídios, né, mas que estão ouvindo a Rádio Nova Mensagem, ouvindo a Hora do Café. Né? Então, assim, creia neste amor. Neste amor de mãe, nesse amor de Deus pela sua vida. Clamando, né, Dani, por uma nova oportunidade, né, assim, que você possa, em breve, né, estar aqui para fora, né, tendo essa liberdade e, claro, aproveitando uma nova oportunidade. Né, assim, porque nós clamamos pela sua vida, para que Deus assim proporcione, Dani, uma nova vida. Uma nova oportunidade, que você seja um novo homem, uma nova mulher, né? Nós sabemos que há muitas mulheres também ali,
1: sim,
0: né? E que nos ouvem também, né? Então nós queremos louvar a Deus pela sua vida, né? Assim, que nós possamos um dia nos encontrar aqui fora, né? Assim, ou de repente, talvez Deus vai proporcionar para um dia a gente visitá-los aí, né? Mas nós queremos conhecer vocês aqui fora, nessa nova vida, neste novo tempo, né? Nessa nova oportunidade de vida. Né? Então, nós iremos clamar a Deus pela sua vida, né? Clamar a Deus por uma nova oportunidade. E ressaltando, Dani, estamos lembrando, né, que amanhã é nossa quinta da bênção, gente. É a quinta da oração, né? Missionária Cleonice vai estar aqui dirigindo essa quinta-feira maravilhosa. Né? Você que tem, assim, aquela enfermidade que precisa, né? Gente, eu tô assim, sem força. Né? Eu preciso de alguém orando comigo, orando por mim, pela minha família, né? Pelo meu trabalho, né? Pela minha vida conjugal. Você possa mandar desde já. O Daniel vai estar separando, né, Dani? O Daniel vai estar separando essas mensagens, né? Se, que de repente amanhã não dê tempo de você mandar. Pode se antecipar, mandar hoje. Amanhã nós teremos a quinta da bênção. Né? Nós queremos assim um testemunho depois que muitas pessoas, muitas vidas, Dani, sairão assim, agraciadas, abençoadas, né? Irão testemunhar pela bênção que irão receber nessa quinta-feira que teremos amanhã com a missionária Cleonice aqui à frente deste novo dia, deste novo propósito. Não deixa de ser um propósito também, porque também a missionária Cleonice, ela não vem amanhã, hoje é quinta-feira. Não. Ela já está desde hoje se consagrando, né, Dani? Se colocando na presença, né? Assim, Senhor, que amanhã eu seja usada, que eu seja um instrumento de Ti, né? Que eu seja, assim, abençoada e abençoadora de pessoas, né? Que eu possa visitar lares, visitar aquelas pessoas que, de repente, estão no estado de enfermidade, né? Que Deus possa estar levando a cura, né, irmão Sidney, que estava aí com aquela sua dor. Nós clamamos a Deus, vamos continuar clamando, né, que venha o remédio santo da farmácia celestial abençoando vidas, né, trazendo esta cura, né, Dani?
1: E traz, né, Elisa? E
0: só com certeza.
1: O que a Elisa falou ali sobre testemunhar. Nós devemos testemunhar da bênção recebida para que mais pessoas ouçam e vejam o que Deus fez na vida dela, a mesma coisa que Deus fez na vida
0: que
1: das
0: Deus
1: pessoas
0: age, que, né? Que ele acreditaram, responde,
1: né? Nas pessoas que acreditaram nas orações e oraram junto também, né? Exato. Você também pode receber a sua bênção, depende somente de quem?
0: De você. Exato,
1: só,
0: gente.
1: Só
0: então,
1: depende da gente.
0: Essa iniciativa, ela é sua. Né? Então, assim, que amanhã você possa estar mandando sua mensagem. Amanhã é a quinta da bênção aqui na Hora do Café.
1: Jéssica,
0: quero mandar também um recado, Dani, para todas as igrejas. Né? Então, independente de placa de igreja, talvez assim, se você tiver um recado, né, um comunicado, eu queria tanto divulgar que vai ter um culto especial na minha igreja, que vai ter assim um seminário, que vai ter uma festa, né? Vai ter assim, uma comemoração e você quer divulgar, gente, pode mandar, nós teremos um preletor novo, né, que vai estar visitando, pode mandar este convite, nós iremos divulgar para você com toda certeza, carinhosamente, vamos fazer essa divulgação, convidar outras pessoas também que possam visitar a sua igreja, né? Nós queremos assim que possa ser assim para

0: todas as igrejas, né? Eu preciso deste comunicado e não tenho como fazer. Nós estamos aqui para divulgar para vocês, tá? A Hora do Café também, ela é aberta para isso, Dani, para divulgar, assim, a outras igrejas este comunicado que você precisa fazer, né? De repente convidar a população toda, né? Para ter, assim, este momento de oração, né? Fazer uma tarde de oração, vamos fazer o que você quiser, divulgar A Hora do Café. Este momento, eu, missionária Cleonice e Daniel, estamos aqui prontos para atender você.
1: Olha aqui, Lisa, aqui, ó. A Jéssica e Luciano, a paz do Senhor.
0: Oi, Jéssica.
1: Está pedindo oração por toda a família. Nós já vamos pegar seu nome aqui, Jéssica.
0: Amém, Jéssica. Luciano,
1: já vamos deixar para amanhã. E se quiser até mesmo, né, Lisa, deixar a causa da oração, não significa que a gente vá falar a causa, mas vamos citar o nome. A causa é bom. Veja bem, Lisa, tem hora que a gente tem que descrever para Deus quando você quer a bênção. Você não descreve a bênção como você quer?
0: É assim, quando você vai comprar um carro, Dani, como que você fala? Você fala assim, mas eu quero qualquer carro. É carro, é qualquer carro.
1: Qualquer carro.
0: É, um 147 é um carro, um BID é um carro.
1: Sim.
0: Não, mas quando você chega, você fala como o Daniel falou assim, não, eu quero um carro tal ano, eu quero tal marca... Eu quero. Você tem que falar a descrição daquilo que você quer.
1: Descrever.
0: É assim também, Dani. Quando a gente ora, a gente tem que. Ah, Deus sabe meu problema.
1: Sim.
0: Tá, mas você precisa estar falando, tá repetindo, né? Com Deus também é assim.
1: O que, que Jesus,
0: né? Então
1: falava,
0: você, Lisa? Você cite, né? Aonde você quer Deus operando. Tá bom, Jéssica? Então, pela sua família, né? Vamos estar orando. Sim. A Jéssica, a Luciano. Amanhã, Dani, já vamos estar anotando, salvando.
1: Isso, já vou aqui, salvar alguns aqui,
0: né?
1: Já.
0: Nós vamos está orando.
1: Depois
0: o Lauro Ortiz mandou um áudiozinho aqui, Dani.
1: Vamos ouvir o áudio dele.
0: Oi, Lauro.
2: Paz do Senhor.
0: A paz.
2: Pastora. Paz do Senhor.
0: Graça e Daniel. Paz, amado.
2: Aqui é o Lauro Ortiz, da Ortigueira.
0: De Ortigueira?
2: Minha esposa Mari.
0: Ah,
2: meus filhos.
0: Que coisa benção.
2: Meus netos. Pra toda minha família.
0: Amém.
2: O Ortiz. O Sirinaldo. O irmão João Eloir.
0: Amém, Lauro.
2: O Pedro Bueno. Original,
0: olha aí, quanta vista. Gente na lista do Lauro. Deus abençoe, Lauro.
2: Vocês larados do dia ouvindo.
0: Amém.
2: Oração para mim e minha família, Daniel.
0: Com pra certeza. Lauro Ortiz e toda a sua família também estarão em nossas orações. Então, gente, amanhã, quinta-feira, é o dia da oração, é o dia da bênção.
1: Determinado,
0: é o dia que a
1: bênção... aqui, né? Determinado por nós aqui.
0: Né? Determinado por nós e por
1: programa.
0: Deus. Né? Porque nós temos essa direção,
1: sim,
0: né?
1: E vem de lá.
0: Então, assim, gente, é amanhã, quinta-feira. Pode mandar logo cedo, né? É, o Daniel vai estar assim, já separando, né, o seu pedido de oração, que vamos estar orando com a missionária Cleonice pela sua vida, pela sua casa. Gente, acabou.
1: Tem mais um áudio, querida. Dá tempo.
0: Tem mais um áudio,
1: dá áudio
0: tempo?
1: Áudio do Sirinaldo.
0: Ô, Sirinaldo, boa tarde.
1: Vai dar tempo, vamos lá.
0: Conta, Sirinaldo.
3: Boa tarde, na paz do Senhor. Feliz programação de hoje para o irmão Lauro Ortiz.
0: Amém.
3: Obrigado, irmão Lauro.
0: A resposta do Sirinaldo, né, Dani? Ô, Sirinaldo, Deus abençoe grandemente sua vida. Amém.
3: E para todos os ouvintes de A a Z, para não esquecer.
0: Amém. Isso, alfabeto inteiro, né, Sirinaldo? Deus abençoe. Gente, tô indo...
1: Sentiu falta do Paulinho da Elétrica. Ele tá, eu acho que ele tá meio de treta com você.
0: Eu acho que é
1: ele
0: isso.
1: Tá bravo com você.
0: Ah, gente, obrigada por nos fazer companhia nessa Hora do Café, das 15 às 16 horas, amanhã, quinta-feira. A quinta da bênção é amanhã, gente. Então, espero vocês amanhã às 15 horas. Deus abençoe grandemente sua vida, pela sua companhia. Daniel, pela sua valiosa colaboração novamente. Deus abençoe. Até amanhã, se Deus quiser.

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1: Jesus é o maior e o mais importante de todos os milagres que você precisa. Você precisa de milagres? Então invoque o nome de Jesus. O nome de Jesus. Aleluia.

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Boa noite, meu amigo, boa noite, minha amiga, na paz do Senhor, que alegria. A Rádio Nova Mensagem está no ar sempre das 24 horas trazendo mensagem para você. A Nova Mensagem tem o objetivo de trazer uma mensagem de paz, uma mensagem de amor, de carinho. Desde as 6 horas da manhã já tem aqui locutor, já tem aqui apresentadores, trazendo alegria, trazendo motivação para a tua vida. Você que é de Telêmaco Borba ou de fora, você que está levando a gente de carona, trazendo de carona, indo para o trabalho, né, ligadinho com a Nova Mensagem, este é o meu, é o teu, o nosso programa Melhorando. Que você possa melhorar a cada dia melhorando, melhorando a nossa amizade, melhorando o nosso relacionamento, melhorando com a família, melhorando com a saúde mental, espiritual, física. E cada dia nós vamos melhorando, né? Tá ficando mais velho, tá chegando, como diz o ditado, a melhor idade, né? Que daí você vai dizer, que melhor idade é essa? Não, nós vamos te falar para você que nós temos aqui especialista nessa área aí de pessoas que estão passando por essa andropausa, não sei se é essa bem a palavra. Mas está aqui uma pessoa que sempre está conosco, que é sempre nosso entrevistado de todas as quarta-feiras. Ele que nós, que é absolutamente conhecedor do projeto que nós temos no nosso coração, de levar até você uma mensagem de motivação para você viver melhor, cada dia melhorando. É ao meu lado na bancada aqui hoje, composto com

0: Dirceu Fernandes, né, aqui nas mesas. E ao meu lado aqui, aquela pessoa que você já conhece, né? Dr. Eros Danilo Araújo. Ele que vem para falar com você nesta noite. Nós vamos falar um assunto muito importante. E ele vai falar para nós. Boa noite, doutor Eros. Que privilégio, mais uma quarta-feira, nós vivos com a saúde, graças a Deus. Vivendo mais um dia que Deus nos preparou para nós.
1: Boa noite, pastor Ismael da Luz. Boa noite, Dirceu Fernandes. Boa noite aos ouvintes da Rádio Nova Mensagem. Melhorando. Melhorando porque buscar melhorias é uma oportunidade que temos todos os dias da nossa vida. Que podemos bom. Construir melhoria mental, melhoria emocional, no corpo, na alma, no espírito, nos nossos relacionamentos. E é para isso que estamos aqui. Mas especialmente aqui está o Eros para melhorar naquilo que for possível. Continuar na minha busca da vida saudável, da vida próspera, da vida feliz que está ao nosso alcance, ao meu e ao seu alcance. Fazendo pequeno a cada dia, construímos grandezas e belezas nas nossas vidas.
0: Doutor Edson, o senhor sabe que nós, tem muitos dias assim, parece que nasci para ser feliz, para ser triste. Eu nasci para ser, meu Deus, nada dá certo na minha vida. A gente fica lamentando, né? Lamentando a vida. E na realidade nós temos uma vida para ser vivida, uma vida para ser feliz. E aí que as pessoas às vezes estão vivendo, depois passa algumas decepções e desiste de viver, doutor. E como o senhor falou, nós temos que cada dia procurar, não cada dia piorar, mas cada dia melhorar, para cada dia viver melhor, não é isso, doutor? Viver com qualidade de vida.
1: Apesar das propostas que a vida faz, né? E a vida faz algumas propostas que são muito boas, mas a vida também faz umas propostas que são muito marotas.
0: Marotas?
1: São difíceis de lidar.
0: Difícil de lidar,
1: tá?
0: Né?
1: Experiências
0: novas, né?
1: Exatamente. Melhorar é buscar o novo.
0: O novo, né?
1: É se renovar a cada dia, tá? É buscar constante, permanente e habitualmente a melhoria, tá? Como? Estudando, trabalhando, se divertindo, indo, voltando, viajando, tá? Passeando, descansando, dormindo, comendo, bebendo, namorando,
0: movimentando.
1: Tudo é possível. Agora, tá, desde que seja para o bem, né? Porque tem pessoas que parece que estão de mal com a vida porque algo não deu certo. Alguma coisa não deu certo na sua vida, pastor José?
0: Mas deu. Tem muitas coisas que deu muito errado. E às vezes a gente aprende com o erro ou havendo com o erro dos outros também, doutor.
1: Dá para aprender com qualquer segmento. Hoje eu vou pedir licença, uhum, vou fazer aqui uma leitura do capítulo 23 de um curso que eu comecei a fazer no começo do ano. 23 de 24 semanas. E uma instrução do livro é: não passe para o próximo capítulo enquanto você não estudar o capítulo da semana a semana inteira.
0: Doutor, antes, porém, de nós iniciarmos esse momento aqui da gente falar isso aí, eu gostaria que nós temos a frase do dia ou a frase da semana. Qual seria a frase da semana pra gente hoje, para aquelas pessoas que gostaria de ouvir algo novo? O que, que o senhor tem pra gente de uma frase do dia ou da semana? Melhor a frase da semana, que a gente tá aqui uma vez por semana?
1: Eu não sei se é a melhor frase da semana. Talvez seja a melhor frase pra mim, pra você, uhum, tá? Que tem expectativa da vida saudável, da vida próspera, da vida feliz. E a frase é: para ficar rico, eu não preciso de uma doce hora de oração. Eu preciso orar sem cessar.
0: Aí que eu digo.
1: E graças a Deus por isso, tá? Agora, é fácil? Claro que não, tá? E a oração exige, para surtir efeito no curto, no médio e no longo prazo, positividade, clareza de intenção, o que que de fato eu quero para minha vida. E esta é a frase, eu vou repetir.
0: Repete,
1: e aí vou pedir licença e vou começar a leitura. Para ficar rico, eu não preciso de uma doce hora de oração. Eu preciso orar sem cessar. Parte 23 do curso que iniciei no mês de janeiro. Diz assim, disse o Fernandes: na parte

0: E tenho a honra de apresentar agora, você verá que o dinheiro se entrelaça em toda a trama da nossa existência, que a lei do sucesso é servir, que recebemos o que damos e por esse motivo devemos considerar um grande privilégio poder dar para as outras pessoas. Vimos que o pensamento é a atividade criativa, anote aí, pensamento, por trás de toda iniciativa construtiva. Portanto, nada tem mais valor prático, pragmático, do que o nosso pensamento. O reto pensar leva ao reto sentir, que leva ao reto agir. O pensamento criativo requer atenção, e o poder de atenção é, como já vimos, a arma do super-humano. A atenção leva à concentração, e a concentração leva ao poder espiritual, que é, por sua vez, a força mais poderosa que existe. É a ciência que embasa todas as ciências. É a arte que, mais que todas as outras, é relevante para a vida humana. No domínio dessa arte, dessa ciência, está a oportunidade de progresso infinito. Essa perfeição não se alcança em 6 dias, em 6 semanas ou 6 meses. É o trabalho de uma vida toda. Não avançar é retroceder, estagnar. É inevitável que pensamentos positivos, construtivos e altruístas tenham um efeito abrangente para o bem. A compensação é a tônica do universo. A natureza está sempre buscando o equilíbrio. Quando algo sai, algo deve entrar, do contrário, um vazio se forma. Ao observar esta regra, não há como você não se beneficiar na mesma medida do seu esforço nesse sentido. Consciência de dinheiro é uma atitude mental, é a porta aberta para as artérias do comércio, é a atitude receptiva. O desejo é a força atrativa que coloca a corrente em ação e o medo é o grande obstáculo que faz com que a corrente pare ou seja totalmente invertida e assim vá para longe. E tem pessoas que quase morrem de medo. E como lidar com medo, Dirceu? A não ser encarar o medo. É viver bem apesar do medo. E isto é o sustentáculo da fé. Pessoas de fé, não é que elas não tenham medo. Pessoas de coragem, não é que não tenham medo. Elas têm capacidade de sustentar-se diante das situações que lhe provocam medo de qualquer natureza. O medo é o oposto da consciência de dinheiro, é a consciência da pobreza. E como a lei é imutável, recebemos exatamente o que ofertamos. Se tivermos medo, receberemos aquilo que tememos. O dinheiro se entrelaça em toda a trama da nossa existência. Ele se agarra ao melhor pensamento das melhores mentes. Fazemos dinheiro ao fazermos amizades e ampliamos nosso círculo de amigos e amigas, gerando dinheiro para eles, ajudando-os e servindo a eles. Então, a primeira lei do sucesso é servir, e essa lei, por sua vez, baseia-se em integridade e justiça. A pessoa que não é justa em sua intenção é simplesmente ignorante. Essa pessoa não entendeu a lei fundamental de toda troca. É impossível. Segura e certamente perderá. Talvez ela não saiba disso, talvez ache que esteja se dando bem, mas está condenada à derrota certa. Não se pode enganar o infinito. A lei da compensação exigirá olho por olho, dente por dente, Pastor Ismael.
1: Doutor, que maravilha, né? A leitura que o senhor acabou de ler aqui. Eu tirei algumas palavras aqui que eu gostaria de entender. O senhor podia explicar. Na leitura, o senhor expôs, eu gostaria de entender. O que é a palavra pragmático, doutor? Aqui que falou, que o senhor falou pragmático, eu peguei algumas coisas assim para entender, porque o senhor sabe, né? A gente tem que buscar esse conhecimento. E para esse conhecimento, eu falei, até pessoas às vezes ouviu uma ou duas vezes essa palavra pragmático.
0: Pragmático são as coisas práticas da vida. Todos nós temos experiências e vivências práticas de coisas que deram certo e de coisas que, se repetirmos, não darão tão certo quanto queremos. Porque sabemos, tá, que tá, determinados procedimentos, seja de pensamento, seja de sentimento, ou seja de atitude, de movimento corporal, tá, que não sustentam a vida saudável, a vida próspera, a vida feliz. Por exemplo, fumar, beber, Tá? É. Exagero. Tá? Exagero no consumo de substâncias psicoativas, aquelas que atuam na mente. Então, pragmático é de prática, de atitude, de exercício constante e permanente de fazer algo, ainda que dê errado. Mas no errado não é errado pela própria natureza. É errado porque aprendamos a acertar, na medida em que busquemos não só repetir o que estamos fazendo, mas busquemos orientação. Com padre, pastor, com profissional, com médico, com enfermeira, com pessoas que tenham mais conhecimento e mais experiência de vida do que nós.
1: Doutor, a palavra estagnar. Eu faço uma pergunta pro senhor aqui. Porque muitas vezes a gente erra, às vezes, igual o senhor falou, a vida da gente sim, tem que se jogar. Ou acertar ou errar faz parte da vida. Agora tem pessoa que depois de uma decepção, ou repetir várias vezes, eu repeti uma vez, não deu certo, eu vi alguém fazer novamente, não deu certo, estagnou, parou. Daí o seguinte, eu pergunto pro senhor o seguinte: por que que as pessoas devem estagnar para parar de continuar a sua vida só porque deu errado uma vez, doutor?
0: Pois é. Tá? O erro é uma grande oportunidade de corrigirmos o rumo da vida. E às vezes nem é erro. Tá? Uhum. É um desencontro, é uma circunstância ocasional e pode até ter causas, e tudo tem causa, mas muitas vezes nós não estamos cientes, não estamos conscientes de que algo nos direcionou para tal circunstância. Perder emprego, ser demitido, tá? Acidente, doença, morte,
1: decepção,
0: separação, coisa, né? Divórcio, tá? E tem tantas circunstâncias negativas nas nossas vidas, tá? Que quando nos enredamos no negativo, a oportunidade é nós pararmos, refletirmos, se não estivermos dando conta sozinho, buscar ajuda. Buscar ajuda onde? Tá? Se for assunto médico de doença, buscar ajuda médica de posto de saúde, de UPA, de hospital, etc. E se for assunto espiritual, emocional, amoroso, sentimental, não importa qual seja. Aquele que se dispõe a buscar ajuda, melhora. E por isso, melhorando.
1: Exatamente. Então, que estagnar é paralisar as atividades.
0: O medo, às vezes, paralisa.
1: É isso.
0: O medo que aconteça novamente. Mas e se acontecer? Tá? Eu posso combinar com Deus e comigo mesmo, tá? Que vou enfrentar a parada, tá? Tá? Porque eu mereço, eu vim aqui para ser saudável, para ser próspero, para ser feliz. E quero continuar aqui a leitura. As forças vitais são voláteis e compostas por nossos pensamentos e ideais. E elas, por sua vez, são moldadas na forma. Nossa dificuldade é manter a mente aberta, buscar sempre o novo, reconhecer oportunidades, manter o interesse na corrida e não na chegada, porque o prazer está na busca, não na posse.
1: Meu
0: Deus. E às vezes perder coisas materiais é uma grande oportunidade de você ir em busca de outras coisas ou das mesmas coisas num novo tempo, numa nova circunstância, então, como se tivesse se renovado apesar da pancada que a vida dá.
1: Doutor, quando a pessoa passa uma decepção, talvez aí de uma empresa, ele abriu uma empresa e não deu certo a primeira vez, assim, eu, por falta de experiência, alguma coisa, ele decepciona com aquilo e acaba perdendo. Aqui o senhor falou uma palavra: dinheiro. Dinheiro, na realidade, a palavra dinheiro quer dizer, é uma base de troca, né? O do trabalhador troca. Explica para nós o que é essa troca aí entre quem produz e faz e dividir.
0: Dinheiro é uma energia. Vou falar mais dele mais à frente aqui no texto.
1: Tá.
0: Você pode se transformar em um ímã de dinheiro, mas deve pensar em como pode gerar dinheiro para as outras pessoas. Se você quer gerar dinheiro só para você, não tem jeito, não.
1: Não.
0: Tá meio difícil. Tá? Porque todo dinheiro que o Eros quer, tá? E que não tem ainda, está na mão de outras pessoas. E aí, há que ter, tá, bons relacionamentos para construir e atrair essa energia chamada dinheiro, esse valor para a nossa vida. Se você tiver um pensamento generoso, tem força e vitalidade, enquanto um pensamento egoísta tem a semente da dissolução, irá se desintegrar e morrer. Os grandes financistas são apenas canais de distribuição da riqueza. Enormes quantias vão e vêm, mas seria tão perigoso interromper o fluxo de saída

0: ponto ou de entrada. As duas extremidades da corrente devem se manter abertas, e assim o nosso maior sucesso virá quando reconhecermos que é tão essencial dar quanto receber. Se reconhecermos o poder onipotente que origina todos os suprimentos, a provisão é divina, não é?
1: Com certeza. Tá?
0: Então, pessoas de fé têm naturalmente condições necessárias e suficientes para prosperar e enriquecer na vida. Estamos adaptando nossa consciência a esses suprimentos, de modo que ela constantemente atrairá tudo o que é necessário para si, e veremos que quanto mais dermos, mais receberemos. Dar nesse sentido significa servir. O banqueiro dá seu dinheiro, o comerciante dá suas mercadorias, o autor dá suas ideias, o trabalhador dá a sua habilidade. Todo mundo tem algo para dar, mas quanto mais derem, mais receberão. E quanto mais receberem, mais poderão dar. O financista recebe muito porque dá muito. Ele pensa, ele raramente é uma pessoa que deixa que outras pessoas pensem por ele. Ele quer saber como pode garantir os resultados. Você deve mostrar a ele, se for capaz de fazer isso, e ele lhe fornecerá os meios para que centenas ou milhares de pessoas sejam beneficiadas. E na mesma proporção, quando elas forem bem-sucedidas, ele também o será. Morgan Rockefeller, você já me falou dele, pastor Ismael. Carnegie e outros não enriqueceram porque perderam o dinheiro de outras pessoas. Pelo contrário, porque ganharam dinheiro para as outras pessoas, é que eles se tornaram os homens mais ricos do planeta. A pessoa comum é totalmente inocente e não tem pensamentos profundos. Ela aceita as ideias das outras pessoas e as repete, exatamente como um papagaio. É fácil perceber isso quando entendemos o método usado para formar a opinião pública. Essa atitude dócil por parte da grande maioria, que parece totalmente disposta a deixar que algumas pessoas pensem por elas, é o que permite que uns poucos indivíduos em muitos países usurpem todas as formas de poder e mantenham milhões de pessoas em servidão. O pensamento criativo requer atenção e especialmente intenção. O poder da atenção é chamado de concentração. Esse poder é guiado pela vontade. Por isso, não devemos nos concentrar ou pensar em qualquer outra coisa que não nos nossos desejos. Muitas pessoas se concentram constantemente em tristeza, perda e dissonância de qualquer tipo. Veja, decepção, amargura, tristeza, traição, roubo, violência, agressividade, assassinato e tanta coisa desagradável, de sofrimento que acontece na vida. Mas apesar de tudo isso, podemos nos erguer com a força de Deus e prosseguir, como poderia ser de outro modo. Por outro lado, quando nos deparamos com sucesso, vitória ou qualquer outra condição desejável, naturalmente nos concentramos nos efeitos dessas coisas e assim criamos mais delas e assim por diante, porque mais leva a mais. Melhor leva a melhor. E por isso nós estamos aqui com a proposta de melhorar. Por isso, melhorando, pastor Ismael.
1: Então, nós temos lá, doutor, o Ezequiel Medeiros está mandando um abraço para nós, dizendo que está trabalhando e ouvindo a gente também, aproveitando essa oportunidade que o senhor deixou, mandar um abraço para ele, para o Ezequiel Medeiros.
0: Um abraço, Ezequiel Medeiros, e veja bem, Ezequiel, como o entendimento desse princípio pode ser usado no mundo dos negócios é bem explicado por um colega meu. O espírito, independente do que possa ser ou não, deve ser considerado a essência da consciência, a substância da mente, a realidade que embasa o pensamento. E como todas as ideias são fases da atividade da consciência, mente ou pensamento, no espírito e apenas nele, no espírito, encontramos o fato definitivo, a coisa real ou a ideia. E a mente, na medida que cuidamos daquilo que pensamos, não deixamos pensamentos negativos fazerem ninho na nossa cabeça. Porque se fizerem ninho, podem botar ovo e ter filhotinho. E aí é duro de cuidar da tropa. Então, cuidado com aquilo que você pensa. Admitindo isso, não parece razoável sustentar que um verdadeiro entendimento do Espírito e de suas leis de manifestação seria a coisa mais pragmática, a coisa mais prática. Que uma pessoa pragmática, que uma pessoa prática poderia esperar encontrar, não parece certo que, se as pessoas práticas, pragmáticas do mundo não pudessem deixar de perceber esse fato, elas sairiam no tapa para chegar onde poderiam alcançar esse conhecimento sobre as coisas e leis espirituais? Essas pessoas não são tolas, só precisam entender esse fato fundamental para ir na direção da essência de toda a realização. Deixe-me dar um exemplo concreto. Conheço um sujeito em Chicago que sempre considerei totalmente materialista. Ele já havia tido muitos sucessos na vida e também muitos fracassos. Da última vez que conversamos, ele estava praticamente liquidado em comparação com sua situação econômica anterior. Parecia que ele havia chegado ao fim da linha, porque já passava da meia-idade e agora as boas ideias lhe ocorriam mais devagar e raramente que antes. Em suma, o que ele me disse foi: sei que todas as coisas que funcionam nos negócios são resultado do pensamento. Qualquer idiota sabe disso. No momento, não estou conseguindo ter nenhum pensamento e nenhuma boa ideia. Mas se esse ensinamento de a mente é tudo estiver certo, o indivíduo deve ser capaz de estabelecer uma conexão direta com a mente infinita, e na mente infinita deve haver a possibilidade de existência de todo tipo de boas ideias que uma pessoa com a minha coragem e experiência seria capaz de colocar no mundo dos negócios e transformar em um grande sucesso. Para mim parece bom, vou dar uma olhada nisso. E vejam, isso foi há muitos anos. Outro dia, ouvi falar desse homem outra vez. Conversando com um amigo, eu disse: o que aconteceu com o nosso velho amigo, fulano de tal? Conseguiu se recompor? Meu amigo olhou surpreso para mim e disse: ah, ele disse, não soube do sucesso do fulano? Ele é o bambambam da empresa Y, citando uma empresa que alcançou um enorme sucesso nos últimos 18 meses e que agora, graças aos seus anúncios, é bem conhecida de um extremo ao outro do país. Me dá até a ideia de que era um marqueteiro, viu, do seu Fernandes, um propagandista, né? Uma pessoa que trabalhava com propaganda, e também no exterior. Ele é o cara que teve a grande ideia para a empresa. Ah, ele já ganhou 500.000 e se aproxima depressa da marca de 1 milhão. Tudo isso em um período de 18 meses. Eu não havia feito a ligação desse sujeito com a empresa mencionada, embora soubesse do incrível sucesso da campanha da companhia em questão. Uma pesquisa mostrou que a história era verdadeira e que os fatos apresentados acima não são nem um pouco exagerados. Então, pastor Ismael, o que você acha disso? Para mim, significa que aquele homem, de fato, estabeleceu uma conexão direta com a mente infinita, com o espírito, e assim fez com que trabalhasse para ele. Ele a usou em seu próprio negócio, e o seu negócio nada mais é do que a própria vida de muitas pessoas.
1: Interessante.
0: O negócio próprio.
1: Doutor, buscando hoje em dia, só uma pergunta apenas, eu marquei duas perguntas aqui, já o senhor já fez a leitura, o senhor deve recordar aqui que o senhor acabou de ler aqui. Mas eu só quero puxar um pouquinho nos dias que estão vivendo hoje. Nós estamos já na inteligência artificial, que é um absurdo de um conhecimento, chegar ao conhecimento, e a ciência está cada dia melhor. Se o senhor buscar alguma coisa nas redes sociais, a gente fica absurdamente impressionado com as vendas. Antigamente você colocava aí um cartazinho na porta, outro colocava uma faixa na rua, e hoje não. Depois de existir os aplicativos de redes sociais, doutor, as coisas hoje em dia chegam muito rápido ao conhecimento das pessoas. E eu pergunto primeiro, quero fazer para o senhor o seguinte: não, as pessoas querem fazer o que uma pessoa deu certo sem estudar o que ele quer fazer, Ou ele tem que se jogar de cabeça assim, não, eu não vou projetar nada, eu quero abrir empresa desse jeito aqui, eu vi dar certo com fulano e tal, deu certo lá e ele é influenciador digital, tem 1 milhão de seguidores, ele é o bambambam, como tu disse ali, o senhor falou, é o bambambam da empresa, ele é o marqueteiro, né? O cara é o marqueteiro e hoje em dia se chama hoje as redes sociais. Que hoje em dia chega rápido, as pessoas investem muito nessa área, doutor. Antigamente não era muito desse jeito, acho que nos tempos do senhor do primórdio lá, né? Da família era mais resumido, mas o povo sempre procurou a melhorar cada dia mais o relacionamento para vender o produto, doutor.
0: Claro, aprender a ler, escrever, para fazer conta, para contar dinheiro, para poder fazer balanço, para contar quantas unidades de produto vendeu, quantas ficaram, quantas sobraram, quantos tem que comprar. Tá? O conhecimento é riqueza, a busca do conhecimento. Tem pessoas que deram muito certo na vida sem serem alfabetizadas, tá? Mas não é a maioria. A maioria de nós tem que suar. A maioria de nós somos convidados a frequentar a escola, a trabalhar e a buscar meios para nosso crescimento e nosso desenvolvimento. Eu me assusto quando olho no celular. Falo, como é que pode uma coisinha tão pequena desse jeito conter tanta informação, tanta novidade? Todo dia tem novidade e este é um convite para nós conhecermos essas ferramentas e não adoecermos com elas. Saber utilizar para benefício próprio, para benefício da família, para benefício comunidade.
1: Ali tem de tudo.
0: Tem de tudo, do piso ao teto.
1: Se quiser aprender com isso, daí as pessoas vão... Eu vou seguir aquele influenciador que ele conseguiu crescer, conseguiu enriquecer. Porque o senhor, pelo que eu entendi aqui, dinheiro, que o senhor falou que riqueza, até mesmo, né, a riqueza de compartilhar, uma coisa que eu achei interessante que o senhor falou, assim, a troca de conhecimento... E não ser aquela pessoa egoísta, né? Como o senhor falou, assim, dividir. Porque a empresa, como o senhor falou, tanto abrir a empresa como fechamento dela financeiro, tem que deixar a porta aberta para o cliente, para o fornecedor.
0: Para todos.
1: É um grupo de pessoas que vai te levar você lá. Porque sozinho não vai.
0: Sozinho não vai.
1: Você não vai cavar buraco sozinho.
0: Você depende de clientes, tá? Porque todos nós, marido depende de mulher, tá? Mulher depende de marido. Tá? Filhos depende de pai e mãe. Tá?
1: Conhecimento, sim, precisa do professor.
0: Precisa do professor, precisa da professora. Tá? É esta busca constante e permanente
1: do conhecimento.
0: Do estudo e do gosto pelo estudo, do gosto pela leitura. Agora está difícil e complicado. Pense bem, uma pessoa que não aprendeu a ler, como é que ela lida com o celular? Ela só vê as imagens e os vídeos.
1: E até as pessoas hoje, a gente vê lá, não manda escrito, não. Fala aí, manda mensagem falada, que as pessoas falam. Por causa de ter dificuldade, porque hoje, doutor, o senhor bem falou que as coisas estão andando a todo vapor. E se a pessoa não estiver atualizada, né, dentro das informações, mas também dentro dessa muita informação, também sem ter preparado a mente para ter essa informação, não traz um problema de a pessoa ficar apenas só teórico na cabeça e não colocar em prática?
0: Mas exatamente, o conhecimento que não é colocado em prática vira entulho.
1: Entulho, tá? Doutor.
0: Entulho ou obesidade, tá? Intelectual. Agora é moderno.
1: Moderno.
0: Obesidade intelectual. Fala aí, fulano de tal, é um obeso intelectual. Por quê? Sabe demais e a vida parece que está patinando. Então, a vida prática, tá? Ela ainda supera a gramática. E a vida prática com a gramática constrói muito mais prosperidade, saúde e felicidade. Por quê? Nos dá, nos informa, nos traz conhecimento dos meios e caminhos que podemos percorrer para construir melhorias na nossa vida.
1: Doutora, a pessoa que está ouvindo lá, nesse momento, talvez esteja pensando assim, mas eles estão falando sobre enriquecimento. Que enriquecimento, nós falamos esses dias atrás, o senhor não está presente, sobre o que é enriquecimento. Não é apenas ter dinheiro ou posses financeiras. Porque você pode ter uma pessoa equilibrada. Não precisa ser rico, não precisa ser pobre, mas ele é uma pessoa feliz. Porque o que traz a felicidade não é apenas ter tudo, o dinheiro, mas ter o equilíbrio, doutor. Né? Entre o dinheiro, nós precisamos do dinheiro para viver, precisamos. Quem não quer ser rico? Só que o seguinte, essas pessoas ficam procurando, às vezes, felicidade, e daí você mata de trabalhar, fica estressado, chega na casa, brinca com a família. Ele não enriquece,
0: ele está se trazendo problema. E às vezes ganha um infarto, vai para UTI, vai para
1: UPA. E aí,
0: como
1: é que lida com essas coisas?
0: Lida, tem que lidar. Tá? Afinal de contas, a vida, ela acontece para o bem ou, às vezes, para o mal. E não é fácil viver com circunstâncias de dores, qualquer tipo de dor, tá? E as doenças habitualmente carregam, trazem consigo com elas mesmas, dores no corpo, dores na alma, dores na mente, tá? No sentido de pensamentos negativos, pensamentos de tristeza, de abandono, de sofrimento, de amargura, tá? E veja a grandiosidade do Criador, a grandiosidade de Deus. Às vezes ele nos dá coisas amargas, azedas, como limão, para testar se a inteligência está funcionando e a gente aprende a fazer limonada. Inclusive geladinha, com água fresca. Tá?
1: O paladar da gente
0: São esses os desafios da vida cotidiana. Como? Buscar frequente e habitualmente. Eu estou beirando meus 70 anos e estou com sede de viver.
1: Doutor, então, só uma pergunta, aproveitando isso aí, só para não esquecer aqui, o senhor estava falando um negócio assim. Existem pessoas sim com capacidade maior, a mente da gente, Deus fez ela todos nós iguais. A gente coloca em prática pouca coisa, ou a gente não quer, por exemplo, esquentar a cabeça, usando o verbo esquentar a cabeça. Ah, eu não vou esquentar a cabeça essas coisas. E daí é o seguinte, assim, ele não utiliza a mente que Deus nos deu. Acredito que, não sei o senhor, mas na minha mente, como pastor, eu penso que Deus deu uma mentalidade para todos iguais. Daí a pessoa vai se avaliar, mas fulano e tal parece que é mais inteligente que eu.
0: Porque e às vezes é mesmo. Tá?
1: Mas doutor, e não existe uma essência da gente de conhecimento que a gente pode chegar também, ter o mesmo nível daquele que ele
0: acha? Eis a questão, está escrito lá na Bíblia. Tá? E conhecereis a verdade e a verdade vos libertará. Tá? A busca pelo conhecimento
1: é constante,
0: tá?
1: Doutor.
0: É um chamado... Desde que o mundo é mundo, tá? Uhum. A busca pelo conhecimento, tá? Se algo não deu certo na minha vida, por algo não deu certo, mas pode dar numa outra ocasião, numa outra circunstância, e, de fato, o padrão original é igual. Agora, alguns investem em superar as dificuldades que têm, né? Por uhum. exemplo, tem pessoas que trabalham o dia inteiro e estudam à noite.
1: Uhum.
0: Tá? Para quê? Para buscar conhecimento, tá? E tem pessoas que, apesar de terem oportunidade para estudar, não querem estudar.
1: É isso.
0: Tá? Não querem estudar. Então, inteligência todos temos.
1: Isso, tá? Inteligência. Tá?
0: Temos inteligência e temos um computador biológico que está à nossa disposição. Por que que alguns vão adiante? Primeiro que nós não somos iguais, nós somos muito parecidos.
1: Parecidos.
0: Tá? Mas todos nós temos uma história, viemos de algum lugar...
1: Mas temos capacidade.
0: Tá, temos capacidade.
1: De melhorar.
0: E por isso tem os expoentes da história da humanidade, Jesus o Cristo.
1: Sim.
0: E outros líderes que estão diariamente chamando as pessoas para a construção de uma vida melhor, uma vida mais saudável. Tá? Basta ir nas igrejas. As igrejas estão de portas abertas. Sim. Tem um pastor, tá? Tem um padre lá dentro chamando a turma. Vamos, minha gente, vamos
1: melhorar.
0: Assim, se não podemos ser igual ao Cristo, vamos pelo menos imitar.
1: Isso, imitar.
0: Eu sou o caminho, a verdade e a vida. Eu sou a ressurreição e a vida.
1: O apóstolo Paulo, na Bíblia, ele disse assim, sedes imitador de Cristo como eu sou. Quer dizer, ele era um exemplo.
0: Começa imitando. Tá? A gente começa imitando, vai que o negócio dá certo, tá? E se esse negócio engrenar, nós vamos aprendendo a otimizar as nossas capacidades mentais, intelectuais, de inteligência, porque nós vivemos num universo que se expande, que cresce, que amplia. Tanto é que temos aí a internet, tá? Que 20 anos atrás não existia. Era papel e caneta. Você já estava no rádio nessa época, Dirceu? Não estava. Pois é, mas não tinha que usar onde você trabalhava, não tinha que usar papel e caneta, tinha que anotar. É. Agora tem gente que quer guardar tudo na mente. Tá? Eu tenho um professor que dizia: não se iludam, vocês não têm memória, vocês têm esquessória. Por isso
1: esquessória.
0: Já, tá, por isso já inventaram papel, caneta e lápis. Tá? Foi inventado.
1: E a agenda,
0: que
1: né,
0: são utilidades que a humanidade adquiriu através do conhecimento e que se perpetuam. Tá? De geração em geração, tá? É lápis e papel, por mais que o computador que ele insista em estar cada vez mais presente nas nossas vidas, o papel e a caneta e o lápis estão lá. E a borrachinha para apagar, né? Quer dizer, a gente escreve na contramão, escreve desajeitado e tudo isso.
1: Às vezes tá, só você
0: tem
1: entende.
0: Perspectiva de melhorar, tá? Porque, tá? Assim, é sede, é vontade, é desejo. E se tá ruim, vai ruim até onde der. Você vai perceber que se você fizer coisas movimente o corpo, serene a mente, tá? E as emoções se acomodem, nós começamos a ter paz. É. E o melhor ambiente para prosperar individualmente, pessoalmente, é ter uma vida pacífica, de bons relacionamentos, relacionamento familiar, relacionamento social, relacionamento profissional.
1: Exercitar a mente, doutor. O que é exercício da mente? Quando a pessoa fala, estou exercitando a minha mente. Seria a pessoa ter um tempo a mais para a pessoa exercitar? Não, eu quero... Porque todo o senhor acabou de falar que nós temos capacidade, todos nós temos capacidade de aprender. Ah, mas eu sou um tongo. Vou usar uma palavra meio chulo, pessoas. Eu sou um tongo. Eu não aprendo nada. As pessoas, né, parece que tem outro que tem facilidade, eu
0: porque
1: não tenho.
0: Porque nosso cérebro é sabido. Você fala que você é tongo, teu cérebro escuta e vai te fazer um tongo.
1: Tá? É isso.
0: Então, o uso da mente... Tá? Uma das melhores coisas que nós podemos fazer pela
1: palavra
0: nossa
1: tem poder,
0: mente,
1: doutor, né?
0: Tá? É limpar a mente, tá? É descansar, é dormir, tá? É relaxar, tá? É viver em paz com os outros, é perdoar, é agradecer, tá? É silenciar, é calar.
1: Paz de espírito.
0: Nós vivemos num mundo barulhento, é barulho para tudo que é lado. Tá? Nós temos que reservar momentos para estar em silêncio, tá? Nós conosco mesmo, com nossos sentimentos, com os nossos pensamentos, tá? E deixar a tranqueira arada, que aparece uma tranqueira arada. Eu tenho uns pensamentos que de vez em quando dá vontade de sair correndo. Não saio correndo porque o pensamento vai junto.
1: Vai junto.
0: Tá? Vai junto, mas tem umas tranqueiras, tá? E todo mundo tem. Agora, pensamentos bons também todo mundo tem, mas manter e sustentar o pensamento positivo, este é o grande desafio do ser humano. É o desafio da humanidade, de buscar constante e habitualmente saúde, prosperidade, felicidade.
1: E uma coisa interessante que o senhor acabou de falar aí, eu achei muito interessante, é que as pessoas, na realidade, elas não têm essa ideia do que... Nós já falamos esses tempos atrás já. Sobre varrer a mente da gente, fazer a limpeza, manutenção, né? Porque é uma caixa d'água, você ficar muito tempo lá só armazenando água, você vai ver, tem tanto resíduo que vem de sujeira, uma limpeza que se faz aí no encanamento, vem tudo para ali e vai contaminando. Vai contaminando, né, doutor? A mente da gente...
0: Não, mas assim, tem o ditado popular... Tá nervoso, tá estressado, vai pescar. Tá? É simples. Tá? Mas as pessoas falam e muitas vezes não executam. Né? O contato com a natureza é uma boa maneira de fazermos higiene mental. Tá? Porque a gente ouve esta frase, né? Essas duas palavras, higiene mental, eu ouço isso desde a minha infância.
1: Higiene mental.
0: Agora, como fazer limpeza? Tem jeito de escovar o pensamento?
1: Então, a gente vê que a pessoa fala da teoria, né? Ah, mas o seguinte, eu tô com pensamento ruim. Aí a pessoa, pensamento mal. Então é o seguinte, o que é pensamento mal? Acredito que... Tem uma palavra na Bíblia que diz assim, o bem que eu quero eu não faço, mas o mal todo dia me cerca. Quer dizer, eu corro atrás de mim. Porque é o seguinte, a gente tem uma facilidade para ouvir as coisas negativas que as pessoas falam da gente. Mas falaram de mim, eu sou mesmo, eu sou. Um dia o senhor falou para mim, eu gostaria que o senhor repetisse novamente. Porque desse conselho para quando as pessoas começarem a falar mal da gente, a gente deve guardar no coração esses negócios, essa mágoa?
0: Eu abençoo e tasco fora.
1: O que abençoa, faz uma situação dessa?
0: Não, abençoa.
1: Com crítica, assim.
0: Criticar. Tá?
1: E aí?
0: Critico tanto que quiser.
1: Como é que lida com isso?
0: Abençoa.
1: Abençoa?
0: Abençoa. Fala, Deus te abençoe, tá? E... Só receba o que é meu, o que é teu fica com você mesmo.
1: Porque daí se a pessoa chega do trabalho, mas eu vi uma palavra lá que tá me corroendo meu coração, cria raiz de amargura, e daí o senhor falou, fica dificuldade, a pessoa não consegue daí criar aquela palavra que ter paz, né? Paz de espírito, que é o perdão.
0: Paz de espírito, perdão. Tá?
1: Daí assim, não dorme, passa a noite inteira Augusto pensando Cury, aquela luta, aquela
0: doutor
1: prova.
0: Doutor Augusto Cury é muito claro. Ele diz assim, o maior beneficiário do perdão é aquela pessoa que perdoa.
1: Boa,
0: tá?
1: Isso
0: e
1: é
0: o
1: glória.
0: Outro é o beneficiário secundário, terciário, sei lá, tá? Não importa.
1: O bem é para mim mesmo.
0: O bem é para o perdoador. Tá? O perdoador que é o grande beneficiado. Vai dormir em paz. Tá? Certo? E de vez em quando vem a lembrança, abençoa, deixa embora.
1: Deixa embora.
0: Enquanto pode estar vivo. Porque senão ainda pode. Tem gente que morre de raiva.
1: Morre de raiva?
0: De ódio. Né? Morre. Ué.
1: Cria doença?
0: Ué, claro. Tá?
1: O senhor, como médico, doutor, né? só um pouquinho. Já falamos isso aqui, já eu gostaria de ter ouvintes novos ouvindo, com certeza. O pensamento negativo, o pensamento de tristeza, angústia, leva à doença física, doutor? Só uma pergunta, assim, só para...
0: Na minha concepção...
1: Na sua concepção, conhecimento, no seu conhecimento.
0: No meu conhecimento e na minha vivência médica, adoece sim. Tá?
1: Sim.
0: Toda doença, toda enfermidade,

0: tristeza,
1: tem, principalmente. Ainda que minimamente, componentes mentais e componentes intelectuais. Porque nós somos, vamos voltar lá, na
0: tricotomia.
1: Na tricotomia religiosa do ser, tá? E na unidade quaternária da ciência.
0: Sim,
1: tá?
0: Sim.
1: Corpo, mente, emoção, espírito ou alma. E a coisa que acontece na minha mente também se expressa no meu corpo.
0: É?
1: Tá? Leva um susto para ver se o teu coração não dispara.
0: Dispara.
1: Tá, como é que é? Tem um botão que você aperta?
0: Não.
1: Ele disparar ou dispara?
0: É o
1: automático.
0: Susto.
1: É o susto.
0: O medo.
1: Tá? É isso. E a grande encruzilhada, e que eu diria que é a grande oportunidade da humanidade, está aqui, ó.
0: Vamos ver.
1: Nesta.
0: Preste bem atenção 23. Nesta parte agora, você está nos ouvindo. Preste atenção. Vai lá, doutor.
1: Não perguntei a ele sobre seu procedimento, que era aquele sujeito da empresa. Embora pretenda fazê-lo na primeira oportunidade, mas ele não só retirou dos suprimentos infinitos as ideias de que precisava e que foram a semente do seu sucesso, como também usou o poder criativo do pensamento para construir para si um padrão idealista, que ele esperava que se manifestasse na forma material, acrescentando, alterando e melhorando os detalhes desse padrão de tempos em tempos, indo do esboço geral para os detalhes de acabamento. Considero que esses sejam os fatos do caso, não apenas a minha lembrança da conversa que tivemos alguns anos antes, mas também porque descobri que a mesma coisa aconteceu nos casos de outras pessoas proeminentes que tiveram manifestação semelhante do pensamento criativo. Aqueles que talvez evitem essa ideia de utilizar o pensamento infinito como auxílio em seu trabalho no mundo material devem se lembrar de que, se o infinito fosse contra tal procedimento, nada teria acontecido. O infinito é capaz de cuidar de si mesmo. Agora veja, a espiritualidade é bastante pragmática.
0: Prática.
1: Muito pragmática. Prática. Extremamente pragmática. Disse que o espírito é a coisa real, a coisa toda, e que a matéria não passa de material plástico que o espírito usa para criar, moldar, manipular e construir segundo a sua vontade. A espiritualidade é a coisa mais prática do mundo, a única coisa real e absolutamente prática que existe. Esta semana, concentre-se no fato de que o homem não é um corpo com espírito, mas um espírito com o corpo, e que é por isso que seus desejos são impossíveis de serem permanentemente atendidos em qualquer coisa que não seja espiritual. Portanto, o dinheiro não tem valor, exceto se gerar as condições que desejamos, e essas condições são necessariamente harmoniosas.
0: Harmoniosas.
1: Harmonia. Harmonia de mente, harmonia.
0: Fazendo um bem
1: de
0: pra
1: sentimento,
0: você.
1: Fazendo, tá? Estando pacificado interiormente. Carregar pensamentos de tristeza, amargura, decepção, tá? Por isso tem terapeuta, tem psicólogo, tem psiquiatra, tem pessoas que podem.
0: Obrigado, irmão de céu.
1: E estão nos ajudando. Condições harmoniosas requerem suprimentos suficientes. Então, se parece haver alguma insuficiência, devemos perceber que a ideia ou alma do dinheiro é servir. E conforme esse pensamento tomar forma, canais de recursos se abrirão e você terá a satisfação de saber que os métodos espirituais são totalmente pragmáticos. Totalmente práticos. E conhecereis a verdade, e a verdade vos libertará. A busca constante e permanente da verdade da criação.
0: Exatamente. O senhor falou, vamos voltar sobre o dinheiro de volta, doutor? O senhor acabou de falar sobre o pragmático do dinheiro. Bom, na realidade a busca, desde o tempo, antigamente, né? Que a busca tinha uma corrida pelo ouro na época, né? Você busca lá nos Estados Unidos, tinha lá a busca pelo ouro, a busca pelas fortunas. E até hoje, doutor, a gente vê as coisas acontecendo, não vou entrar em detalhes, mas no nosso mundo globalizado aí, quantas coisas, a ganância, as pessoas pelo poder de ter, e coisas assim que tira daquele do pequeno só para enriquecer. Isso é riqueza, doutor? Porque muitas das vezes a pessoa diz assim, ah, eu estou enriquecendo.

0: como desatuar com a custa dos outros. Aí que eu quero, o senhor falou, acabou de falar aí, pragmática. Daí o senhor falou assim, ter paz, tranquilidade, ou seja, esse o que eu estou ganhando, eu estou em paz. Isso é suficiente para mim entender que essa riqueza está me fazendo bem. Porque pode ser, será que no coração dessa pessoa não faz um mal, dizendo assim, poxa, eu ganhei, mas não, isso aqui não traz para mim a satisfação. O dinheiro tem que trazer satisfação, o agrobado de todas as coisas, felicidade, família, bem-estar. O
1: O
0: que você tem a dizer?
1: dinheiro é uma energia neutra, ele não é bom e nem ruim, tá? Quem
0: Mas ninguém
1: faz o
0: disse.
1: dinheiro bom ou ruim é o ser humano. É o
0: Isso,
1: ser
0: doutor.
1: humano, é a atitude do ser humano, tá? Porque eu posso usar meu dinheiro para o bem, tá? E construir boas coisas no meu entorno, no meu, ao meu redor, com a minha família, com os meus amigos, com a minha comunidade, com a cidade onde vivo, contribuir. Tá? Participar, estar presente, tá? Estar ativo na vida da comunidade. E a ganância promove guerra, né? Deixa lá, tá? Quem tem
0: Deixa,
1: gente que gosta de guerra, vai fazer a guerra que gosta, tá? Agora, quem gosta de paz, vai viver em paz. Vive em paz, vive com o que tem. E buscar ter ambição não é o problema,
0: isso.
1: tá? O problema é ser escravo da ambição ou escravo do dinheiro. Tá lá.
0: É,
1: Nas escrituras, isso
0: isso.
1: está lá bem, bem posto. E eu tenho descoberto, pastor Ismael, que a religiosidade associada com a ciência, tá? Tem trazido também conhecimentos adicionais para a humanidade. E a minha experiência pessoal me mostra isso. Não tenho como negar isso na minha vida. E por isso trago aqui conteúdos da ciência, mas trago também conteúdos de ordem moral, ética, tá? Relacional, espiritual,
0: Sim.
1: no sentido de que, tá? Tudo que acontece na nossa vida, nós temos responsabilidade sobre isso, né? E eu tenho aprendido na minha vida a não me incomodar muito com a vida dos outros, não,
0: Né?
1: tá? Porque se eu não dou conta da minha vida, vou ficar
0: Fico
1: buzinando a
0: preocupado
1: vida
0: com.
1: alheia,
0: É
1: tá?
0: verdade.
1: Se eu não dou conta da minha vida, fico buzinando, falando do fulano, da fulana, que isso, que aquilo, tá? Eu prefiro ficar em silêncio,
0: É.
1: tá? Porque caladinho, tá? A vida tem me oferecido muita coisa boa. Silêncio, quietinho, ouvindo, ouço. Se tiver uma oportunidade, participo. Às vezes não estou muito disposto, muito animado, tá? Vou descansar, relaxar, tá? Refletir sobre o que já fiz na minha vida que deu certo, coisas que não deram tão certo, mas enfim, estou aqui e
0: Melhorando.
1: melhorando, tá? E por isso melhorar. E agora eu lembrei que bem aqui abaixo, tinha em cima da galeria, tinha um grupo de pessoas que se reunia em cima ali, chamado Unibiótica, e era um ambiente em que, tá, o lema do grupo era melhorando tudo, melhorando todos,
0: Olha
1: tá?
0: aqui,
1: E é
0: compartilhar.
1: possível melhorar tudo e todos. Agora, as pessoas querem melhorar a vista, tá? Às vezes vão comprar nas Casas Bahia, na Magalu, no M&M, tá? Não sei, compra a prestação. Tá? Agora querem viver à vista.
0: Quer
1: Tá?
0: viver a
1: Acho
0: vista.
1: que não estou com pressa, estou com pressa. Mas pressa do quê? Vai chegar onde? Tá?
0: A conta
1: Porque
0: chega.
1: eu tenho compromisso. Tem compromisso porque assumiu demais. Tá? Então é a vida regrada, a vida serena, a vida pacífica, a vida de amigos, a vida de tranquilidade, do
0: Não tem
1: bom
0: pressa.
1: descanso, de 7, 8 horas de sono por dia, de tomar água. Tá, mesmo quando tá falando aqui no rádio, toma um bom
0: É,
1: copo d'água.
0: e
1: Obrigado,
0: agradecer.
1: deixa eu trazer água para nós, porque seca a boca.
0: Seca a
1: Seca a
0: boca.
1: boca, né?
0: Uma hora falando aí.
1: E isto tudo é. A vida é uma grande oportunidade de melhoria. Se a gente não sabe, dá para aprender com quem sabe.
0: É.
1: Agora tem que perguntar.
0: E
1: Tem que
0: esse aprender,
1: perguntar.
0: doutor, é só para. Nós estamos finalizando, só para. Uma última pergunta aqui minha. É aprender com os outros. E aprender, o senhor está falando aprender, mas tem pessoas que gostam de. Ah, não, eu quero ser influenciado. Hoje nós ouvimos muito nas redes sociais influenciador, influenciador. Para influenciar, doutor, as pessoas, a gente tem que ter um produto para que agregue na minha vida, ou seja, que faz parte da minha vida, para as pessoas, ou as pessoas vão pensando assim, ah, eu quero ser influenciado, influenciar a vida dos outros? E como o senhor falou, não cuido nem da mal cuidar da minha vida, de quer influenciar os outros. Isso traz um bem ou pode acarretar, assim, as pessoas ser guiadas só pelos outros, pelas mãos dos outros, assim?
1: Ah, eu vou te colocar aqui...
0: Só

0: eu conquisto mais amigos e amigas em 3 meses, me tornando diária, efetiva e genuinamente interessado nas outras pessoas do que poderia e posso ser, poder, merecer, fazer, conquistar em 5 anos, tentando, buscando, exercitando, fazer as outras pessoas se interessarem por mim. Tá? Ah. Ser influenciador não é para muitos, não.
1: Não?
0: Para pouca gente, porque tem que ter uma habilidade danada de influência, uma capacidade de fala, desenvoltura, seja na rede social, seja no rádio, seja na televisão. Tá? Mas não é para muitos. Agora, fazer bons amigos você pode fazer. Tá? Como disse, acabei de ler aqui. Você pode fazer milhares e milhares de amigos em 3 meses, se interessando pela vida das pessoas e por elas mesmas. Tá? Do que você querendo que as pessoas se interessem e vão te buscar onde você está. Você é ranheta, tá? Você é ranheta, você não está afim de convívio, não gosta de gente, tá? Fica meio se sentindo fora de lugar. É que para ser feliz a gente precisa treinar.
1: Treinar, doutor?
0: Tem que treinar, como é que vai ser feliz? Quem deu a receita para ser feliz? Quem deu a receita? Tá? Só o médico dos médicos.
1: Sim.
0: Tá? Esse dá a receita. Esse
1: dá receita
0: todo dia. Todo dia. Mas,
1: quem vai buscar lá?
0: E o pragmático e a prática do assunto. Se não houver prática, tá? Se eu não saio do lugar onde estou para ir de encontro onde as pessoas estão, por que elas sairão do lugar delas para me levar o que eu quero? Tá? Então é no convívio, é nos relacionamentos que nós podemos crescer e nos desenvolver.
1: Doutor, para finalizar aqui o nosso bate-papo desta quarta-feira, que está muito gostoso, muito bom, o pessoal está mandando, Gilberto Fernandes está lá em Baú, mandando um abraço para nós, dizendo que está muito gostoso o bate-papo aí, Ismael, gostei muito do conteúdo. E então, um abraço, querido, Deus abençoe a tua vida. Doutor, para finalizar, o seguinte, eu falei isso de atrás com o senhor, quando a gente tem um projeto igual esse de melhorias, que a gente quer passar uma informação para alguém, aí não estou falando influenciar, estou falando de a gente conversar e abrir talvez a mentalidade, a pessoa está ali pensando, mas nunca pensou nessa possibilidade de melhorar. Igual eu falei para o senhor, a gente não tem obrigação de cada um seguir aquilo que nós estamos falando. Mas cada um pode despertar em alguém o interesse de iniciar uma caminhada. E essa caminhada tem que ser, para hoje, doutor, tem que ser assim, cada dia um degrauzinho para a gente melhorando. O senhor, as pessoas querem melhorar no dia, nós queremos. Nós somos imediatista.
0: Tem uma frase de coach, né? Ou de treinadores que diz o seguinte: fulano de tal demorou 50 anos para ficar rico de um dia para o outro.
1: Tá?
0: 50 anos.
1: De um dia para o outro.
0: Então, porque todo mundo olha
1: seu tempo, né?
0: Tá? O acontecido, mas ninguém vai verificar a história.
1: Tempo, isso.
0: A história do fulano. Quanto? Às vezes vê um flash da vida da pessoa.
1: Achou que foi
0: e
1: ontem.
0: Vai dizer, tá, a primeira coisa que o sujeito enriqueceu, né, é levantar suspeitas sobre a origem, sim, da riqueza. Tá? Mas isso é coisa de ser humano, né? É coisa, tá, que não convém, tá?
1: Nem
0: tá,
1: pensar.
0: Tá alimentando esse tipo de pensamento. Se ganhou, porque algum merecimento tem.
1: É.
0: Tá? Algum merecimento tem. E agora dá para aprender com a pessoa. E agora tem que ter coragem de ir lá e perguntar para ela: como é que você fez para ficar aí? Tá? Você pode me ensinar? Posso trabalhar com você aí uns 2-3 anos, tá? Você, inclusive, não precisa nem me pagar bem, é só me ensinar a ficar rico que já vou ficar, já vou ficar ajeitado. Agora as pessoas querem, tá, mais e mais e mais e não sair do lugar. Por isso, tá, eu proponho para você, pro Dirceu, para mim, para minha família, para meus amigos, tá, estudo, trabalho e entretenimento. Porque na medida que adquirimos conhecimento, nos ajudamos, ajudamos quem está próximo a nós, crescemos e desenvolvemos e, portanto, melhoramos. E se melhoramos, melhorando. Quando? Hoje, amanhã e depois, e quem sabe, querendo Deus, até para a eternidade.
1: Exatamente. Então, o programa nosso aqui é Melhorando. Cada dia que nós aprendemos, nós melhor andamos. É isso, né, doutor? Andamos por um objetivo com propósito.
0: Andamos nas jornadas, nos caminhos, nas caminhadas da vida. Tá? E para cada um de nós é diferente, porque somos pessoas diferentes. Mas viemos de uma mesma fonte.
1: E o nosso propósito?
0: Esta fonte é uma fonte de provisão. Mas tem que buscar.
1: Buscar.
0: Tem que buscar.

0: E repetindo a frase
1: todo
0: do dia para encerrar.
1: Uhum.
0: Tá? Vamos ver onde é que ela está aqui. Perdi. Achei. Para ficar rico, eu não preciso de uma doce hora de oração. Eu preciso orar sem cessar.
1: Pronto.
0: Tá? E fechou. Saber pedir.
1: Saber pedir.
0: Saber pedir. Se você não escreve bem o pedido na sua mente, no seu coração, tá? Como é que o provedor do universo vai fazer a leitura?
1: É. E para finalizar essa palavra, concretizar aquilo que o doutor acabou de falar, o Cristo disse: buscai e encontrareis. Aquele que bate, abrir-se-vos-á. Aquele que pede, recebe. Então não adianta nada você pedir apenas se não for atrás. Um forte abraço, até quarta-feira, se Deus permitir, estaremos aqui, né, doutor?
0: Deus abençoe a todos, graça. Muito obrigado, forte abraço a você. Obrigado pela audiência.
1: Um beijo no coração de cada um, tchau.

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2: Olá, boa noite.
0: Boa noite para você que nos acompanha em todo o país.
2: Quarta-feira, 15 de julho de 2026.
0: Vamos ao destaque do dia na Voz do Brasil.
2: Vacinação em gestantes.
0: Imunização de grávidas pelo SUS reduziu casos graves de bronquiolite em bebês menores de 6 meses.
2: Os dados são do Ministério da Saúde. Natália Koslick.
3: Até agora, mais de 1.200.000 doses da vacina contra a bronquiolite foram aplicadas no país.
0: Você vai ouvir também prova de vida.
2: Quem precisa fazer comprovação no INSS está recebendo aviso do governo federal.
0: Fique atento, a mensagem não solicita dados do cidadão. Márcia Fernandes.
4: Não são enviados links, nem são solicitados dados como CPF ou endereço.
2: E ainda, novas regras de publicidade para bets começam a valer sexta-feira.
0: Está proibida a veiculação de análises sobre eventos esportivos que induza a realização de apostas.
2: Também está vedada a divulgação para crianças e adolescentes. Nazi Brum.
5: Entre as principais regras da portaria publicada no último dia 10, está a divulgação de advertências ao apostador sobre os riscos de apostas online.
0: Hoje, na apresentação da Voz do Brasil, Mariana Jungmann e Luciano Seixas.
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0: A vacinação de gestantes no SUS contra a bronquiolite reduziu pela metade os casos graves da doença em bebês.
2: Os dados foram publicados esta semana pelo Ministério da Saúde.
0: Essas e outras vacinas presentes no esquema vacinal das gestantes ajudam a evitar internações e óbitos de mães e de seus bebês.
3: A vacina contra o vírus sincial respiratório, principal causador da bronquiolite, protege o bebê ainda durante a gestação até os primeiros meses de vida. É esse o período em que o risco de complicações respiratórias é maior. A obstetra Michele Egídio explica como funciona o mecanismo de imunização nessa fase da vida.
6: Vai passar anticorpos para a criança, mas não necessariamente ela vai conseguir impedir que a criança não tenha doença, mas vai impedir as formas mais graves, as que exigem internação. Então a criança já vai ter algum tipo de imunidade ao vírus, então vai ter uma doença um pouco mais leve do que normalmente ela teria se a mãe não tivesse se vacinado.
3: Disponível na rede pública desde dezembro, a vacina contra a bronquiolite é indicada a partir da 28ª semana de gestação. Assim que completou o tempo necessário, a

0: A técnica de enfermagem Fernanda Larissa da Silva compareceu a uma unidade básica de saúde para garantir sua proteção e de sua bebê.
1: Essencial, tanto para mim quanto para a criança. Não ter que ficar indo direto ao hospital e a saúde dela está íntegra, a minha também.
0: Até agora, mais de 1.200.000 doses da vacina contra a bronquiolite foram aplicadas no país. De acordo com dados publicados essa semana pelo Ministério da Saúde, a vacinação de gestantes no SUS levou à redução de 52% dos casos graves da doença entre bebês com menos de 6 meses. O calendário vacinal de gestantes contém ainda outros imunizantes, como destacou a diretora substituta do Departamento do Programa Nacional de Imunizações, Ana Catarina de Melo Araújo.
2: Nós temos a vacina DPTA, que é a vacina que protege para coqueluche. Ela deve ser realizada a partir da 20ª semana de gestação. A vacina hepatite B, que é uma vacina que nós fazemos desde a infância, mas existem ainda algumas gestantes que não receberam. Então é importante receber a vacina contra a influenza, que ela é anual, e a vacina também da Covid-19. Então são doenças que, quando acometem as grávidas, elas têm um comprometimento importante, levando à internação e óbito.
0: Caso a gestante tenha perdido alguma das doses no tempo recomendado ou tenha quaisquer outras dúvidas, basta procurar a unidade de saúde mais próxima de casa com a caderneta em mãos para verificar sua situação junto aos profissionais de saúde. Reportagem Natália Koslick.
3: E neste mês, a saúde bucal também está em pauta.
4: É o Julho Neon, que alerta para os cuidados diários e prevenção de doenças bucais.
3: O Sistema Único de Saúde oferece atendimento básico e especializado.
5: O Julho Neon chama a atenção para a importância dos cuidados com a saúde bucal e da prevenção de doenças. Entre as principais recomendações estão escovar os dentes com creme dental fluoretado pelo menos 3 vezes ao dia, usar fio dental diariamente, reduzir o consumo de alimentos com alto teor de açúcar, evitar o uso de produtos derivados do tabaco e moderar o consumo de bebidas alcoólicas. Também é indicado procurar atendimento odontológico sempre que houver sinais, como dor persistente, feridas na boca que não cicatrizam, sangramento nas gengivas ou dificuldade para mastigar. Pessoas que utilizam próteses dentárias devem manter a higienização adequada e realizar acompanhamento periódico. Quem precisar de atendimento odontológico pelo SUS deve procurar a unidade básica de saúde mais próxima de casa. Quando necessário, o paciente será encaminhado para atendimento especializado, conforme a organização da rede de saúde do município. Graziela Mendonça, para a Voz do Brasil.
4: Você já ouviu falar em soroterapia? A técnica consiste na aplicação de vitaminas e outras substâncias diretamente na veia de pessoas saudáveis.
3: E é usada em casos de desidratação ou em casos em que a pessoa não consegue receber nutrientes pela alimentação.
4: Mas tem gente buscando tratamento para aumentar energia e até rejuvenescimento.
3: Cuidado com essas promessas milagrosas de detox ou imunidade instantânea que aparecem na internet.
4: A Anvisa alerta, nenhuma evidência científica comprova. Prova esses benefícios.
6: A Agência Nacional de Vigilância Sanitária, Anvisa, alerta que a soroterapia não substitui tratamentos médicos nem oferece benefícios comprovados para aumentar a imunidade, rejuvenescer, promover desintoxicação ou melhorar o bem-estar de pessoas saudáveis. O procedimento só deve ser realizado em casos com indicação clínica e sob orientação de profissional habilitado. A soroterapia consiste na aplicação de vitaminas, nutrientes e outras substâncias diretamente na veia. Segundo a Anvisa, esse tipo de tratamento é indicado apenas em situações específicas, como pacientes desidratados, internados ou que não conseguem receber nutrientes pela alimentação. A agência também chama a atenção para os riscos do excesso de vitaminas, que pode provocar náuseas, vômitos, dores de cabeça e alterações no funcionamento do fígado e dos rins. A Anvisa esclarece que não existe cosmético injetável. Produtos aplicados por injeção devem ser aprovados como medicamentos ou dispositivos médicos. Claudimário Carvalho, para a Voz do Brasil.
3: A Previdência Assistência Social vai realizar atendimentos em todo o país nesse fim de semana.
4: O serviço será destinado à realização de perícias médicas e avaliações sociais, etapas obrigatórias para concessão de benefícios.
3: Ao todo, são 20.900 vagas em todo o país.
4: Para ser atendido, o cidadão precisa agendar pelo site

0: site ou aplicativo Meu INSS ou por ligação para a Central 135.
1: Mais informações em gov.br/INSS.
0: Vamos falar agora de um dos serviços do INSS, a prova de vida.
1: Ela é feita de forma automática por meio de informações das bases governamentais.
0: Mas os beneficiários que não foram identificados estão sendo informados por meio de mensagens de WhatsApp enviadas diretamente pelo governo federal, que precisam fazer a comprovação de vida.
1: E um aviso importante: o Instituto não envia mensagens solicitando CPF, telefone, reconhecimento facial ou qualquer outro dado pessoal para a realização da prova de vida.
2: A prova de vida do INSS é um procedimento para confirmar que o beneficiário de aposentadoria, pensão ou outro benefício continua vivo. Com isso, são evitados pagamentos indevidos. Hoje em dia, a prova de vida é feita de forma automática, cruzando a base de dados. Mas se o beneficiário não for identificado nesse cruzamento, ele é avisado que deve fazer a prova de vida por meio de mensagem de WhatsApp. A autenticidade da informação é garantida por um selo azul de conta verificada. O banco que paga o benefício também envia notificação pelo aplicativo ou pelo extrato bancário. Mas é preciso ter atenção. A mensagem enviada apenas comunica da necessidade da realização da comprovação de vida. Não são enviados links, nem são solicitados dados como CPF ou endereço. Como ressalta a presidente do Instituto Nacional do Seguro Social, INSS, Ana Cristina Silveira.
3: O INSS não liga, não envia servidores à casa dos beneficiários e nunca solicita dados pessoais, senhas ou qualquer tipo de pagamento para realizar a prova de vida. O Instituto também não pede CPF, endereço, dados bancários, nem envia links para atualização cadastral.
2: Para fazer a prova de vida, basta comparecer à agência bancária, onde recebe o benefício, levando um documento oficial com foto. Não é preciso ir numa agência do INSS. Em caso de dúvida, procure os canais oficiais, no telefone 135 ou pelo site meu.inss.gov.br. Reportagem Márcia Fernandes.
0: Começou hoje o pagamento do sexto lote do abono salarial.
1: Saiba quem tem direito e como consultar o benefício.
4: Cerca de 4,3 milhões de trabalhadores podem receber, a partir desta quarta-feira, 15 de julho, o sexto lote do abono salarial referente ao ano base de 2024. O valor do benefício varia de R$ 136 a R$ 1.621, de acordo com o número de meses trabalhados com a carteira assinada em 2024. Tem direito ao abono quem está inscrito no PIS/PASEP há pelo menos 5 anos, recebeu remuneração média de até R$ 2.766 por mês em 2024, trabalhou com carteira assinada por no mínimo 30 dias no ano base e teve os dados corretamente informados pelo empregador no E-Social. Os trabalhadores podem consultar se têm direito ao benefício, o valor e a forma de pagamento através da Carteira de Trabalho Digital ou no portal gov.br. O valor ficará disponível para saque até 30 de dezembro de 2026. Por decisão judicial, trabalhadores dos municípios mineiros de Juiz de Fora, Ubá e Matias Barbosa também recebem o benefício nesta quarta-feira. Em caso de dúvidas, o atendimento pode ser feito pelo telefone 158 na Superintendência Regionais do Trabalho e Emprego ou pelos canais oficiais do Ministério do Trabalho e Emprego. Thaís de Araújo para a Voz do Brasil.
0: O setor de serviços atingiu 1,9% de janeiro a maio deste ano, frente a igual período do ano passado.
1: É o que mostram dados divulgados hoje pelo IBGE.
5: Esse indicador mostra o ritmo de atividades no dia a dia do país, como serviços de transporte, tecnologia, restaurantes e hotéis. Na comparação com maio do ano passado, o crescimento foi de 0,4%. No acumulado de janeiro a maio, na comparação com o mesmo período do ano passado, o resultado mostra um avanço de 1,9%. Nesse mesmo indicador, acumulado de janeiro a maio, o destaque positivo ficou com o setor de informação e comunicação, que subiu 6,2%. Já o acumulado nos últimos 12 meses ficou em 2,6%. E na comparação direta de maio com o mês anterior,

0: O segmento de tecnologia não teve variações, mas outras atividades conseguiram crescer e ajudaram a assegurar o ritmo do setor, como detalha o gerente da pesquisa mensal de serviços, Rodrigo Lobo.
1: No campo positivo, os profissionais administrativos e complementares lideraram os ganhos, impulsionados pela parte de agenciamento de espaços de publicidade, serviços de engenharia e locação de automóveis. O segundo impacto positivo em termos setoriais ficou com os serviços prestados às famílias, que avançaram 0,2%, impulsionado pela parte de restaurantes.
0: O volume de serviços no Brasil recuou 0,4% em maio, após ter registrado alta de 1,1% em abril. Reportagem Luciana Colares de Holanda.
2: A projeção de crescimento da economia brasileira para este ano se manteve em 2,3%, segundo o novo boletim macrofiscal apresentado hoje pelo Ministério da Fazenda.
3: Dentre os fatores externos que devem contribuir para a projeção estão a retomada dos conflitos entre Estados Unidos e Irã e a instabilidade dos preços do petróleo e a possibilidade de novas pressões sobre a inflação global.
2: A equipe econômica também revisou a expectativa para a inflação deste ano.
3: A estimativa passou de 4,35% para 5,1% em 2026, enquanto a projeção para 2027 foi ajustada de 3,5% para 3,6%.
2: De acordo com o boletim, a principal pressão continua vindo da alta dos alimentos e do setor de serviços.
3: A secretária de Política Econômica, Débora Freire, destaca como a instabilidade no mercado externo impacta a atividade econômica brasileira.
4: Basicamente, continuamos no cenário de desafio global da crise do petróleo, que tem gerado aí impactos generalizados sobre inflação e crescimento. Para o cenário de PIB, estamos mantendo a projeção de crescimento em 2,3%.
2: Estão abertos até amanhã editais da Conab para aquisição de alimentos destinados à população em situação de insegurança alimentar e nutricional.
3: São produtos como açúcar, arroz, café, carne bovina, feijão, fubá, óleo e farinha.
2: Ao todo, serão adquiridas mais de 800 toneladas de alimentos.
3: Esse volume será disposto em cestas, para então ser entregue à população, como explica Ana Rita da Costa Pinto, superintendente de abastecimento social da Companhia Nacional de Abastecimento.
5: Por meio desses editais, a Conab vai receber propostas de organizações da agricultura familiar que tenham interesse em fornecer esses alimentos. Com o recebimento dessas propostas, será possível montar mais de 37 mil cestas de alimentos nas unidades armazenadoras da Conab em Mato Grosso, Mato Grosso do Sul, Rio Grande do Sul, Santa Catarina e Paraná. E também vamos conseguir adquirir cestas já montadas, mais de 21 mil cestas já montadas.
2: As compras serão executadas pela plataforma Contrata Mais Brasil, com resultado previsto ainda para este mês.
3: A portaria que regulamenta a publicidade das casas de apostas online, as bets, entra em vigor no próximo dia 17.
2: Entre as mudanças está a proibição de utilizar estratégias ou análises sobre eventos esportivos para induzir a realização de apostas.
3: Também está vedada qualquer divulgação direcionada a crianças e adolescentes.
2: A fiscalização será feita pela Secretaria Nacional do Consumidor, do Ministério da Justiça e Segurança Pública.
6: A portaria conjunta dos Ministérios da Fazenda e Justiça e Segurança Pública é voltada para os agentes operadores de apostas de cota fixa, ou seja, as casas de aposta online, as chamadas bets. A norma estabelece que a publicidade das bets, autorizadas a funcionar no país, deve seguir os princípios do jogo responsável. Ficam proibidas a divulgação de prognósticos e a exibição de apostas premiadas que sugiram a obtenção de lucro fácil, bem como a apresentação da aposta como suposta fonte de renda, como esclarece o secretário nacional de Direitos Digitais, Vitor Oliveira Fernandes.
7: A partir de agora, fica claro que são proibidas veiculações publicitárias que induzam os consumidores a apostarem, que emitam palpites técnicos, como se o ato de aposta fosse uma ciência ou se houvesse algum tipo de estratégia por trás do ato de apostar. Além disso, também fica vedado qualquer tipo de publicidade direcionada ao público de crianças e adolescentes que não podem ter acesso a esses produtos, já que apostas de cota fixas no Brasil são proibidas.

0: predominantemente proibidas para menores de idade.
1: Antes da publicação de qualquer anúncio, as plataformas de internet deverão verificar se a empresa de aposta é autorizada a funcionar no país. O secretário nacional do consumidor, Ricardo Morishita, afirma que a portaria traz segurança jurídica a todos.
2: É importante porque torna claro aquilo que é ilegal, como a gente pode combatê-la e também a publicidade abusiva e a prática abusiva. É uma forma tanto da gente comunicar melhor, mas ao mesmo tempo trazer mais segurança jurídica.
1: Entre as principais regras da portaria publicada no último dia 10, está a divulgação de advertências ao apostador sobre os riscos de apostas online. As penalidades para as bets que descumprirem as regras incluem multa de até 20% do faturamento da operadora, suspensão das atividades por 180 dias e, em casos de reincidência, a cassação definitiva da licença para operar no Brasil. Reportagem Nazi Brum.
3: Restauração ecológica e produtiva da bacia do Rio Doce em Minas Gerais.
4: Estão abertas até 31 de agosto as inscrições para a seleção de projetos de recuperação ambiental na região, após os danos causados pelo rompimento da barragem do Fundão.
3: Os investimentos são do Banco Nacional de Desenvolvimento Econômico e Social, o BNDES, em parceria com o Ministério do Meio Ambiente e Mudança do Clima.
5: O edital Restaura Rio Doce está recebendo propostas até o fim de agosto. Conduzido pelo BNDES, o Banco Nacional de Desenvolvimento Econômico e Social, em parceria com o Ministério do Meio Ambiente e Mudança do Clima, o edital vai selecionar instituições para executar e coordenar projetos de restauração ecológica e produtiva em 12.500 hectares na região da Bacia do Rio Doce. O objetivo é reparar e compensar danos causados pelo rompimento da barragem de Fundão, ocorrido em 2015, em Mariana, Minas Gerais. Serão destinados ao edital 618 milhões e 750 mil reais do Fundo Rio Doce. O gerente institucional do Fundo Rio Doce no BNDES, Guilherme Tinoco, detalha as ações que deverão ser desenvolvidas pelas instituições selecionadas de acordo com o edital.
6: Ele prevê a implementação de ações integradas de restauração ecológica e produtiva, associadas à recuperação de áreas degradadas, à conservação do solo e da água e ao fortalecimento da cadeia produtiva da restauração na bacia do Rio Doce. A restauração ecológica deverá ser realizada através da recomposição da vegetação nativa. Já a restauração produtiva deve se dar por meio de sistemas sustentáveis que conciliem geração de renda e conservação ambiental.
5: As propostas para o edital Restaura Rio Doce devem ser apresentadas até o dia 31 de agosto. Mais informações estão disponíveis no site bnds.gov.br/restaura-rio-doce. Reportagem André de Barros Lima.
4: Jovens de 16 a 29 anos têm até o dia 20 de julho para se inscrever na plataforma Juventude Solidária.
3: A iniciativa oferece vagas de voluntariado em projetos sociais de diversas áreas e, em alguns casos, prevê apoio financeiro aos participantes.
7: Jovens com idades entre 16 e 29 anos interessados em atuar como voluntários em projetos sociais, fiquem atentos. As inscrições para a plataforma Juventude Solidária estão abertas até o dia 20 de julho. A iniciativa incentiva o trabalho voluntário em projetos que beneficiam comunidades de todo o país, especialmente em regiões mais vulneráveis. As vagas são em áreas como educação, cultura, esporte, saúde, assistência social, segurança alimentar e meio ambiente. Dependendo da vaga e do perfil do participante, pode haver apoio financeiro conforme as regras do edital. Quem fala sobre a ação é a secretária nacional de Juventude, Vitória Genuíno.
8: A gente selecionou 1.000 projetos por todo o país e você pode ter a oportunidade de se engajar numa ação social que está acontecendo no território. E os temas são diversos: saúde, comunicação, tecnologia, cultura, direito à cidade, a oportunidade de você se engajar numa ação e, se tiver uma ideia jovem, pode receber uma ajuda de custo de R$ 300 durante 6 meses, que é o período do edital. E também todo mundo recebe um certificado de participação que vai te ajudar aí no seu currículo, na sua vida profissional.
7: Para participar, basta acessar o portal Brasil Participativo, entrar na página da plataforma Juventude Solidária e preencher o formulário de inscrição. Jovens de 16 e 17 anos precisam de autorização.

0: autorização do responsável legal. Reportagem Luciana Vasconcelos.
1: Atenção, estudantes que participaram do processo seletivo do programa Universidade para Todos, o ProUni.
2: Já está disponível a lista de pré-selecionados na primeira chamada para o segundo semestre de 2026.
1: Os estudantes aprovados devem apresentar documentação diretamente na faculdade escolhida.
2: Nesta chamada, o ProUni ofertou mais de 471 mil bolsas de estudos, cerca de 220 mil bolsas integrais e mais de 251 mil parciais.
1: O resultado pode ser consultado no portal de acesso único ao ensino superior.
2: O prazo para comprovar as informações da inscrição começa hoje e vai até o dia 24 desse mês.
1: E essas foram as notícias do governo federal.
2: Uma realização da Secretaria de Comunicação Social da Presidência da República.
1: Com produção da empresa Brasil de Comunicação.
2: E que agora com o Minuto do TCU. Em seguida, as notícias do Poder Judiciário e do Congresso Nacional. Boa noite.
1: Boa noite para você e até amanhã.
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4: 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Você vai ouvir agora notícias do Poder Judiciário.
6: Presidente do STF recebe ministro da Fazenda para tratar de regulamentação das PETs.
7: STJ afasta uso capião familiar sobre parte de imóvel com área total superior a 250 metros quadrados.
6: PSS reúne com empresas de pesquisas eleitorais para discutir aprimoramentos para 2026.
7: Boa noite, eu sou o Arthur Filho.
6: E eu sou Walter Lima.
7: Nesta quarta-feira, o presidente do Supremo Tribunal Federal, ministro Edson Fachin, recebeu na sede da corte o ministro da Fazenda.
6: A reunião foi uma articulação institucional para combater a lavagem de dinheiro e o avanço de facções criminosas no mercado de apostas eletrônicas clandestinas. Pablo Lemos.
8: No encontro, o ministro da Fazenda, Dário Durigan, apresentou as ações do governo para a regulamentação do setor. O presidente do Supremo Tribunal Federal, ministro Edson Fachin, reforçou a preocupação do judiciário com o mercado de apostas eletrônicas clandestinas e ressaltou algumas decisões do STF sobre o tema.
9: Decisões importantes já foram proferidas na ambiência cautelar, inclusive de proteção de benefícios sociais e proteção de pessoas vulneráveis, especialmente no tocante a mecanismos de publicidade para proteger crianças e adolescentes, bem assim os consumidores e, obviamente, os apostadores.
8: O encontro entre o presidente da Suprema Corte e o ministro da Fazenda antecede o julgamento, no segundo semestre, de ações que questionam especificamente a validade da lei das BETs.
7: Para o Superior Tribunal de Justiça, o uso capião familiar não pode ser reconhecida quando o imóvel urbano possui área total superior a 250 metros quadrados, mesmo que o pedido seja apenas sobre parte do bem.
6: A uso capião é a aquisição da propriedade de um bem móvel ou imóvel em razão do uso por determinado prazo, sem oposição do dono e de outras condições legais. Fátima Uchoa.
10: Em divórcio litigioso com partilha de bens, uma mulher alegou exercer posse exclusiva sobre 250 metros quadrados do imóvel que habitava, embora a área total fosse maior. O Tribunal de Justiça de Minas Gerais negou o pedido. A quarta turma do STJ manteve a negativa, considerando que o limite previsto no Código Civil de, no máximo, 250 metros quadrados é requisito objetivo a uso capião e deve considerar a metragem total do imóvel. O relator foi o ministro Antônio Carlos. Carlos Ferreira.

0: presidente do Tribunal Superior Eleitoral, ministro Cássio Nunes Marques, se reuniu com representantes de 16 empresas de pesquisas eleitorais.
1: O encontro teve como objetivo debater regras para registros e pesquisas nas eleições. Lidiane Reis.
2: O ministro Cássio Nunes ressaltou que a reunião buscou ampliar a transparência, a segurança jurídica e a confiança pública nesse importante instrumento da democracia.
3: Pretende-se, na realidade, o fortalecimento de um ambiente permanente de cooperação, no qual seja possível compartilhar experiências, esclarecer aspectos técnicos e identificar oportunidades de aperfeiçoamento que contribuam para a ampliação da confiança pública, assegurando, ao mesmo tempo, maior segurança jurídica às entidades e às empresas de pesquisa.
2: Agora, as empresas poderão enviar propostas de melhorias referentes às pesquisas eleitorais ao Tribunal Superior Eleitoral até a próxima sexta-feira, dia 17 de julho.
0: Tribunal Superior do Trabalho mantém indenização a trabalhador que teve dados de ação divulgados na intranet da empresa.
1: A exposição foi considerada discriminatória. Marla Lacerda.
4: O trabalhador teve o nome, o número do processo e o valor da ação trabalhista divulgados na rede interna da empresa onde ele ainda trabalhava. Para a terceira turma do TST, a divulgação extrapolou a finalidade administrativa, violou a privacidade do empregado e o expôs a constrangimentos e retaliações no ambiente de trabalho. Diante disso, o colegiado manteve a condenação ao pagamento de R$5.000 por danos morais.
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0: A você, uma boa noite.
1: E até amanhã.
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7: Eu sou Paula Groba.
8: E eu sou Humberto Pinheiro.
7: E estes são os destaques de hoje do Jornal do Senado, que começa agora.
8: Senado endurece penas para crimes contra profissionais da saúde e da educação.
7: Aprovado o uso de emendas para atendimento pré-hospitalar dos bombeiros.
8: Avança projeto que aumenta a pena para o chamado estelionato amoroso.
7: Boa noite.
8: Boa noite.
7: Quem agredir ou ameaçar professores e profissionais da saúde no exercício da função poderá receber penas mais severas.
8: O Senado aprovou um projeto que endurece a legislação para crimes como lesão corporal, desacato, ameaça e homicídio. Repórter Pedro Pincer.
9: O plenário aprovou o projeto da Câmara dos Deputados que aumenta as penas do crime de homicídio praticados contra profissionais da saúde e da educação no exercício de suas funções. O texto também classifica como hediondo o homicídio e a lesão corporal de natureza grave ou seguida de morte praticados contra profissionais da saúde. O projeto ainda amplia as penas para crimes como lesão corporal, ameaça, incitação ao crime, desacato e outros delitos, quando praticados contra profissionais dessas áreas. O relator, senador Dr. Irã, do Progressistas de Roraima, defendeu o aumento das penas como forma de proteção à integridade dos trabalhadores.
10: Eles terminam recebendo toda essa carga, às vezes, de incompreensão, às vezes de agonia das pessoas quando procuram atendimento no Sistema Único de Saúde. Muitas vezes, por sobrecarga de trabalho, essas pessoas são submetidas a esse tipo de constrangimento.
9: Como foi alterado no Senado, o texto voltará à Câmara dos Deputados para a nova análise.
7: Avançou no Senado o projeto que endurece a punição para adultos que utilizam crianças e adolescentes na prática de crimes.
8: A proposta inclui no Código Penal uma nova circunstância agravante para aumentar a pena de quem explora menores na ação criminosa. Repórter Bruno Lourenço.
11: O projeto altera o artigo 62 do Código Penal para estabelecer que a pena de um crime será agravada sempre que o agente cometer a infração com a participação de um menor de 18 anos. A medida explicou

0: O relator, senador Wilder Moraes, do PL de Goiás, visa combater uma prática recorrente de organizações criminosas e delinquentes adultos que aproveitam a inimputabilidade penal e recrutam adolescentes para execução de roubos ou transporte de drogas e armas.
1: Ao estabelecer uma penalidade mais severa para aqueles que se valem de menores em suas ações criminosas, o Estado envia uma mensagem clara: explorar a vulnerabilidade jurídica e social de adolescente não serão tolerados. Esses agravantes funcionariam não apenas como punição, mas também como medida preventiva, desincentivar adultos e envolverem jovens em atividades ilícitas.
0: A proposta seguiu para a Comissão de Constituição e Justiça.
2: Senadores da Comissão de Direitos Humanos aprovaram também o aumento da pena para quem comete estelionato contra mulheres em relacionamento afetivo.
3: A proposta ainda inclui golpes amorosos pela internet. Repórter Patrícia Oliveira.
4: A pena do crime de estelionato, que é de 1 a 5 anos de reclusão e multa, poderá ser aumentada de 1/3 até o dobro, quando o golpe for praticado contra mulher, em contexto de violência doméstica e familiar ou de relação íntima de afeto. A proposta da senadora Damaris Alves, do Republicanos do Distrito Federal, aprovada na Comissão de Direitos Humanos, busca combater o chamado estelionato amoroso, quando o golpista conquista a confiança da vítima ou simula um relacionamento para conseguir dinheiro, bens ou outras vantagens financeiras. A regra também vale para relacionamentos mantidos exclusivamente pela internet, em redes sociais, aplicativos ou outros meios digitais. O projeto recebeu parecer favorável do relator, senador Hermes Klan, do PL de Santa Catarina.
5: O estelionato sentimental é uma violência que vai muito além do prejuízo financeiro. Ele destrói a confiança, a dignidade e a segurança emocional das vítimas, especialmente das mulheres.
4: O relator também substituiu a expressão relação amorosa por relação íntima de afeto, termo já adotado pela Lei Maria da Penha. A proposta segue para a Comissão de Constituição e Justiça.
2: E aplicativos de relacionamento podem passar a ser obrigados a informar sobre doenças sexualmente transmissíveis.
3: É o que determina um projeto aprovado hoje pela Comissão de Ciência e Tecnologia. A reportagem é de Márcio Maturana.
6: Informações sobre doenças sexualmente transmissíveis deverão ser claras, objetivas e didáticas em todos os aplicativos e plataformas de relacionamento, segundo o projeto aprovado pela Comissão de Ciência e Tecnologia, que segue para a votação final na Comissão de Assuntos Sociais. Será uma conscientização sobre sintomas, riscos à saúde, formas de transmissão, medidas de prevenção e possibilidades de tratamento, como informou o senador Esperidião Amin, do PP de Santa Catarina.
7: A plataforma digital, a internet, passou a ser um instrumento de intermediação, de, digamos, de troca de mensagens afetivas, e daí há um passo seguinte de um relacionamento mais íntimo. Portanto, essa medida preventiva vem socorrer a sociedade num momento em que este meio de intermediação passa a ser mais popular.
6: Amin leu o relatório do senador Everton, do PDT do Maranhão, que incluiu 4 emendas ao projeto apresentado pelo senador Fabiano Contarato, do PT do Espírito Santo. Uma das emendas busca evitar um excesso de notificações que possam reduzir a efetividade da medida. Outra impede que os avisos possam ser bloqueados nas configurações das plataformas. A terceira emenda substitui a expressão sites e aplicativos de relacionamento pela denominação aplicações de internet destinadas à intermediação de relacionamentos ou de encontros. E a quarta emenda obriga as plataformas a divulgarem relatórios periódicos sobre alcance, engajamento e efetividade dos avisos, sempre preservando os dados pessoais dos usuários.
2: O Senado aprovou um projeto que prorroga a autorização para que recursos do FGTS sejam aplicados em linhas de crédito específicas.
3: A medida poderá ser aplicada a entidades hospitalares, filantrópicas e a instituições sem fins lucrativos atuantes no âmbito do SUS. Repórter Douglas Castilho.
8: Implementada em 2019, essa política viabilizou até o ano de 2019.

0: 2022, um total de 3 bilhões de reais a cerca de 140 hospitais filantrópicos. Os recursos são usados para que essas instituições substituam suas dívidas mais caras e imediatas por crédito a ser pago no longo prazo com juros menores. Médico, relator da proposta, senador Nelsinho Trade, do PSD de Mato Grosso do Sul, defendeu a medida relembrando sua atuação na Santa Casa de seu estado.
1: Lá no meu estado, a Santa Casa é a quarta maior do Brasil. Eu trabalhei 17 anos lá e eu posso ver dia após dia a dificuldade daquele hospital e manter o bom atendimento.
0: O projeto também alcança as instituições sem fins lucrativos que atuem no atendimento de pessoas com deficiência. Pelo texto que segue para a sanção presidencial, fica suspensa a cobrança de eventual tributo de instituição filantrópica suspeita de não cumprir os requisitos de imunidade até decisão final de processo administrativo instaurado para esse fim, independentemente da data de ocorrência do fato gerador.
2: E o atendimento pré-hospitalar feito pelos corpos de bombeiros militares poderá receber mais recursos. O Senado aprovou um projeto que autoriza o uso de emendas parlamentares para financiar esse tipo de serviço nas ações públicas de saúde.
3: Com a mudança, estados e municípios poderão destinar verbas para a compra de ambulâncias, equipamentos, materiais e para a estruturação do atendimento prestado pelos bombeiros em situações de urgência e emergência. A legislação exige que pelo menos metade das emendas individuais sejam para a saúde. Pelo texto, apenas despesas que cumprirem requisitos a serem definidos pelo Ministério da Saúde poderão receber recursos de emendas. A indicação de emendas direcionadas ao Corpo de Bombeiros será facultada ao parlamentar. O texto base aprovado teve 65 votos a favor e 2 contrários. Edição de Paulo Groba e trabalhos técnicos de Eliseu Caires, o Jornal do Senado fica por aqui. Acompanhe agora as notícias da Câmara dos Deputados. Boa noite.
2: Boa noite e até amanhã.
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5: Câmara limita a possibilidade de recurso no Superior Tribunal de Justiça.
6: Audiência pública reafirma a defesa do limite de 20 anos para patentes.
5: Deputados divergem sobre votação do projeto que combate a misoginia.
6: Boa noite. Sargento Gonçalves, do PL do Rio Grande do Norte, critica o projeto sobre misoginia. O congressista acredita que o texto pode abrir margem para criminalizar manifestações públicas de fé e interpretações de textos religiosos.
5: Sargento Gonçalves argumenta que o país deveria concentrar esforços no combate ao crime organizado e aos crimes contra as mulheres. Para ele, o projeto não contribui para a proteção feminina e pode restringir o direito de cidadãos expressarem suas convicções religiosas.
6: Nicolas Ferreira, do PL de Minas Gerais, diverge do projeto que tipifica crimes relacionados à misoginia. O deputado acredita que a proposta pode restringir a liberdade de expressão ao criminalizar críticas e manifestações de opinião.
5: Nicolas Ferreira também associa o projeto a uma tentativa de censura. Na avaliação do deputado, o Congresso deveria priorizar medidas de combate a crimes como estupro, pedofilia e violência praticada por organizações criminosas.
6: Júlia Zanatta, do PL de Santa Catarina, declara que vai votar contra o projeto que tipifica o crime de misoginia. Segundo a deputada, a proposta pode restringir a liberdade de expressão e ser utilizada para limitar críticas a agentes públicos.
5: Júlia Zanatta também reprova o governo federal por, segundo ela, substituir o termo mulher em documentos oficiais por pessoa que gesta. Para ela, a prioridade das políticas públicas voltadas às mulheres deve ser o combate à violência e o fortalecimento da segurança pública.
6: Jandira Fegali, do PCdoB do Rio de Janeiro, avalia que a tipificação do crime de misoginia busca combater o discurso de ódio e a incitação à violência contra as mulheres. Segundo a deputada, a medida contribui para o enfrentamento do feminicídio.
5: Na opinião de Jandira Fegali, o projeto contra a misoginia não fere as liberdades de expressão, de fé ou de culto, asseguradas pela Constituição. Para ela, incitar a violência contra as mulheres é um crime grave que precisa ser combatido em todos os ambientes, inclusive nas redes sociais.
6: Alencar Santana, do PT de São Paulo, repudia a fala de colegas da oposição que, segundo ele, desmerecem a pauta de proteção feminina. O deputado alerta que o Brasil vem observando índices elevados de feminicídio. Brasil.
5: De acordo com Alencar Santana, discursos de parlamentares que menosprezam as mulheres

0: legitimam novas formas de agressão. Para aumentar, agressores e feminicidas devem ser punidos com rigor.
1: Benedita da Silva, do PT do Rio de Janeiro, refuta argumentos religiosos usados contra a proposta que criminaliza a misoginia. Segundo a deputada, o projeto é uma resposta ao aumento da violência contra as mulheres.
0: Benedita da Silva lamenta a falta de um diálogo produtivo com a oposição sobre a pauta feminina. Para a parlamentar, criminalizar a misoginia é uma medida essencial para poupar vidas e defender a dignidade das famílias brasileiras. 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
2: Justiça.
1: A Câmara dos Deputados aprovou um filtro para recursos possíveis ao Superior Tribunal de Justiça. A repórter Daniele Lessa explica como deve funcionar.
3: A Câmara dos Deputados aprovou o projeto que regulamenta uma nova regra para análise de recursos especiais enviados ao Superior Tribunal de Justiça, o STJ. O projeto foi apresentado pelo senador Davi Alcolumbre, do União do Amapá, e altera o Código de Processo Civil. O recurso especial é usado quando uma das partes de um processo pede ao STJ que examine se uma decisão judicial aplicou corretamente uma lei federal. Pelo texto aprovado, quem apresentar esse tipo de recurso terá que demonstrar que a questão discutida é relevante do ponto de vista econômico, político, social ou jurídico e que o caso ultrapassa o interesse apenas das partes envolvidas no processo. Na prática, o objetivo é permitir que o STJ concentre seus julgamentos em temas mais importantes para a interpretação das leis federais, e não apenas em casos individuais sem maior impacto. Relator da proposta em plenário, o deputado Ranieri Paulino, do Republicanos da Paraíba, defendeu que o novo filtro ajuda a racionalizar a análise de recursos e melhora a eficiência da justiça.
4: Justiça tardia não é justiça. Só esse ano, o STJ recebeu mais de 260 mil processos. Será que isso facilita a avaliação e as decisões do STJ ou cria ainda mais dilatação de prazo para as partes que querem uma solução jurídica?
3: Segundo o relator, o acesso à justiça não ficará comprometido, pois para que o STJ deixe de analisar um recurso por falta de relevância, será necessária a manifestação de 2/3 dos integrantes do órgão responsável pelo julgamento. Quando a relevância for reconhecida, o relator poderá suspender em todo o país o andamento de processos individuais ou coletivos que tratem da mesma questão. Essa suspensão poderá durar 6 meses, com prorrogação por mais 6 meses, se houver necessidade de audiência pública ou participação de terceiros no processo. Deputados ligados ao PT, PCdoB e PSOL votaram contra o projeto, argumentando que a mudança prejudica os mais pobres, sendo benéfica apenas para quem tem recursos para contratar grandes escritórios de advocacia, como disse o deputado Chico Alencar, do PSOL do Rio de Janeiro.
5: Quem não tem recursos para contratar grandes bancas vai ficar prejudicado. Isso aqui não é justiça para os pobres. Os direitos sociais, previdenciários, consumistas dos pequenos, políticas públicas em geral, podem ter dificuldade nesses recursos.
3: O deputado Pedro Uczai, do PT de Santa Catarina, defendeu que o texto fosse alterado para permitir que continuem sendo aceitos recursos que tratem de direitos fundamentais ou coletivos, ações de execução penal e ações que envolvam grupos com mais de 1.000 pessoas, mas o plenário rejeitou essa sugestão. O projeto que regulamenta o critério de relevância para recursos especiais ao STJ será enviado para a sanção presidencial e pode virar

0: Da Rádio Câmara de Brasília, Daniele Lessa.
1: Eleições. Otone de Paula, do PSD do Rio de Janeiro, critica a condução política de Flávio Bolsonaro. O deputado acredita que o senador assumiu o risco de expor o ex-presidente Jair Bolsonaro a novas restrições judiciais ao divulgar uma carta escrita por seu pai.
2: O parlamentar avalia também que a atitude consolidou Flávio Bolsonaro como porta-voz do pai, evidenciando uma disputa pela liderança do campo conservador. Otone de Paula defende que a direita busque uma alternativa política para as próximas eleições.
1: Saúde.
3: Participantes de audiência na Câmara dos Deputados defenderam a manutenção do limite de 20 anos para patentes para garantir acesso à saúde. A repórter Noelle Nobre acompanhou o debate.
4: A Comissão de Defesa do Consumidor da Câmara dos Deputados realizou uma audiência pública para discutir a manutenção do prazo de 20 anos para a vigência de patentes no Brasil. O debate reuniu representantes do governo e da indústria nacional que defenderam que o limite atual, contado a partir da data do pedido, é necessário para a sustentabilidade do SUS, o Sistema Único de Saúde, e para a competitividade de medicamentos genéricos e biosimilares. O presidente da Comissão de Defesa do Consumidor, deputado Clodoaldo Magalhães, do PV de Pernambuco, lembrou que existem projetos de lei no Congresso que buscam restabelecer mecanismos de extensão de prazos que haviam sido extintos pelo Supremo Tribunal Federal em 2021. O parlamentar reforçou que a inovação deve estar associada ao acesso à saúde pela população.
5: Toda essa inovação para que vai servir se não a vida humana? Então, os custos dos sistemas de saúde não vão enfrentar esses custos de patentes a este tamanho.
4: Clodoaldo Magalhães disse agora aguardar a sanção do projeto de lei que garante a autonomia do Brasil na produção de medicamentos, vacinas, equipamentos e insumos médicos. A proposta, já aprovada pela Câmara e pelo Senado, cria a Estratégia Nacional de Saúde. Da Rádio Câmara de Brasília, Noelle Nobre.
1: Ciência e tecnologia.
2: Inácio Arruda, do PCdoB do Ceará, defende o fortalecimento da ciência e das instituições de pesquisa. O deputado destaca ainda a contribuição dos pesquisadores brasileiros para áreas como saúde, energia, agricultura e tecnologia.
3: Além disso, Inácio Arruda convida pesquisadores, estudantes e cidadãos a participarem da reunião anual de número 78 da Sociedade Brasileira para o Progresso da Ciência. Ele informa que o evento da SBPC vai acontecer em Niterói e deve reunir instituições de pesquisa de todo o país.
1: Transportes.
2: Comissão aprova autorização para pessoa com deficiência visual usar óculos biópticos para obter carteira de motorista. A repórter Paula Bittar nos conta como funcionam esses aparelhos.
6: A Comissão de Constituição e Justiça da Câmara aprovou uma proposta que autoriza pessoas com deficiência visual a utilizarem tecnologias assistivas, como óculos biópticos com lentes telescópicas, no processo de obtenção da Carteira Nacional de Habilitação, a CNH. Os sistemas biópticos combinam os óculos normais com um pequeno sistema telescópico. Enquanto a lente dos óculos fornece à pessoa a visão geral do ambiente, o telescópio auxilia na rápida localização de detalhes. O dispositivo pode ser fabricado para um ou para ambos os olhos. O texto estabelece que o Conselho Nacional de Trânsito, CONTRAN, deverá regulamentar o uso desses equipamentos no processo de habilitação de candidatos. O relator na CCJ, deputado Alfredo Gaspar, do PL de Alagoas, ressaltou que o projeto se harmoniza com o Sistema Constitucional de Proteção e Promoção dos Direitos das Pessoas com Deficiência. Ele também disse que a proposta está de acordo com a Convenção Internacional sobre os Direitos das Pessoas com Deficiência e seu protocolo facultativo, que integram o ordenamento brasileiro com hierarquia equivalente à de emenda constitucional.
7: Isso é uma harmonização de convenção com a Constituição e o Estatuto da Pessoa com Deficiência, dando garantias e direitos para que elas possam acessar meios de transporte e terem direito a conduzir esses meios de transporte mediante o uso desse óculos biópticos, que nada mais é do que uma lente especial que tem uma profundidade maior, é tipo um binóculo olhando para determinado aspecto do óculos, para que possa ter uma acuidade maior visual.
6: O projeto que autoriza pessoas com deficiência

0: deficiência visual a utilizarem tecnologias como óculos biópticos com lentes telescópicas no processo de obtenção da carteira de motorista já pode seguir para análise do Senado, a menos que haja recurso para votação antes pelo plenário da Câmara. Da Rádio Câmara, de Brasília, Paula Bittar.
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1: Trabalho. O governo defende projeto que prorroga a vigência de acordos e convenções coletivas de trabalho até nova negociação. Entenda na reportagem de Silvia Munhato.
2: Em audiência na Comissão de Trabalho da Câmara dos Deputados, o governo defendeu o projeto que prorroga a vigência de acordos e convenções coletivas de trabalho até que haja nova negociação. É a chamada ultratividade. Esses acordos e convenções têm hoje vigência máxima de 2 anos. Antes da reforma trabalhista de 2017, a validade permanecia após o fim do prazo estabelecido, até que um novo acordo fosse firmado. Diante das manifestações dos sindicalistas presentes, a deputada Érica Cocai, do PT do Distrito Federal, autora da proposta, disse que vai solicitar ao presidente da comissão, deputado Marcos Tavares, do PDT do Rio de Janeiro, a definição imediata de um relator para o projeto.
3: Quando você tem conquistas, muitas vezes, ano após ano, conquistas de décadas, que estão incorporadas já no cotidiano do trabalhador e da trabalhadora, e essas conquistas passam a não vigir mais quando chega o processo de database, você estabelece um processo de pressão imensa.
2: Em 2022, o Supremo Tribunal Federal considerou inconstitucionais as decisões da Justiça Trabalhista a favor da ultratividade. O projeto que permite a validade de acordos e convenções coletivas após o seu prazo de vigência até que uma nova negociação seja feita, precisa ser aprovado na Comissão de Trabalho e na Comissão de Constituição e Justiça para ser enviado para o Senado. Da Rádio Câmara de Brasília, Silvia Munhato.
1: Meio Ambiente.
4: Deputados aprovaram urgência para um projeto que reduz a área de proteção do Pantanal de Mato Grosso. O repórter Antônio Vital explica a questão.
5: A Câmara dos Deputados aprovou o regime de urgência para projeto que susta a ampliação da estação ecológica de Taiamã, em Mato Grosso, localizada nos municípios de Cáceres e Poconé, no Pantanal. Decreto do governo publicado em março ampliou a área da reserva de 11 mil para 68 mil hectares, com base na importância ambiental da área e com o argumento de que não há conflitos de terra na região, que tem quase 70% de vegetação natural preservada. De acordo com o Instituto Chico Mendes de Conservação e Biodiversidade, o ICMBio, a estação ecológica possui um berçário de peixes vital para o Pantanal, é um corredor ecológico para espécies ameaçadas e está localizada em área alagável, sem atividade econômica consolidada. O projeto que susta o decreto de ampliação da área foi apresentado pela deputada Coronel Fernanda, do PL de Mato Grosso. Ela alegou que o aumento da área protegida ocorreu sem que os produtores rurais e a população local fossem ouvidos.
6: Essa reserva, ela já existia, ela é cuidada, ela é preservada pela população de Cáceres. E o governo federal, fazendo a sua mídia social, como sempre, da sua ideologia, aumentou essa reserva, um tamanho inadmissível, sem trazer nada para ofertar à população, sem dar condições para aquela população continue preservando, sem dar condições para aqueles produtores que estão lá continuem fazendo o que eles sabem fazer bem, trazendo recurso e riqueza para o estado de Mato Grosso. Para o Brasil.
5: Estações ecológicas têm uso restrito, não podem ser exploradas economicamente e são destinadas apenas a pesquisas e conservação. Nessas áreas estão proibidas atividades agropecuárias ou de turismo comercial. O regime de urgência permite que a proposta seja analisada diretamente no plenário da Câmara, sem passar pela análise das comissões permanentes da Casa. O deputado Tadeu Venere, do PT do Paraná, criticou o regime de urgência e justificou a necessidade de proteção do Pantanal, um dos biomas mais ameaçados do país.
7: O Pantanal é uma das áreas, se não a maior, uma das áreas maiores áreas úmidas do mundo. Nós estamos vivendo uma crise climática sem precedentes. Eu acredito que todos, mesmo aqueles que acham que a Terra é plana, sabem que a crise climática é algo que está acontecendo de fato. E nós ampliarmos áreas como essa, e houve o debate, e depois disso votarmos aqui um projeto que dispensa, inclusive, que nós possamos ouvir as comissões dessa casa, nos parece extremamente perigoso, precipitado e inócuo, até porque nós sabemos que haverá depois contestações.
5: Ainda não há data para votação no plenário da Câmara do projeto que susta a ampliação da estação ecológica.

0: Política de Itanhamã, no Pantanal de Mato Grosso. Da Rádio Câmara, de Brasília, Antônio Vital.
1: Desenvolvimento Regional.
2: Paulo Guedes, do PT de Minas Gerais, é favorável à criação da região integrada de desenvolvimento do litoral norte de Pernambuco e Paraíba. A ideia, segundo o deputado, é que União, estados e municípios se articulem para promover ações de desenvolvimento no local.
3: Paulo Guedes afirma que a criação da rede amplia também investimentos em infraestrutura e geração de empregos. Ele ressalta, por fim, que a integração favorece o planejamento compartilhado e a redução das desigualdades econômicas e sociais na região.
2: Termina agora o Jornal Câmara dos Deputados, produzido pela Rádio Câmara, com trabalhos técnicos de Wellington Teles, apresentação de Márcio Aquilissardi e Tércia Guimarães. Boa noite para você.
3: Uma boa noite. A Voz do Brasil volta amanhã.
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queria convidá-los a abrir a escritura no Salmo 126. Estamos dando sequência à nossa série de mensagens nos Salmos de Romagem. Salmo 126, esse é o sétimo salmo que nós estamos expondo na sequência. São 15 salmos.

O Salmo 126 fala da alegria do povo de Deus. Vamos ler todos juntos? Salmo 126. Quando o Senhor restaurou a sorte de Sião, ficamos como quem sonha. Então a nossa boca se encheu de riso e a nossa língua de júbilo. Então entre as nações se dizia: grandes coisas o Senhor tem feito por eles. Com efeito, grandes coisas fez o Senhor por nós, por isso estamos alegres. Restaura, Senhor, a nossa sorte, como as torrentes no Neguebe. Os que com lágrimas semeiam, com júbilo ceifarão. Quem sai andando e chorando enquanto semeia, voltará com júbilo, trazendo os seus feixes. Amém. Esse é um dos salmos prediletos do povo cristão. É um salmo que fala de restauração, de alegria, de júbilo. A palavra de Deus nos convoca a vivermos assim, sempre alegres. Muitas passagens do Novo Testamento falam a respeito disso, como por exemplo: alegrai-vos sempre no Senhor. Outra vez digo, alegrai-vos. Esse desafio de permanecer alegres em toda e qualquer situação tem provocado os cristãos, através da história, a buscar a Deus por orientação. De que maneira nós podemos sempre viver alegres quando a vida está cercada de dificuldades e problemas e adversidades, conflitos, angústias, temores? A orientação da Escritura é clara. Deus deseja que o seu filho aqui nesse mundo sempre tenha um espírito tranquilo, de regozijo, de gratidão por todas as coisas. A grande dificuldade é como fazer isso. Aqui esse salmo nos fala de que maneira nós podemos cultivar sempre um espírito alegre, mesmo no meio das grandes dificuldades. Nós não sabemos quem compôs esse salmo, mas com certeza ele, ao fazê-lo, expressou muito bem os sentimentos do povo de Deus depois que a nação de Israel foi libertada do cativeiro da Babilônia. Esse é o contexto em que esse salmo provavelmente foi escrito. Ele começa dizendo, ou se referindo, à restauração da sorte de Sião, no verso 1, que é uma referência à libertação da nação de Israel do cativeiro babilônico. Como vocês se recordam bem da história, a nação de Israel havia entrado na terra prometida sob a liderança de Josué. E pela graça de Deus, Israel conquistou todas aquelas nações que já habitavam ali e se tornou o poder dominante na terra. A terra passou a ser da nação de Israel, era a terra prometida que Deus havia jurado dar aos descendentes de Abraão. Só que depois o povo de Deus, já na terra, esqueceu de Deus e começou a adorar outros deuses, começou a se misturar com os povos pagãos, começou a adotar os seus costumes. Deus mandou juízes, Deus mandou profetas, Deus levantou reis piedosos que reformaram parcialmente a religião do seu povo, mas o povo continuava idólatra e endurecido de coração. Até que finalmente, usando um termo humano, não é? A paciência de Deus se esgotou e Deus resolveu castigá-los, expulsando-os daquela terra que ele havia dado com grande poder e glória através do ministério de Moisés. Primeiro, Deus manda os assírios, que eram na época a nação que dominava o cenário político, econômico e mundial. Os assírios invadem o Reino do Norte. O Reino do Norte tinha a capital em Samaria. Naquele tempo Israel estava dividido nessas duas potências, não é? O Reino do Norte com capital em Samaria. Curioso que lá em Samaria tinha o culto ao bezerro de ouro. Eles, em vez de adorarem a Deus, adoravam bezerros de ouro, imaginando que foram estes deuses que os tinham tirado da terra prometida. Deus então manda os assírios como seu chicote para castigar o seu povo e leva o Reino do Norte em cativeiro. E passa algum tempo, o Reino do Sul, cuja capital era Judá, da dinastia de Davi, continua nos mesmos erros do Reino do Norte. Deus então manda os assírios, manda os babilônicos, que já tinha dominado os assírios a essa altura.

E eles levam cativo o restante do povo de Deus para a Babilônia. Ou seja, eles foram presos, muitos morreram, morreram velhos, crianças, a nação foi assolada, o templo foi destruído, os muros de Jerusalém foram derrubados, os judeus perderam tudo o que tinham e eles foram levados em massa para a Babilônia para servirem ali como escravos. Ficou somente um resto de povo ali na terra. E eles ficaram cerca de 70 anos como escravos lá dos reinos que dominavam a Babilônia. No começo foi o rei Nabucodonosor, depois veio Ciro o Persa, que dominou a Babilônia. E durante esse tempo, 70 anos lá no cativeiro, os judeus ficaram sem o templo, ficaram sem a terra, ficaram sem os sacrifícios, ficaram sem os sacerdotes, ficaram sem o seu rei. Embora Deus não tenha se esquecido deles, Deus, mesmo que o seu povo estava no cativeiro, ministrou a eles através do profeta Daniel e outros que ele havia levantado, como por exemplo o escriba Esdras. Passados cerca de 70 anos, Deus se lembrou do seu povo. Deus teve misericórdia do seu povo e moveu o coração de Ciro, o rei da Pérsia, que dominava o mundo naquela época, que havia tomado Babilônia e todos os reinos. E o rei Ciro então passou um decreto libertando os judeus e autorizando que eles voltassem para a sua terra. Deu presentes, deu dádivas, inclusive guarda e escolta para a viagem, e disse: vocês vão e reconstruam sua cidade e reconstruam o templo ao Deus de vocês. Deus moveu o coração daquele governante, cerca de 70 anos depois do cativeiro. E os judeus então voltaram, não todos, mas muitos judeus voltaram e reocuparam aquelas cidades antigas que um dia lhes pertenceram. E começaram a reconstruir estas cidades, as suas casas, começaram a reconstruir os muros da cidade, começaram a reconstruir o templo. Esse é o período de Esdras, é o período de Neemias e do profeta Ageu, Zacarias e Malaquias, que são os três últimos profetas que nós encontramos no Antigo Testamento. Mas a vida não era fácil, não estava fácil. Por um lado, eles estavam muito alegres pela restauração da vida deles como nação, como povo, como culto, como os sacerdotes foram restaurados, mas as dificuldades para recomeçar eram muitas. Primeiro, tinha a hostilidade dos povos ao redor, ninguém queria os judeus de volta. A terra não tinha ficado vazia, não é? Que saíram da terra, outros povos ocuparam. E agora havia o problema de ter que conviver com um vizinho que não quer que você esteja ali, e não era fácil. E havia também a tentação deles voltarem a cometer os mesmos pecados. Na verdade, muitos dos judeus que voltaram do cativeiro, eles já estavam se misturando com as mulheres daqueles outros povos e já estavam começando a praticar idolatria. A praticar idolatria de novo. As dificuldades financeiras eram muito grandes, porque eles receberam permissão para voltar para a terra, mas ainda era um povo subjugado, era um povo debaixo do domínio do rei da Pérsia, ainda tinham que pagar tributo, havia impostos a serem pagos, eles não podiam ter o seu rei de volta, sempre era um preposto, alguém enviado pelo rei da Pérsia para poder dominar sobre eles. E além disso, muitos judeus haviam ficado lá na Babilônia, o retorno foi um retorno parcial. Então o salmista, ele escreve esse salmo nessa situação, ele olha para trás, vê a restauração, vê como Deus mudou a sorte do seu povo, libertou o seu povo. Ele relembra o sentimento que eles tiveram naquele dia, a alegria que eles sentiram quando chegou a notícia de que eles podiam voltar. Aí ele olha para a situação presente, as dificuldades que eles estão vendo, que a restauração não é completa. Ele ora para que Deus termine a restauração e ele olha para frente, para o futuro, quando Deus haverá de trazer uma restauração completa ao seu povo. Por isso o salmo está dividido em duas partes. Na primeira, a alegria pela restauração passada, pelas bênçãos que Deus já deu, está aí do verso 1 até o verso 3. E a segunda parte é a alegria pela restauração futura, por aquilo que Deus haveria de fazer. O que eu quero dizer para vocês nesta manhã é que aqui nós encontramos o padrão do procedimento, de como nós
podemos atender à ordem de Deus de vivermos contentes em todo lugar e sempre? Primeiro é nos lembrando do que Deus fez, lembrando do que Deus fez, do que Ele nos deu em Cristo Jesus. E segundo, olhando para o que Ele ainda nos fará. E no meio disso tudo, orando para que Ele cumpra a sua promessa. Vamos então passar à exposição do Salmo. Em primeiro lugar, o salmista se alegra ou registra a alegria do povo de Deus pela restauração passada, versos de 1 a 3. Eles, na terra prometida, olham para trás, para aquele momento da libertação, e lembram os sentimentos que tiveram, quando essas coisas aconteceram. São três coisas aqui, quatro na verdade. Verso 1: quando o Senhor restaurou a sorte de Sião, ficamos como quem sonha. Então, o sentimento foi dizer: eu não acredito, nós estamos livres, nós podemos voltar para casa. Isso é um sonho, não pode ser verdade. É bom demais para ser verdade. Então, a primeira impressão foi uma mistura assim de uma incredulidade alegre, não é? Como que a gente às vezes é surpreendido por uma circunstância boa. Por exemplo, o Brasil ter ganhado ontem da Alemanha, a gente diz: eu não acredito, né? Estamos com quem sonha, não é possível, que coisa, a gente não imaginava um negócio desse. Então, foi essa a sensação que os judeus sentiram quando chegou o decreto do rei dizendo: vocês estão livres, vocês podem voltar para a terra de vocês. Quando Deus restaurou a sorte de Sião, Sião é outro nome para Jerusalém. Sião é o nome do monte onde a cidade de Jerusalém está construída, não é? Então, quando eles dizem, quando Deus restaurou a sorte de Sião, ele está se referindo ao fato de que agora Sião, com Jerusalém e toda aquela região, voltou a ser deles. E aí eles ficaram como quem sonha, naquele estado de uma alegria quase inacreditável pelo que Deus fez, não é? Deus se lembrou de nós, miseráveis pecadores, que estávamos aqui, Ele tinha nos castigado, nós estávamos aqui por causa das nossas faltas, das nossas culpas, nós merecíamos tudo isso, mas agora Ele teve misericórdia de nós, Ele se lembrou de nós, e eles ficaram como quem sonha quando a notícia chegou. A segunda reação está aí, no verso 2, ele diz: então a nossa boca se encheu de riso e a nossa língua de júbilo. Os judeus começaram a rir à toa, né? Começaram a rir à toa, a felicidade entrou no coração dele. Eles batiam no ombro um do outro e se juntavam para rir, para celebrar, para agradecer. Era só felicidade, porque a Deus havia mudado a situação deles, não é? Deus os havia restaurado daquela situação tão difícil e complicada. E a boca deles se encheu de júbilo, ou seja, eles começaram a falar da alegria, do gozo que eles estavam sentindo por aquilo que Deus havia feito. A alegria era tão grande que eles não conseguiam se conter, mas a língua se encheu de júbilo, ou seja, eles expressavam para as pessoas, chegavam para os vizinhos, né, que eram de outras nações. Lembrem que lá na Babilônia não tinha somente os judeus, mas outros povos que haviam sido conquistados também pelos babilônicos, assírios e persas, né? Eles chegavam e diziam: você ouviu a boa notícia? O rei nos libertou, nós vamos voltar para casa, né? E os outros povos olhavam e diziam: puxa vida. Aí é a terceira, o fruto disso aí, não é? No final do verso 2: então entre as nações se dizia: grandes coisas o Senhor fez por eles. É verdade, olha só o que é que o Deus deles fez por eles. Eles eram escravos, agora estão livres, estão voltando para a terra deles. Grandes, esse Deus desse povo, nós continuamos escravos aqui, mas o Deus desse povo deu essa libertação. E aí os judeus, diz aí no verso 3, né, o testemunho de glória a Deus. Eles disseram: com efeito, grandes coisas fez o Senhor por nós, por isso nós estamos alegres. Que dias gloriosos, aqueles dias em que chegou a notícia. Coração alegre, coração exultante, coração embandeirado, boca em festa, alegria, testemunho, lembrando de tudo que Deus fez, de como Deus teve misericórdia, língua cheia de júbilo, e tudo isso redundando em glória para Deus. De fato, Deus fez, foi Deus, quem assinou o decreto foi o rei, mas a gente

segurou a mão do rei e mandou ele escrever isso aí. Foi o nosso Deus, é Ele que está por detrás de cada libertação, de cada providência. Grandes coisas fez o Senhor por nós, por isso nós estamos alegres. Que dias gloriosos! Mas aqueles dias estavam no passado, porque agora, veja, no verso 3, no verso 4, ele ora e diz o quê? Restaura a nossa sorte. Ué, mas Deus não tinha restaurado? Não é o que diz o verso 1, quando o Senhor restaurou a nossa sorte? Mas aqui no verso 4, ele ora: Senhor, restaura a nossa sorte. O que é que tinha acontecido? É que passados primeiros momentos, os primeiros dias, meses e anos, né, da euforia e da alegria, eles perceberam que a vida mais ou menos como que retornara ao seu ritmo normal. Eles estavam de volta na terra prometida, mas a reconstrução da cidade era complicado. É só ler o livro de Esdras e Neemias e vocês vão ver as dificuldades que os samaritanos, por exemplo, os amonitas estavam colocando para a reconstrução do templo. Havia calúnia, havia armadilhas, gente que ia lá para o rei fazer fuxico dos judeus. Eles estavam lutando contra aquilo, não é? Além disso, o povo parecia meio que desanimado. Em vez de construir a casa de Deus e trabalhar na reconstrução do templo, o pessoal estava preocupado em levantar a lojinha, abrir o seu negócio, abrir a sua oficina, e o que sobrava eles traziam para Deus. O profeta Ageu levantou-se nessa época dizendo: por que que vocês estão preocupados com a casa de vocês e não estão reconstruindo a casa de Deus? O profeta Zacarias também reclamando do povo nesse tempo. Esdras, o escriba que Deus levantou como líder, juntamente com Neemias, juntava o povo dizendo: por que que vocês estão devagar? Vocês estão aí oprimindo os irmãos de vocês, vocês estão casando com essas mulheres desses povos aí, vocês estão começando a cometer os mesmos pecados que nos levaram um dia lá como escravo para a Babilônia. A situação não era fácil. Além do que, eles diziam, e muita gente ficou na Babilônia, muita gente não voltou. E aí agora a alegria se transforma em oração. Oh, Deus, restaura a nossa sorte. O Senhor já restaurou a nossa sorte, mas ainda não completamente. Ainda há muita coisa a ser feita, Senhor. Muita coisa precisa ser avançada. Restaura a nossa sorte. E aí ele usa, o salmista usa duas analogias nessa oração, como expectativa daquilo que ele quer que Deus faça. A primeira está ainda no verso 4, né? Ele diz: restaura, Senhor, a nossa sorte como as torrentes do Negueb. O Negueb é uma região deserta que fica ao sul da Judeia, e ela passava a maior parte do tempo seca, e tinha muitos riachos que ficam secos a ponto do leito ficar rachado. Boa parte do tempo, aqueles ribeiros, eles eram como veias mortas de um cadáver, né, ressecadas, expostas ao sol, duras, né, não servia para nada. De repente chovia nas montanhas, vinha uma inundação descendo montanha abaixo, e aqueles ribeiros se enchiam de água que desciam como uma torrente, irrigava o deserto. E era tempo então deles começarem a semear. Eles começarem a semear quando, um pouco antes daquelas águas chegarem. O que o salmista está dizendo com essa analogia é: Deus, da mesma forma que inesperadamente, de repente, poderosamente, tu mandas a água que enche aqueles ribeiros secos lá no sul do Negueb, faz a mesma coisa conosco, restaura a nossa sorte, vem com poder, vem com graça, vem com majestade e abundância, restaura completamente o teu povo, termina a obra que o Senhor começou, exatamente como aquelas correntes do Negueb. Essa é a oração do salmista. No verso 5 a 6 nós temos a segunda ilustração que ele usa da restauração completa que ele deseja que Deus faça. Ele diz: os que com lágrimas semeiam, com júbilo ceifarão. Quem sai andando e chorando enquanto semeia, voltará com júbilo trazendo os seus feixes. Naquelas épocas de seca, eles tinham que plantar, mesmo que o terreno estivesse seco, à espera das torrentes do Negueb. E aí o agricultor, ele saía, espalhando a semente, semeando em esperança, porque ele dependia das chuvas. E enquanto ele semeava, as lágrimas desciam dos olhos, porque ele não sabia o que é que ia acontecer.

acontecer, se a torrente viria, se as chuvas viriam. Estava semeando em terreno seco. E aqui o salmista, lembrando da fidelidade de Deus, ele diz isso aqui: os que com lágrimas semeiam, com júbilo ceifarão, porque o Neguebe será inundado com as águas mandadas por Deus. Quem sai andando e chorando enquanto semeia, voltará com júbilo, trazendo os seus feixes. Note que ele se alegra olhando para trás, quando Deus restaurou a nossa sorte, ficamos como quem sonha e a boca se encheu de júbilo, e agora ele se alegra olhando para frente, dizendo: Senhor, nosso trabalho de semeadura aqui nessa terra, ela agora é feita com lágrimas, essa semeadura, mas um dia nós voltaremos trazendo os feixes com júbilo. É a mesma palavra que é usada no início do salmo. Eu olho para trás, vejo o que Deus fez e eu me alegro, e eu olho para frente, para o que Ele fará, e eu me alegro. É assim que nós vivemos felizes nesse mundo. A nossa alegria, ela não está restrita aos bens materiais ou qualquer outra coisa aqui, mas na ação de Deus na história da redenção, aquilo que Ele fez por nós e aquilo que Ele haverá de fazer. É isso que o Salmo nos ensina quanto a viver alegremente nesse mundo. Ele nos lembra, em primeiro lugar, que devemos olhar para trás, e no caso do cristão, nós devemos lembrar o que Deus já fez por nós em Cristo Jesus. Nós temos mais motivo de alegria olhando o passado do que os judeus quando foram libertos do cativeiro, porque Deus nos libertou de um cativeiro pior do que o cativeiro político, pior do que o cativeiro econômico. Deus nos libertou da escravidão do pecado em Cristo Jesus, quando Ele nos perdoou as nossas ofensas. Ele nos livrou do cativeiro de Satanás, quando nos tirou do reino das trevas e nos levou para o reino do Filho do Seu amor. Ele perdoou a nossa dívida, que é muito dívida espiritual, salário do pecado é a morte. Ele nos perdoou isso, que é muito maior e melhor do que o rei Ciro ter perdoado as dívidas da nação de Israel e ter liberado aquele povo. Ele nos fez parte do seu povo. Isso é motivo de sonharmos, de rirmos e de falarmos e de darmos testemunho. É isso que a Bíblia se refere como a alegria da salvação. A salvação é um fato consumado na vida do crente, ela já aconteceu. E nós olhamos para trás e dizemos: como é que Deus pôde perdoar um pecador como eu? Como é que Deus pôde me restaurar a minha sorte? Eu, miserável pecador, debaixo do cativeiro de Satanás, da escravidão do pecado, condenado pelos meus delitos, com uma dívida diante de Deus que eu só posso pagar com minha alma no inferno, Deus perdoou, Deus esqueceu, Deus me libertou, Deus me fez seu filho. E mais do que simplesmente me dar uma terra como deu aos judeus, Ele me fez herdeiro dEle. Ele me deu o mundo inteiro, o cosmos inteiro. Eu sou herdeiro de Deus e, portanto, tudo isso me pertence. Gente, a razão primeira da nossa alegria é olhar para trás e dizer: grandes coisas fez o Senhor por nós, por isso estamos alegres. Sabe por que a gente vive triste, vive abatido, desanimado? Porque a gente esquece do que Deus fez. Razão tem aquele hino quando diz: conta as bênçãos, conta quantas são, e você vai ver surpreso o quanto Deus já fez. Eu sei que esse hino está se referindo à providência de Deus, aos cuidados que Deus tem por nós aqui nessa vida, mas essencialmente ele nos lembra da grande restauração que Deus nos deu em Cristo Jesus. É assim que nós vivemos alegres nesse mundo, olhando para trás, vendo quem nós éramos e vendo em que Deus nos tornou mediante Jesus Cristo. O Salmo também nos ensina que aqui nesse mundo, essa restauração, ela ainda não é completa. A gente expressa isso da seguinte maneira: o reino de Deus já veio, o reino de Deus já começou,
A nossa salvação já teve início, mas ainda não está terminada. Deus nos libertou do pecado, mas nós ainda pecamos. Ele nos livrou da condenação da morte, mas ainda vamos morrer. Ele quebrou o poder de Satanás sobre nós, mas o diabo ainda anda ao redor procurando alguém a quem devorar. Ele já nos livrou da condenação eterna, mas nós ainda vamos experimentar a morte. Já, mas ainda não. Por isso, o Senhor restaurou, mas ainda assim nós oramos: restaura, Senhor. Já, mas ainda não. E enquanto aqui nesse mundo, nós oramos para que o ainda não termine e que ele venha completamente. O reino de Deus já veio. Jesus disse aos seus discípulos: o reino de Deus está entre vós. Mas ele nos ensinou a orar como: venha o teu reino. O reino veio, mas ainda virá. Já nos restaurou, mas nós oramos: restaura-nos, Senhor. E nós olhamos então para o futuro, para aquele grande dia em que Deus nos dará a restauração completa, quando ele nos ressuscitará dos mortos, vencendo a morte definitivamente. Só a ressurreição vai vencer a morte definitivamente. Quando ele nos dará a vida eterna e a morte será banida. Quando ele nos dará não uma posse em alguma parte desse planeta, como ele deu a Israel, mas ele nos dará um novo céu e uma nova terra onde habita a justiça. Quando estaremos com ele para todo sempre, com o Senhor Jesus, o amado da nossa alma, quando nunca mais haverá dor, aflição, doença, angústia, depressão. Nós oramos e olhamos para aquele dia e o nosso coração se alegra, porque nós temos certeza disso. Nós vivemos em esperança certa de que um dia Deus vai fazer tudo isso conosco. Por isso, ao olharmos para trás e para frente, o nosso coração se enche de júbilo, ainda que no presente nós tenhamos que semear com lágrimas, ainda que no presente o nosso coração se encha de temores e de expectativas. Mas nós oramos: ó Deus, cumpre o que o Senhor prometeu, traz o reino eterno, manda o teu filho, liberta o mundo do cativeiro do pecado, glorifica os que são teus, manda aquela colheita plena. E enquanto não chega aquele dia, meus irmãos, aqui nesse mundo a gente serve a Deus, falando dele para os povos. Deus fez grandes coisas por nós. De fato, grandes coisas o Senhor fez por nós, por isso estamos alegres, e nós servimos a Deus aguardando o dia da libertação. É assim que nós vivemos. Eu termino com duas palavras de aplicação prática. Primeiro, eu quero perguntar para vocês, com toda franqueza: em que é que se baseia a sua alegria? O que é que faz você alegre? O que é que faz você alegre? Queria que você pensasse nisso. O que é que dá mais alegria? Talvez uma pessoa, talvez uma conquista pessoal, talvez um carro que você tenha, uma casa que você comprou, talvez um projeto de viagem que você tem, talvez a conclusão do seu curso, seu namorado, a sua namorada, seus filhos. O que lhe enche de alegria? Queridos, todas estas coisas materiais, elas vão passar. Um dia você vai perder a sua mocidade, um dia você vai perder a sua beleza, um dia você vai perder a sua saúde, um dia você vai perder a sua esposa, um dia você vai perder seu marido, talvez perca filhos, talvez perca propriedades. Tudo aquilo em que o seu coração se foca como razão de alegria aqui nesse mundo, todas estas coisas são passageiras, todas estas coisas são secundárias. A única razão, a única fonte verdadeira de alegria é Deus e a sua obra por nós. O que ele fez por nós em Cristo, aquilo que ele faz e aquilo que ele fará. Por isso que Jesus disse: nós estamos no mundo, mas nós não somos dele. Somos peregrinos. É por isso que o nome desse salmo é Salmo de Romagem. Ele é cantado pelos peregrinos que não tinham lugar certo, que vagavam nesse mundo em direção a Jerusalém Celestial. É isso que nós somos. Nosso coração tem que desapegar dessas coisas aqui do mundo.
Não é que elas não são boas, não é que nós não devemos agradecer a Deus por elas, mas a sua alegria não pode estar nelas, porque um dia elas faltarão.

Um dia elas irão embora. E muita gente, quando perde estas coisas, cai em depressão e não retorna. Eu não estou dizendo que toda depressão é resultado de uma visão espiritual deficiente. Eu sei que há outras causas para depressão, mas eu desconfio que boa parte da angústia, da tristeza, da solidão, do desânimo dos cristãos não é um problema clínico, mas é falta de foco no que a palavra de Deus diz, de regozijo em Deus e nas coisas de Deus. A segunda palavra é para aqueles que estão tristes, abatidos, desanimados e sem ânimo para continuar. Eu queria que hoje de manhã, pensando nesse salmo, você enchesse o seu coração de júbilo, que você olhasse para trás. Não importa as tristezas, as angústias, a dor e o sofrimento, eu queria que você olhasse através delas e você visse a libertação de Deus, o perdão de Deus em Cristo Jesus, a reconciliação que Deus lhe deu mediante seu Filho, e que isso enchesse o seu coração de júbilo, a ponto de você transcender a dor e a agonia que agora aprisiona a sua alma. Que isso liberte você, que o recordar o que Deus fez por você restaure o seu coração, a alegria da salvação, para que você não viva dessa forma. Crentes desanimados, sem esperança, eles são uma péssima recomendação do Evangelho para o mundo. Nós devíamos fazer isso. Grandes coisas fez o Senhor por nós, por isso estamos alegres. Ainda que agora eu esteja doente, sofrendo, solitário, sem dinheiro, sem perspectiva, confuso, mas uma coisa eu sei em quem tenho crido, eu sei o que Ele fez por mim, e o meu coração se alegra por tudo isso. Oremos para que Deus venha como uma torrente no deserto do Negueb, inundando os ribeiros da nossa esperança com alegria, trazendo aquela água e os frutos da semeadura em feixes de júbilo, para que o nosso coração fique em festa e que nós possamos mostrar ao mundo que no meio do desespero que nos cerca há motivo de alegria num grande Deus que nos liberta e faz por nós muito mais do que nós podemos pensar ou contar. Que Ele nos encha do seu Espírito, lembrando que o fruto do Espírito é alegria e paz. Ó Deus, nós queremos agora pedir perdão ao Senhor por deixar que a tristeza, o pessimismo, o desânimo, a desesperança, a murmuração, a reclamação encha o nosso coração. Aquele ressentimento e amargura que dura anos já. Senhor, perdoa-nos porque a gente nem lembra mais o que é a alegria da salvação. Enche o nosso coração como a torrente que cai sobre o Negueb. Enche de alegria. Dá-nos, ó Deus, a alegria da salvação, para que sejamos um povo alegre, o povo mais feliz desse planeta. Abençoa essa igreja, de que os seus membros possam encontrar em ti motivo de regozijo em todas as coisas. Ó Deus, ouve a nossa oração. Eu oro pelos aflitos, abatidos. Ergue-os, ó Deus, restaura a sua sorte, de que eles possam olhar para ti e encher o coração de gozo na presença do Senhor. E quando vamos celebrar a ceia, que ela seja também um motivo de gratidão e de alegria. É o que nós te pedimos, por amor de Jesus. 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